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0: Pois é, gente, agora 20h05, eu de cá, você direto do Piauí, terra querida. Hipólito falando. Alô, Hipólito, boa noite.
1: Boa noite, Maurício Rabelo, boa noite, ouvintes da Nacional, programa Eu de Cá, Você de Lá. Maurição, hoje eu conversei com o Antônio Alberto e a gente vai estar tentando aqui viabilizar a sua vinda até o nosso município numa data comemorativa, não sabemos se no aniversário da cidade ou outra data, né?
0: Sei.
1: Mas queremos que você venha nos visitar. Você será bem-vindo, com certeza, sem dúvida nenhuma.
0: Por o suíno
1: a sua vinda aqui será uma satisfação para todos nós.

0: Aqui vamos nos mobilizar aqui os amigos aqui da Nacional para que a sua vinda seja um evento de grande divulgação da cidade, das amizades que temos aqui com todos os ouvintes e escutantes da Nacional.
1: Tá.
0: Ei,
1: bom, gostei do escutante.
0: Manda um alô pra nós aí, pra Nego Rob, pra Neto Capitão, pra Antônio Alberto e outros mais aí que estão na escuta no momento. Tá. Boa noite, um abraço a todos.
1: Aham, bom demais. Bom demais. É, tem aqui. Como é que é? É o Nego Rob, o Neto Capitão, né? Tem o Neto Capão também, né? E tem o Antônio Alberto. Obrigado, obrigado, meu querido amigo Hipólito, em Uruçuí, no estado do Piauí. Fico muito honrado com o convite. E se Deus quiser, eu já estive conversando com o Antônio Alberto aqui. A gente se encontra muito, né? E a minha vontade é muito grande também de estar com vocês aí, de conhecer o estado do Piauí, que eu ainda não conheço. Ainda não conheço o Piauí, já andei em muitos estados brasileiros, mas o Piauí é um que eu não conheço. E Uruçuí é uma cidade que tem muitos e muitos ouvintes aqui dos programas da Rádio Nacional, e o meu eu incluo no meio, eu de cá, você de lá. Agradeço muito o convite, mando um abraço e nós vamos, se Deus quiser, realizar esse desejo meu e de vocês aí. Vamos nos encontrar nessa linda cidade de Uruçuí, no Piauí, abraçar a toda a turma daí, o meu amigo Abidoral, aí da rádio também, sempre nos convida. Alô, Abidoral, um grande abraço, cumprimentar também o Nego Rob. Alô, Nego Rob, um abraço. O Neto Capitão, muito obrigado também. O Antônio Alberto, o Neto Capão, muito obrigado, homem. Tem muitos meninos, cuida de todos, graças a Deus, né? Tem o dente para fora, segundo o dente um pouco, ligeiramente avantajado, de Neto Capão, viu? Um abraço, meu amigo Hipólito. Muito obrigado pelo convite. Um abraço do tamanho do Piauí para você. Muito obrigado. Agora são 21h08. 21h08. 66, estado de Mato Grosso. É Davi falando. Alô, Davi.
2: Alô, Maurício Rabelo. Aqui é o Davi, aqui do assentamento Tupã. Aqui na Marcelândia, no Mato Grosso.
1: Marcelândia.
2: Estamos aqui ouvindo teu programa, audiência total.
1: Aham.
2: Aí eu, minha esposa Daniele, cozinhando fogão além aqui. Meu filho Daniel, minha filha Deise.
1: Aham.
2: E nós estamos por cá.
1: Aham.
2: E você de lá, beleza?
1: Opa!
2: Parece uma musa aí pro meu irmão aí que tá lá na E60. O meu irmão Hilton César da Silva, pro Lar César. E o Zé César da Silva. E pro meu irmão Marco César da Silva, que tá morando na cidade, aqui na Marcelândia.
1: Marcelândia.
2: Eu tô 18 quilômetros dele aqui, eu tô na minha chácara aqui.
1: Tupã.
2: No assentamento Tupã.
1: Aham.
2: Beleza?
1: Beleza.
2: Tudo de bom aí. Oferece uma música do Lourenço Lourival, velha porteira pra nós aí.
1: Velha.
2: Tranquilo?
1: Beleza, ainda falou.
2: E me retorna esse áudio pra mim aí, fazendo um favor.
1: Ele, calma, rapaz. Na hora você não pede, você manda aqui, moço. Com muita alegria, meu amigo Davi. Que alegria receber a sua mensagem aqui, moço. Muito obrigado, meu amigão Davi. Um abraço para você, para sua esposa Daniele também. Aí no assentamento Tupã, em Marcelândia, no estado de Mato Grosso. O filho Daniel, parece que é a Deise, que é a sua filha também. O irmão César, o Marcos, que está em Marcelândia. Muito obrigado, pedindo a moda do Lourenço e Lorival, velha porteira. Obrigado, Davi. É o rei Davi, lá do assentamento Tupã, em Marcelândia, no estado de Mato Grosso, e a rainha Daniele também. Muito obrigado, muito obrigado. Tem mais outra aqui falando conosco. A Josineta está dizendo obrigado. Eu é que agradeço demais, Josineta, em Iaúmas. Muito obrigado. Ela está em Iaúmas, município de Santa Maria da Vitória, Bahia, cumprimentando o vereador Jânio, lá de Iaúmas, na Bahia, e a Karine, que está dormindo, né? Muito obrigado, muito obrigado. Tem aqui conosco 42, é lá do estado do Paraná. É Emílio Lemes. Alô, Emílio, boa noite.
3: Olá, Maurício Ribeiro, quero ouvir Franguinho na Panela.
1: Franguinho
3: na Panela. Benito Emílio.
1: Hã?
3: meu esposo, tá aparecendo essa música. Franguinho na panela, tchau.
1: Tá bom, mas tá escrito Emílio, deve ser o marido dela, que é o Emílio, né? Vamos falar de novo aí, pra ver se eu consigo.
3: Ô, Larissa Veiro, quero ouvir. Franguinho na panela.
1: Franguinho na panela. Lenita
3: e Emílio. Meu esposo, Lenita e Emílio.
1: Lenita e Emílio. Beleza? Muito obrigado. Muito obrigado. Estão lá no estado do Paraná. Lenita e Emílio, muito obrigado, Lenita, muito obrigado, Emílio, aí no estado do Paraná, pedindo franguinho na panela, muito obrigado, muito obrigado. No estado de São Paulo, falando conosco, São Paulo, José Lourenço. Alô, José Lourenço, boa noite.
4: Boa noite, meu amigo Maurício, aqui é o Zé Lourenço, falando de Jaguaré, São Paulo. Eu estou sintonizado pela Rádio Rancho de Lajedo, nosso amigo Josinaldo Matias. Eu gostaria, se você puder, rodar a música aí do o Lourenço Lourival, Menina da Aldeia, para oferecer para você e todos os seus ouvintes aí da Rádio Nacional de Brasília.
1: Aham.
4: Obrigado, Zé Lourenço, que mandou esse áudio aí agora, viu?
1: Tá bom.
4: Muito obrigado, que Deus abençoe e até amanhã.
1: Eu quero que você me identifique melhor aí. É onde é que você está?
4: Boa noite, meu amigo Maurício. Aqui é o Zé Lourenço, falando de Jaguaré, São Paulo.
1: Uhum.
4: Eu estou sintonizado pela Rádio Rancho de Lajedo, nosso amigo Josinaldo Matias. Eu gostaria, se você puder, rodar a música aí do Lourenço Lourival, Menina da Aldeia, para oferecer para você e todos os seus ouvintes aí da Rádio Nacional do Brasil.
1: Você falou, tá
4: obrigado,
1: falado.
4: Zé Lourenço, que mandou esse áudio aí agora, viu?
1: Tranquilo,
4: muito
1: e calmo.
4: Muito obrigado, que Deus abençoe e até amanhã.
1: Muito obrigado, amigão Zé Lourenço, em Jaguaré, no estado de São Paulo. Ele está ouvindo pela rádio lá do Josinaldo Matias, pedindo a música do Lourenço e Lourival. Muito obrigado, Josinaldo Matias, a sua emissora, retransmitindo Eu de Cá, Você de Lá. Muito obrigado, aí em Jaguaré, no estado de São Paulo, muito obrigado. Maria do Rosário.
5: E o Juarez Pedito, de Itaguaí, no Rio de Janeiro, está ouvindo Eu de Cá, Você de Lá. Mandou um abração para o Maurício, para o Celso, para a Fatinha, para todos os ouvintes. E ele pede para ouvir a música Rio, Madrugada Fria, com Rio Negro e Solimões. Madrugada Fria, viu, Celso?
1: Aham.
5: Rio Negro e Solimões. E oferece para Maria Helena, para Heleninha, para Laurence, para Teodora de Sobradinho e para todos os ouvintes.
1: Beleza pura, muito obrigado. Maria Apolônia falando assim. Maria Apolônia.
6: Boa noite. Roda a música aí, oferecida para a Iranete. Ah. Mas aí, o meu irmão Coutinho, do Barreirito.
1: Uh-uh.
6: E eu quero assistir, eu quero ouvir essa música aí do Barreirito.
1: Uh-huh.
6: Qualquer uma.
1: Qualquer uma.
6: Eu não perdo meu programa, esse programa aqui, eu não perdo ele. Essa noite eu só tranquei o rádio quando terminou tudo.
1: Não tranque o rádio,
6: eu
1: não.
6: Eu assisti a volta do vaqueiro que você passou.
1: Pois é.
6: Ficou linda.
1: Ficou, né?
6: Aí, eu tô pedindo hoje a música do Barreirito.
1: Do Barreirito. Qual que é a melhor do Barreirito, Celso? Você acha?
6: Janete, Wilson, Quintino, minha cunhada Jesus,
1: uh-huh,
6: a minha pequenininha, a Rafaela.
1: Andorinha Mensageira. Beleza pura, muito obrigado, querida amiga Maria Apolônia, no estado do Maranhão, pedindo a música do Barreirito, vai ser Andorinha Mensageira, que é boa toda, viu? Para mandar para Iranete lá em Palmas, na Cachoeira do Evilson, mandar para o Quintino também, para Maria de Jesus, para o pessoal de Itaquaruçu, em Palmas, muito obrigado, Maria Apolônia, uma excelente noite!
5: E o Abdoral Martins, de Uruçuí, no Piauí, também está na escuta, Maurício. Ele curte muito o programa Eu de Cá, Você de Lá. E ele manda abraço para todos os ouvintes. Depois, Celso, vamos oferecer uma música bem legal para o Abdoral lá no Uruçuí, viu, do Piauí. Oferecer para ele. Uma música bem bonita, que ele merece. Os piauienses merecem coisa boa, música boa. E o William, da Direcê, na Bahia, também está na escuta. Manda abraço pro Maurício Cabelo, pro Celso, pra Fatinha, pra todos os ouvintes. Tá pedindo pra ouvir a música Pedaço da Minha Vida, com Mato Grosso e Matias, né? E oferece para todos os ouvintes.
7: Muito bem.
5: Tem ainda a Célia do Paranoá, que no DF, que também
1: gosta,
5: tá na escuta.
1: Do Amado Batista,
5: né? Mas ela hoje pediu outro, Nosso Amor é Ouro. Essa música é com Zezé de Camargo e Luciano. Nosso né? Amor é Ouro.
1: Aham.
5: Tem aí, Celso? Você acha
1: tem,
5: essa aí oferece para a Célia também, para a Dona Geralda, lá em Congonhas, que ela gosta de, né, do Zezé de Camargo e Luciano.
1: Nosso Amor é Ouro,
5: Nosso
1: né?
5: Nosso Amor é Ouro. E a Célia oferece para a Nildinha, para a Fatinha, para o Maurição.
1: Obrigado, Maurição, agradece.
5: Para o Celso, Teodorinha e para todos os ouvintes.
1: Obrigado, obrigado, valeu demais. Tem mais aqui do estado do Pará. Boa noite, aqui é Jaiane de Rurópolis, no Pará. Quero mandar um recado para minha querida mãe, a dona Arlete, para o esposo Cleo de Max, lá no Travessão do Arrependido, em Placas, no Pará. Que nós, seus filhos e netos, estamos todos bem, graças a Deus. Grande abraço, bem apertado, da Jaiane de Rurópolis, no Pará, para sua querida mamãe, a dona Arlete, o marido dela, o Cleo de Max, lá no Travessão do Arrependido, em Placas, no Pará.
5: E o Edivânio, lá de Brasilândia, Minas Gerais, também está na escuta, deseja fazer amizade com os ouvintes do Eu de Cá, Você de Lá. Gente, o telefone do Edivânio, anote aí, é o 38-99847-4516. Repetindo, 38-99847-4516.
1: Beleza pura, acho que a Rafaela falou comigo aqui lá da Cachoeira do Evil. Alô, Rafaela, é você? Boa noite.
8: Boa noite, meu amigo Marizabelo.
1: Ô, Marizabelo.
8: Tudo bem com você?
1: Bom, e você?
8: Vou dar um alô pra vó Marília.
1: Sim.
8: No rádio.
1: Sim.
8: Tô aqui, eu escutando um alô que ela mandou pra mim.
1: Ah, você ouviu?
8: É, vó Marinha, um beijo.
1: Ô, gracinha.
8: Boa noite.
1: Boa noite. Repete aí, fala tudo de novo, Rafaela. Eu gosto muito. A sua voz é uma música no meu ouvido aqui, viu? Tão bonita a sua voz. Boa noite, Rafaela. Tudo bem? Tudo bem com você?
8: Boa noite, meu amigo Marizabelo.
1: Ô!
8: Tudo bom com você?
1: Bom, e você?
8: Vamos dar um alô pra vó Marília.
1: Sim.
8: No rádio.
1: Sim.
8: Tô aqui.
1: Tá aí.
8: Tô escutando um alô. Você mandou pra mim.
1: Ah, muito bem.
8: É, vó Marinha, um beijo.
1: Ô, gracinha.
8: Boa noite.
1: Beleza. Obrigado, obrigado, Rafaela. Tudo bem com você? Rafaela, tudo bem? Tudo bem com você? Muito bom. Pois é, muito obrigado. Um beijinho pra você, pra sua mamãe, a dona Iranete. Um abraço pro seu pai. É o Evilson, pra vovó Maria de Jesus, o vovô Quintino. Pra vovó Maria Polônia, lá no Maranhão também. Beijinho, viu, Rafaela? Tem mais aqui conosco, meu amigo Leuginho de Pádua. Falou assim, boa noite. Boa noite, meu amigo José Maurício Rabelo. Tudo bem? Tudo jóia? É... Tudo bem, né? Vou falar tudo que você escreveu aí, não, viu, meu amigo Leuginho de Pádua? Tá dizendo tanta coisa aqui, bom, obrigado. Meu abraço, parabéns hoje para minha querida amiga Luísa Martins Bringel, em Balsas do Estado do Maranhão, aniversariando hoje. Toca para ela aí, esta noite, como lembrança do saudoso João Mineiro e Marciano, né? Parabéns, Luísa Martins Bringel. Balsas no Maranhão, quem manda? Leozinho de Pádua, parabéns, felicidades, muitos anos de vida, viu, Luísa Martins?

0: Muito bem. E a Rafaela ainda falou aí alguma coisa. Fala, Rafaela.
1: Da música Gabiraba, pra mim e pro Gabriel.
0: É, pra mim e pro Gabriel, a Gabiraba?
1: Maninho Gabriel.
0: Romaninho Gabriel, né?
1: Gabiraba, pra mim e pro Gabriel.
0: Tá bom, Chacuni.
1: Maninho Gabriel.
0: Maninho Gabriel, né? Então daqui a pouquinho nós vamos tocar pra você. Não dorme não que eu vou tocar a sua música, viu? Gabiraba, do Maurício Rabelo e Cristiano, pra você e pro Gabriel, viu? Minha queridinha linda Rafaela, já já. Celso Ribeiro, o que que tá no ponto aí?
2: Hã?
0: Velha porteira, depois vou tocar a Gabiraba, parece que não é a dorme, viu? E o franguinho na panela. Então, primeiro toca pra nós. Você quer tocar primeiro a Gabiraba ou qual?
2: Que você...
0: é, vamos tocar e depois você emenda as duas aí, tá bom? Você, alô, minha amiga, como é você? Tudo bem? É assim que você fala, né? Maurício Rabelo, meu amigo, como vai você? Tudo bem? Beleza, né? É, Gabiraba, opa, bom demais, você é demais. Rapaz, eu tô escrevendo tudo errado, a culpa é do Celso, né? É, você é um menino bom, rapaz, mas tá aí uma pessoa pra quem eu tiro o chapéu, né? É, aceita, Celso, o chapéu, aceita... Aí, mete essa moda aí, é pra Rafaelazinha, tira o pé, Rafaela, tira o pé. Gabiraba, Maurício Rabelo e Cristiano, depois, a velha porteira, segura.

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0: Pois é, gente boa do Brasil, são 21 horas e 38 minutos. Eu de cá, você de lá, da Nacional para todo o Brasil. Eu estava há pouco conversando com meu amigo Clênio, lá no Parazão, em Conceição do Araguaia, né? Meu amigo Clênio, é o Clênio Tombado, é o Clênio Jaó. Grande abraço, Clênio Tombado em Minas Gerais. E esse aqui não tomba, né? Esse aqui é o Jaó, meu amigo. Alô, meu amigo Clênio, um grande abraço pra você. Pra Dona Nazaré, que está ouvindo eu de cá, você de lá. Muito obrigado, Nazaré. Pra Daniele também, muito obrigado, Daniele. Pro Deone da Casa do Fazendeiro, muito obrigado. O Guga, muito obrigado também. Muito obrigado. Aqui é o Leandro da Soares Gás. Alô, Leandro da Soares Gás, muito obrigado. O Cícero Construtor, que tem apelido de Serrote, lá em Conceição do Araguaia. Então, um abraço grande, tô aguardando a mensagem de vocês aí, viu, Clênio? Um abração pra você, meu amigo Clênio, o Clênio Jaó de Uruaçu, Goiás, hoje em Conceição do Araguaia, no estado do Pará. Um abração pra ele, um abraço pro Cícero Construtor, é o Serrote, né? Gente boa! Tem o Deone, que é da Casa do Fazendeiro, tem o Guga, o Guga tá com o braço cheio, feliz, junto com a Daniela, muito obrigado, tem a dona Maria Nazaré, alô Maria Nazaré, boa noite, tem o Leandro da Soares Gás, muito obrigado, e se tiver mais gente, manda aí pra nós, tá bom? Manda a mensagem, viu, Clênio? Muito obrigado, foi um prazer conversar com vocês, viu? Agora são 21 horas e 40. É Zirene, de Formoso do Araguaia, no estado do Tocantins. Alô, Zirene, cadê você, Zirene? Menina, o negócio aqui apagou tudo, mas agora volta. Voltando. É Zirene dizendo assim, boa noite. Boa noite, meu amigo Maurício Rabelo, tudo bem com você? Tô aqui com o meu rádio ligado. Maurício, toca um botão bonito do Orival Siriano aí pra nós, viu? É, pra mim... Neutinho e para todos que estão na escuta, para Fatinho, Celso Ribeiro do Amorim também, obrigado Ezirene, pedindo uma moda do Orival Siriano e Sansão. Nós vamos achar aqui uma moda do Orival Siriano e Sansão e mandar para você, viu, para você e o Neutinho, viu Ezirene, aí em Formoso do Araguaia, Tocantins. Tem mais outra aqui, falando conosco, Alcides Elá de Porto Velho, Rondônia. Alô Alcides, cadê você, rapaz? Boa noite!
1: Boa noite, meu Oi. Campeão de audiência, Maurício, Rabelo, você de lá e eu de cá.
0: Sim.
1: Não, escuta. Que é o Alcides. Mandar uma boa noite aí pra todo esse pessoal dos federais aqui de Rondônia.
0: Sei.
1: Com o seu Martins, Maranhão.
0: Aham.
1: Lá em São Luís, na capital.
0: Sei.
1: Tô cheio esperando o dezembro chegar aí pra dar uma volta lá na ilha, dar uma passeada.
0: Vai ser bom, hein, rapaz?
1: Tô na sua escuta, meu querido.
0: Tá bom
1: então,
0: demais.
1: Uma boa noite, uma boa programação pra todos os ouvintes. Pra vocês. Manda retorno pra mim.
0: Opa. Tranquilo e calmo.
1: E Maurício, me informa uma coisa. Fala aí pra esses amigos caminhoneiros aí que acompanha aí a Rádio Nacional. Como é que tá do Tocantins pro Maranhão, pra São Luís?
0: Aham.
1: Como é que tá as estradas aí pro lado do...
0: Tocantins aí pro Maranhão.
1: Aí da Ponte Juscelino. Fala pra mim.
0: Tá bom.
1: Esses motoristas que estão direto.
0: Tem uma turma lá em,
1: dia
0: em Conceição do Araguaia.
1: Eu quero estar viajando.
0: Tá bom demais. Obrigado. Obrigado. Então, ô Clênio aí, os caminhoneiros que estão por aí, fala pra nós aí como é que estão as estradas aí, as rodovias do Tocantins, do Maranhão, por onde o meu amigo Alcides, que vem de Rondônia, vai passar pra chegar lá em São Luís do Maranhão. Meu amigo Alcides, ele é policial, mora lá em Rondônia e tem raízes bem fincadas no estado do Maranhão, lá em São Luís. Alô, meu amigo Alcides, um grande abraço, sem alteração por aqui, viu? Tudo tranquilo. Graças a Deus, né? É o Gleibe Oliveira de Caiapônia, Goiás, falando boa noite. Boa noite, meu caro amigo Maurício Rabelo, tudo bem? Tranquilo? Olha, Maurício... Nossa... Tá bom, ele tá falando aqui, parece que foi de acidente. Nossa, não foi hoje não, né? Obrigado, meu amigo Gleibe Oliveira, em Caiapônia, Goiás. E ele falando do acidente que teve lá em Doverlândia, Goiás. Mas não foi hoje, deixa eu ver quantos... Foi na segunda-feira, né? Um acidente muito triste. Aliás, não, é uma criança desaparecida. Mobilizando o Corpo de Bombeiros, a Polícia Militar da região de Doverlândia, Goiás. Buscas por uma criança que está desaparecida. Ele escreveu assim, olha... O Corpo de Bombeiros Militar de Goiás atua, né, nessa segunda-feira, terça, né, 15 de junho, 16. Já, se tiver encontrado, com vida, bom demais, né? Está dizendo, por volta das 9h20, familiares informaram o desaparecimento da criança, conforme relato repassado do local. Os pais estavam em uma represa situada a cerca de 100 metros da residência, quando ouviram um grito da menor. Cerca de 5 minutos depois, a mãe retornou à casa e percebeu que a criança não estava. Nossa, muito triste. Qualquer informação, liga lá para o meu querido amigo Gleibe Oliveira, ou se não, para a Polícia Militar lá de Doverlândia, Goiás, para o Corpo de Bombeiros de lá também. O Gleibe Oliveira é o 64-DDD, 64-99987-4893, repetindo, 64-DDD, depois 99987-4893. Muito obrigado. A Iranete está dizendo assim, Maurício, ela ouviu a música, já está querendo pedir outra, viu? Nossa senhora, a Rafaela não brinca não, diz que quer mandar outra mensagem para você, pediu Guilherme Silva cantando Barquinha de Ouro, né? Ela até cantou a música Gabiraba, que coisa boa, obrigado. Fala com ela para mandar a mensagem aí, a mensagem dela é tão rapidinha, tão bonita, né? Pode mandar a mensagem aí, viu, Rafaela? Você manda aqui. Boa noite, como você está? Tudo bem? Ela fala desse jeito, né? Muito obrigado, muito obrigado. Tem mais outra aqui, é o Moisés falando. Boa noite. Boa noite, caro amigo Maurício Rabeiro e toda a equipe, passando para desejar uma ótima noite para todos. É o Moisés de Natal, no Rio Grande do Norte. Está ouvindo a Rádio Nacional pelas ondas da Rádio Instituto Federal do Rio Grande do Norte. A rádio dentro da capital pega bem demais. 95.3 FM lá de Natal, no Rio Grande do Norte. Obrigado, Moisés. Aí, Natal, um grande abraço. Tem mais aqui, falando comigo, do Tocantins. Boa noite. Boa noite. Homem, homem, homem. Fala comigo aí, rapaz. Eu tô mais perdido do que tu. Agora eu achei. Agora deu, né?

0: Pera aí, Celso Ribeiro, pera aí, rapaz, tenha calma nesse momento. Tá aqui. Opa, boa noite.
1: Boa noite, Maurício Rabelo.
0: Boa noite. Bom. Bom, e você?
1: Passando aqui para dar uma boa noite a todos.
0: Aham. Boa noite. Pode falar.
1: Que roda uma música de Gino e Gênio, Convite de Baile.
0: Convite de Baile, Gino e Gênio.
1: Para Maria das Graças, minha esposa, a neta Alice.
0: Aham.
1: O Aderlan.
0: Aham.
1: Tá aqui comigo na fazenda.
0: Aham.
1: O Jânio, mais o Adelso.
0: Aham.
1: O Abimael lá no Novo Horizonte.
0: Aham.
1: O Mineiro lá no Olhos d'Água.
0: Aham.
1: Pra vocês aí da rádio.
0: Aham, obrigado.
1: E a quem gostar da música.
0: Beleza pura. Te
1: agradeço. Boa noite, um abraço.
0: Valeu, obrigado, esse é o Ademar Alves Barreira. Obrigado, obrigado, amigão Ademar Alves Barreira, em Tocantins, cumprimentando a esposa Maria das Graças, a neta Alice, o Anderlan, o Jânio, a Délcio, Abimael, o Mineiro, lá no Olhos d'Água, pedindo o Ginigeno, cantando Convite de Baile. Muito obrigado, Ademar Alves Barreira, um grande abraço. E mais aqui, falando comigo, opa, boa noite.
2: Alô, alô, muito boa noite, meu nobre amigo Maurício Rabelo, a toda a sua equipe.
0: Boa noite.
2: Da Rádio Nacional de Brasília, gostaria de pedir uma música aí com Mazzaropi, com Fins do Meu Sertão.
0: Aú.
2: Ofereço a todos vocês.
0: Aham.
2: Ofereço ao Lorival Dias.
0: Aham.
2: Ofereço ao Gilberto lá em Sergipe.
0: Uh-huh.
2: E em nome deles ofereço a todos do grupo Coração Sertanejo, um grupo de ouvintes de rádio. É o Antônio Carlos aqui na Goiânia de Açúcar, no pé do Morro do Mendanha. Grande abraço e plena paz.
0: Goiânia de Açúcar, rapaz, pediu Mazzaropi com Fins do Meu Sertão, deve ser bom demais. Obrigado, Antônio Carlos, aí na... É como é que você falou? Na Goiânia de Açúcar, né? Muito obrigado. Eita, Goiânia que eu gosto, muito obrigado. Você conhece o Burro Preto aí? Já tomei uns Beer Night aí no Burro Preto, não sei se tem mais. Bom demais na pecuária, bom demais da conta. Obrigado, Antônio Carlos e o grupo Coração Sertanejo, muito obrigado. Antônio Carlos na Goiânia de Açúcar, com Fins do Meu Sertão, com Mazzaropi, muito obrigado, muito obrigado. A Iranete, a pequenininha Rafaela, falou assim: oi, Rafaela, fala aí.
3: Opa. Mas, Abel,
0: oi.
3: Bota minha música logo.
0: Bota minha música.
3: Tira o pé, tira o pé.
0: Tira o pé, tira o pé.
3: Eu já vou dormir.
0: Ah, já vai dormir. Celso, então coloca um cortezinho da moda dela e tira o pé do Guilherme Silva aí pra nós, né? Obrigado, obrigado, Rafaela, aí na Cachoeira do Evilson, muito obrigado, muito obrigado. Tem meu amigo advogado, meu colega lá da cidade de Buriti, no estado do Tocantins, é o professor e doutor Isaac de Souza Almada. Alô, doutor Isaac, boa noite!
4: Alô, Maurício.
0: Opa,
4: boa noite.
0: Boa noite.
4: Professor Isaac aqui de Buriti do Tocantins, na escuta do programa.
0: Aham.
4: Doutor Maurício, queria mandar um pensamento para o povo brasileiro que está aí a ouvir o programa Eu de Cá, Você de Lá.
0: Sim.
4: O pensamento é o seguinte, doutor Maurício.
0: Sim, pois não.
4: O esforço vence o talento. Quando o talento não se esforça. Maurício, isso quer dizer que as pessoas esforçadas, elas conseguem, inclusive, vencer as pessoas talentosas.
0: Uhum.
4: Quando as pessoas talentosas, às vezes, não se esforçam,
0: não se esforça,
4: como devia.
0: Uhum.
4: E esse pensamento é muito bonito, viu,
0: eu
4: doutor?
0: Também acho.
4: E como exemplo, eu quero colocar você mesmo.
0: Uhum.
4: Um rapaz já com uma certa idade, que resolveu fazer o curso de Direito, foi pra cima.
0: Foi pra cima.
4: Terminou. E hoje é advogado.
0: Graças
4: eu
0: a Deus,
4: eu também me incluo,
0: né,
4: nisso.
0: Uhum.
4: Então, Maurício, esse pensamento,
0: professor,
4: aí pra galera: esforço vence talento. Quando o talento não se esforça. Dedico a todos os ouvintes do programa Eu de Cá, Você de Lá, o melhor programa de rádio que há. Boa noite, doutor Maurício.
0: Meu amigo doutor Isaac de Souza Almada, que coisa boa, viu? Muito obrigado, gostei demais do pensamento, né? O esforço vence o talento. quando o talento não se esforça. Pois é, o esforço vence o talento quando o talento não se esforça. Que coisa bonita, viu? Gostei demais. Muito obrigado, doutor Isaac de Souza Almado. O senhor que é um exemplo de dedicação, trabalha muito, é professor aí em Buriti do Tocantins. Também fez um esforço muito grande, fez a sua faculdade de Direito em Augustinópolis. Na primeira passou na prova da OAB, que é dificílima. Passou 80% de prova e você foi lá e buscou o canudo e já está atuando como um advogado destacado, dedicado e bom de serviço aí em Buriti, no estado do Tocantins e na região inteira, Araguatins, Araguaína, região inteira. Grande abraço, doutor Isaac de Souza Almada. Tem mais aqui falando conosco, Ribamar. Boa noite, Ribamar.
5: Oi, Maurício Ribeiro, boa noite. Aqui quem está falando é Ribamar, aqui de Setoró. Ah. Eu curto o seu programa sempre, a boquinha da noite aqui, tranquilo, né?
0: Que mas coisa boa.
5: Agora com esse jogo da seleção aí, né? Não tem futebol à noite.
0: É.
5: Aí a gente fica já ouvindo aqui o seu programa, uma boa.
0: É, numa boa.
5: Aí eu, se for possível, você roda uma música aí pra mim, com o Zé de Camargo, aquela um recomeço.
0: Cada volta é um recomeço, aí, viu, Celso?
5: Tá. Boa noite. 61984688675.
0: Vamos repetir aqui o telefone. Cada volta é um recomeço.
5: Boa noite. 61984688675.
0: Tá bom demais. Obrigado, Ribamar. Um grande abraço. Ele está no Setoró aqui em Brasília, pedindo a música Cada Volta é um Recomeço, do Zezé de Camargo e Luciano. Gostei demais. Eu queria ver o telefone dele para repetir mais detalhadamente aqui.

0: 5, repetindo, 61-DDD, depois 984-688-6675. Muito obrigado. E da Goiânia de Açúcar, fala Antônio Carlos, a palavra é sua, Antônio Carlos, segura!
1: Ô Maurício Rabelo, essa barraca é tradicionalíssima da festa da pecuária aqui em Goiânia.
0: Burro Preto!
1: Agora, eu... Nessa pecuária que teve agora no mês de maio, eu não fui.
0: Sim.
1: Eu não sei se tem ela lá ainda, mas eu creio que tem ainda a barraca Burro Preto.
0: É.
1: Uma barraca tradicionalíssima.
0: É, eu já fiquei rico lá nessa barraca, viu? Já dancei, já fui feliz e quero voltar um dia. Barraca Burro Preto na pecuária de Goiânia. Bom, e quero topar contigo, viu, Antônio Carlos? Pra redisputar no palitinho lá, quem paga uma, viu? Um abraço, amigão Antônio Carlos, aí na Doce Goiânia, no estado de Goiás. Muito obrigado, muito obrigado. Celso Ribeiro, a música da mocinha que tá querendo dormir, a Rafaela é essa aí, levanta! Oi, Rafaela!

0: E o Atanael Ferreira falou assim: alô, Atanael!
1: Boa noite, meu amigo Maurício Rabelo.
0: Boa noite.
1: Meu amigo aqui de São Sebastião da Boa Vista, na Ilha do Marajó, no estado do Pará. Nós temos ouvintes sempre da nossa amiga Luziane Xavier, aqui da espadaria aqui.
0: Aham.
1: De São Sebastião da Boa Vista.
0: Aham.
1: E agora eu tô escutando esse programa aí, nosso amigo Maurício Rabelo, sempre ela fala aí.
0: Aham.
1: Seu amigo Puraquete, é São Sebastião da Boa Vista, galera da padaria, senhor aqui da padaria Novo Amanhecer.
0: Aham.
1: Que Deus abençoe. Maurício Rabelo,
0: opa,
1: um abraço pra Luziane aí, toda a galera aí da
0: Luziane Xavier.
1: Aí a Rádio Nacional de Brasília,
0: aham,
1: das meia-noite, né, até as três da madrugada.
0: É.
1: O senhor que fala aí agora, parte aí da começo da noite.
0: Sim.
1: Que Deus abençoe, Maurício Rabelo. Dá um abraço para todos os ouvintes da Nacional de Brasília. Nosso amigo aí, Puraqueca, São Sebastião do Boa Vista, aqui na Ilha do Marajó, estado do Pará. Nosso Parazão abençoado aqui em
0: Parazão
1: Belém do Pará,
0: abençoado,
1: aqui no interior aqui, viu? Deus abençoe. Se puder aí, mandar aí a música para o nosso ouvinte aí, com a nossa amiga aí. Paula Fernandes, Passarinho de Fogo.
0: Passarinho de Fogo, viu, Celso?
1: Bom programa, tchau.
0: Obrigado, obrigado, Atanael Ferreira, lá em São Sebastião da Boa Vista, no estado do Pará, na Ilha do Marajó. E a galera inteira das padarias ouvindo o Eu de Cá, mandando um abração especial para a Luziane Xavier, que está lá em Fortaleza, no estado do Ceará. Muito obrigado, Atanael Ferreira, aí no São João.

0: Aliás, São Sebastião da Boa Vista, aí na galera das padarias, no grande estado do Pará. Marido Rosário já tem um intervalo, daqui um minutinho. Você tem um minuto aí para passar? Pode passar. Pode ir. Não? Então eu vou mais um aqui. É, tem mais aqui. É, 74, vem lá, fala comigo. Oi, boa
1: Boa
0: noite.
1: noite, meu amigo Maurício
0: Boa
1: Rabelo.
0: noite.
1: Aqui é o Cigano do Pilarcado da Bahia. Eu quero mandar um abraço para o meu pai, Sanderaldo. E meu amigo lá em Remanso da Bahia, Tripinha, rapaz. Estamos aqui no Lei, Luiz Eduardo Malandrão.
0: Opa, malandrão é, rapaz.
1: Eu quero mandar um abraço para todos aí, uma boa noite a todos aí. E para você também, meu
0: Cigano.
1: amigo. Tudo de bom, viu?
0: Valeu.
1: Sanderaldo, eu tô chegando aí, meu velho. Logo, logo.
0: Logo,
1: Um abraço, meu
0: logo.
1: velho.
0: Tá bom demais. Esse aqui é o nosso querido amigo Cigano, lá da Bahia, mandando um abraço pro seu pai, seu Deraldo, dizendo que tá chegando por lá, mandando pro Tripinha do Remanso também. Um abraço. Vamos pro intervalo.
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0: trio Parada Dura cantando bonito para o Brasil. Eu quero aqui cumprimentar o Paulo Rogério da cidade de Imperatriz do estado do Maranhão, acompanhando eu de cá, você de lá, na Rádio Nacional. Alô, Paulo Rogério, cidade de Imperatriz do Maranhão.
1: E cumprimentar também o seu Carneiro, Maurício, lá de Sorriso, Mato Grosso, que ele ligou aqui, eu estava conversando com ele, e o filhinho dele pegou o telefone, o Joaquim Carneiro, conversa bonitinho. Me lembrei da Rafaela ali conversando, né? E ele disse que ele ouve o programa com o pai dele, do Maurício Rabelo, viu?
0: Ele tem quantos anos?
1: 5 anos, cinco aninhos.
0: É o Joaquim Carneiro.
1: Joaquim Carneiro.
0: Lá em Sorriso, Mato Grosso. Alô, Joaquim Carneiro, vocês. Uma hora dessa eu quero falar com você no ar. Ou você mande uma mensagem aqui pro nosso WhatsApp, 61 DDD

0: 99674-1536. Repetindo, 61 DDD de Brasília, depois tem um 9. Depois tem 9674-1536. 9674-1536. 9674-1536, né, Fatinha?
1: E ele pediu pro pai dele a música Meu Velho Pai, viu?
0: Mas do Léo Canhoto e Robertinho, né? Ele escolheu o cantor ou não?
1: Não.
0: Não falou.
1: Meu velho
0: só
1: pai.
0: Meu Velho Pai. É com o Léo Canhoto e Robertinho ou com a Carmen Silva, né? Original com o Léo Canhoto.
1: Perguntei o nome da mãe dele, falou que é Marielle. Então, Joaquim Carneiro, filho de Carneiro, e Marielle de Sorriso, Mato Grosso.
0: Ah, muito bem.
1: Depois ele disse que vai ligar e colocar o Joaquim para conversar com você.
0: Na hora, vamos trocar uma ideia boa, viu, Joaquim Carneiro, aí em Sorriso, Mato Grosso. A dona Marielle e o seu Carneiro também, muito obrigado, muito obrigado. Tem mais aqui de Minas Gerais. Boa noite! Eu quero ouvir uma música do Amado Batista, Olhos Verdes. Mandar para minha esposa, Valdenir, com muito carinho. Quem pediu foi o Leonardo Loyola. Obrigado, obrigado, Leonardo Loyola. É aí, em Minas Gerais, a sua esposa também, a Valdenir. Muito obrigado. Deixa eu ver, a Fátima está pedindo aqui. Acho o Juarez, eu estou tentando achar o Juarez aqui. Juarez, João Juarez, né? É João Juarez? É? Então já achei. Boa noite! Boa noite, caro amigo Maurício Rabelo aqui. É o João Juarez de São José dos Campos, no estado de São Paulo. Estou na escuta. Hoje é dia 18 de junho. Passando para parabenizar minha amiga Marineide Lopes, lá na Chapada Diamantina, Seabra, Bahia. A minha sobrinha Yasmin, aniversariante do dia, ambas aniversariando, né? Deixe-me ver aqui. A amiga Marineide Lopes, na Chapada Diamantina, Seabra, Bahia. E a minha sobrinha Yasmin, também aniversariante de hoje. Quem manda os parabéns é João Juarez, São José dos Campos, São Paulo. Parabéns, felicidades!

Pois é, a gente boa do Brasil. Nós, nesse momento, agora que são 20 horas mais 6 minutos, eu de cá, você de lá, pelas ondas da Nacional de Brasília, da Amazônia e por uma rede de emissoras pelo Brasil. Anderson Barreto, me ajuda aqui. Você é o cara, viu? Continua aí para nós, continua. Eu quero nesse momento, né, 22 horas e 7 minutos, trazer para o povo do Brasil uma homenagem a uma capital, a mais jovem dos estados brasileiros. Tem Boa Vista, Roraima, que é muito nova, né? Tem outras, Porto Velho, Rondônia também, que não sei se é tão nova, mas o estado é novo. Agora, a capital do estado do Tocantins é muito jovem, 30 e poucos anos, né? Palmas, Tocantins, e o grande compositor Ulisses Negri, lá de Monte do Carmo, escreveu assim, toca pra nós aí, cantando bonito, a música Palmas, Cidade Girassol, Caçulinha do Brasil. Toca aí pros palmenses que vieram de todos os lugares, toca pra nós, Celso Ribeiro, a música é boa, viu? Agora são 22 horas e 8 minutos. Palmas, Caçulinha do Brasil!

0: bom demais. Agora 22 horas e 11 minutos. Eu de cá, você de lá. O que que tá tocando aí agora, Celso Ribeiro? Fala, Anderson Vareta.
1: O Celso tava levantando voo aqui.
0: Tá o quê?
1: Tava levantando voo, tu viu? O motor da turbina.
0: Que emoção, né? Meu velho pai, Léo Canhoto e Robertinho. E quem mais, hein? Meu velho pai é pro Joaquim. Cadê aquela outra? Um pedaço da minha vida, Mato Grosso e Matias. Toca pra nós, Celsão.

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0: Pois é, gente, agora 22 horas e 26 minutos. Quem pediu Frei Damião com Luiz Gonzaga, Fatinha? Jataúba, lá do Peru, ouvindo. Alô, Jataúba! Aí no Peru, a sua música que você pediu para recordar aqui do nosso Brasil. Frei Damião é o nome da moda, cantando Luiz Gonzaga. Toca para nós, Celção.
1: Frei!

Homem! Beleza pura, Frei Damião cantando o nosso querido saudoso Luiz Gonzaga. Que coisa bonita, né? Mandar um abraço aqui para o meu amigo Luciano Belarmino, lá nos Estados Unidos. Ele mais uma vez cumprimentando a sua vovó, a vozinha lá em Carmo do Rio Verde, a Marinha, lá em Carmo do Rio Verde, no estado de Goiás. Muito obrigado, amigão Luciano Belarmino. Parabéns mais uma vez, dona Marinha, que é a avó do Luciano Belarmino. Olha, deixa eu dar mais uma olhadinha aqui. Era aqui, ô, marido Rosário, mas a altura aí tá boa, viu? Muito boa. Tranquilo. Bismarck Varão tá escutando Eu de Cá, Você de Lá, lá na fazenda Boa Vista, município lá de Morro Agudo, Goiás, né? Alô, meu amigo Bismarck Varão, aí perto de Porangatu, Goiás, Morro Agudo, um abraço. Ele mandou uma foto de uma vaca parida dele, parida de novinho, rapaz, deve dar 20 de leite batido, né? Um cada peitão, rapaz, muito bonita sua vaca, bem tratada, gorda, né? E o bezerrão grande, parabéns, viu? Parabéns, mas... É, bezerro grande que eu digo, mas nasceu ontem ou hoje. Grande abraço, amigão Bismarck Varão, muito obrigado. Tem mais aqui, Paulo Rogério, falou, obrigado Maurício Rabelo, Paulo Rogério da cidade de Imperatriz do Maranhão, obrigado Paulo Rogério da cidade de Imperatriz no estado do Maranhão, lá em São Paulo, dar uma olhada aqui, São Paulo, né? São Paulo, terra da garoa, fala São Paulo, Maurício, desistir jamais, que coisa boa, né? Muito obrigado, você aí de São Paulo, tem mais outro aqui, rapaz, aqui. Boa noite, Maurício Rabelo, aqui é João Paulo, passando por Leme, nesse momento saindo de Ribeirão Preto, destino à Freguesia do Ó em São Paulo. Mando uma alusão para todos os ouvintes do Eu de Cá, Você de Lá, espalhados aí pelo Brasil. Muito obrigado, João Paulo, passando por Leme, nesse momento saindo de Ribeirão Preto, com destino à Freguesia do Ó em São Paulo, ouvindo, ele abraça os caminhoneiros do Brasil. Muito obrigado. Tem mais outra aqui, Goiás falando assim. Maurício, boa noite, tudo bem? Você já passou minha música? Porque toda quinta-feira nós vamos à igreja, aí eu perco um pouco do programa. Se não tiver passado, passa aí.

0: E por favor, qual que é a música que ele pediu, né? Deixa eu ver aqui qual é a música. É a Maria Aparecida, ela que pediu. Qual é a música que ela pediu, meu Deus do céu? Qual é a música? Deixa eu ver qual é a música que ela pediu aqui, né? Vamos ver. Oi. Ah, opa, meu Deus do céu. Pera aqui, vou ver se eu consigo. Opa. Ah. Tá bom.
1: Na Rádio Nacional.
0: Tá ótimo. É o marido
1: É isso,
0: dela.
1: Maurício. Eu estou aqui assistindo o programa
0: Maria
1: Ligado
0: Aparecida.
1: 104 aqui no aplicativo.
0: Ah.
1: Eu quero mandar um recado lá para o seu Enoque, Antônio Gomes, né, meu esposo, falar para ele que tá tudo bem. E que o Del mandou para mim o vídeo, né? Que o Del teve
0: Sei.
1: lá hoje na fazenda
0: Esse
1: e
0: recado foi
1: mediu a
0: de ontem. Eu
1: pressão
0: tô
1: dele
0: querendo
1: lá, né?
0: descobrir
1: O
0: a
1: Del é um
0: música que
1: agente
0: ela
1: de
0: pediu.
1: saúde. E falou que a pressão dele estava alta.
0: Você tá preocupada com
1: Falar
0: ele,
1: para
0: né?
1: ele que ele toma cuidado, né? Toma os remédios direitinho,
0: Tá.
1: não descuida não.
0: Tá bom. Vamos ver qual a música que ela pediu. Eu tô
1: Uma
0: tentando.
1: médica e você sabe que encaminhamento ele demora muito, né?
0: Tá certo.
1: Mas graças a Deus já saiu, né?
0: Tá bom.
1: E agora
0: É a
1: não
0: Maria
1: vou demorar
0: Aparecida,
1: não.
0: não. Tá bom. Qual é a música?
1: Logo, logo estarei aí.
0: Qual é a
1: Fica
0: música?
1: tranquilo. Não fica ansioso, não.
0: Tá
1: Fica
0: certo.
1: de boa aí. Toma os remédios direitinho.
0: Escutou, né, Enoque? É para você esse
1: Tá?
0: recado aí, viu?
1: Boa
0: Enoque
1: noite para vocês todos aí,
0: Antônio
1: de todos os
0: Gomes.
1: ouvintes.
0: Obrigado. Não sei.
1: Pô,
0: Sim?
1: eu vou me embora dia 28,
0: Rapaz, mas não falou o nome da
1: né, que é
0: música
1: no
0: até agora.
1: domingo. Aí dia 29 eu tô em Palmeirópolis. Viu, Maurício? Eu tô aqui assistindo seu programa aqui.
0: Que
1: Tô
0: coisa
1: escutando
0: boa.
1: aqui,
0: Tá bom, tá
1: pelo
0: ótimo.
1: aplicativo.
0: Tá bom. Qual é a música?
1: E ofereceu a música para ele, né, Maurício?
0: Qual é a
1: De
0: música?
1: Renan e Raiz, será que pensa em mim?
0: Acha aí, Celson. Será que pensa em mim? Renan e Raí. No, é, ver se, será que acha que. Será que pensa em mim? Renan e Raí. Me ajuda aí, Celson. Será. Rapaz, tudo errado aqui. Será que pensa. Que pensa. Rapaz, nesse momento. Renan e Raí. Achei, rapaz, que nós acha mesmo. Celso, me ajuda aí só um minutinho. Nesse momento, só um minuto aí. Minha querida amiga Maria Aparecida em Goiânia. Alô, Enoque. Ela tá preocupada com você, que sua pressão tá alta, né? Você ficar tranquilo aí que ela tá chegando daqui uns dias, dia 28, me parece. Ela vai estar chegando em Palmeirópolis, viu? 29, por aí. Enoque Antônio Gomes, né? Muito obrigado. E a música é esta aqui, viu? Do Renan e Raí. Preste atenção. Agora vai. Toca pra nós aí, Celso Ribeiro. 22h36. Renan e Raí. Será que pensa em mim? Da Maria Aparecida de Goiânia pro seu maridão. Enoque com muita saudade. É para vocês dois, viu, Aparecida?

bom demais. Agora 22h40 do Eu de Cá, Você de Lá. Já já tem o Mazzaropi cantando aqui, Confins do Meu Sertão. Já já. Celso, me ajuda aí, me ajuda aí. É, pois é, é o meu amigo Antônio Carlos. Antônio Carlos, lá de Goiânia, lá no pé do morro, no pé do Morro do Mendanha. Pé do Morro do Mendanha, na Goiânia de Açúcar. Muito obrigado, cumprimentando o Lorival Dias, o Gilberto lá em Sergipe e todo o grupo Coração Sertanejo. Muito obrigado, Antônio Carlos. Muito obrigado aí no pé do Morro do Mendanha, em Goiânia.

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1: Pois é, moda bonita para o nosso querido amigo Antônio Carlos, lá em Goiânia. Um abração, Antônio Carlos. Obrigado, Lorival Dias. Obrigado, Gilberto, lá em Sergipe. Obrigado, Grupo Coração Sertanejo, lá no pé do Morro do Mendanha, em Goiânia, Goiás.
2: Vamos ouvir aqui a mensagem do Danilo.
1: Oi, Danilo.
3: Boa noite, meu amigo Maurício Rabelo.
1: Boa noite.
3: Prazer enorme estar participando do seu programa. Eu sou Danilo Moreira, de Irecê, na Bahia.
1: Opa.
3: Né? Locutor.
1: Tô vendo.
3: Cantor.
1: Ah.
3: E também estudante de jornalismo, né? Estamos na metade aí
1: do curso.
3: Do percurso, do caminho.
1: Aham.
3: E é um prazer enorme. Amanhã começa o São João de Irecê, um dos maiores do Nordeste.
1: Terra do Feijão.
3: Vai ter aí a abertura de São João com o desfile das carroças.
1: Aham.
3: E em seguida, o palco principal, né, no São João de Irecê. E eu sou um dos locutores da Prefeitura Municipal, apresento o São João lá no Mercadão, né, um outro palco, né? E a gente convida todo o Brasil a participar dessa grande festa que é o São João de Irecê, conhecido em todo o Brasil. Atrações a nível nacional e até internacional, como no ano passado.
1: Uhum.
3: E a gente agradece a todos que compartilham, que visita a Irecê, a cidade do feijão, a capital do feijão, né? Capital da mamona, do tomate,
1: opa,
3: da cebola.
1: Obrigado, Danilo Moreira.
3: Eu te agradeço, Maurício, pelo espaço, meu irmão. Deus abençoe.
1: Amém.
3: Tudo de bom. E um dia eu te convido a participar do São João de Irecê, tá bom?
1: Que
3: valeu, meu irmão.
1: Falou.
3: Tudo de bom. Boa noite.
1: Boa noite. Obrigado, obrigado, obrigado, querido amigo, grande comunicador, estudante de jornalismo, Danilo Moreira, aí de Irecê, Bahia, o apresentador dos festejos de São João. Um abraço, Irecê, terra do feijão, terra hospitaleira de gente muito boa. Um abraço grande, Danilo Moreira. Convido você para aparecer por aqui também, viu? No Eu de Cá, Você de Lá. Vamos até o Ceará. Alô, Ceará!
4: Maurício Rabelo, cadê o sinal da Rádio Nacional em 49 metros, que é o único que dá pra ouvir aqui no Ceará. Tô sem poder ouvir, não tenho dinheiro pra pagar dados móveis pra ouvir rádio por internet.
1: Sei.
4: Manda ligar esse transmissor, pelo amor de Deus. Tá muito ruim sem ouvir o programa.
1: Tá certo.
4: Sou Jardel Martins, de Hidrolândia, no Ceará. Sou Jardel Martins
1: Jardel Martins de Hidrolândia, Ceará.
2: Vou passar a reclamação dele lá para a técnica, para ver o que está acontecendo.
1: Para a direção aqui, né? Para a direção. Tá certo, muito obrigado, Jardel Martins. Jardel Martins. Olha, se eu pudesse, eu carregava esses 49 metros e botava aí dentro da sua casa, viu? Mas eu não tô com essa bola toda, né? A Fátima vai passar, ela que é a produtora do programa, vai levar as reclamações, a sua, aqui principalmente, falar do desejo que você tem de continuar ouvindo Eu de Cá, Você de Lá, a Rádio Nacional aí no estado do Ceará está impossibilitado, porque você disse que não está com esse dinheiro todo aí para ficar pagando dados, né, para pagar internet, para escutar a rádio pela internet. Quer ouvir pelo rádio, 49 metros. Pois não, marido Rosário? Ah, já tá acabando já,
2: acabando,
1: né?
2: Acabando. Genivaldo da Bahia, desejo uma boa noite a todos que tá ligadinho no Eu de Cá, Você de Lá.
1: Beleza, Pulo. Gente, obrigado a todos, um abraço, boa noite, Eduardo, boa noite, lá de Minas Gerais, Edu Melo, muito obrigado, Edu Melo, um grande abraço.
5: Tem aqui meu irmão Maurício Rabelo, muito obrigado pela linda canção aí.
1: Essa é do Antônio Carlos, lá de Goiânia. Muito obrigado. Gente, acabou! Obrigado, Maria do Rosário.
2: Obrigado a todos e até amanhã, gente. Boa noite.
1: Se Deus quiser. Muito obrigado, Celso Ribeiro. Valeu, dona Abelina Lourenço, meu amigo, o marido da Abelina lá em Goiás também, muito obrigado. Gente, é o Felipe Araújo Cardoso. Obrigado a todos, minha mãe, benção, mãe, durma com Deus aí em Formoso do Araguaia, no Tocantins. Marlene, um beijinho. Meu pai que está no céu, a sua benção, meu pai. Tchau, Brasil!

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2: Agora 11 horas e 1 minuto, nosso boa noite para você em rede com a gente aí pela Nacional da Amazônia, Nacional do Alto Solimões. Seguimos juntos por aqui, eu, Márcia Dias, Paulo Meirelles, o Rapa e Maria Rita, o que sobrou do céu.

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0: Ouvimos Flávio Venturini, dele, Guarabira Espanhola, Maria Naidade, Theo de Barros, Menino das Laranjas, e o Rapa e Maria Rita, de Marcelo Yuca, O Que Sobrou do Céu.
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0: 11 horas e 13 minutos, Adriana Maciel, Vila do Sossego.

0: Estradas do Sol, Milton Nascimento, música de Tom Jobim, Dolores Duran, Feira Moderna, Lô Borges, de Beto Guedes, Fernando Brant e Ronaldo Bastos, e Vila do Sossego, Adriana Maciel, música de Zé Ramalho.
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0: Música brasileira em primeiro lugar, tocando para você, Daniela Mercury, Divino Maravilhoso.

0: Aí você ouviu pela Ciclovia, Leila Pinheiro, música de Marcos Valle, Jorge Vercillo, Antes Noite do Prazer, Brilho de Cláudio Zolli e Marina, de Gilberto Gil, música de Dorival Caymmi.
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0: Cazuza, na sequência tem Vinícius Cantuária.

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1: Daí você ouviu Mariana Leporassi de Baden Powell e Paulo César Pinheiro Cai Dentro. Vinícius Cantuário dele, Lua Estrela. Cazuza, de Gilberto Gil e Cazuza. Um trem para as estrelas. Deixo você agora com Polaroid, Celso Fonseca e Sandra de Sá. Na sequência, o melhor vai começar, cheio de charme e coisas do Brasil. Guilherme Arantes, até mais.

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1: Bom dia, Brasil. Bom dia, ouvintes da Nacional. Começando mais um programa Madrugada Nacional aqui pela sua Rádio Nacional AM de Brasília, 980 kHz de pura potência. Também transmitindo pela Rádio Nacional do Amazonas e Rádio Nacional do Alto Solimões e emissoras parceiras da nossa Rede Nacional de Comunicação Pública para todo o Brasil, claro, via satélite e também via internet para o mundo, através dos nossos aplicativos de rádio. E vamos começar o programa de hoje já muito bem, com muita música boa. Folhas Secas com Beth Carvalho, Enredo do Meu Samba com Alcione e Jorge Aragão, e um pupurri de vários sambas, Canta Canta Minha Gente, Quem é do Mar Não Enjoa, Madalena e Casa de Bamba, tudo isso com Leci Brandão. Vamos ouvir, daqui a pouco a gente volta.

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1: Voltando desse bloco musical, aqui Luziânia Xavier, no seu programa Madrugada Nacional, eu quero deixar uma reflexão para vocês nesse dia que começa. O dia já começou, e com ele, os pensamentos sobre como vai ser, como é que tudo vai se ajeitar. Será que aquele projeto vai dar certo hoje? Será que aquela resposta que eu esperava vai chegar? Será que aquela porta que estou esperando vai se abrir? Esses questionamentos são comuns e, como qualquer um de vocês, eu também escolho crer. Mas eu creio sempre na resposta positiva, no caminho favorável, na porta aberta, porque o que hoje dói não vai doer para sempre. O coração vai se curar no tempo certo, aos poucos. Todas essas reflexões vão clarear e tudo vai começar a fazer sentido. Você vai começar a ver tudo com clareza e aquilo que parecia nebuloso começa a ganhar forma. E você percebe que o sonho, quando vira realidade, é ainda mais bonito. Ainda tem muita coisa linda te esperando. Acredite, siga o processo, que a vitória tem o tempo certo de chegar. Um passo de cada vez e você vai conquistar aquilo que é realmente seu. Pense nisso. E agora vamos mandar alô para os nossos queridos ouvintes, para o pessoal do Rio Grande do Norte, a Elisete, o Gambiarra, e também vamos mandar um abraço para o Leonardo. E agora vamos de música? Vamos lá, vamos ouvir Princesa com Amado Batista, The Sound of Silence com Simon Garfunkel, e Visitando a Bahia com Cristiano Neves. Voltamos já.

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1: Olá, ouvintes. Aqui Luziânia Xavier voltando de mais um bloco musical. E vamos mandar alô? Vamos lá, vamos mandar alô para o pessoal do Pará, para o Francisco Estrela, de Palestina, e para o João da Cruz, de Paraupebas. E vamos ouvir mais música? Vamos lá, vamos de Coroação, com Dino Rossi, apenas 3 minutos com Barros de Alencar, e Vida, A Vida de Viajante, com Luiz Gonzaga e Gonzaguinha, pai e filho, né, pessoal? Vamos ouvir e daqui a pouco a gente volta.

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2: Aqui, Luziânia Xavier, no seu Madrugada Nacional, voltando de mais um bloco musical. E vamos mandar alô pro pessoal do Marajó, né? Ilha de Marajó, São Sebastião da Boa Vista, para os nossos amigos padeiros, o Lucas Frazão, o Márcio Clay, Leão da Montanha, Puraqué e o Nicolau, que são de uma das padarias, que são os nossos amigos lá, paraenses da Ilha de Marajó. E vamos ouvir mais música, vamos lá. Aceita o seu coração, Roberto Carlos. Você deixou alguém a esperar, Eliana Prints, e ninguém vai tirar você de mim. Vanderlei. E já já a gente volta novamente para falar com vocês de novo.

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1: Voltando de mais um bloco musical, vamos mandar mais alô? Continuar mandando alô pro pessoal do Pará, pro pessoal da Ilha de Marajó. Nossos amigos da outra padaria, o João Magnata e seu irmão Dinho, o Ferrinha, o Tchotchoca, o Anjo Gabriel. E vamos ouvir mais música, Debaixo dos Caracóis dos Seus Cabelos, com Caetano Veloso, e Esperando na Janela, com Gilberto Gil.
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2: Voltando de mais um bloco musical aqui, Luziânia Xavier, no seu Madrugada Nacional, é claro. E vamos mandar alô pro Braga Júnior e o Wilson da 99, nossos amigos radialistas, que também são ouvintes do nosso programa com muita honra. E vamos ouvir mais música? Vamos lá, vamos de Bagaço da Laranja com Zeca Pagodinho e Jovelina Pérola Negra. Segunda música, Mordomia, com Almir Gneto. Terceira, Forró no Malagueta, com Forró Sacana e Zeca Baleiro. Vamos forrosear um pouquinho? Vamos, pessoal. Vamos ouvir? Daqui a pouco a gente volta.

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1: Voltando de mais um bloco musical aqui, Luziânia Xavier. E vamos mandar alô pro pessoal de Pernambuco, o Vital Menezes e a Cleidivânia, que moram lá em Floresta do Navio, né? E vamos ouvir mais música, claro. Vamos de Eternal Flame com The Bangles. Meu Universo é Você, Roupa Nova. Everything I Want com Brad.

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1: Voltando aí de mais um bloco musical, eu, Luziânia Xavier, aqui com vocês, passando essas horas maravilhosas aqui nessa Madrugada Nacional. Então vamos continuar mandando alô, vamos lá, vamos mandar alô pro pessoal do Piauí, Zé Roberto, a Alderina, o Sidney, o Francisco Mendes, a Josélia e a Divina. E vamos mandar mais música para vocês. Frio da Solidão com Pablo, Retratos e Canções, Sandra de Sá, Ninguém Verá Você Sem Mim, José Roberto. E voltamos já.

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1: Voltando de mais um bloco musical, vamos continuar mandando nossos alôs. Agora os alôs vão para o Rio de Janeiro, para Sandrinha de Nova Iguaçu e para o Cafifa de Niterói. E vamos ouvir mais música. Última canção com Martinha e Benzinho com Paulo Sérgio. Voltamos já!

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1: Voltando de mais um bloco musical e continuamos mandando nossos alôs. Alô para o pessoal de São Paulo, para a Helenice e para o Ademar Saboia, que estão sempre ligadinhos aqui com a gente. Não perdem um programa. E vamos ouvir mais duas músicas. Sentado à Beira do Caminho, com Erasmo Carlos. Ah, já sei quem gosta muito dessa música. É o Francisco Estrela, lá de Palestina, no Pará. E Por Que Chora Tarde, Antônio Marcos. Vamos ouvir? Daqui a pouco a gente volta.

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2: Voltando aí de mais um bloco musical e vamos continuar mandando os nossos alôs. Agora para o pessoal aqui do Distrito Federal. Teodora dos Macaquinhos, Francisco do Céu Azul, Milena, nossa querida nutricionista. Um beijo, Milena, minha amiga Milena. Manuel Messias, meu querido Manuel Messias. O Antônio Nunes, nosso embaixador dos encontros da Rádio Nacional, a Ellen Couto, o Éder João, o João Bezerra, garotinho, e o Galeno. E vamos continuar ouvindo nossas músicas preferidas? A Vida é Dura, com Benito de Paula e Demônios da Garoa. Minha Amiga, com Bianca, e Quero Que Volte, com Luiz Airão.

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1: Voltando de mais um bloco musical, eu, Luziânia Xavier, aqui com vocês, passando esses momentos maravilhosos com os meus queridos ouvintes. E vamos mandar alô para os meus ouvintes mineiros, pessoal de Minas, esses mineirinhos, gente boa demais. É o Edgar, que o meu morreu, o Del Caminhoneiro, o Marco de Carmo Paranaíba, o Valtinho de Ituiutaba, o José Carlos de Bertioga, o Marildo de Monte Carmelo, o Flávio, é um ouvinte novo que a gente ganhou agora recentemente, que mora lá na zona da Mata Mineira, e o Paulo Ferreira de Serranos, Minas Gerais. E vamos continuar de música? Lady Love com Lou Rawls, Lembranças com Katia e Cherish com Cool and the Gang. Voltamos já!

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1: Faltando demais um bloco de música, eu, Luziânia Xavier, continuo aqui com vocês. E vamos mandar mais alô, é claro, agora pro pessoal do Rio Grande do Sul, tchê. Pra Marli, minha amiga Marli. Ô, amiga, um abraço e um beijão pra você. Gilberto Avelo, outro querido aí do Rio Grande do Sul, o Paulo também de Santa Maria, o pessoal do Tareco Lanches, do Bombando Bar e o Arildo Tagarra. E vamos de música de novo? Vamos ouvir Os Brutos Também Amam, com Agnaldo Timóteo. Pertinho de você, Elisângela. Munamu, meu bem, ma fam, com Reginaldo Rossi. Daqui a pouco a gente volta.

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1: Voltando aí de mais um bloco musical, eu, Luziânia Xavier, estou aqui com vocês, né? E gosto demais dessa nossa conexão, né? Vocês são sempre carinhosos, amorosos com a gente, e o que importa sempre é a gente estar aqui juntinho, né, pessoal? Então vamos mandar mais alô? Vamos mandar alô pro pessoal do Paraná. Aliás, a gente tem o Gabriel lá em Cianorte, né? Cianorte, Paraná. E vamos continuar ouvindo música? Revolta com Nelson Gonçalves, Naquela Mesa com Elisete Cardoso e Sérgio Bittencourt, Sinfonia da Mata com Orlando Dias. Esse bloco aí é um bloco muito significativo, principalmente porque Naquela Mesa foi uma música que ficou muito conhecida na voz de Nelson Gonçalves, mas a música foi composta pelo Sérgio Bittencourt em homenagem ao pai dele, o Jacó do Bandolim, e a gente vai ter Naquela Mesa interpretada pelo próprio Sérgio Bittencourt, que é uma interpretação bem rara. Então, vamos ouvir as três músicas, né, de simplesmente monstros sagrados da nossa música brasileira, Nelson Gonçalves, Elisete Cardoso e Orlando Dias. Vamos curtir essas três músicas e daqui a pouco a gente volta.

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1: Voltando aí desse bloco musical antológico, vamos agora mandar alô pro pessoal aqui do Goiás. O Enéas de Alvorada do Norte, o Rubem de Pires do Rio, o Adilson de Caiaponha, o Joaquim da Comunidade Calunga, o Ocivaldo e o Beto Padeiro com seu avião, indo pro Japão, né, Beto Padeiro? Então vamos lá, vamos continuar ouvindo música? Zum, zum, zum com Thalita Mel e Chão de Avião. Pode assumir João Gomes e Chamego com Luiz Gonzaga e Fagner. E a gente está encerrando aí o nosso programa, né, pessoal? São as nossas últimas músicas. A gente vai se despedindo aí. E daqui a pouco a gente se encontra. Não fique triste, não. Logo mais à meia-noite a gente está se encontrando de novo. Se Deus quiser e Ele quer, porque Ele é Pai. Bom dia, Brasil. Bom dia, planeta Terra.
2: Thalita Mel.
3: Chão de Avião.
2: Vem

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2: Gilberto Gil, de Gil.

0: Paralamas do Sucesso e Lulu Santos, de Lulu e o Ali Salomão, assaltaram a gramática. Também Maria Rita e Chico Pinheiro, de Chico e Paulo César Pinheiro, Popó.
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0: Cazuza, dele, Rogério Miranda e João Rebouças, O Nosso Amor a Gente Inventa.

Simone de Cleiton Ramil e Cledir Ramil Toctor. Belchior de Belchior a Palo Seco. 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Gal Costa de Caetano, Vaca Profana.

0: Tim Maia, dele, do Leme ao Pontal. Tulipa Ruiz, de Péricles Cavalcante, Porto Alegre.
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0: Adriana Maciel e Paulinho Mosca, de Alto Medeiros e Tom Zé.

0: Bete Carvalho e Golden Boys, de Danilo Caymmi, Edmundo Souto e Paulinho Tapajós, Andança. Walter Franco, de Walter Franco e Cid Franco, Vela Aberta.
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0: Rita Lee, dela e Roberto de Carvalho, Caso Sério.

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1: Elis Regina, Edmilton Nascimento e Ronaldo Bastos, nada será como antes.

Lenine Marco Suzano, de Lenine Braulio Tavares, Acredite ou Não. Teve também Ednardo dele, Pavão Misterioso. 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Lô Borges, de Lô e Márcio Borges, Tudo que você podia ser.

0: Tiago York, de Duda Rodrigues e Tiago York, saudade boa. Geraldo Azevedo, de Vital Farias, ai que saudade doce.
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0: Aline Calisto, de Afonsinho, Enfeitiçado.

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0: Caetano Veloso, música dele, A Luz de Tieta. Senhor Blanchot, de Ginga e Aldir Blanc, Chá de Panela.
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0: Roberta Sade, Moreno Veloso, que, e Domênico, A Brincadeira.

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3: Vamos lá, vamos lá, vamos lá. Atenção, peraí. Agora, 5 da manhã. Vamos bigodear, vamos lá, gente.
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3: Alô, Brasil! Vamos começar mais um programa dedicado a você, ao carinho, ao amor, dedicado a todas aquelas pessoas que estão sempre procurando fazer o bem. Obrigado pelo carinho da sintonia. Eu sou Luciano Barroso, a produção da Bruna Alves e Cléo Borges, no estúdio grande Antônio Carlos, na mesa de som Chacareiro, vai criador de formiga, grande Zé Lins, a programação musical do gatinho Jaide Ribeiro de Amorim, o senhor, hein? A colaboração da Delgrácia Pinto, os colegas que estão no CIA, no Rodeador, bom dia, 61, anote, 99674-1536, 61, 99674-1536. Zé, na tentativa de bigodeada tem 1, 2, 3, 4, 5, 6, 7 pessoas, conta de mentiroso. Bom dia, gente bonita. Ah, que delícia. Lá vamos nós, você da agricultura familiar. Obrigado pelo pão que você coloca em minha mesa. Você, meu amigo, caminhoneiro nas estradas, na solidão das estradas. Ah, comigo, acordando agora ou já está na estrada há muito tempo? Vai descansar daqui a pouquinho. Vamos juntos, Nacional Brasília, Nacional da Amazônia, Nacional do Alto Solimões, a Rádio IFRN de Natal. Alô, Natal, bom dia, Natal. Bom dia, gente bonita, Geraldo Neto. Alô, Portugal, bom dia, opa, cadê o Maradona? Colômbia, buenos dias. Guiana Francesa e Bélgica, bonjour. Estados Unidos, Canadá, Inglaterra e Guiana Inglesa, good morning. Na Alemanha, moin. No Japão, ei, Japão, konnichiwa, bom dia. 5:02, meu Brasil.
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1: É a nossa voz em AM, FM, é a nossa voz no aplicativo, na internet, chegando até você. Hoje, 19 de junho, celebra-se principalmente o Dia do Migrante e o Dia do Cinema Brasileiro. Hoje é dia brasileiro, gente, tá bom? Vamos juntos nessa liberdade de buscar a cultura e a informação. E hoje nós teremos aqui a primeira entrevista, vai ser com a secretária de Meio Ambiente de Alexânia, a secretária Cristiane Macedo. Vai ter uma corrida agora no domingo, rapaz. O negócio vai ser bom pra caramba, lá aqui pertinho, em Alexânia. E é claro, hoje é dia também das cotações de mercado com o professor Argemiro Brum. Seja bem-vindo ao Brasil Rural. Bom dia. Ô, Ana Castela. Ih, rapaz, hoje tem jogo do Brasil. Qual é o placar do jogo de hoje? Ó, Brasa, você chama de Brasa? Brasa é o canário. Vai lá, Ana.

hoje tem Brasil. E aí, Brasa, esse negócio de Brasa é o canário. Ela tá certa. Eu, hein, Ana Castela. Mas é, aumenta um pouquinho, Zé. Olha que beleza. Minuto, segundo.

isso, Ana Castela. E aí, gente, hoje tem Brasil, Brasil, Brasil. Qual é o placar do jogo de hoje? Conta pra mim, são 5 horas e 8 minutos. Vamos logo na bigodeada, Zé. Vamos bigodear, porque hoje tem que ser rápido. É jogando rápido pelas pontas que nós vamos chegar lá. Quem bigodeou, Zé? Conta pra mim. Aí, menino. É, Brasa é o canário, não vem com essa não. João Mineiro e Marciano pra João e Eva. Aline, bom dia, meu Brasil.

0: João Mineiro Marciano na bigodeada de hoje. Aline, bom dia, Brasil. Bom dia, meu Brasil lindo. Rapaz, o Pedro Ribeiro quase bigodeou com Mato Grosso e Matias. Ficou em segundo lugar. Amanhã, Pedrão, amanhã tem Mato Grosso e Matias. A dona Marcilei falou assim: se eu conseguir bigodear, eu quero Falando às Paredes, Chitãozinho e Chororó. Ô, dona Marcilei, quase também. Dona Marcilei raspou. A senhora ficou em terceiro lugar. Quarto lugar ficou aqui, importa.
1: Saindo aqui pra caminhadinha matinal. Bom dia, bom dia. Manda um alô pra nós aí, toca uma música bem bacana.
0: Valeu, importa. Bom, se bem que ele não tentou bigodear. Terci Diniz, obrigado, bom dia, uma ótima manhã. Antônio Lopes está em Goiânia.
2: Bom dia, Luciano Barroso, Antônio Lopes aqui de Goiânia, ligado no Brasil Rural. Abraço aí pro Wesley, Nilda, Maria Irandi, Duquinho Vaqueiro, Derlan Moreno, Pai Antônio, Celídia Vieira e a todos os ouvintes aí que estão ligados no Brasil Rural, Luciano.
0: Isso.
2: Toca para nós, João Mineiro e Marciano.
0: Opa.
2: Ainda ontem chorei de saudade. Aquele abraço, tô ligado aqui no Brasil Rural, Antônio Lopes de Goiânia.
0: Deixa comigo, amanhã tem. O jacaré tentou bigodear convivendo aqui no mato. O jacaré não deu. Acho que

0: Acenderam a luz tudinho, construíram uns prédios aí, não deu. Mas amanhã tem Vivendo aqui no Mato, pode ter certeza disso. Ô, Miguel, meu grande!
1: Bom dia, Luciano Barroso!
0: Aê, Miguel!
1: Quem fala é Miguel, de Bovinho chorar, Luciano Barroso! Estamos aqui junto com o nosso Trovão Azul, ligado na nossa nacional, nosso Brasil Rural, pela Rádio Investar, Luciano Barroso. Luciano Barroso, um grande abraço para todos vocês no estúdio da Rádio Nacional. Luciano Barroso, aqui quem fala é Miguel, de Boa Bicho Horário, Luciano Barroso. Tamo junto, até a próxima, tchauzão, Luciano Barroso.
0: Valeu! Ô, grande Miguel, na Agência Brasil tem que a apuração da PF acusa Jacques Wagner de receber vantagens. O senador nega. A decisão do ministro André Mendonça do Supremo Tribunal Federal, que autorizou a nona fase da Operação Complice Zero, deflagrada na quinta-feira, foi baseada em uma investigação da Polícia Federal. De acordo com a apuração policial, o senador Jacques Wagner, que é do PT da Bahia, teria recebido um apartamento avaliado em 2,45 milhões do banqueiro Augusto Ferreira Lima, ex-sócio do Banco Master. Em entrevista à Band News, Wagner negou irregularidades e afirmou estar absolutamente tranquilo em relação a investigação. Tá aí. Se você quiser a matéria completa, está no site da Agência Brasil, www.agenciabrasil.com.br. 5:14, vamos lá? E aí, Brasil ganha hoje, gente? Ganha ou não ganha?
2: Bom dia, meu amigo Luciano Barroso.
0: Bom dia.
2: Quem fala é Maurício de Planaltina, Goiás. Quero estar mandando aí um alô lá pro município de Colinas do Sul, pra minha mãe e meu padrasto Francisco. Minha mãe chama Luzia. Sua fã, viu?
0: Obrigado.
2: Lá é no Radinho de Pilha. Queria oferecer essa música. Sempre ofereço uma música pra ela. Hoje eu vou oferecer pra ela e pra ele, né? O Chico. Eu gosto daquela que fala assim, boneca cobiçada.
0: Milionários é rico.
2: Puder tocar ela aí pra mim aí.
0: E como é que é aquela música boneca cobiçada?
2: Pra Minas Sul, é Campina Sul, que pular de Formosa, pra essa galera que curte aí. Tirador de leite, pra todo mundo que estiver ouvindo aí. Fica com Deus, meu amigo. Um abraço.
0: Muito obrigado, Maurício. Maurício Evangelista, valeu, obrigado pela sua participação. Ô, João Lemos, tá tudo bem, Joãozão?
3: Bom dia, Luciano Barroso. Bom dia. Vamos acordar o povo, joga água nele. Luciano, eu gostaria de ouvir Amor em Segredo, de Canu e Palmeri.
0: Certo.
3: Quero oferecer essa música a todos os ouvintes da Rádio Nacional, todos que estão no grupo. Vai pro Antenor. A Marcilei.
0: Certo.
3: Lá pro Alemão.
0: Beleza. E aí, quem mais,
3: pra
0: João?
3: Pra todo esse povão querido aí.
0: Ah, Joãozão, obrigado.
3: O Alemão, no dia que eu for na Bahia, eu vou correr e gritar ele de Porto Seguro a Salvador, mas eu vou encontrar ele.
0: Tá certo. Raimundão Pinto do Brejo diz que o Brasil vai ganhar de 1-0. 1-0 só, Raimundão.
4: Bora, só quero pedir hoje sair. Bom dia. Tamo junto e misturado. Luciano, na rua. Tá aí, ó. Sextou. Tá, hoje é por inscrito.
0: Ele tentou bigodear, mas não deu.
4: Pinto do Brejo, Brasil. Tá com preguiça. Bota aí.
0: Tá bom, pode deixar. Deixa comigo. Amanhã tem Sérgio Reis pra você, tá? E ele disse que é 1-0 o Brasil. Eu vou te falar o nome. A Carminha pediu uma música, ela disse 3-0. Aí ficou melhor.
5: Bom dia, Brasil Rural. Felicidade. A Narreia levantou. Simbora, gente. O grupo Amigo Amanheceu, um abraço. Um abraço aí também. Bom dia, Roraima. Um novo grupo, hein? Que Deus abençoe a todos, povo de Roraima. Bora, gente. Que vamos, Lu.
0: Ui.
5: Alavantando a rir. Alegria aí pra todo mundo. Um abraço aí. Vamos hoje fazer nosso arraial, hein? Um abraço aí pro Diego.

0: ofereço programa pra ele. O aniversário dele foi ontem.
1: Ah, por isso que ele não participou?
0: Mas hoje continua, viu? Um abraço pra você, Diego. Muitos anos de vida, saúde, a plenitude de Deus e a proteção divina. É o que nós desejamos, em nome de todos. Felicidade. É, Lulu, bota meus forrozinhos. Eu quero... alguma do Luiz Gonzaga.
1: Tá.
0: E com Dominguinhos eu quero, viu?
1: Tá bom.
0: Um abraço aí pra você. Felicidade.
1: Obrigado, obrigado, Carmen. Canta os parabéns pro Diego Maradona. Foi ontem. E ele. Oh, mas é o bicho cretino. Nem avisou, rapaz. Nem falou. Ô, Dieguito. E aí? São 5 horas e 18 minutos. Estamos juntos. Ah, hoje o Nero Cortez está acordado. Quando a gente roda a música, ele está dormindo. Agora vamos ver o que ele falou aqui.
2: Bom dia, Luciano.
1: Bom dia, Nero. Tranquilo.
2: Aqui é o Nero Cortez, compositor. O placar de hoje eu acho que é 2-1 Brasil.
1: 2-1. É.
2: E aproveitando, né, essa oportunidade, tocar aí a música da minha autoria, Caminhoneiro de Deus.
1: Tá certo.
2: Valeu, um abraço para todos aí. Tô saindo correndo para trabalhar, que hoje é pauleira lá na empresa. Mas amanhã estamos de volta aí, esse mesmo horário.
1: Tá bom.
2: Um abraço para todo mundo aí da rádio, da programação. Pessoal aí que tá ouvindo a Nacional FM, a Nacional AM, aliás. E deixando aquele meio de semana para todo mundo cheio de muita paz e muita luz. Valeu, um abraço.
1: Um abraço, né?
2: Ah, e o pessoal tá pedindo pra sempre falar, ô Nero, fala que você é de Aragua do Sul, vamos divulgar nossa cidade. Então, o pessoal de Aragua do Sul aí que tá ouvindo a Nacional, aqui é o Nero Cortez de Aragua do Sul, Santa Catarina. Valeu.
1: Beleza, Jaraguá do Sul, bom dia. Ô pessoal de Aragua do Sul, telefone aqui pra contato é o 61 99674-1536. 99674-1536. Nós estamos em AM, FM, ondas curtas, na internet. Hoje em dia, acabou essa nomenclatura, né? De rádio que é AM, FM. Hoje você tem uma programação. Por exemplo, quem me ouve na internet, tá ouvindo o quê? AM, FM, ondas curtas, quem está falando? Tá ouvindo na internet. Então vamos lá, estamos aqui esperando por você no 61 99674-1536. Gente, mais um golpe aí na praça. Ontem meu cunhado quase se espatifou num golpe. Atenção, galera, ó, atenção aqui, ó. Vou relatar essa, porque ontem à tarde foi difícil, foi punk. Porque é o seguinte, meu cunhado não mora aqui em Brasília, ele mora perto de Anápolis. Isso é nem Anápolis, mora lá em Anápolis. Ele mora numa cidadezinha bem perto de Anápolis, mas a referência é Anápolis. E ele viu um carro vendendo numa determinada... na internet. Uma bem famosa aí, que vende de tudo. Aí ele olhou, viu o carro, ligou para a pessoa. A pessoa falou, não, eu tô aqui em Brasília. Aí ele, poxa, legal, tal. O carro era o seguinte, era um carro 2014, um carrozinho, né, popular. Tava num preço bom, né, não tava assim, aquela discrepância, né. E estava um pouco mais barato, ele vale em torno de 30 e poucos mil reais, estava por 27 mil. E ele até falou com um camarada, falou, e aí, mas por que não? É porque a minha mulher está querendo comprar um outro carro e eu estou precisando do dinheiro, vendendo à vista, porque eu preciso do dinheiro que é para comprar lá outro carro que a minha mulher quer. Tá, acertaram o preço. Mas você está onde? Brasília. Né? O carro em Brasília. E aí ele falou assim, então faz o seguinte... né? Liga pra minha irmã, vou te passar o telefone da minha irmã, você conversa com ela pra entregar o carro, eu vou ficar com o carro. Tá, então acertaram tudo direitinho, passou o telefone. Resultado, aí vai entregar o carro que hora? Entrou em contato, a irmã dele entrou em contato, que é a dona da pensão lá de casa. Aí entrou em contato com a figura. A figura, não, é que a minha mulher tá na escola, ela é professora, só meio-dia que vem, e aí na hora do almoço a gente acerta e tal. Então tá, pra onde é? Aí deu o endereço, ó, em tal lugar assim, assim, assado. Tá ok, beleza. Então eu vou pegar o carro, isso eram umas 10, 11 horas, ficou enrolando o telefone, tudo funcionando, tudo bonitinho. Ah, então tá. Aí o irmão dela ligou, lá de Anápolis, falou, e aí? Ela falou, não, só vou pegar o carro. Quando eu pegar o carro, eu te ligo, vou mandar a foto pra você. Aí você manda o dinheiro pra ele. Tá legal, beleza. Quando deu meio-dia no horário marcado, ele não apareceu. E aí o telefone da dona da pensão ficou todo preto. Não, não...

0: não acessava o WhatsApp. O WhatsApp ficou preto. Aí tentava falar com ele, com o irmão, não adiantava. Quando conseguiu falar com ele, ele estava dentro do ônibus. Porque o ônibus na estrada vai, desce, sobe, perde um pouco o celular, né, a coisa do celular. Resultado, falou com ele, você já transferiu o dinheiro, que era Pix, né? 27 mil. Ele falou, não, estou fazendo isso agora, que eu pedi para a Anne, que é a esposa dele, fazer isso. Não faz não, porque ele sumiu. Ele já estava ligando para o meu cunhado, dizendo, ó, já entreguei o carro, cadê o dinheiro? Já entreguei, entregou coisíssima nenhuma. É, aí entreguei. Eu não sei como é que é lá. E tal, já entreguei. E pressionando ele, calma, porque a dona da pensão falou assim, não, a foto, vou mandar tudo. Não tinha mandado nada, ele teve calma. Ele deu uma sorte tão grande que ele não mandou pagar logo. Ele já estava no ônibus vindo para Brasília. Tanto é que ele está lá em casa. Ele veio passear. Né? Resultado. O cara, rapaz... E em cima dele cobrando, cadê o carro, cadê meu dinheiro, cadê o dinheiro, eu já entreguei o carro, cadê o dinheiro, cadê o dinheiro. Quando a dona da pensão conseguiu falar com ele, falou, não tem carro nenhum aqui não, ele não veio não, ele desapareceu. Não falou nem com a dona da pensão, não falou com mais ninguém. Aí, resultado, foram aí como o telefone lá, foram recuperando o telefone e tal, deu tudo certo. Ou seja, se ele tivesse depositado, teria perdido a grana. Golpe do carro. Aí eu liguei para algumas pessoas que eu conheço da área de segurança e falei, não, Luciano, pode ficar tranquilo, você é golpista, não deve nem estar aqui em Brasília, porque tem uma preocupação, né? Às vezes, né, você passou o endereço, passou tudo, mas tá lá. Mas também, como estamos na festa de São João, ele ia ver um foguetório que ele ia receber.
1: Não,
0: né?
1: Vai não!
0: É, não vai,
1: ele não.
0: Não
1: vai não!
0: Vai nada, não vai, mas não vai mesmo. Então, gente, abre o olho aí, principalmente em compra de carro, tá? Já é a segundo golpe. Há uns 15... A semana passada, minha irmã caiu no golpe, né? Perdeu mais de R$2.000. A minha cunhada caiu no golpe. Perdeu R$1.800. Tá o tempo todo assim. Eu tô numa situação agora, porque o meu telefone, quando vem uma ligação que eu não sei de quem é, eu até atendo. Mas eu nem falo nada, por causa de... Ah, vai gravar a voz aí. Ah, se bem que no rádio já deve ter gravado tudo que quiser. Aí, eu atendo, sim. E, por gentileza, esse telefone é do Valdomiro... Não, desligo. Por gentileza, quem tá falando? Falei, quer falar com quem? Não, quero saber quem tá falando, eu desligo. Mas, tá ligando pra mim, não sabe que sou eu? Não, porque é difícil. Eu tô atendendo, quem eu conheço, eu atendo. E mesmo assim, eles clonam o telefone e ainda fica pedindo ainda. Eu contei aqui a história de um empresário que eu conheço, o cabra, moço. Se ele quiser, ele não compra um apartamento, não. Ele compra um prédio. O bicho é bom de bolsa. Aí, recebi uma mensagem dele pedindo 1.500 conto emprestado. Eu falei, como é que é? O pneu do carro dele, com roda e tudo, custa 20 mil. Ele quer 1.500. Não, eu desconfiei. Aí, tentei falar com ele, liguei pro irmão dele. Falei, vem cá. O fulano, ih, rapaz, clonaram o telefone dele, estão tá pedindo dinheiro aí. Você caiu nessa? Falei, não, não cai não, porque pediram pouco. 1.500 conto pro cara. Ah, cuidado, gente, abre o olho. 5h26, Brasil. Um alô pra neta do Dindim, no bairro São Sebastião. Turma da cerâmica do Alex Sergipano. Equipe do Bar do Zito. Joel Raça Negra na escuta. Valeu, meu querido Joel. Gente, abre o olho com esse bando de praga aí dando golpe na gente. Bando de ladrões. João e Eva. Obrigado, João. Joaquim do Engenho 2 ontem concorreu na brincadeira, mas aí não deu certo pra ele, não. Rapaz, ele perdeu. Mas Joaquinzão, meu amigo Calunga. Gente, cuidado com golpe, gente. Cuidado. Frio da madrugada.

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2: E nós estamos juntos, 5:31, bom dia, uma ótima manhã para você. Obrigado a Porto Franco, no Maranhão, a Porto FM. Bom dia, professor André. Universitária de Boa Vista, Roraima. Serra Dourada, Novo Brasil, Goiás. Rádio Placar de Ortigueira, no Paraná. Rádio Cidade FM de Bom Jardim, no Maranhão. Rádio Alta FM de Lago da Pedra. BR FM em São Francisco, Minas Gerais. Comunitária Alternativa FM de Terra Alta, no Pará. A Nossa FM, Barra do Chapéu, São Paulo. Mais FM, Maceió, Alagoas. Bom dia, meu Brasil lindo. Bom dia, Tadeu. Ô, Tadeu, tá em Padre Bernardo, bom dia, meu querido. E aí?

0: Ô, marra de bandida, vou te falar um negócio. É delícia. Ô, Tadeu, obrigado, Tadeu. E Padre Bernardo, você pediu Claudinei e Juliana. Ô, meu Brasil lindo. Bom dia, Brasil.
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0: E aí, meu Brasil, que delícia, hein?
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0: Tô aqui, na boa, na Rádio Nacional.

0: Meio da mata, na beira do mar, nós estamos juntos. O Ednilton, bom dia, Ednilton. E aí, gente? Quem ganha bagaça hoje? Pedro Ribeiro. Aqui, bom dia, Luciano. Ele tentou bigodear com Mato Grosso e Matias. Amanhã tem, Pedrão. Luciano, tem a galera ouvindo lá no Residencial Savana, em Palmas. A Denilza, Deusivan, o Samuel, né? Criações, Jana, Mauro, Zan. E manda um alô pra eles. Pedrão, obrigado, hein? Mas olha, e o Brasil hoje, Zé? E o Brasil hoje, Zé? Conta pra mim, Zé. Ô, menino. Rola, tudo pode mudar. Na rua. Ei, Carmen! Bom dia, Carmen, Vila Rica, no Mato Grosso, tá ouvindo a gente. Alô, Adeilton, bom dia. Já estou aqui no pé do Eito para fazer direito, aqui no município de Presidente Quadros, Bahia. Aqui, uma ótima manhã, sexta-feira, um bom fim de semana. Aos amigos Zé Flamengo, Gessinho Topógrafo, Wesley Pedro Ribeiro, Hélio na Fazenda Cristazinho, Dona Marcelinha Ambrolino, na Gaúcha do Norte, a cantora Edna Maria. E aí, sertão do meu sertão, você vai ouvir amanhã. Adeus, amanhã você vai ouvir, tá bom? Fala, meu querido. 2-0 o Brasil ganha hoje, segundo o Antônio. Obrigado, Antônio Lopes. Hélio do Cristianzinho. Bom dia, Brasil Rural. Bom dia, Luciano Barroso. Bom dia a todos do Brasil Rural. Grupo Amigo do Amanhecer, Tevaldo Brito, Gessinho, Adeilton, Pedro Ribeiro, Dona Geralda, Juracê Rezende, Lapiseira, Rosângela Oliveira, Alemão Três Corações, Enio Fausto, Romualdo, Carminha, que não está no grupo. Carminha tá, ué. Carminha saiu do grupo? Carminha tá no grupo. Ô, oh, Carminha tá. Dona Dirce, Dona Marcilei, José de Barros, todos do grupo. Bom final de semana. Ô, Hélio, obrigado, meu querido Hélio. Uma ótima manhã. Tá tudo bem por aí, Hélio? O queijo tá quanto? O dúzia de ovos também já aumentou, Hélio? 5h37. Bom dia, Luciano. Daqui a pouco eu vou pegar a BR-174 com destino a Boa Vista, Roraima. É o Genilson Caminhoneiro. Manda um alô aí para todos os caminhoneiros do Brasil. Ah, carreta já está ligada. Genilson Caminhoneiro, estou em Manaus, é só alegria. Ô Genilson, obrigado, querido. Aumenta aí, Zé. Aumenta aí, Zé. Sabe por quê? Inventaram esse negócio de brasa. Ah, brasa é o canário. Aqui não. Aqui é Brasil, é raiz. Aqui hoje tem seleção, gente. É, menino, vou te falar um negócio. Eu me empolgo, rapaz. Eu sou uma anta, porque eu me empolgo. 2-1 Brasil, Ribamar.
1: Luciano Barroso, aqui é o porteiro Ribamar, direto de trabalho nesse momento, no município de Porto Grande, ligado no programa Brasil Rural.
0: Sim.
1: Amanhã eu gostaria de ouvir a música aí com Rick Renner, Sonhando.
0: Sonhando, tá, vai, um sonhando. Um
1: pra todos, do amanhecer.
0: Ó, Luciano, parabéns pro meu filho, fez aniversário ontem, o Sargento Diego. Ô, Sargento! Ô, Sargentão! Ó, enquadra o velho aí, se ele fizer alguma besteira, tá?

0: babá!
1: Meu Luciano, pra onde eu acabei esquecendo o aniversário do meu filho, mas eu tô lembrando hoje.
0: Tá.
1: Deus parabéns pra ele aí, viu? Meu tá filho, Sargento Salazar, aqui na capital de Macapá.
0: Isso. Ô, rapaz, filho do sargento, obrigado, bom dia. Oi, Marioneide, bom dia, meu querido Lulu. Sextou, cheiro na carequinha. Ô, Marioneide, obrigado. Gente, é o Brasil, Brasil, Brasil hoje. Ganha ou não ganha? Ganha ou não ganha? Não vem com essa história de brasa, não. Aqui é Brasil, é raiz, aqui é raiz.
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0: Vamos nessa.
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0: Bom dia, Luciano Barroso, e assim o topógrafo de Formosa do Rio Preto. Hoje eu consegui acordar cedo. Mande um alô aí pra minha mãe, dona Dirce, minha esposa, a esposa dele, claro, dona Carla. Eu vou aí, hein, Jacir? Tô até arrumando. Ô Zé, deixa eu ir no seu carro é mais novo que o meu. Pode ir? Ah, então pode, então tá. No seu eu não vou não, Tonho. No carro do Tonho eu não vou, porque o carro do Tonho cabe 50 pessoas aqui. Não vou não, Tonho. O seu eu não vou não. Tá oferecendo pro Enio Falso, Pedro Ribeiro, dona Jesuíta, Deilton, Luiz Lopes, Vagalume, Etevaldo Alemão, Clemilton, Lidian, Hélio Xavier, Diego Maradona, todos do grupo Amigo do Amanhecer. Aí sim, fala divino! Bom dia, meu amigo. Mandando um abraço pro Gessinho, topógrafo Edivânia, Joaquim Cunha, Valtinho, Shirley, Kleber, Tonico, Nigerusa, Carminha, Apolinário Major, Gontijo. Major, tá sumido, Major. Tá? Nonô, Vande Wilson do Torra Torra, né? Edgar da Borracharia, Josué de João Batista de Minas Gerais, todos do grupo Amigo do Amanhecer. Aí tá valendo. Zé, aumenta aí, Zé. Aumenta aí, Zé. Ah, beleza. Bom dia, Luciano Barroso, aniversariante do dia. Tem direito a pedir música? Eu gostaria de ouvir Zezé de Camargo e Luciano. Do jeito que a moçada agora. Eu quero saber quem é que tá aniversariando. Fala pra mim quem tá aniversariando, que aí a gente fala assim, né, Zé? Aí vai ter direito de pedir música. Mas quem é que tá aniversariando hoje?
3: Bom dia, Luciano Barroso. O alemão cedinho aqui, Luciano, ajeitando pra ir ali na Catolândia, meu guerreiro. Bom dia, Pazé Alves, Dona Maria Aparecida. Bom dia, Dona Marcilei, seu Ambrolino, filhos e netos. Bom dia pra Dona Maria José, rapaz, também. Dona Geralda, Rosângela. Bom dia pra meu amigo Duval, rapaz, Enio Fausto, Romualdo. Bom dia pra Vilma Branquinha. Ei, Lulu, depois você toca aí, rapaz, os parabéns pra Maradona, Lulu.
0: Canta, vai, canta.
3: Toca um pedacinho dos parabéns pra ele aí com... Como é que é o nome dele, rapaz? Com Teixeirinha.
0: Ah.
3: Um pedacinho só, Lulu.
0: Tá.
3: Esses dois dias ele não tava participando não, rapaz, porque ele tava internado, rapaz.
0: Não brinca.
3: Ele tava com problema no organismo. E é o aniversário de Maradona, velho. Valeu, Luluzinho de Jesus. Um minutinho.
0: Valeu.
3: Meu queridinho.
0: Alemãozinho, meu inoxidável. Ah, não esqueci não, alemão. Aqui, tem alguém aqui. Deixa eu ver, não é? Ah, é o Ivan Dias. O Ivan Dias, o 6262 é Goiás, né? 2-1 Brasil. Ô Ivan, beleza? Aí, ó. Maradona, pra você, pra quem tá aniversariando hoje. Deixa eu ver quem é que tá aniversariando aqui também, peraí.
4: Bom dia, Luciano, é o Ivo do Lago Norte. Eu Sim. esqueci de colocar meu nome. É o Ivo Rodrigues do Lago Norte.
0: Mas quem é que tá aniversariando, Ivo? Você não me contou ainda. Quem é que tá aniversariando, Ivo? Aqui o Sebastião Malta é dos meus. Aumenta aí, Zé. Aumenta aí, porque ele disse que tem 4-0 o Brasil. Aí eu não aguento. Ô, Sebastião. Aí, Sebastião. Oh, rapaz, Brasil é o canário, menino. Eu vou te falar um negócio, hoje tem Brasil. Segura. Aí, Ave Maria. Sebastião, beleza, Sebastião. Oi, quem é que tá aniversariando? Você não falou. Pera aí, deixa eu ver aqui.
4: Sou eu, Luciano. Sou eu, Ivo, que tô aniversariando. 3.0.
0: Ah, Zé, então tem que... Pera aí, Ivo. Eu vou atender mais umas duas, três pessoas aí, enquanto o Zé procura o Zezé de Camargo. Porque se você tá aniversariando hoje, você tá participando, você tem todo o direito de pedir a música. Ah, tem. Eu não sei se o Zé vai rodar. Ô Zé, tá aí, Zé? Faça não, tá? Tem que estar. Tá.
1: Bom dia. Aqui tá falando com o Marcelinho Carioca, Samambaia Norte. Sendo da Rosa, roda aquele modão do Leonardo e Eduardo Costa. Meu último adeus. Ofereço pro meu amigo Wesley, esposa dele Eunice, e o filho dele Eduardo. O Leodoro do Rajão de Minas. Nelson Marques da Bahia, Pedrinho de Guaraí, a professora Edna Maria, o pai dela João Pereira, a mãe dela

0: Eunice, ofereço minha esposa Josileide, minha filha Ana Maricele, e ofereço para todos os flamenguistas Flamengo, Luciano Barroso. Hoje o Haiti vai ganhar de 2-1 do Brasil e eu vou soltar os fogos aqui comemorando.
1: Mati.
0: Vamos lá, Argentina!
1: Mas olha, eu vou te falar um negócio, olha que seca canela isso aqui, rapaz. E eu, hein? Bom dia, Serra Verde FM de Viçosa, no Ceará. Bom dia, Rádio Liberal de Morada Nova. Ah não, Marcelinho, pelo amor de Deus, é. O Haiti vai ganhar do Brasil, eu, hein? Universitário FM de Teresina, no Piauí. Três Rios FM, Uruçuí, Piauí. Rádio Antares, Teresina, Piauí. Web Aventura Regional, Belém, Piauí. Rádio Lourenço de Calçuene, bom dia. Web Brega Music, Belém, no Pará. Rádio Mix de Castanhal, no Pará. Carlos Felipe, bom dia. Rádio Novo Tempo, Uruçuí, no Piauí. Obrigado, bom dia. Bom dia, bom dia. Muito obrigado pelo carinho da sintonia. Uma ótima manhã pra você, Ivo. Feliz aniversário, meu querido Ivo, e você curtiu, Zé? Você curte agora? Zezé de Camargo e Luciano, no seu aniversário. Aí, ô dona Dirce. Aí, dona Dirce, a senhora que gosta da dupla, do jeito que a moçada gosta. Vai lá, Ivo.

0: E aí, feliz aniversário, Zezé de Camargo e Luciano, do jeito que a moçada gosta. Oi, Maria José. Você tá bem, Maria José?
1: Luciano Barroso, José Luiz, Antônio Carlos, bom dia. Luciano Barroso, aqui é Maria José das Assus. Tô passando para te desejar uma feliz sexta-feira, um final de semana abençoado e iluminado para todos os ouvintes que estão ligadinhos no programa Brasil Rural com Luciano Barroso pela Nacional AM de Brasília.
0: Certo.
1: Bom dia, grupos amigos do amanhecer. Bom dia, seu Luiz da Pastelaria Bom Jesus, Antônio Nunes, Helicouto, bom dia.

0: senhora dona Carminha, é nós. Cadê o cafezinho? Já está pronto. Bom dia, seu Evilásio, seu Vagalume, seu Alemão. Bom dia. Para os amigos de fé, eu sou igual o sol. Não é preciso aparecer todos os dias para isso, saber que eu existo. Bom dia, povo de Deus.
1: Maria José, bom dia. Bom dia, meu amigo Luciano Barroso. Linda música, obrigado. Dona Dirce, a senhora é maravilhosa. E aí?
2: Muito obrigado, Luciano. Oi, muito obrigado mesmo. O jogo vai ser 1-1. Foi, eu sonhei que o jogo ia ser 1-1. Essa seleção aí é muito fraquinha.
1: Que isso, faço não, gente. Faço não, gente. Bom dia, Luciano Barroso, todos os ouvintes. Estamos eu e o berranteiro Cairo Rezende fazendo pão de queijo. Que isso, divino. Divino Luiz Sobrinho, maravilha. Beleza, meu querido. Um abraço pra você. José Nildo, tá tudo bem, José Nildo? Falando nisso. Ô, Zé, você pode andar armado, Zé? Pode. Você pode andar armado? 38 na cintura, aquele... Você pode, Tony, andar armado? Pode, tá, claro, todo mundo tá. Então tá. Eu tô perguntando que assim, eu não posso, que eu não tenho porte, eu não tenho autorização. Eu preciso ter autorização. A Polícia Rodoviária Federal apreendeu... Olha só, umas garruchas que eles acharam aqui. Umas garruchinhas. Não sei como é que tem essa arma no Brasil. Não pode ter, né? Ninguém, a população não pode se armar. Não pode, é lei. Mas ela conseguiu apreender... 26 fuzis, 16 pistolas e mais 5 mil munições. Isso em Santa Terezinha de Itaipu, no Paraná. O veículo era procedente da Argentina, com destino a Minas Gerais. A ação ocorreu na BR-277, quando os agentes abordaram um motorista de 28 anos, conduzia um caminhão com uma carga de insumos para ração animal. Na fiscalização, os agentes localizaram grande quantidade de armas, peças de armas desmontadas, 5.048 munições de diferentes calibres. Entre as armas, duas AK-47. Nossa Senhora! Essa arma é muito usada por grupos guerrilheiros. O material estava escondido dentro da cabine do veículo, em um compartimento feito para o transporte de cargas ilícitas. A apreensão é a maior na história da Polícia Federal, Rodoviária Federal. Rodoviária Federal, parabéns. Lá vamos nós, gente. Edgar, bom dia, Edgar.
3: Meu amigo Luciano Barroso, Edgar de Uberlândia, Botafoguensão, meu cachorro quente comeu. Morreu, você tá doido. É, morão da porteira, tô ligado de novo. Vai pra minha namorada Mariana, o Enés da Ana Marinha. José, o Chupicó, a dona Beatriz, Del Caneleiro, Triplim, Vagalão, Quebra-Clá e Fernandão. Ó. É, Antonildo, o Garcia Isaías, Mariozinho, Mariel Messias, é nós, é Caminha, Divina Raquelzinha, Antônio Ribeiro, Antônio do Pessu, Francisco Estrela, Francisco Mendes, Francisco do Céu Azul, o Alemão, o Repolho, o Rubens, o Saulo, o Natan, a Lutz Costa, o Ailton de Goiás, ó, o Cafifa tá ouvindo nós também, nosso amigo Cafifa, as duas Teodoras, Zé Flamengo, Luiz Cláudio e José Arlindo, Botafoguense, José Arlindo e Botafoguense. Olha o gol! Brasil, 5-1, hein? Se for mesmo, meto pelo mal, jogo.
1: Aí, 5-1, bonito, menino!
4: Oi, Ebert. Bom dia, Luciano Barroso. Aqui é o Ebert de Franca, São Paulo. Tamo aqui na casa do Dagmar Faleiros. Férias. Eu, Adriano Faleiros, Viviane Faleiros e Ebert e Dagmar Faleiros.
1: Me diga uma coisa. Tá filando a boia aí, a boia é boa?
4: Manda um modão aí dos milionários José Rico pra nós. Ilusão perdida.
1: Tá bom.
4: E hoje é sexta-feira, bora pra cima, cabritinha berra. E o gato mia.
1: Eu falei que é mais um doido. Ontem eu falei que esse aqui também não regula. Eu falei. Dagmar, não esquece.

0: Oh, meu Deus do céu.
1: Minha esposa, que é o Antônio Oliveira de Filadélfia, Tocantins, vamos dar um abraço aí
0: pra aqui
1: é minha esposa Denise. Luciano, esse povo tão esperto, Luciano, outro dia, sempre pra trás, clonaram meu número no celular. Passei uns poucos de dias sem WhatsApp, depois tive que trocar de número. Clonaram o meu número e pedindo dinheiro no meu nome.
0: Exatamente, Antônio. A semana passada, retrasada, minha irmã e minha cunhada caíram no golpe, perderam uma grana. Ontem, quase que meu cunhado ia perder uns 27 mil, porque era para fazer o depósito, armação pura, bando de safado. Eu, hein? Cuidado, gente, cuidado.
2: Bom dia, Lulu.
0: Oh, bom dia, Madruga.
2: Madruga chegou na com seu programa. Passa muito aí, Garão da Madrugada.
0: Isso.
2: Eu conheço para todos meus amigos aqui que estão tá na escuta do seu programa, valeu?
0: Valeu.
2: Um abraço e um bom dia, meu amigo. Valeu, é nóis, Nara. Lulu!
0: Oi!
2: É nóis no comando da rádio.
0: Valeu, meu querido. Tá em Iraquara, Bahia. Pessoal de Iraquara, obrigado. A FM de Iraquara tá transmitindo a gente. Eu fico feliz da vida. Rádio Iraquara FM Bahia. O Manuel Souza chega às 6 da manhã, tá bom? Denilson, obrigado, Denilson. Bom dia, você, sua família. Muito obrigado aí pelo carinho. Dona Maria. Dona Marilu.
3: Bom dia, Luciana. Bom dia, Carminha. Bom dia, seu Antenor. Bom dia a todos os ouvintes. José Lins, aquele abraço. Ô, Luciano, eu quero ouvir com o trio Alto Astral. Troque o ódio pelo amor.
0: Tá amanhã.
3: Tá bom? E ofereça, nego, ofereça. Todos os ouvintes e um fim de semana com muita paz a todos.
0: Tá bom.
3: E um feliz dia de jogo, né? Que o Brasil vença.
0: Tá bom.
3: Um abraço.
0: Bom dia, Dona Marilu. Bom dia, Luciano. Raimundo Francisco Canaã dos Carajás, no Pará. Ô, Raimundo, seja bem-vindo ao nosso Brasil Rural. Doutor Marcelo Queira, no Paraná. Alô, Ortigueira. Pagode em Brasília, Tião Carreiro e Pardinho. Doutor Marcelo, tá me ouvindo?

0: Aí, menino, são 5 horas e 40 e 59 minutos. Eu cheguei aqui, estou conversando aqui com o Otávio, que ontem me ajudou muito com relação a esse negócio do telefone, o WhatsApp estava travado. É, não abra nada que você não sabe. Clique aqui, faça aqui. Não faz isso no seu telefone. Clona o telefone da gente, é uma bagaceira. Não, não vai, não dá não, dá não. Eu, hein? Ô Pedro Ribeiro, obrigado, bom dia. Deixa eu ver quem mais aqui na área. Uma ótima manhã. Hoje tem Brasil. Hoje é dia de Brasil. O menino falou o que vai dar. Ó, o Antônio Lopes aqui, ó. Luciano, parabéns à equipe que deu uma renovada no site da EBC. Pô, que bom, rapaz. O site tá bonito, o visual, o aplicativo está ótimo. Né? O aplicativo da Rádio Nacional da Amazônia está ótimo. Obrigado, Antônio. Valeu, hein? Ô, negão, diz aí!
1: Bom dia, Luciano Barro, Brasil Rural. Bom dia, Vagalume, Vagalominho. Bom dia, Pequemado. Bom dia, Gaguinho. Bom dia, Lapiseira. Bom dia, Ambrolino. Bom dia a cada um de vocês. Que Deus proteja cada um de vocês aí no comando, Luciano Barro.

0: Meu querido, muito obrigado. Zé, bom dia, Zé. Ih, caramba, Zé. Nós temos que agradecer aqui, ó, a FM de Alto Boa Vista, Dagmar Faleiros. Dagmar, bom dia a você e família. Agora é contigo, meu querido. Rádio Cultura de Santa Cruz, a Venerada. Bom dia. Marcel Souza, toma conta aí, grande Marcel. Rádio Iraquara da Bahia. Ô, Manel, é contigo, Manel. 6 horas em Brasília.
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0: Brasil Rural. 6-1, Brasil. Hoje é dia de futebol, Copa do Mundo. É claro que nós gostamos do futebol, bom futebol brasileiro. Nós não somos alienados. Nós gostamos, vibramos, curtimos, né, pulamos, mas sabemos também das nossas dificuldades, do nosso dia a dia, né, do que estamos aí para enfrentar. E enfrentando com sorriso, com alegria, a gente consegue chegar lá. Você já ouviu falar na poesia? Tem várias poesias falando do Brasil, enaltecendo as nossas belezas naturais, enaltecendo o nosso povo, que é essa miscigenação espetacular, né, humana, que é realmente um mosaico, né, de todas as gerações e culturas nesse país tão imenso. Minha terra tem palmeiras onde canta o sabiá. As aves que aqui gorjeiam, não gorjeiam como lá. Nosso céu tem mais estrelas, nossas várzeas têm mais flores. Nossos bosques têm mais vida, nossa vida, mais amores. Em cismar sozinho à noite, mais prazer. Minha terra tem palmeiras, onde canta o sabiá. Minha terra tem flores, que tais não encontro eu cá. Em cismar sozinho à noite, mais prazer eu encontro lá. Minha terra tem palmeiras, onde eu canto. Não permita, Deus, que eu morra sem que eu volte pra lá, sem que desfrute os primores, encontro por cá. Sem que ainda viste as palmeiras, onde eu canto o sabiá. É o seguinte, Sede Gonçalves Dias, quando ele estava no exílio, ele escreveu, falando da saudade do Brasil. É claro, guardadas devidas proporções, quando eu tive o prazer de conhecer um país lindo, de um povo espetacular, eu também tive essa mesma sensação, uma saudade do meu Brasil. Quando eu estive em Angola, e eu tenho

respeito pelo povo angolano, pela luta do povo angolano, um povo que é realmente maravilhoso. Quando eu vi a bandeira do Brasil tremulando no brabate, eu falei, gente, que coisa, minha terra tem palmeiras onde canta o sabiá, e é verdade. É por isso que hoje a gente fala assim, ó, hein, Robertão, hein? Nós não somos alienados, gostamos de futebol, sabemos das nossas dificuldades. Mas aqui nós temos que cantar, é verde e amarelo, Brasil. Hoje, quando o Brasil entrar em campo, vamos lá, Brasil! 6-3!

0: camisa que nós vamos vestir hoje, gente, é essa. E hoje tem, hoje tem Brasil. Bom dia, bom dia. Ô, Antenor, bom dia.
1: Bom dia, bom dia. Tá bom?
0: Eu tô bom.
1: Antenor, tá um bom dia pra pessoal do grupo, Joãozinho, lá no Globo do Ouro. Toda turmona, seu José Ava, amigão meu, pessoal do grupo aí.
0: Beleza.
1: Pedir para o pessoal do grupo fazer uma oração, que eu tô com o irmão internado na UPA de Sobradinho.
0: Isso, vai lá.
1: Tá com um estado muito crítico. Nossa, só esperar na hora. Então,
0: não, não

0: de regar pra ele. E tenha um bom dia.
1: Nossa, Temo, caramba.
0: Pra vocês.
1: Valeu.
2: Ah, são 6:08. Meu amigo.
1: Bom dia.
2: Luciano Barroso. Se você não puder passar a música hoje, passa amanhã. Mas eu tô em casa, lá no. Meu piorzinho, meu capinal, mano.
1: Tá bom, meu querido.
2: Meu Ribeiro Gonçalo, seu amigo, rapaz.
1: Obrigado, Zé.
2: É, tô aqui no Balsa, mas eu já tô ouvindo o rádio, bem aqui.
1: Certo.
2: Eu botei ontem de manhã. E aqui é porque tá. Tem umas energias e o rádio fica chiando demais. Lá no interior é bom.
1: Tá bom,
2: mas
1: querido.
2: Se não passar hoje, passa amanhã.
1: Tá bom, eu passo pra você, tá? Deixa comigo, tá? Ó, nós conversamos com a secretária de Meio Ambiente de Alexânia, a secretária Cristiane Macedo. Vamos falar dos eventos, da pedalada ecológica que está domingo agora. Vamos trazer aqui para você. Gente, tem a feira comercial do município, tem muita coisa. Então vamos ouvir? Ah, Zé, e vai ter a escolha da garota Alexânia. É, eu quero ver. Lá tem muita gente bonita. Vamos lá, Zé? Vamos ouvir?
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1: No Brasil Rural nós vamos falar de coisa boa, como sempre, e vamos falar de festa, de acontecimentos. A senhora secretária de Meio Ambiente de Alexânia, aqui no estado de Goiás, a senhora Marcelo. Seja bem-vindo ao Brasil Rural, bom dia.
4: Bom dia, muito obrigada. Que prazer estar falando novamente com o senhor.
1: Agora, o rural que está ouvindo lá na Alemanha, no Japão, talvez dê tempo desse pessoal que gosta de pedalar chegar por aqui. Quem está nos Estados Unidos, Canadá, venha. Vai ter uma pedalada ecológica, secretária?
4: Vamos estar realizando essa pedalada dia 21/6.
1: É domingo agora?
4: Aqui, agora.
1: Isso.
4: Saindo a escola 31 de março pelas 20 finais e chegando no centro de Olhos d'Água. Então vamos convidar todo mundo, na Venezuela, onde estiver, no Brasil, Brasília, Alexânia, Anápolis, para essa pedalada.
1: Tá.
4: Vai ser muito importante para nós a presença de todos.
1: Agora, a pedalada ecológica, tem que fazer inscrição? Como é que o camelo ou a bicicleta e vap, tá no meio? Como é que é?
4: Não, vamos estar lançando aqui o número, realizando a inscrição, pode ser via WhatsApp mesmo, porque a gente vai fazer uma classificação com a quantidade de inscrições, né?
1: Uhum.
4: Nós vamos estar sorteando uma bicicleta, também entregando brindes, vai ser uma pedalada ecológica pelas finais, onde a gente também vai estar uma plantação, uma pequena área degradada no meio do caminho, né?
1: Que bom.
4: A gente já passou, já fez a marcação do local para a gente fazer esse trabalho, explicar para o pessoal que pedala para a gente estar divulgando cada vez mais os cuidados.
1: Você já falou que vai ter lá uma plantação no meio do caminho. Vamos plantar muda de piqui?
4: Essa eu vou ficar devendo novamente, mas olha, eu vou estar falando com os meus amigos para arrumar essa muda de piqui. E ainda sem espinho.
1: Ah,
4: logo,
1: bom.
4: Logo eu vou ligar para o senhor para estar falando, olha, a muda de piqui está aqui, vamos juntos plantar.
1: Tá. Agora, como fazer a inscrição para essa pedalada? Porque hoje já é quinta-feira e a pedalada vai ser domingo agora. Então, dá tempo ainda de fazer hoje, quinta-feira?
4: Dá tempo sim. É só chamar no número 62.
1: Espera um pouquinho.
4: Tá bom.
1: Ah, pronto.
4: 994-66-9880.
1: Uai, pelo amor de Deus, já anotei, peraí. Vamos ver se eu acertei. 62 é o DDD.
4: Isso.
1: 994-66-9880. É isso?
4: Isso, exatamente.
1: Então, deixa eu repetir. Atenção, você quer pedalar agora, no final de semana, domingo agora. 994-66-9880. 62 é o DDD. Beleza. Além da pedalada, tem Fica Alexa. Como é que é isso? É um festival?
4: Ah, um evento voltado ao empreendedorismo do nosso município.
1: Ah.
4: A primeira feira comercial no nosso município. Vai ser do dia 23

0: 5 a 27, a partir das 18 horas, na Praça da Juventude.
1: Onde
0: Nós vamos
1: fica a praça?
0: ter. Fica no centro de Alexânia, próximo à rodoviária. Quem está vindo de Brasília, ou Anápolis, né, ela está localizada atrás do Bradesco. É uma
1: Certo.
0: praça onde nós realizamos os eventos.
1: Uhum.
0: Vai ser um evento super interessante, está fazendo network, apresentando as suas empresas. E também vai ter no dia 26, porque
1: Ó.
0: a Ficalex, da Associação Comercial, a Cialex, juntamente com a Facieg. É um evento que está sendo realizado em todo o estado de Goiás, da Facieg, juntamente com as associações comerciais. Mas no dia 26, nós vamos estar com as crianças, né, que estão fazendo uma competição na escola. Quem conseguir, juntar mais, está passando 2 horas conosco no evento, pela manhã, e o turno matutino também. Onde a gente vai estar fazendo gincanas, vamos estar sorteando brindes para elas, fazendo um evento gostoso, com um aprendizado voltado ao meio ambiente. E também tem uma competição legal,
1: Qual?
0: a Garota Alexânia. Nós, seleção da Garota Alexânia,
1: Não
0: no dia
1: brinca.
0: 26.
1: Que
0: Vamos ver quem é a
1: beleza.
0: bonitona, né?
1: Beleza. Garota Alexandria vai ser no dia 26, onde?
0: Isso, vai ser no Ficalex, né, que começa às 18 horas. E a gente vai estar realizando no dia 26 também o Garota Alexânia e também o Canta Alexânia, onde a gente vai selecionar uma banda ou um cantor solo para estar também representando o município. Esse evento é muito bom, porque vai em média de 6 meses pela Facieg, né, por todo o estado de Goiás. Então vai ter uma representatividade muito.
1: Tem que fazer a
0: Então eu
1: inscrição?
0: convido. Tem sim. Aí esse eu vou pegar e vou passar outro número também,
1: Então
0: que
1: tá
0: é.
1: pouquinho aí. Primeiro, a garota Alexânia e o canto, né, de Alexânia. Também vai ser no meio da rua ou vai ter um ginásio?
0: Não, o
1: É
0: evento
1: na
0: é um evento
1: praça?
0: é na praça, fechado, né? A entrada é gratuita, mas é um evento fechado, bem organizado com as empresas, né? Para trabalharmos mesmo o empreendedorismo, o crescimento das nossas empresas aqui do
1: Certo.
0: município, mas também vem outros de outros estados também participar.
1: Tá. Qual é o telefone então para o dia de 25 a 27? É outro número, gente. Vamos lá, capricha.
0: Na verdade, pode pedir a informação pelo número já informado,
1: 62.
0: 62-994-66. 9880. É o mesmo, que aí eu passo as informações
1: Tá.
0: também,
1: Então
0: tá
1: tá.
0: bom? Tá
1: Então
0: escrito
1: vamos
0: também.
1: lá. Recapitulando o que vai acontecer nesse final de semana agora. Primeiro, no domingo agora, dia 21, vai ter a pedalada ecológica, vai ter um momento que vai de Alexânia até Olhos d'Água. Em determinado momento, vão parar para plantar, né, alguns lugares que precisa de tudo isso, é algo bem ecológico. Você vai fazer a sua inscrição, porque você vai concorrer uma bicicleta no 62-994-66-9880. Viu como anotei direitinho, secretária? Tem
0: Ah, não.
1: uma. Eu estou aprendendo. Aqui. Aí, quando for de 25 a 27, vai ter Ficalex. É feira. Como é que é? É o um encontro.
0: É um encontro dos empreendedores,
1: Ah,
0: né, do município, para a
1: tá.
0: gente fomentar o nosso comércio.
1: Uma feira começando. Ficar no dia 26, gente. Vai ter a escolha da garota Alexandre. Gente, não é por nada não, mas a Alexandre tem cada menina bonita. Vai ser um colírio. Aí depois vai ter o canto alegre. Imagina. Você que está aí no município de Alexânia, você pode ir lá, cantor, pode ser dupla, pode ser banda, pode ser o que for, não é, secretária?
0: Exatamente.
1: Dia 21 agora, domingo agora, é a pedalada. Depois, o outro final de semana, 25 a 20, você vai ter a feira comercial de Alexânia. Secretária, mais alguma coisa?
0: Só agradeço o apoio que o senhor dá sempre aqui para o nosso município, divulgando nossos eventos, nossas conquistas. E convido todos para virem a Alexânia, Olhos d'Água, que acabou de realizar a Feira do Troca, que também foi Impressionante. É, nós trabalhamos na Feira do Troca também, distribuímos mais de 1.000 mudas em troca de reciclado para apoiar os nossos catadores aqui do município. Então, foi muito bom, foi uma ação gostosa e conseguimos esse apoio com a
1: Perfeito.
0: população. Venha cada vez mais para a Alexânia, contamos com a presença de todos.
1: Gente, é um município, é uma delícia. E a Alexânia tem uma grande parte daqueles condomínios de Corumbá. Sempre vendo obras do município acontecer. Vamos esperar que aconteça cada vez mais, com preservação, com tudo que tem direito. Eu agradeço a senhora secretária de Meio Ambiente de Alexânia, Cristiane Macedo, pela participação do Brasil Rural. Ah, e se o seu município está promovendo alguma coisa e você não fala nada, eu não tenho como saber. Aí não, eu rece... Rapaz, é bom demais. Alexânia, é uma maravilha. Obrigado, secretária. Bom dia.
0: Obrigada, bom dia.
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1: É isso. Vamos pedalar agora nesse domingo lá em Alexânia. Vale a pena. 6h19. Bom dia, bom dia. Ô, meu grande vagalume!
3: Bom dia, bom dia, bom dia, Lulu. Bom dia,
1: Oi!
3: Luciano Barroso. Bom dia, José Lins. Bom dia, Antônio. Sextou, Lulu. Nada mudou. Sextou para uns e para outros não. Chama. Mas por cá, a Fazenda Calanta é o palco. Ainda ali na Fazenda Sagarana Descarregar. Manda um alô aí, José Lins, para todos os tucaiadores oficial do programa Brasil Rural. Campo Alegre, município do Paraná, no Tocantins. Pra Negão da Mineração Oeste, São Desidério, de Vinha de Fortaleza. Zói de Bila da Transblanche. Do grupo Amigo do Amanhecer, Alemão de Três Corações. Luiz Pedro Ribeiro, Vilma Branquinho, Carminha, é nóis, Marcilei Ambrolino, Gaguinho, meu considerado ali, alemão, né? Já falei, cê tá doido, Gessino, João Batista, Dona Dirce, e arrocha a mão na buzina! José Lins, pra acordar um pouco, que nós, você foi bonito, foi rico nós, cama quente não paga conta, tchau, obrigado!
1: Pois é, o que vai ter hoje à noite, hein? São 6h21. Aê, menino! Bom dia, Luciano. Bom dia a todos vocês. Bom dia do amanhecer positivo. É o Ciro Correria. Ô, Ciro, obrigado, Ciro Correia. Daqui a pouco, passando pelas redondezas do Alemão. Alemão, tá te provocando, Alemão. E aí, como é que fica? Às vezes a vida nos faz mudar de rumo. E às vezes o rumo nos faz mudar de vida. Boa, alemão. Boa, esse trocadilho aqui espetacular e é inteligentíssimo, é estoico. Às vezes a vida nos faz mudar de rumo, é verdade. Tá indo por aqui, tem um probleminha, muda. E às vezes o rumo que você tomou muda de vida. O choro pode durar uma noite, mas a alegria vem pela manhã. É. Deus não explica qual é o plano, mas ele sempre diz: confia em mim. Vai nessa. O que foi, Tony? Quem abriu o mar, abre qualquer. Quem abriu o mar, abre qualquer porta. Ah, grande Jesus. Vamos lá. Ô, meu amigo, eu quero mandar um abraço para Ninho Topó.
4: Eu quero mandar um abraço para Antenu, para Carminha e para Edivânia e todos do grupo do Amanhecer. É nóis!
5: É nóis,
1: Ô, gente, olha o Vitor Castro aqui que eu fico elogiando, mas não dá. Beleza? Ô, Vitor, aqui, Zé, olha o Vitor. Que é o nome da música? Troque o óleo do amor? Não. Troque o ódio pelo amor. Aí faz como diz o outro. Mas que ódio! Ô, Vitor, troque. Ai, ai, bom dia, gente. Ô, Tancar, quem foi aqui? Luciano, parabéns, uma renovada. Tá, beleza. Valeu, valeu, grande.
5: Vai trocar o óleo, vai, vai.
1: Que gracinha. A hora que o seu amor te pegar pelas orelhas, você vai ver.
6: Bom dia, Luciano. Bom dia. Que é Sula das Cabeceiras, do Angelim, que é Luciano. Quer que você mande um alô pra Cleonice, minha sobrinha lá de Brasília, pra Alonso, pra Rafael, pra aquela...
1: Obrigado, Maria.
6: E manda o áudio de volta pra mim, Luciano.
1: Eu não sei
6: ela,
1: fazer isso, não.
6: Pra me mandar pra ela, que ela tá te ouvindo também agora de manhã.
1: Tá bom, obrigado.
6: Cleonice, a minha sobrinha, que ela tá lá de Brasília.
1: Tá
6: aí
1: bom.
6: Aí você manda o áudio de volta pra mim, pra
1: tá
6: mim
1: bom,
6: mandar.
1: Maria, obrigado. Ô, meu presidente Luiz Brito,
7: bom dia. Bom dia, meu amigo Luciano Barroso.
1: Tá funcionando hoje, né?
7: Manda um alô aqui pra casa, dona Jesus, minha mãe, Tildinha, Giliato, seu Deltinho, o Gaúcho, Tia Nazaré, Pelezão, ali na Taquara, Dedé em Flores de Goiás, São Anselmo na Fazenda Larga, os produtores do Bela Vista, Planaltina de Goiás, os produtores lá do Polo Cinema, Geraldo. Certo. Produtor da Associação Mista, Cooperativa Cooperar. Roda uma moda boa pra esse povo aí. E aí, já tá afinado pra vir aqui no dia 28?
1: 28, dia 28.
7: Bom, estamos aguardando isso aí. Do curso Capacitar, dia 28,
1: gente.
7: A partir das 9 horas, na sede da Associação Mista. Com a locução do Luciano. Valeu,
1: Associação Mista, gente, dia 28, domingo. Nós estaremos lá na associação, tá? Curso aí, Caio Berranteiro, fazendo pão de queijo. Rapaz.
8: Bom dia, Luciano Barroso.
1: Bom dia.
8: Bem-vindo de Lusiânia, estou aqui na casa do Dr. Caio. Estamos fazendo um biscoito de queijo. Oh. Olha aí a forma perfeita. Bonita.
1: Ficou mesmo?
9: Ô, meu amigo Luciano Barroso, é um garganta de ouro.
1: Aô.
9: Nós estamos aqui para quarta. Que é coisa acima de 5 da madrugada e o biscoito tá quase pronto. O mestre divino tá me ensinando aqui e você tá convidado para a hora vir aqui.
1: Eu vou.
9: E eu vou preparar um almoço, é um frango da canela amarela, arroz branco, sem jamais faltar o piqui.
1: Aê, menino, que delícia, hein? E hoje tem a emoção. Vai, Brasil! 90 milhões em ação. 220 milhões em ação. Vai, Brasil, do meu coração. No jogo de hoje, 3-1 para o Brasil. Maria José, obrigado, Maria José.
10: Brasil 4-0, Luciano.
1: Antônio Nunes, Brasil 4-0. A Carmen de Vila Rica, no Mato Grosso. Precisamos de um bom saldo de gols, então 5-1 para o Brasil. Ô, minha querida Carmen, obrigado, Carmen. Vila Rica, no Mato Grosso. Wellington Brasil está dizendo, bom dia, meu irmão. Bom dia, família nacional. Bom dia. O Brasil está ligado. Ortigueira, no Paraná. Nós vamos para o Maranhão, Minas Gerais, São Paulo. Nós vamos aqui no estádio. Agora, Ortigueira. Alô, Paraná.
11: Bom dia, Luciano Barroso.
1: Bom dia, Joel.
11: Tenha uma ótima sexta-feira.
1: Que assim seja.
11: Eu estava lembrando de um caso que aconteceu aqui na cidadinha que eu moro, interior, que o cara sempre lhe deu angu.
1: Angu?
11: E um dia ele comprou um revólver, chegou na venda e falou, hoje quem me chamar de angu, eu mato.
1: Vixe!
11: Aí o dono da venda dava um sinal pra turma, né? Cidadinha pequena, lugarzinho pequeno, tudo conhece todos. Dava sinal que não chamasse o homem de angu, que ele tava armado.
1: Ixi.
11: Aí chegou um cara meio brincalhão, meio doido, e bateu no ombro dele e falou assim, fala aí, seu farinha com água e sal. Ele levantou e arrancou do revólver e falou, mistura! Expulso, sem vergonha, pra você ver se eu não te mando pro inferno. Mas o cara não misturou, não.
1: É, não pode.
11: Misturar farinha, água e sal, né? O que dá? Dá angu.
1: Não, dá não.
11: O cara vazou.
1: É verdade, que pessoal de Ortigueira, obrigado, meu amigo Luciano Barroso, Brasil Rural, bom dia. Ótimo trabalho para todos os amigos da Rádio Nacional, tá? Um alô para a esposa, Dona Maria Isabel. Estou bem, vamos torcer na nossa seleção hoje, vamos ganhar. Sextou para nós, eu fico fazendo essa farra toda. Mas se não ganhar hoje, procurar a sua turma, pelo amor de
12: Luciano,
1: Deus.
12: Luciano, no jogo hoje vai dar 1-0 no Brasil.
1: Só 1-0? Eu vou te falando, se o Brasil só ganhar de 1-0 e jogar difícil, não passa da próxima fase. Não tem como, vai dar não. Ave Maria. Ô, Márcio.
12: Bom dia, Luciano, amigo, tô ligado.
13: muito, muito. Um abraço para você e a todos os ouvintes.

0: de todos da Nacional, todos meus amigos. Uma ótima sexta-feira a todos, Madureira, Luciano.
1: Valeu. Obrigado, Márcia. Ó, o Gabriel Neto tá dizendo 4-0 Brasil. Sandra Ortiz, bom dia, Luciano Barroso. 3-1 para o Brasil. Obrigado, Sandra. Obrigado. Zemar, fala em Brasilândia, Zemar. Hoje é dia de colher, né? É, goiaba. É, Majestade o Sabiá. Já, vamos lá, Zemar. Enquanto você colhe as goiabas aí. É que todo mundo... As goiabas da terra... Ah, não, não é goiaba da terra, não. As batatas da terra. Vai pra você, Zemar. Majestade o Sabiá.

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2: Hoje, sexta-feira, vamos fazer o seguinte, vamos trazer as cotações de mercado. Ele é coordenador do Programa de Pós-Graduação em Desenvolvimento Regional da Unijuí. Ele é doutor em Economia Internacional, é coordenador da Central Internacional de Análises Econômicas e de... Seu professor Admiro Luiz Brum. Seja bem-vindo, professor. Bom dia.
3: Bom dia a todos.
2: Vamos nas nossas cotações de hoje, professor?
3: Vamos.
2: Vamos começar por onde?
3: Hoje começamos com a soja.
2: Soja. Vá anotando aí, viu? Soja. Vamos ver se a gente consegue ganhar.
3: Não. Vamos lá. Pois em Chicago, as cotações da soja, após despencarem a partir do dia 2 de junho, quando o bushel chegou a 11 dólares e 13 centavos, lá nos dias 9 e 12 desse mês, foram as mais baixas cotações desde o dia 9 de fevereiro do corrente ano, pois essa aí é uma recuperação, com o bushel alcançando a 11 dólares e 32 centavos no dia de junho. Além da possibilidade de um acordo do cessar-fogo, um acordo de paz na guerra do Oriente Médio, o mercado está pressionado pelo clima positivo nos Estados Unidos para a nova safra e também de olho nos juros daquele país. Aliás, houve nesta semana a manutenção do juro lá nos Estados Unidos entre 3,5% a 3,75% ao ano. E isso leva muitos investidores que esperavam um aumento nesses juros a buscarem comprar contratos de commodities, dentre eles o de soja, o que faz o bushel subir de valor. Lembrando que no dia 30 deste mês de junho, teremos o relatório de área final semeada nos Estados Unidos, o que poderá definir a tendência das cotações para julho. E aqui no Brasil, após os R$ 5,10 por dólar, dias atrás, o mercado cambial voltou a trabalhar com valores entre 5,05 e 5,10. Os preços internos da soja, com os mesmos girando entre R$ 102 a R$ 117 por saco de 60 quilos na corrente semana. Se realmente a guerra do Oriente Médio for estancada, o preço do óleo de soja tende a recuar em Chicago, puxando para baixo o grão. Ao mesmo tempo, o mercado continuará nos Estados Unidos. Por enquanto, o governo americano projeta uma safra nova naquele país de pouco mais de 120 milhões de toneladas, contra 116 milhões no ano anterior. Era isso, então, que tínhamos.
2: Vamos lá, próximo. Rafael está de olho aqui. Rafael disse que hoje não tem conversa, hoje ele vai acertar. Próximo, quer ver? Quer ver? Vai vir com grão, deixa eu ver. Próximo.
3: Luciano, eu estou com um retorno muito baixo.
2: Retorninho baixo? Vamos melhorar aí. Vamos estar. Isso, e agora? Beleza?
3: Melhorou só um pouquinho. Se puder melhorar ainda mais, fica.
2: Tá, mas vamos fazer. Depois da soja, o que temos?
3: Temos o frango.
2: Ih, caramba! Já me quebrou. Tá bom, vamos lá. Frango.
3: Vamos de frango. Pois o quilo vivo do frango nos integrados. Esteve um pouco melhor na maioria das praças importantes de produção. No R$ 4,71 contra R$ 4,64 há praticamente um mês atrás. Em Santa Catarina houve uma pequena baixa, R$ 4,73 contra R$ 4,77. Em São Paulo, R$ 20 contra R$ 5,10. E em Minas Gerais, na região de Belo Horizonte, contra R$ 5,20 há um mês atrás, praticamente. No cenário nacional, o desempenho das exportações brasileiras de carne de frango atingiu um marco histórico no mês de maio. Pela primeira vez, a receita mensal superou a marca de US$ 1 bilhão, com crescimento de 36,1%. Em relação ao mesmo mês do ano passado. Em volume, os embarques chegaram a

0: 209.900 toneladas, foi o maior resultado já registrado para o mês de maio e um avanço de 29,6% na comparação com o do ano passado. Entre janeiro e maio, portanto, nos primeiros 5 meses deste ano, o Brasil exportou 2.453.000 toneladas de carne de frango, uma alta de 8,7% sobre o mesmo intervalo do ano anterior. A receita cresceu 11,3%. As vendas externas têm se mantido aquecidas ao longo de 2026, com elevações frente ao ano passado, reforçando a maior demanda externa. Especial caso, o destaque em maio, ou nesses últimos meses, tem sido Emirados Árabes Unidos e Arábia Saudita. Em maio, os Emirados Árabes compraram um volume 68,8% maior do que abril e a Arábia Saudita 9% a mais do que abril. Então são importantes essas duas nações. A Arábia é a terceira maior compradora de carne de frango do Brasil e os Emirados Árabes o quarto maior comprador, para situarmos um pouco a realidade. Então, para frango, era isso.
1: E aí, agora? O Rafael está dizendo, eu estou dizendo que é arroz. Quem?
0: Eu digo para os senhores que é ovos.
1: É o quê?
2: Ovos.
1: Ah, não é possível, estava fácil, eu pensei no ovo, mas pensar só não adianta. Tá. O senhor ganhou de novo, ovos.
0: Ovos, pois os ovos extras, valor de 30 dúzias, subiram um pouco na maior parte das praças principais aí que nós comentamos sempre. Na Ceasa de Campinas, o branco grande veio a R$ 175,00, ganhando R$ 5,00. Sobre um mês atrás, o vermelho extra 200 contra 195, a

0: R$ 162 contra 155. O vermelho extra ficou igual, R$ 200, o valor de 32 dias, o mesmo valor então de um mês atrás. Na Ceagesp em São Paulo, branco grande, R$ 193 contra 186, e o vermelho extra, R$ 226 contra 213. E as exportações estão sendo interessantes, embora, lembrando, a exportação na área dos ovos só representa 1%, um pouquinho mais de 1% do total consumido que a demanda brasileira, que a demanda em geral solicita. 99% é consumo interno. Mas é interessante observar que os embarques de ovos vêm registrando um leve recuo entre abril e maio. No acumulado dos 5 primeiros meses de 2026, houve recuo que superou os 30%. As exportações de ovos processados entre janeiro e maio, todo desde 2006, apesar do recuo, repito, de mais de 30 de maio. Segundo a Secretaria de Comércio Exterior Brasileira, o Brasil exportou 12.390 toneladas de ovos in natura e processados no acumulado deste ano, um volume 32,5% menor do que o registrado no mesmo período do ano passado. Somente em maio, os embarques totalizaram 180 toneladas, com queda de 5,7% frente a abril e de 59% na comparação com maio do ano. Então, registrados na parcial aí de 2026, 3.990 toneladas corresponderam a ovos processados, 32% então dos embarques nacionais. O desempenho evidencia mudança, né, no perfil das vendas externas, uma pequena mudança nessas vendas externas brasileiras do setor, já que se trata da maior participação dos ovos processados nas exportações para este período de lei. Era isso então que nós tínhamos para o mercado dos ovos no dia de hoje.
1: Professor, até semana que vem.

0: Sim.
1: Até a semana que vem, professor.
0: Até a semana que vem, sim.
1: Valeu.
0: Até lá. Estaremos à porta.
1: Valeu, obrigado, professor.
0: Tá bem, abraço a todos.
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1: E aí, depois das ações de mercado, bom dia, Luciano, bom dia a todo mundo. Obrigado pelo carinho da sintonia. Gente, eu estava conversando aqui sobre o golpe que ontem tentaram dar no meu cunhado, que envolveu toda a família, uma bagunça do caramba. Vou te falar um negócio, não é fácil, viu? Aí eu estava conversando ali, a Sueli virou, ih, já tentaram me pegar no golpe também. Ih, é todo mundo. Gente, abre o celular, gente, não abre mais. Eu já estou para dispensar esse celular que eu tenho. Tenho um telefone só para dizer alô. Eu não estou querendo mais. Eu já não entro em grupo de negócio de Instagram. Eu não tenho nada disso. Eu tenho só aqui o WhatsApp. Aí tem o nosso grupo e pronto. Já está me enchendo a paciência disso. Eu, hein?
3: Nossa senhora. Bom dia, Luciano Barroso.
1: Bom dia, Francisco.
3: Dá alô do amanhecer para todos. Amigos e amigas do grupo do amanhecer, pro alemão, professor Berno. Para o Marcelo Duarte lá em Mirador, o Antônio lá no Vitorino Freire, Helena Vitorino Freire, para todos desse Brasilzão sem fronteira, Francisco de Francisco Jordão de Cantar, Roraima.
1: Obrigado, Francisco. Alô, Cantar, bom dia.
4: Bom dia, Luciano Barroso.
1: Fala,
4: os amigos do amanhecer, Aldo Davi, aqui na chácara, gelado. Gelado, mas feliz. Um romper do dia, um amanhecer do dia, excepcional.
1: Isso,
4: é nóis.
1: Vamos nessa.
4: Um abraço. Se possível, roda pra nós. Pode ser pra amanhã, hora que der certo. Silveira e Silveirinha.
1: Opa!
4: Cretina! Ô, mundão vai sem corteira!
1: Ô, Aldo, cretino, é? 6h46!
5: Bom dia, Luciano!
1: Bom dia
5: pra Vama Brasil Rural! Aqui mandando um alô aí pro Apolinar! Nina Fazenda Mandu, a prima Tereza na Fazenda! João do Moleco, Ivan Calunga, Divino Cavalcante, Nonozinho, Vaca, essa galera aí toda, Luciano. Pra amanhã toca aí com Daniel e Zé Camilo, Mala Amarela, oferecida pra todos os ouvintes do programa Brasil Rural, pra todo o grupo amigo do Amanhecer, Dona Marcilei, Carminha, Dona Dice, Recinto Apóvio, João Batista, essa galera toda. Bom dia.
1: 61-99674-1536, o nosso telefone,
6: bom
1: vamos lá.
6: Dia, São Luciano Barroso.
1: Bom dia, Tony.
6: Brasil Rural, Família Nacional, Tony Lopes de Centro Cebalaia.
1: Tá, cadê o Bananinho? Quero o Bananinho.
6: Passando pra desejar a todos um bom dia, bom final de semana.
1: Cadê o Bananinha?
6: Luciano Bananinha tá aqui.
1: Isso, alô, Bananinha.
7: Alô, tchulô, pessoal, bom dia. Tchululu, vou contar uma historinha. Era uma vez um pintinho que chamava Helen.
1: Helen?
7: Toda vez que chovia, Helen piava. Tchau, tchululu, bom dia. Bom final de semana.
1: Quando eu falo... Ah, não, dá não, gente. Aí tem o Bananinha. É, quando chovia, ela empiava. Então tá. Olha o mentiroso.
8: Fecho. Eu vou do outro lado. Seu Luciano, senhor te falando, né? Que a vida é difícil, sendo que eu também tive uma vida difícil. E meu sonho era tomar uma Fanta gelada. Quando eu vi o sol e tomando Fanta, eu me emocionava, Luciano. Que eu era acostumado só a tomar suco. Aquele suco maguari, sabe? Aí eu gostava mesmo assim tomar uma Fanta. A primeira vez que eu tomei uma Fanta, eu me emocionei. Seu Luciano, mas falando assim do frango assado, um vizinho meu abriu um açougue e inaugurar. Aí no outro dia, era a inauguração. Um dia antes, ele mandou pintar o açougue. Aí desenhou um. Quando ele foi inaugurar o açougue, no outro dia, as paredes, os cachorros comeram a parede, pensando que era de verdade, o frango e a costela de boi.
1: Não é mentiroso não, menino. Ai, dona Marcilei,

0: Bom dia, dona Marcilei. Abrindo caminhos que você nem vê ainda. Paz no coração, que não depende das circunstâncias. Força renovada para cada desafio. Se ele te trouxe até aqui, vai te levar adiante. Versos para hoje. Entregue o seu caminho ao Senhor e confio nele, e ele agirá. Tá. Para descansar, você não caminha sozinho. Que seu dia seja abençoado e guiado. Que assim seja. Bom dia, grupo Amigo do Amanhecer. Ótima sexta-feira, dona Marcilei. Obrigado. Fala, Beto.
1: Vou tirar daí. Alô, Luciano Barroso. Oi, Beto. Um abraço.
0: Um abraço.
1: Para você e para todos os aí da Rádio Nacional que trabalha. Um bom, feliz final de semana.
0: Obrigado, Beto.
1: Para todos. Aqui é Beto do Recanto da...
0: Oi.
1: Manda um abraço aí para todos os pessoal lá do Varejão, especialmente para... Pessoal da Rua Bomilagre, em São Luís do Maranhão.
0: Ah.
1: E o placar de hoje, o meu placar de hoje, enquanto aquele goleiro do Brasil, aquele frangueiro que tiver lá no gol, o meu placar de hoje é 1-0 para o Iati.
0: Vixe.
1: 1-0 para o Iati. E o...
0: Ah, não, gente. Aqui, ó. Em compensação, a Milena está dizendo que vai ser 6-0 para o Brasil. Milena de Brasília. Eu também fico cheio, também fico de paciência cheia. Eu entendi, Milena. Milena, eu entendi. Eu fico de paciência, né, que é aquele cheio de celular. Só uso para WhatsApp baixar aplicativo da EBC. Eu via Nacional. Tá? Quando o programa não vem em rede para Brasília. Tá certo, querida. Muito obrigado. Negócio de celular também, nossa, já tá dando um pé na orelha. Bom dia, Luciano. Viva São João. E aí, cadê a música de São João? Beijo, Luciano. Segura. Oi, Sandra.
2: A minha de hoje é São João de todos os tempos.
0: Não, é só 7 horas.
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0: Amor, é só 7. Agora é a brincadeira. Tá valendo a brincadeira. Agora, tá valendo, tá valendo, tá valendo, tá valendo. Vixe, Bruno e Marrone deixa... Ih, peraí, não, a primeira é Abel e Caim, Mãe Amorosa. Mãe Amorosa, vê se tem aí. Tem? A outra é Bruno e Marrone deixa. Falar nisso, Del, será que tá ouvindo agora? Nada, né? Essa é Mãe Amorosa? Mãe Amorosa, então. Essa é a número 1 de hoje. Mãe Amorosa.

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1: E aí, gente? Pode começar a bagaça? Então tá. Vamos lá, então. Atenção com Deixa. Mãe Amorosa, que o Antônio Nunes pediu, e Deixa com Bruno e Marrone. Começando a nossa bagaça de hoje, Marciano apagou, o Hélio Xavier vai de Mãe Amorosa. Valeu, Hélio, obrigado, querido. Ô, Hélio, você não falou o preço aí, nem do queijo e nem do ovo, como é que tá aí? Melhorou, não melhorou? Mãe Amorosa para Pedro Ribeiro. Mãe Amorosa. Fala, Vitor Casa, trocador de óleo, vai.
2: Luciano, dia, Taioba, aí, dia, tá. Unha, eu voto na mamãe. E aí, Luciano, oi. Minha mãe tá tentando abrir o bombom até hoje.
1: A mãe dele tem 90 anos, gente. Precisa ver que linda, linda, maravilhosa. Ela tentando abrir um bombom e ele ensinando a mãe dele a me chamar. Ô, Antônio Nunes, é mãe amorosa. Obrigado. Obrigado, gente. Alô, Francisca.
3: Bom dia, Luciano. Mãe amorosa.
1: Mãe amorosa. Ah, que eu venho aqui. Voto. Comi mosca hoje. A Milena tentou e não conseguiu. Aqui, ó. Deixa, Bruno.

0: animal, querida. Você é maravilhosa. Vamos nós. João e Eva, mãe amorosa. Dona Marilu, qual é?
1: Bom
0: João?
1: Dia, Luciano.
0: Ah, sou o Nego.
1: Mãe amorosa, Bel e Caim.
0: É o Nego. Oi, Nego. Bom dia, Nego. Mãe amorosa para Paula de Melo. Mãe amorosa para Sebastião Malta. Caramba, mãe amorosa tá arrebentando. Oh, obrigado aqui, meu querido Japa, Japa, meu irmãozão Calunga. Mãe amorosa pro Emilson, que está em Recife. Bruno Marrone, por Evandro Alves. Valeu, meu querido Bruno Marrone. Tá valendo, Evandro.
1: Mãe amorosa, do
0: Mãe Ceará. Amorosa.
1: Abel e Caim.
0: Apolinário, Wesley é deixa. Dona Dirce é mãe amorosa. Valeu, Dona Dirce. Dona Dirce, nós vamos lá. Edileuza é Bruno e Marrone, deixa. João Batista é Bruno e Marrone, deixa. Será que vai empatar, pai? Será que vai empatar?
2: Bom dia, Luciano Barroso. Eu vou com mãe amorosa.
0: Mãe amorosa tá na frente até agora, ganhando mãe amorosa. Alô, João.
2: Barroso, Bruno de Jacareacanga. Deixa.
0: Bruno e Marrone pro João de Jacareacanga.
3: Bom dia, Luciano. Vamos. É. Deixa, Bruno e Marrone.
0: Bruno e Marrone, vai acabar empatando, hein? A mãe amorosa pra Edith de Caraguatá e Ortigueira, no Paraná. Obrigado. Tom Marrone, agora mãe amorosa também, continua na frente. O João. João, bom dia. Ednilson é mãe amorosa. Obrigado, Ednilson. Bom dia pra você. O Marciano, deixa eu ver quem é o Marciano.
4: Bom dia, Luciano Barroso. Marciano Silva de Boa Vista, Roraima. Vambora comer uma sopa de taioba.
0: Quem?
4: Número 2,
0: deixa. Acabou. Acabou? Quem ganhou?
5: Bom dia, Luciano. Mãe amorosa.
0: Mãe amorosa. Ganhou, mãe amorosa. Aí,
6: ó. Ei, Lulu! Vou com mãe amorosa. Câmbio!
0: Gessito.

0: Carmen votou em Bruno Marrone, Carmen de Vila Rica. Mãe Amorosa foi que ganhou. Quem votou? Adriano votou em Deixa, Bruno Marrone. Nós tivemos um Mendigato votando
1: em
0: quê?
1: Luciano Esparroso, Clato de São Sebastião, o aniversariante do dia.
0: E aí, quem ganhou?
1: Tô completando 36 anos.
0: Oh, feliz
1: Mãe Amorosa, tamo junto!
0: Aí, Mãe Amorosa, feliz aniversário. 5, 10, 15, 23 votos pra Mãe Amorosa. 5, 10, 15 votos. Bruno e Marrone. Feliz aniversário! Como é que é? Mendigato.
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0: E nós estamos juntos nessa manhã de sexta-feira. Ah, rapaz, falando agora da seleção brasileira, é o seguinte. Hoje, se a seleção jogar a nhaca de um futebol, não botar os melhores, eu nem falo do Endrick, mas não der uma mexida ali boa, eu vou largar pra lá, vou torcer mais não. É bobo? É, Brasil, o Brasil não tá jogando. Gente, se botar o time da rádio aqui e eu no gol, e olha que eu tenho 1,74m, bota o Walter Lima na zaga, entendeu? Sueli, como zagueiro também. A gente ganha desse time. Não, sem brincadeira. Vamos pegar aqui, ó. Palmeiras, Flamengo. Você acha que não dava um calor naquele. Qual foi o primeiro time mesmo? Marrocos, né? Você acha que não dava um calor no Marrocos? Ah, pega o time do Flamengo. Pra quem é que tá jogando bem também? Além do Flamengo, Palmeiras são os principais. Põe aí. Dava um sufoco naquele time. Não. Ah, meu Deus. A seleção brasileira. Eu perguntei, qual é a do Jaider hoje? Vamos ver como é que o Jaider tá. E aí? Ah, o Jaider tá aqui. Olha, tá minha camisa amarela hoje. Mas dependendo, chega. Você é brasileira. Aí, gente. Vamos nessa, gente.

0: menino. Bom dia, bom dia. Josué, obrigado. Bom dia, Josué. Nós estamos juntos. Vai lá, Brasil. Hoje é dia. O Vitor Castro está dizendo aqui o seguinte: até minha mãe agarra melhor do que aquele goleiro. Pegou. Nossa, a mãe dele tem 90 anos e pega mesmo, a decisão tá onde tá difícil. Aqui, a Milena tá falando assim: eu voto no time indo pra Copa 2030. Milena, nós já estamos um bagaço hoje, imagina 2030. Ai, meu Deus do céu. A Carmen de Vila Rica tá dizendo: ganha não, com você no gol não ganha não. Que isso, Carmen, oh, pelo amor de Deus, Carmen. Que esculhambação é essa? Eu sou bom no gol, rapaz. Ah, são sete, mas não somos alienados não, tá? Tem muita coisa aí que a gente tem que consertar, arrumar, mas pelo menos nós estamos tentando. O país é nosso, aí a gente vai tentando do nosso jeito. Vamos lá, segura Brasil, vamos nessa. Ô gente, ó, eu falo pra vocês o seguinte: se esse camarada não melhorar... Oh, me lembrei, o Luxemburgo deu uma declaração espetacular. Porque tá todo mundo baixando a ripa no Ancelotti agora, né? O Luxemburgo virou e falou: ele não era o melhor? Os técnicos estrangeiros, não sei que estrangeiro não era melhor? Não tiraram os nossos técnicos? E aí, Dorival Júnior não era bom? Sei que vai... Mas, bicho, a interferência de tudo quanto é lado dá não. Aí já estão dizendo... Ah, chega.
1: Bom dia, Luciano.
0: Bom dia.
1: Wilson de Recife. Gostaria de ouvir o tremendão Erasmo Carlos com a música Filho Único, para recordar.
0: Então vamos
1: Bom
0: lá.
1: Bom dia a todos.
0: 7 e 7.

0: Obrigado, Brasil.
1: Bom dia, Luciano Sparroso.
0: Bom dia.
1: Se o Brasil ganhar hoje, eu paro de beber cerveja. Ah. Vou beber só cachaça. Porque eu sei que o Brasil não vai ganhar mesmo. O Brasil tem que perder mesmo, porque o Brasil ganha a Copa do Mundo no melhor brasileiro, nada no Brasil. Então, só o salário dele que aumenta, só ganha dinheiro o jogador, tem que melhorar pro Brasil tudo. Aniversariante!
0: Aí, aniversariante! Bem de gato, feliz aniversário! Oi, Luciano, ótima sexta-feira, um excelente e proveitoso final de semana, com muita saúde e paz. Eu confio na seleção brasileira, desconfiando. Concordo com você, minha querida Rosalba. Oi, Raquel! Meu Deus do céu, Raquel Santos! É aquela de ontem que ela pediu?
2: Tem cerveja aí?
0: Aí, Raquel!
2: E tá gelado?
0: Vagabundo!
3: Que essa roupa pra você,
0: Gustavo Lima!

0: grande Gustavo Lima. São 7 horas e 15 minutos, horário de Brasília. Ô Zé, escalação da seleção nacional. Cadê a escalação da seleção nacional? Segundo o Vitor Castro, no gol, lateral esquerdo, Sunguinha, o rei de Tiquira. Na zaga, Taioba e Nhonho. No meio, Alcinho. Cabelinho teve aqui hoje. Na frente. Cabelinho teve aqui hoje, viu? Tá lindo. Na frente, Bolota, Bruninha e Walter. O centroavante é Tijolinho. Aí a gente ganha. Eu, Bolota, pá. Bolota é aquele preado, né? Não, onde eu falei isso, a Bruninha ficou zangada comigo. É porquinho da Índia. É porquinho da Índia. Na frente, é porquinho da Índia, Bruninho. Ah, meu Deus do céu. Eu vou te falar, não, não mexe com o ancião, não. Deixa com isso, não. São três bons.
1: Para amanhã. É com Lourenço Lourival.
0: Não, para amanhã não, é para hoje, moço. Eu quero saber.
1: Altamir Lindoval. A música hoje é com João Viola, Despedida.
0: Tá certo. Bom dia.
1: Para amanhã.
0: Não, para amanhã.
1: Lourival.
0: Não, deixa. É hoje. Nós estamos no hoje, tá? Obrigado aqui. Tem uma pessoa do 97, não tem o nome da pessoa. Só disse oi. Oi para você também.

Obrigado, Brasil. Gente, vai ter futebol hoje à noite, mas muito cuidado. Ah, outra coisa, já que estou encerrando aqui, põe uma partida de futebol aí para nós. É o seguinte, Zé. Não esquece, gente. Foguete esquece. É horrível isso. Eu sou igual aqueles cachorros. Solta foguete e eu vapo para debaixo da cama. Não, foguete esquece. Para com isso. Não, vamos comemorar na boa, no sorriso, na alegria é melhor. Tchau, gente. Hoje tem futebol. A gente se vê amanhã, tá? Obrigado, obrigado, obrigado, obrigado, Brasil. Uma partida de futebol. Deixa, é só uma partida de futebol. Nada mais que isso. Não precisa de nada.

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5: Olá, um ótimo dia. Agora 7:30 em ponto aqui em Brasília. Um excelente dia para você sintonizado na Rádio Nacional Brasília, São Paulo, Rio de Janeiro, Amazônia, Alto Solimões, São Luís, Recife. Para quem está com a gente de todo o Brasil, junto às emissoras parceiras da nossa Rede Nacional de Comunicação Pública e também para quem acompanha a gente pelo Instagram, no arroba Rádio Nacional Notícias. Eu sou a Priscila Mazenotti, aqui comigo nessa sexta-feira, 19 de maio. Como sempre está Dilson Santa Fé. Dilson, bom dia. Vamos aos destaques.
6: Bom dia, Priscila. Vamos lá. Copa do Mundo, às 9:30, a seleção faz sua segunda partida no Mundial e enfrenta o Haiti. Técnico Carlo Ancelotti confirma mudanças na escalação e mais.
7: Lei Seca completa 18 anos e reforça alerta sobre o perigo da combinação entre álcool e direção.
8: Supremo Tribunal Federal decide anular julgamento que absolveu o empresário acusado de estuprar a influenciadora digital Mariana Ferrer em 2018.
9: Divididos entre esquerda e direita, colombianos vão às urnas neste domingo para escolher o próximo presidente.
10: Marinha alerta para ressaca no litoral do Rio de Janeiro, mas a sexta-feira será sem chuva e temperatura amena.
11: Negociações entre Estados Unidos e Irã para acordo no Oriente Médio são adiadas por tempo indeterminado.
5: Tudo isso e muito mais aqui no Repórter Nacional, que é produzido pela equipe de Rádio Jornalismo da EBC.
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6: E a gente começa essa edição de hoje falando de Copa do Mundo.
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6: Já teve início a segunda rodada no Mundial e hoje tem jogo do Brasil. A primeira seleção classificada para a fase do mata-mata é o México, que bateu a Coreia do Sul por 1-0 jogando em casa. Com o resultado, a seleção mexicana soma 6 pontos e se classifica como líder do Grupo A. A seleção brasileira joga hoje contra o Haiti. Carlo Ancelotti confirmou mudanças no time após o empate com o Marrocos. Mas quem chega com o balanço da Copa e as notícias da seleção é Bruno Mendes.
13: Quinta-feira de muitos gols na Copa do Mundo. Tchequia e África do Sul ficaram no 1-1. A Suíça goleou a Bósnia por 4-1. O Canadá passou por cima do Catar ao vencer por 6-0. E o México venceu a Coreia do Sul por 1-0 e se garantiu na próxima fase da Copa. Nesta sexta-feira, a bola rola para Estados Unidos e Austrália, Escócia e Marrocos. Às 9:30, a seleção brasileira faz sua segunda partida no Mundial diante do Haiti. Técnico Carlo Ancelotti confirma mudanças no time verde-amarelo.
14: Alguma mudança vamos fazer, mas não é uma mudança do... Pode ser de alguns jogadores que podem estar mais frescos que outros, mas não é uma mudança que queremos melhorar o jogo, porque o jogo na primeira parte não foi bom. Demais errores, o equipo pouco equilibrado. Temos que melhorar este aspecto no equilíbrio e também na qualidade do jogo. Errar menos passe. Eu acho que temos a qualidade para fazê-lo e jogar um jogo entretenido.

0: O enviado da Rádio França Internacional dos Estados Unidos, Elcio Ramalho, está na Filadélfia, onde acompanha a seleção e tem mais detalhes.
1: Foi no último treino, na véspera da partida contra o Haiti, que o técnico Carlo Ancelotti definiu as mudanças na seleção brasileira. Não adiantou nomes, pois prefere avisar primeiro jogadores. Mas sabe o que quer? Evitar o desempenho ruim, principalmente no primeiro tempo do jogo contra o Marrocos.
2: Temos que melhorar este aspecto no equilíbrio e também na qualidade do jogo. Errar menos passe, podemos fazer melhor e temos que fazer melhor.
1: Sobre o Haiti, que na volta à Copa, depois de 52 anos, perdeu na estreia para a Escócia por 1 a 0, Ancelotti disse que é uma equipe a ser respeitada.
2: Haiti mostrou qualidade física, sobretudo, é um equipe que está bem organizado, o sistema bastante claro. Eles jogam um bom futebol com as características que eles querem. É um rival que temos que respeitar, como todos os rivais.
1: Diante do adversário caribenho, o zagueiro Gabriel Magalhães ressaltou o que será importante.
3: A gente sabe que quão importante é não sofrer gols, e então com certeza a gente irá entrar no jogo com pensamento positivo, pensamento de que vamos defender bem e vamos sair vitorioso.
1: Brasil e Haiti jogam no estádio da Filadélfia às 9:30 da noite, pelo horário de Brasília. Da Filadélfia, Elcio Ramalho, Rádio França Internacional.
0: Então é isso aí, confirmando 9:30 da noite, Brasil e Haiti.
4: A gente muda de assunto para falar da lei seca, porque hoje ela completa 18 anos. Uma das legislações de trânsito mais rigorosas do mundo foi implementada em 2008 e de lá para cá houve uma mudança de cultura e também milhares de vidas preservadas. Mas o cenário atual impõe novos desafios às autoridades. A Solimar Luz traz para a gente agora um balanço sobre os impactos dessa lei e o futuro da mobilidade urbana no país.
5: Nesta sexta-feira, a Lei 11.705, também conhecida como Lei Seca, completa 18 anos. Criada em 2008, ela endureceu as regras para quem insiste em dirigir após consumir bebida alcoólica, com aplicação de multas mais severas, suspensão do direito de dirigir e responsabilização criminal nos casos previstos em lei. No Rio de Janeiro, onde as ações de fiscalização começaram em 2009, quase 5 milhões de motoristas já foram abordados. Desde então, foram realizadas mais de 42,6 mil operações no estado. Autor do projeto, o deputado Hugo Leal, avalia que a lei ajudou a transformar a percepção da sociedade sobre os riscos da mistura entre bebida alcoólica e direção.
6: Mudança de comportamento gera mudança de geração, de avaliação de jovens. Alguém que tinha 10 anos quando a Lei Seca foi editada, hoje tem 28. E com certeza o conceito dela de beber e dirigir era diferente de quem está em outras gerações. Eu acho que isso é o principal ativo, né, da Lei Seca depois desses anos, é essa mudança de visão.
5: Apesar dos avanços na legislação e das campanhas de conscientização, a combinação entre álcool e direção continua sendo uma realidade nas vias brasileiras. No Rio de Janeiro, por exemplo, a Operação Lei Seca realizou 26 ações de fiscalização no último final de semana, flagrando 372 motoristas dirigindo sob o efeito de bebidas alcoólicas. O especialista em direito do trânsito, Mauro dos Anjos, reforça a importância da educação e da fiscalização.
7: A punição e o bolso ainda são os principais inibidores do dia a dia. Porém, a educação é o que sustenta isso no longo prazo. As novas gerações já cresceram sob a vigência da Lei Seca, então para o jovem, a tolerância zero é o normal. O desafio atual não é mais dizer que é proibido, mas sim combater aquela falsa sensação de invencibilidade que o jovem costuma ter.
5: E como parte das comemorações pelos 18 anos da Lei Seca, a Polícia Rodoviária Federal promove uma série de ações em todo o país. A iniciativa integra a Operação Nacional de Segurança Viária e busca fortalecer o caráter preventivo das ações de fiscalização

0: incentivando comportamentos responsáveis no trânsito. Com produção de Lígia Carvalho, da Rádio Nacional, no Rio de Janeiro, Solimar Luz.
1: 7h40 e a Procuradoria-Geral da República defendeu a validade da lei da dosimetria. Encaminhou um parecer ao Supremo Tribunal Federal contra a suspensão dessa lei. É aquela que permite a redução das penas dos condenados pela tentativa de golpe, né? Flexibiliza a progressão de regime. Assunto que está sendo questionado no Supremo a partir de uma ação de vários partidos e da Associação Brasileira de Imprensa. Eles questionaram a promulgação da lei pelo Congresso depois que os parlamentares derrubaram o veto do presidente Lula justamente essa lei. Gente, foi assim, o Congresso aprovou, o Lula vetou totalmente, o Congresso derrubou o veto e promulgou. Aí foi tudo para o Supremo Tribunal Federal. O ministro Alexandre de Moraes suspendeu a aplicação dessa lei até a decisão final do STF. E agora o PGR, o Paulo Gonet, entendeu que a lei não pode ser considerada inconstitucional só porque permite a diminuição da pena dos condenados. Ao contrário da Advocacia Geral da União, que no mês passado já tinha defendido a inconstitucionalidade da lei, ou seja, a validade dessa lei. Pois é, a data do julgamento final lá no Supremo ainda não foi marcada.
2: Caso Mariana Ferrer, em decisão unânime, o Supremo Tribunal Federal anulou a sentença que absolveu o empresário acusado de estuprar a influenciadora. Agora o caso volta para a Justiça de Origem de Santa Catarina para novo julgamento. E o repórter Pedro Lacerda acompanhou o julgamento e traz as informações.
3: O Supremo Tribunal Federal decidiu nesta quinta-feira anular o processo que absolveu o empresário André Aranha da acusação de estupro da influenciadora digital Mariana Ferrer. O crime teria ocorrido em 2018 na boate Café de la Musique, em Florianópolis. Com a decisão, o caso volta à Justiça de Santa Catarina e o juiz e o promotor originais estão impedidos de participar do novo julgamento. O STF julgou o recurso da defesa de Mariana, que alegou ter sido humilhada durante a audiência de instrução do processo. Em 2020, o advogado do acusado questionou as roupas e a vida sexual da influenciadora, cenas que viralizaram nas redes sociais. O voto condutor foi o do relator Alexandre de Moraes, seguido por mais 7 ministros. Moraes afirmou que houve revitimização e tratamento cruel e desumano contra Mariana, sem qualquer reação do promotor ou do juiz.
4: Não há nenhuma dúvida de que houve total desrespeito aos direitos fundamentais da vítima, houve revitimização, houve um tratamento cruel, desumano, com total anuência do promotor. O promotor, pelo jeito, estava de férias. E não há dúvida de que a audiência foi humilhante, que a audiência foi atentatória aos direitos da vítima.
3: O caso teve consequências além do processo. Em 2021, foi sancionada a Lei Mari Ferrer, que pune atos contra a dignidade de vítimas de violência sexual em audiências. O juiz Hudson Marcos recebeu advertência administrativa do Conselho Nacional de Justiça em 2023. Da Rádio Nacional em Brasília, Pedro Lacerda.
1: 7h43, você já ouviu aqui no Repórter Nacional que hoje tem seleção brasileira na Copa do Mundo em sua segunda partida, desta vez contra o Haiti. O técnico Carlo Ancelotti confirma mudanças na escalação. E você ainda vai ouvir.
5: Cidade de Campinas, em São Paulo, recebe festival cultural voltado para a promoção da paz. Evento reúne diversas atividades artísticas durante 2 meses.
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2: No próximo domingo, os colombianos vão às urnas para escolher o novo presidente do país, com 53 milhões de habitantes, segundo o mais populoso da América do Sul, atrás apenas do Brasil. Quem traz as informações é Gabriel Correia. Vamos lá, Gabriel, bom dia.
7: Olá, Dilson, bom dia para você, bom dia para os ouvintes também. Dilson, assim como em outras eleições recentes aqui na América Latina, a Colômbia está dividida entre os candidatos de esquerda e da direita, esse com o apoio do presidente dos Estados Unidos, Donald Trump. De um lado, Ivan Cepeda Castro, aliado do atual presidente Gustavo Petro. Do outro, Abelardo de la Espriella, de extrema direita, que saiu na frente com 43%.

0: 4,74% dos votos no primeiro turno no mês de maio, ou seja, quase 3 pontos à frente do adversário. E o tema dessa eleição é segurança. A Colômbia vive conflitos armados há mais de 5 décadas, que deixaram mais de 450 mil mortos. Segundo a agência Reuters, os homicídios e os roubos diminuíram na maioria das grandes cidades no mandato de Petro, o atual presidente. Entretanto, 1/4 das cidades colombianas tem a presença ainda de grupos armados. Já os índices econômicos têm se mantido estáveis, com o crescimento dos salários e reformas recentes, como a trabalhista e da Previdência. O candidato Abelardo de la Espriella, de 47 anos, recebeu apoio de Donald Trump e promete aproximar a Colômbia da Casa Branca e de Israel, se for eleito. Admirador de Javier Milei, da Argentina, ele é um advogado que se diz um outsider da política por nunca ter disputado um cargo. Ele promete uma ofensiva militar contra grupos armados e o narcotráfico. Já o esquerdista Ivan Cepeda, de 63 anos, é filósofo, senador no terceiro mandato, defensor dos direitos humanos e filho do ex-senador Manuel Vargas, que foi assassinado em 1994. Cepeda defende a continuidade das reformas sociais, negociações pela paz e o desmantelamento das organizações armadas. Gilson, nesse domingo, 41 milhões de eleitores colombianos devem escolher um desses dois projetos opostos. Segue no estúdio.
1: Ok, muito obrigado, Gabriel, pelas informações. E ainda nas notícias internacionais, foi adiado o encontro entre Estados Unidos e Irã previsto para hoje na Suíça. As informações a gente confere com Luísa Ramos e conversa com a gente agora direto dos estúdios da Rádio França Internacional em Paris. Oi, Luísa, bom dia, seja bem-vinda.
2: Olá, Dilson. Bom dia para você, bom dia a todos que nos acompanham. Exatamente, o anúncio do adiamento foi feito pelo governo suíço após a Casa Branca confirmar que o vice-presidente americano, J.D. Vance, não viajaria ao país, alegando restrições logísticas. E ainda não há uma nova data para a retomada das discussões entre os Estados Unidos e o Irã. Esse adiamento ocorre 2 dias após a assinatura de um acordo entre Washington e Teherã, que prevê o fim das hostilidades no Oriente Médio, mas abre aí um período de 60 dias de negociações sobre temas sensíveis, como, por exemplo, o programa nuclear iraniano. Apesar desse avanço diplomático, a situação no terreno segue instável. No sul do Líbano, bombardeios israelenses deixaram pelo menos 18 mortos e dezenas de feridos nessa sexta-feira. Diante da escalada, a França pediu que Israel respeite o protocolo de acordo assinado. O ministro das Relações Exteriores francês, Jean-Noël Barrot, afirmou que o cessar-fogo deve ser aplicado em todas as frentes, inclusive no Líbano, e defendeu que os Estados Unidos pressionem seu aliado. Israel, por sua vez, afirma que continua atacando alvos do Hezbollah pró-iraniano, enquanto autoridades do governo indicam um endurecimento do discurso em meio ao conflito. O ministro de Segurança Nacional israelense, Itamar Ben-Gvir, declarou que o país não pode negociar sua segurança, rejeitando os apelos internacionais por uma trégua mesmo após o acordo. Em comunicado, ele declarou que todo o Líbano deve arder, além de dizer que para cada mãe israelense que chora, 1.000 mães libanesas devem chorar. As falas vieram após a declaração de que houve 4 mortes de soldados israelenses em confrontos com o Hezbollah no Líbano. Nos Estados Unidos, Donald Trump, por sua vez, voltou a defender o acordo, apesar das críticas internas. O presidente insiste que o entendimento foi necessário para reabrir o Estreito de Hormuz, mas reconheceu que o texto não é definitivo e alertou que novos ataques podem ser retomados caso as negociações fracassem. Na imprensa europeia, a leitura é mais cética. Para analistas entrevistados por jornais franceses, o acordo abre uma fase incerta, sem garantias concretas, enquanto a população iraniana segue como a principal vítima de um conflito que agravou a repressão e a crise econômica no país. De Paris, Luísa Ramos, da Rádio França Internacional, para a Rádio Nacional.
1: Obrigado, Luísa.
3: As ondas de calor aqui no Brasil podem ter causado 120 mil mortes em cerca de 20 anos. Um estudo da Fiocruz aponta os efeitos na saúde humana, com maior impacto entre os idosos, as mulheres e as pessoas com menos escolaridade. Pedro Lacerda está de volta e traz os detalhes da pesquisa.
4: Um estudo inédito divulgado nesta semana revela que o calor extremo esteve associado a cerca de 120 mil mortes no país entre os anos 2000

0: e 2019. A pesquisa foi realizada por especialistas da Fiocruz e da Universidade Federal da Bahia e analisou dados de mais de 5.500 municípios brasileiros. Segundo o levantamento, os óbitos relacionados às ondas de calor representam 0,6% de todas as mortes registradas no período, desconsiderando acidentes e casos de violência. A pesquisadora da Fiocruz, Beatriz Oliveira, explica que a estimativa considera a exposição prolongada a temperaturas extremas e mostra que esses eventos têm se tornado cada vez mais frequentes em todo o país.
1: Esse foi um estudo que estimou a mortalidade atribuída, né? A gente estimou esse número de 120 mil, usando um critério de temperaturas elevadas, ou calor extremo persistente. Então, esse calor persistente pode acontecer não somente no verão, mas em outros períodos do ano, às vezes muito frequente entre primavera e verão. Nesse estudo, a gente acaba também olhando um pouco sobre a frequência desses eventos, e eles tendem a ser muito mais frequentes em termos de número de dias.
0: Os eventos foram mais comuns e duradouros nas regiões Norte e Centro-Oeste, enquanto os episódios mais intensos ocorreram no Sul e no Sudeste. De acordo com Beatriz Oliveira, os pesquisadores identificaram uma associação consistente entre a exposição ao calor extremo e o aumento da mortalidade, principalmente entre idosos e pessoas com menor escolaridade. Fatores socioeconômicos ajudam a explicar por que os impactos são mais severos entre a população com menor nível de instrução.
1: Indivíduos que têm menos escolaridade tendem a ser indivíduos também que têm menos capacidade de responder ao calor em termos de habitação, de transporte e de, também de acesso aos serviços de saúde. Na verdade, sim, eles apresentaram maior risco de óbito comparado àqueles que têm maior escolaridade.
0: Os autores do estudo defendem a ampliação de sistemas de alerta, ações de prevenção e o fortalecimento da capacidade de resposta do SUS para proteger a população diante de um clima cada vez mais quente. Da Rádio Nacional em Brasília, Pedro Lacerda.
2: E ainda falando de clima, tem alerta de ressaca no litoral do Rio de Janeiro. A gente vai para lá agora, na capital fluminense, conversar com Cristiane Ribeiro, que já está na linha. Cris, bom dia. Como é que vai
3: bom
2: ser
3: dia.
2: Aí a sexta-feira?
3: Pois é, Priscila. Bom dia aos ouvintes. O mar aqui no litoral do Rio de Janeiro amanheceu de ressaca hoje. As ondas podem chegar a 2,5 metros de altura. O alerta emitido pela Marinha do Brasil aponta que o mar deve ficar agitado até a madrugada de sábado, quando a ressaca começa a perder força. A nota da Marinha diz que o fenômeno pode oferecer riscos a banhistas, pescadores, esportistas e pessoas que circulam pela orla devido ao avanço do mar, além da faixa de areia. E recomenda, para não entrar no mar por causa de valas e correntes marítimas e suspender atividades esportivas aquáticas enquanto durar o aviso. A orientação também vale para quem costuma frequentar mirantes, pedras e costões próximo ao oceano e para os ciclistas que pedalam na orla. Os pescadores também não devem navegar durante o período de ressaca. A previsão do tempo para hoje, de acordo com o sistema Alerta Rio, é de redução da nebulosidade e não há previsão de chuva. O mesmo vale para o fim de semana e para segunda-feira, dia 21, quando chega o inverno, às 5 horas e 24 minutos da manhã, no horário de Brasília. Devido à influência do El Niño, os 3 meses da estação serão marcados por pouca chuva e temperaturas acima da média para o período. Previsão para Norte, Nordeste, Centro-Oeste e para o Sudeste. Já no Sul, a chuva e o frio serão intensos acima do normal. Tô com você, Priscila.
2: Obrigada, Cris. Bom dia para você.
4: Agora 7h54, fogueiras, fogos de artifício e bombinhas fazem parte da tradição junina, mas também aumentam o risco de acidentes. Especialistas alertam para os cuidados que podem evitar queimaduras e explicam o que fazer nos primeiros minutos após uma lesão. Reportagem de Josi Braga, da Rádio Educadora de Salvador, uma emissora da Rede Nacional de Comunicação Pública.
5: Na fogueira de São João eu quero brincar, quero solta meu balão e foguinhos queimar.
6: As fogueiras, os fogos de artifício e as tradicionais bombinhas são sinônimos de alegria no período junino, mas também acendem um alerta para um grave problema de saúde pública: o aumento drástico nos casos de queimaduras. Para garantir que a tradição não termine em tragédia, o cuidado com o manuseio e o conhecimento sobre os primeiros socorros são fundamentais. De acordo com a dermatologista Raíssa Maria, o tempo de reação logo após o acidente é o que determina a gravidade das sequelas na pele.
7: O primeiro cuidado vai ser resfriar essa área que foi atingida em água corrente, em temperatura ambiente, por cerca de 10 a 20 minutos. Essa conduta já vai ajudar a reduzir a temperatura dos tecidos, limita a progressão da lesão e vai ajudar também a aliviar a dor. Oriente que em seguida cubra a lesão com pano limpo e busque por atendimento médico.
6: Nem toda queimadura é igual, e saber diferenciar a gravidade do ferimento ajuda a guiar o nível de urgência do atendimento médico. A dermatologista explica as principais diferenças entre as lesões de segundo e terceiro grau.
7: As queimaduras de segundo grau, elas vão atingir a camada mais superficial da pele. Já as queimaduras de terceiro grau, elas destroem toda a pele e podem atingir até os tecidos mais profundos.
6: A especialista também destaca que saber identificar o tipo de lesão e principalmente o que não passar no ferimento faz toda a diferença no processo de cura.
7: Aplicar receitinhas caseiras como manteiga, clara de ovo, pó de café, pasta de dente, além de não funcionar, vai aumentar o risco de infecção e dificulta o processo de cicatrização.
6: A prevenção continua sendo o melhor remédio. Para curtir os festejos sem surpresas desagradáveis, mantenham crianças longe de fogueiras, evitem soltar fogos perto de fiações elétricas ou vegetação seca e nunca manipule bombinhas após o consumo de bebidas alcoólicas.
2: Da Rádio Educadora da Bahia, Josi Braga, para a Rádio Nacional. E até o próximo dia 27 de junho, Campinas, em São Paulo, é palco de um festival cultural voltado para a promoção da paz. Carolina Pessoa tem os detalhes.
8: Um grande evento cultural voltado para a promoção de relações mais justas, solidárias e humanas por meio da arte. Assim, é o Festival Artes pela Paz, que reúne mais de 200 artistas na cidade de Campinas, em São Paulo. O evento acontece desde 25 de abril e conta com uma série de atividades gratuitas. Entre as atrações estão apresentações, oficinas, exposição, seminários e produção de conteúdo, como podcasts. Célio Torino, curador do festival, destaca que, além de incentivar a paz, o evento busca valorizar o artista local.
9: A ideia foi concentrar com artistas de Campinas. O único convidado de fora foi o maestro Nelson Aires. A lógica foi sempre essa. Se expressou também com a exposição de artes visuais, de música, desde música caipira de raiz, afinal estamos no interior do estado de São Paulo, passando por um grupo de teatro e música infanto-juvenil, também com um ponto de cultura que se fez há 20 anos, que hoje é um grupo muito consolidado em Campinas, que é o Anelo, com a banda Pretos e Pretas.
8: Entre os destaques do festival está a exposição Artes pela Paz, que reúne artistas, coletivos e projetos visuais. Eles dialogam por meio dos trabalhos apresentados, com a ideia de diversidade cultural, convivência e imaginação de futuros. Célio Turino dá mais detalhes.
9: Ficamos também juntar várias linguagens, desde a chamada para a arte postal, em que houve retorno de pessoas de 18 países que fizeram seus cartões postais à mão, até arte em adesivos, os stickers, algo feito por jovens, arte indígena, passando por convites a artistas mais consagrados, de carreira, mais consolidados em Campinas, como Marcos Garcia, com obras sobre Oriente e Ocidente.
8: O festival será no próximo dia 27, com apresentação de atrações artísticas no Teatro de Arena, grande espaço cultural da cidade, localizado na Praça Imprensa Fluminense. A ideia da organização do Arte pela Paz, explica o curador, é que o evento permaneça no calendário da cidade e possa até seguir para outros locais. O festival Artes pela Paz é idealizado pelo Instituto Casa Comum, organização não governamental que busca promover o fortalecimento e o desenvolvimento da cidadania. Outras informações em institutocasacomum.org/festival-artes-pela-paz. Da Rádio Nacional no Rio de Janeiro, Carolina Pessoa.
4: Agora, 7h59, o Repórter Nacional fica por aqui com trabalhos técnicos de Egbert Martins. Muitíssimo obrigado pela audiência. Aproveite muito bem seu fim de semana. Até segunda.
2: Até segunda, gente. Bom fim de semana e boa sorte ao Brasil no dia de hoje, no jogo mais tarde. Até mais.
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14: Mais uma edição do nosso programa aqui, direto do Estúdio Central da EBC em São Paulo, para todo o território nacional. Hoje é sexta-feira, dia 19 de junho de 2026. Frio em São Paulo, hein? E parece que vai esfriar bastante em praticamente todo o país. Hoje também é dia de Brasil contra o Haiti. Hoje vamos passar o carro. Hoje vai. E aí vai ficar aquela impressão de que, ah não, o futebol brasileiro voltou a ser o que era, o melhor futebol do mundo. Aí o torcedor é assim mesmo, né? Eu sou torcedor demais e a gente se engana fácil, se deixa enganar, né? E também tá tudo certo, porque Copa do Mundo é esse momento mesmo pra gente se iludir também, né? Se iludir. Acho que vai haver mudança, pelo que disse o nosso técnico Carlo Ancelotti. Deve ter mudança, e todo mundo esperando a entrada do xodó da galera aí, o novo xodó, que é o Endrick. Não acho que seja tudo isso, mas na nossa escassez de talentos, acho que pode ser o diferencial mesmo. A gente vai falar bastante sobre o jogo do Brasil. Aliás, manda mensagem pra gente aí se você quiser falar sobre futebol. Hoje tem bastante assunto interessante. Tem o futebol, você está animado, está otimista. O duro é você comparar a nossa seleção com as outras que estão jogando, né? Porque algumas estão respondendo em campo à expectativa que se tinha. Por exemplo, a França foi bem, não foi maravilhosa, mas foi bem. O Mbappé fez o que se espera dele. A Argentina foi bem demais com o Messi, foi bem demais mesmo. A Alemanha é sempre forte. Enfim, temos já um cenário que vai se desenhando e a gente vai chegar à conclusão que nessa fase inicial vão passar os clubes, os times das seleções que a gente já esperava que passasse mesmo. A segunda etapa é que vai ser um pouco mais complicada, tenho a ligeira impressão, mas você vai dizer pra gente o que você acha, mandando mensagem aí pro Zap. O Datenão vai lembrar pra gente o número, anota aí, ó.
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14: Isso aí, manda mensagem pra gente pelo zap, pode mandar também pelo chat. Nós estamos com transmissão com imagens no YouTube, youtube.com/radionacionalbr, youtube.com/radionacionalbr. Dá um like aí pra gente, se inscreve no nosso canal, compartilha, enfim, vamos divulgar essa nossa programação tão especial hoje também, porque você sabe que dia é hoje, dia 19 de junho, dia nacional da lei seca. Eu nem sabia que existia isso, pra falar bem a verdade pra vocês. Eu nem sabia que existia isso, mas foi instituída essa lei seca, esse dia da lei seca, né? A lei seca já existe há algum tempo. Se funciona ou não funciona é outra história, mas existe há mais ou menos 8 anos já a lei seca. Mas a lei que instituiu o Dia Nacional da Lei Seca foi instituída. A lei é a seguinte, é a 15.342, que foi instituída em 9 de janeiro desse ano. Então é o primeiro Dia Nacional da Lei Seca. Parabéns para todos nós. Agora, numa sexta-feira, a Lei Seca com seleção brasileira também é de né, tirar o juízo de qualquer brasileiro mediano. É, mas a lei é importante. Estou falando isso porque vai ser difícil assistir sem tomar um aperitivozinho. Mas você toma aperitivo e não dirige. Esse é o ponto, né? Isso aí ninguém discute. Você não vai dirigir depois de beber. Obviamente que não. Chama um carro por aplicativo, enfim. Arruma um amigo aí que não bebe. Dá os seus pulos aí. Mas, de fato, parece meio irônico o primeiro Dia Nacional da Lei Seca ser uma sexta-feira fria como essa, que também induz a gente a tomar umas e outras, com seleção brasileira disputando a Copa do Mundo. Mas é isso. Vai beber? Pode beber, mas não dirija. Esse é o alerta de sempre. Aliás, a gente vai falar muito sobre isso ao longo do programa. Temos números que ainda são trágicos dessa mistura. Volante e bebida, carro e bebida. Os números são trágicos de mortes, de pessoas que ficam feridas gravemente. A gente vai falar sobre isso ao longo desse Dia Nacional da Lei Seca, tá bom? Olha só, a gente vai para Brasil. Daqui a pouco tem uma entrevista bem importante, bem, bem legal mesmo. A gente está num período em que o tema segurança pública é discutido por todo mundo. É um dos temas principais, um dos anseios, dos maiores anseios do cidadão brasileiro, da cidadã brasileira, é ter segurança para viver, para se divertir, para passear, para trabalhar, para ir para a faculdade, enfim, para fazer tudo que tem que fazer na vida. Então, a segurança pública talvez seja o item número um, talvez, né? Fica ali com saúde, educação, mas segurança está entre os top five, seguramente, seguramente. E aí vão surgindo ideias, algumas bem intencionadas, outras nem tanto. E a gente vai tratar desse assunto, segurança pública, sobre um viés que é bem interessante, que não é muito abordado, mas que é muito interessante, que é da ressocialização de ex-detentos. Como é que você reinsere na sociedade pessoas que pagaram por seu crime e que têm direito a voltar a viver em sociedade? Até porque é um direito desse ex-detento se recuperar e mostrar para a sociedade que se recuperou. E para a nossa sociedade é um alento também, é um sinal de evolução e de segurança se você consegue ressocializar, receber esse detento recuperado. Não que todos sejam recuperáveis, óbvio que não. Mas vamos falar sobre isso já já, tem números bem interessantes. Vamos falar com uma pessoa muito especial que tem lugar de fala para falar, para comentar, para discutir esse tema. Fica atento aí, porque vai valer a pena, tá bom? 8:08, a nossa Priscila Mazenotti já está com a gente. Vamos para Brasília, então. Sexta-feira costuma ser um dia meio mornão, né? O pessoal, na quinta-feira à noite, dá área e vai para sua base, né? Cada um para sua base e já era. Sábado e domingo, segunda preguiçosa. O pessoal normalmente trabalha de terça a quinta, né? Mas estamos numa semana bem agitada, com temas a serem discutidos, propostas que têm que ser aprovadas a toque de caixa, porque já já tem eleição e aí não se vota mais nada. Tem operação da Polícia Federal também a todo dia, consequências da nona etapa da Operação Complice Zero, que aconteceu ontem. E a Priscila Mazenotti está olhando tudo isso, né, Priscila? Bom dia.
16: Tudo isso e mais um pouco, né, Agostinho? É. Bom dia para você, bom dia para a Karina, bom dia também para quem acompanha o Alô, Alô Brasil desta sexta-feira. Sexta-feira, aliás, as sextas-feiras não são mais como costumavam ser, né? Antes era aquela coisa tranquila da gente ficar só preparando o fim de semana, de olho nas próximas reuniões, na próxima semana no Congresso Nacional. Agora não mais, né? A gente está aí nessa corrida contra o relógio, ano eleitoral, as vésperas aí do recesso parlamentar. Hoje é o dia seguinte àquela operação da Polícia Federal, que teve como alvo o líder do governo, o senador Jacques Wagner. E no dia de hoje, então, a gente acompanha ainda alguns reflexos, né, Agostinho, dessa nona fase da Compliance Zero, que foi deflagrada ontem. O que que a gente teve? O senador Jacques Wagner, já lá no fim do dia, já era mais de 6:30 da tarde, soltou uma nota, né, um comunicado oficial ali por meio da assessoria, dizendo que não é réu, não foi denunciado.

0: advogado, não foi acusado em nenhum processo. Ele deu entrevista dizendo que, por enquanto, se mantém ainda líder no Senado, líder do governo no Senado, né, que acredita que o presidente Lula não vá mexer ainda nessa posição dele, né, que existe ali uma relação de confiança entre eles, mas essa é uma avaliação que ainda precisa ser feita agora, né, passado aí o calor da operação, aquela operação que apurou ali as relações, as possíveis relações, né, de Jacques Wagner com Daniel Vorcaro, né, de pagamento imóvel de luxo, aquilo, tudo aquilo que é o modus operandi do Vorcaro que a gente viu, né, Agostinho? Imóveis, viagens, repasse de dinheiro, restaurantes, ingresso para show, como a gente viu com muitos outros políticos acontecendo, dessa vez tem essa acusação, né? Então, assim, mais uma vez, a gente deixa claro que ele não é réu, ele não está denunciado, ele não é investigado, Jacques Wagner, a gente está falando aqui, vai ter o direito de resposta, e isso tudo vai ser esclarecido no momento correto, né, Agostinho?
1: É isso, é exatamente isso. Ele se manifestou, dizendo que está tranquilo, demonstrou tranquilidade. Disse, inclusive, né, Priscila, que mantém a candidatura dele para o Senado, para a reeleição no
0: Ah, é
1: Senado,
0: verdade.
1: né? Então, demonstrou tranquilidade. Mas é isso mesmo, quer dizer, é isso mesmo. A gente que está acompanhando esse caso, você acompanhando mais de perto o caso, esse escândalo do Banco Master, do Daniel Vorcaro, a gente sabe, ele tem 8 celulares lá, apreendidos pela Polícia Federal. Os celulares estão falando demais. Então vai aparecer, não é razoável imaginar, inclusive, que vai parar por aí, né? Devem surgir mais suspeitos, mais informações, e tudo isso vai ser investigado pela Polícia Federal, e esse é o ponto alto, né, Priscila? Acho que esse é o ponto que tem que ser destacado nesse momento.
0: E com ponderação, né, Agostinho? Porque, por
1: Lógico.
0: exemplo, o próprio líder do governo no Congresso, senador Randolfo Rodrigues, ontem falou o seguinte: gente, não tem áudio do Jacques Wagner pedindo dinheiro, ao contrário do que a gente viu com vários outros políticos, né? Não tem pedido do senador pedindo dinheiro para Vorcaro. Tem ali, segundo Randolfo, né, um procedimento em curso na Bahia. A Polícia Federal, as autoridades têm autonomia para investigação, terão direito de resposta e ninguém pode ser culpado antecipadamente. Aliás, é o mesmo teor adotado pelo próprio presidente do Senado, Davi Alcolumbre, ontem. Falou: gente, tem que parar com essa história de condenar antes, seja de qual viés político, de qual partido, de qual vertente o político for, né? Todos têm o direito, e o presidente Lula diversas vezes bate nessa mesma tecla. Todo mundo tem o direito de defesa, todo mundo vai ser ouvido, vai esclarecer, e aí, se é culpado, é punido, se não é culpado, não é punido, é inocentado. Então, vamos ter muita calma, porque, como você mesmo lembrou, né, Agostinho, são 8 celulares que estão com a Polícia Federal, né? Quanto que cabe aí em cada celular de informação? Ele era o Vorcaro, que é um cara que, né, se relacionava de A a Z com todo mundo. Então, aí a gente quer saber o aprofundamento dessas investigações, né, da Compliance Zero, Agostinho.
1: É exatamente isso. E é sempre bom lembrar, né, Priscila, você citou aí o presidente Lula, ele desde que passou por aquele processo todo e que teve preso, e depois se demonstrou, a justiça demonstrou a irregularidade toda daquela apuração da Lava Jato, né, que virou um marco de como não fazer uma investigação e como se consegue usar o Ministério Público e o Judiciário para perseguir pessoas, né? Nesse sentido, a Lava Jato foi um marco a não ser repetido, né? E o presidente Lula, que passou, sentiu na pele essa experiência, ele sempre disse isso, e essa convicção ficou mais forte ainda no presidente Lula, dizendo que ele, no caso das acusações, ele quer que todos os acusados, em qualquer investigação que seja, nessa, nas próximas, enfim, oposição, situação, direita ou esquerda, tanto faz, o presidente Lula é categórico dizendo que ele quer que todas as pessoas acusadas tenham o direito de defesa, o direito que ele não teve, o direito que não deram ao presidente Lula. Ele quer, e a justiça manda isso e a lei estabelece isso. Mas é importante que se diga isso. É importante que o número um do

0: país, diga isso alto e em bom tom, né, para que não haja dúvida. E é importante repetir que essa Polícia Federal do governo Lula é diferente da Polícia Federal do governo anterior.
1: Ah, sim.
0: Né? É o extremo oposto. E acho que isso está claro para todo mundo. A gente lembra aquela reunião do ex-presidente Bolsonaro com seus ministros, dizendo que ia afastar quem fosse, que ele não ia deixar que fizessem qualquer coisa contra um amigo dele, contra um familiar dele. Quer dizer, quanto a isso, ninguém pode levantar qualquer suspeita de que a Polícia Federal hoje investiga quem quer que seja, né, Priscila?
1: Pois é, inclusive com troca de investigadores naquela época, né? Então,
0: exato.
1: Assim, agora, o presidente Lula, até quando estava preso, falava, gente, quem não deve não teme, eu quero mostrar aqui os fatos, quero ser ouvido, e aconteceu tudo aquilo que a gente viu, né? E a atuação, a conduta ali, enfim, trazendo para hoje. O presidente Lula sempre fala, mantém, olha, a Polícia Federal é independente, a investigação é independente, o Andrei Rodrigues, que é o diretor da Polícia Federal, é independente. Então, assim, vai investigar quem quer que seja. Tanto é que chegou ontem no líder do governo no Senado, o Jacques Wagner. Aí o Jacques Wagner falou mais o seguinte ontem, vale a pena a gente reforçar. Falou, ó, tô absolutamente tranquilo com relação ao dinheiro. A minha relação com o Vorkauer é praticamente zero, nunca recebi dinheiro do Master. A história do apartamento, que teria ali um apartamento, é um apartamento que está em construção e que ele estava comprando para a filha, né? Ajudando a filha aí a comprar esse apartamento. Então, essa foi a declaração que ele deu ali no dia de ontem, pós, né? O presidente Lula hoje está fora daqui de Brasília, né? Está em Belo Horizonte participando de agenda lá, vai em São João del Rei, enfim, volta para Brasília só no fim do dia. A gente resta saber se vai ter alguma reunião fim de semana com ministros, com assessores para discutir esse assunto, como é que fica a semana que vem também no Congresso Nacional, né? O próprio presidente do Senado pediu prudência, claro que a oposição está condenando, a oposição tá pedindo aí apuração, mas faz parte do jogo político também, né? E aí é aquela dança que a gente vai vendo, aquele xadrez político acontecendo, de uma relação de uma pessoa chamada Daniel Vorkauer, que se relacionava aí com políticos de vários espectros ideológicos, Agostinho.
0: É isso, e o tempo dirá, a investigação vai seguir o seu rumo tranquilamente, de forma técnica, não política, uma investigação técnica por parte desses policiais federais, esses agentes federais, enfim, sob o comando do Dr. Andrei. Então, tudo vai ser esclarecido, isso está claro, isso tem sido assim mesmo, não vai ser diferente nesse momento, não tem por que mudar uma vírgula de tudo que vem sendo feito pela Polícia Federal.
1: Só para complementar, o ministro da Fazenda também, o Dario Durigan, ontem falou assim, gente, eu confio no Jacques Wagner, não tem por que não confiar nele, né? Na conduta dele, no trabalho dele, na atuação dele ali no parlamento. Então, aguardemos aí cenas dos próximos capítulos, né? O que precisa ser resolvido? Ele continua na liderança ou ele vai sair, né? Por enquanto está mantida ali a pré-candidatura ao Senado, está mantido na liderança, mas vamos ver agora o destrinchar dessa investigação, dessa nova fase da Compliance Zero, e pode ser que venham outras fases, né? Essa foi a nona fase, a gente teve ali aquela outra fase que pegou outros políticos, né? A gente tem ali, teve Flávio Bolsonaro com divulgação de áudio pedindo dinheiro para o filme do pai, a gente teve Ciro Nogueira com viagens, com benefícios vários também. Então, tá ali, são as várias camadas dos celulares do Daniel Vorkauer.
0: Exatamente isso, e a gente vai acompanhar tudo de perto aqui no Alô, Alô Brasil e na programação da Rádio Nacional. Priscila, só para a gente terminar por enquanto, reunião, encontro do presidente Lula com Alcolumbre, não se tem notícia se vai acontecer para tentar parar arestas, né?
1: Pois tá ali aquela coisa que pode acontecer. O Randolfo Rodrigues, essa semana, ele falou assim, gente, existe a possibilidade, sim, de um encontro do Lula com o Alcolumbre quando o Lula voltar do G7. Lula já

0: voltou, vai hoje para Minas Gerais. Tá, senador, mas quando? Quando vai ser esse encontro? Que dia? Hora? Onde? Não, não, eu só digo para vocês que está mais perto do que longe de acontecer. Palavras dele. Então, assim, está havendo, pelo que a gente percebe, uma tentativa ali de aproximação. Até por quê? Porque está nas mãos do Alcolumbre a história da 6x1, tem ainda a indicação ao Supremo Tribunal Federal, no, né, a indicação de Jorge Messias foi recusada. Lula vai mandar de novo o nome dele, não vai mandar de novo o nome dele, e aí vai depender outra vez do Alcolumbre. São assuntos importantes, pendentes e, como eu falei mais cedo, às vésperas do recesso. Falta menos de um mês aí para o recesso. Então, vamos ver esse encontro esperado, essa conversa aí, quando vai ocorrer e se vai ocorrer de Lula com Alcolumbre.
1: É isso aí, vamos aguardar, porque o relógio está correndo e esses temas são essenciais, se não dá para imaginar que o presidente do Congresso vai sentar em cima disso e deixar para a próxima legislatura, até porque eu já falei aqui, não imaginem os senadores, os senhores senadores, que se eles não votarem, vai ficar tudo tranquilo para eles. Não vai ficar tranquilo para eles, porque nós estamos observando. Não votar é quase como votar contra o povo brasileiro. É basicamente a mesma coisa. Não vá tentar se iludir e dizer, não decidimos nada e tal, então não dá para condenar. Não, dá sim. Tá com tempo de sobra, quer dizer, tá apertado, mas dá tempo. Quando eles querem, dá tempo, né? Quando querem, dá tempo. Então dá tempo de votar e entregar o que o trabalhador merece, esse fim da escala 6x1.
0: Até porque, Agostinho, só desculpa te interromper, a gente se lembra como é que foi a votação lá na Câmara, né? A PEC, dois turnos de votação, tem que ter o chamado interstício, que é o prazo de cinco sessões entre um turno e outro, mas aí quando tem interesse, quando é para votar rápido, ó, vamos logo, rápido, votou tudo na sequência, já os dois turnos. Então, assim, essa desculpa de que, tem o prazo, a gente sabe que ela pode muito bem, eles podem muito bem correr com isso, justamente para dar uma resposta para tanta gente que está esperando, né? Só assim, de curiosidade, são vários os abaixo-assinados que tem nas redes sociais, na internet, fazendo pressão para que os senadores votem rapidamente essa matéria. Ontem eu estava dando uma olhada, assim, tem um desses abaixo-assinados que só tem mais de 60 mil assinaturas, fora os outros que eu não fui conferir. Então, assim, as pessoas nas redes sociais, cada vez que a gente posta, né, o perfil do Instagram da Rádio Nacional, por exemplo, né, vou até dar o um endereço aqui, vou fazer a propagandinha, é o arroba Rádio Nacional Notícias, fala de 6x1, chove comentário, todo mundo, Alcolumbre, coloca logo em votação, coloca logo em votação, a hashtag fim da 6x1, fim da 6x1, todo mundo querendo, só falta decidir, né? O próprio ministro da Fazenda falou, tem tido uma boa vontade do Davi Alcolumbre, o fato dele ter pautado para o dia 1º de julho uma audiência pública, uma sessão geral do plenário para ouvir especialistas, sindicalistas e setores econômicos sobre esse assunto, no entendimento do líder do governo e do ministro da Fazenda, já é uma boa vontade em colocar essa PEC em votação. Só que dia 19 de junho para o dia 1º de julho é muito tempo, são 2 semanas aí que a gente perde. Ele até foi questionado pelo senador Paulo Paim em plenário essa semana, viu, Agostinho? O Davi Alcolumbre. Pedidos aí para antecipar logo essa audiência pública. Falou, gente, já está marcado, os convidados já compraram passagem, já se organizaram, já colocaram na agenda. Vamos manter para o dia 1º. Então, a expectativa, dia 30, tem junho, de junho, protestos, atos marcados por todo o país. Todo mundo de olho no Congresso Nacional. A expectativa, então, é que a partir do dia 1º o Senado corra aí para votar aos dois turnos da PEC antes do recesso que começa dia 18, Agostinho.
1: Maravilha, e acho que vai acontecer mesmo. Estou convencido de que eles vão atender o clamor da população, né? Para o bem deles também. Priscila Mazenotti, você vai estar onde hoje para assistir o jogo do Brasil e do Haiti? Se você puder falar,
0: Estarei,
1: obviamente, né?
0: olha, eu devo confessar, Agostinho, que 9h30 da noite, quem dorme cedo, já é um pouquinho tarde para mim,
1: Vai na sexta-feira, Priscila?
0: mas eu tô vindo de uma semana de plantão, então hoje eu tô assim, catando papel na ventania, sabe? O meu 6x1 tá puxado hoje. Mas eu acho que eu vou para
1: Ai, ai.
0: casa de amigos, torcer, ver, divertir, relaxar um pouquinho, torcer aí pro Brasil.
1: bebericando alguma coisa, aquela coisa social, né?
0: Petiscando, bebericando. Eu não entendo muito de futebol. Os meus amigos reclamam de assistir futebol comigo, porque eu fico fazendo perguntas bobas, mas...
1: Torce pro de amarelo. Torce pro de amarelo, tá?
0: É, conhecida por fazer perguntas não muito inteligentes durante as partidas, do tipo, o Brasil faz gol para que lado? Tô dessa.
1: Você não pode ser boa em tudo também, né, Priscila?
0: É, no futebol a gente dá umas pedaladinhas e passa a batida.
1: Tá bom, Priscila. Obrigado, viu, Priscila?
0: Até
1: então,
0: mais,
1: bom final
0: gente,
1: de semana
0: um beijo,
1: pra você.
0: Até
1: mais. Valeu. Priscila Mazenotti dando show mais uma vez em Brasília. E quem tá show aqui em São Paulo é o nosso Vicente Figueira. E aí, Vicente, como é que você tá? Bom
2: dia. Opa, Gustinho. Opa. Muito bom dia. Bom dia pra você, pra toda a nossa equipe, pra você, nosso querido ouvinte aqui do Alô, Alô Brasil, pela Rádio Nacional. Agostinho, na esteira daquilo que você estava falando, aliás, com muita propriedade, a segurança pública vai ser um dos temas mais importantes nessa eleição agora, desse ano. Na esteira disso aí, a gente tem uma ocorrência bem séria, a vida nas proximidades da estação Tatuapé do metrô aqui de São Paulo, na Zona Leste, onde no último dia 12 de maio foi levado para a delegacia acusado de estupro, né? O William da Silva Santana, de 32 anos. Na verdade, ele foi acusado de estuprar uma adolescente de 17 anos nas proximidades da estação Tatuapé do metrô, né? Ele foi preso na tarde de ontem, ele já havia sido preso, mas estava no hospital porque tinha convulsionado após a prisão, no 30º Distrito Policial do Tatuapé. Uma segunda vítima de estupro apareceu, o reconheceu como autor do crime e essa foi estuprada no dia 23 de abril desse ano. O William confessou os dois crimes, viu, Agostinho, e vai ficar detido no 26º Distrito Policial e, segundo o delegado, ele ainda não constituiu advogado. Algumas imagens das câmeras de segurança mostram o momento em que o suspeito circulava pelo terminal de ônibus do Tatuapé, observando as mulheres e passando a segui-las, entendeu? Tornando as vítimas e perseguindo mesmo pouco antes do crime. Então, a situação dele é bem complicada. E a gente espera que, bom, já que ele confessou, a máter das provas é a confissão, então é porque foi ele mesmo, ele fez. Então a gente espera que ele seja punido com os rigores que a lei, né, oferece para esse tipo de ocorrência.
1: Exatamente isso, vai cumprir nos termos da lei. Olha só, mandar mensagem aqui para o nosso Felipe Ambrosio, dando bom dia para a gente aqui no nosso chat. Obrigado, Felipe. Célio Gomes também com a gente aqui, muito obrigado pela mensagem. Quem mais aqui? Juan Córdoba. O dia que o Juan Córdoba não mandar mensagem... Aí você começa a ficar preocupado, viu, Ricardo?
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1: É isso aí. Juan Córdoba com a gente, obrigado. Célio Gomes, já falei. Quem mais aqui? O Helder Oliveira. Salvem a Bahia. Ô, Bahia, que maravilha, hein? Que lugar maravilhoso que é a Bahia, hein? Quem mais aqui? Tem mais gente mandando mensagem. Dia gelado. Hoje tá frio mesmo, hein?
2: Hoje tá bem frio.
1: Tá bem gelado mesmo. É isso aí. Já tem mais mensagens. Vai participando aqui pelo nosso chat, pelo nosso zap também, trazendo a sua mensagem. Se puder deixar no zap um áudio, é mais legal. O áudio é bem mais legal. O áudio curtinho, vai poder colocar no ar pra Karina poder separar, né, Karina? E a gente ouvir a sua voz e saber de onde você está nos acompanhando, tá bom? 8h29, conforme prometido, eu falei que a gente teria hoje uma entrevista bem bacana e vai ser muito legal mesmo, porque a gente fala de segurança pública, como disse o Vicente, mas tem alguns aspectos que fogem do nosso conhecimento. A gente é cidadão, a gente é vítima da violência e quer ver uma solução rápida. E agora? E soluções urgentes e rápidas nem sempre são as melhores e nem sempre são duradouras. E na segurança pública não é diferente. Então, tem um dado aqui bem interessante que eu acho que vai surpreender muita gente e a mim surpreendeu. Alguém de vocês aí sabia que a cada um real investido na reintegração de um ex-detento gera R$16 de retorno? Um real investido na recuperação e na reintegração de um ex-detento gera R$16 de retorno social e de economia para o Estado. Esse dado faz parte de um levantamento feito pelo Instituto Recomeçar. Esse instituto ele foi criado em 2015 com o objetivo de quebrar o ciclo da criminalidade no Brasil e transformar egressos do sistema prisional em cidadãos normais, comuns, produtivos, como cada um de nós. Isso não é uma realidade ainda. O número, inclusive, de ex-detentos que voltam para o presídio, voltam para a cadeia, ainda é muito grande, mas esse trabalho está sendo feito pelo Instituto Recomeçar, que tem como um dos seus fundadores o Leonardo Precioso, que tem condição de falar desse assunto com conhecimento profundo dessa causa. E é o Léo Precioso que está com a gente agora aqui para nossa satisfação. Léo, bom dia para você, obrigado por atender o nosso convite.
3: Bom dia, Agostinho, bom dia, Vicente, bom dia a todos os ouvintes da Rádio Nacional. Obrigado aí pelo convite, para que a gente possa falar um pouquinho do que temos feito aí ao longo dos anos.
1: É isso. O Leonardo Precioso, ele é fundador desse Instituto Recomeçar, faz parte também da Gerando Falcões, que é uma entidade, um trabalho enorme, né? De prestação de serviço para famílias excluídas, para moradores de periferia, enfim. Então, ele conhece bem a realidade das pessoas excluídas. Eu estava falando, Léo, que em relação aos presos, a ressocialização de ex-detentos, você pode falar, porque você passou por esse processo, né? Então, antes de falar do trabalho da Recomeçar, que é o nosso foco principal, trazer uma nova visão, né? Porque a gente cidadão aqui quer ver o preso preso, sempre preso. A gente tem uma ideia equivocada, e dá para entender por que essa ideia é difundida, enfim. É aquela sensação de medo mesmo, que faz com que você queira se apartar do que é perigoso para você, né? Então, aquela ideia de que o preso ficando preso lá para toda a vida vai ser a solução. E, definitivamente, isso não é, tanto que a gente está vendo que você tem cadeias, presídios super mega lotados e a segurança não está maior aqui do lado de fora. Mas eu queria que você contasse rapidinho, por favor, Léo, a tua história. Porque você era um jogador de futebol, né? Se dedicava a isso e depois a sua vida deu uma virada, né? Eu queria que você contasse rapidamente para o nosso ouvinte, por favor.
3: Bacana, Agostinho. Pô, o Gerando Falcões, assim, só para ressaltar aqui, o Gerando Falcões, ele foi um grande protagonista dessa minha trajetória, o Eduardo Lira ali, com a oportunidade que me deu. Então, acho que isso foi... Né, são boas práticas que nós temos vivas aí, que pode ser aplicada isso para milhares de pessoas que têm a oportunidade aí de retornar para a sociedade. Nós temos um país aqui que não tem pena de morte, não tem prisão perpétua, mas socialmente dizendo, as pessoas são perpetuadas, né, pela sociedade aí, com a falta de oportunidade, de crença e assim por diante. Como você falou, eu sou um ex-jogador profissional de futebol, época de Copa do Mundo, né? Essas memórias afetivas retornam muito forte na minha vida, né? Então, o futebol, o esporte, ele me salvou da vulnerabilidade no passado, né? Então, foram 17 anos aí atuando em alto rendimento, desde as categorias de base de grandes clubes aqui de São Paulo, né? Como até mesmo do exterior.
1: Então, você jogou onde, Léo?
3: Tive essa oportunidade. Pô, eu tive passagens, eu fui descoberto pelo Corinthians, né? Nosso Corinthians, fui descoberto lá em Carapicuíba pelo Corinthians, mas eu tive passagem também pelo Palmeiras, tive passagem pelo São Caetano, tive oportunidade de treinar com aquele grupo, né, vitorioso que teve o Azulão, né, nos anos de 2000, então foi uma grande oportunidade. Eu era juniores naquela época e eu tive a oportunidade, né? Eu tive no Santa Inês de La Serena, no Chile também, então

0: Paulo e tal, voltei para as minhas origens e acabei me envolvendo ao ponto de ser preso em 2008, cumpri 7 anos e 13 dias, Agostinho, né, de pô, prisão e um período difícil pra caramba na minha vida, né, velho? Eu, pô, né, passei por várias insuficiências, né, que o sistema no seu processo de ressocialização aplica, né, para as pessoas que estão ali naquele momento de privação de liberdade. E só que eu tive, né, fui um dos poucos caras aí, né, que cumpre pena aí, que tive apoio para me retornar, né, para a sociedade através da Gerando Falcões, do Eduardo Lira, da minha família, né, principalmente da minha família. E aí, pô, com esse meu retorno, eu entendi que eu poderia multiplicar as oportunidades que foi gerada para mim. Foi aí que nasceu o né? O Recomeçar. Hoje ele já passa de 13 mil pessoas atendidas, né, tanto em São Paulo, Brasília, Recife, onde temos os nossos pontos de atenção ao egresso do sistema carcerário, também ao reeducando e familiares. Então é um trabalho que eu venho exercendo aí, que eu acredito que pode ser uma das ferramentas para que a gente possa combater, né, a criminalidade de uma forma mais inteligente, né, com educação e trabalho.
1: Ora, Léo, você falou que você foi quase uma exceção, né? Teve o apoio da família, do Edu Lira, né? Da Gerando Falcões, enfim, que te resgataram. Mas logo que você saiu, quando você saiu do sistema prisional, cumpriu a sua pena, né? Você pagou para a sociedade o que a lei estabelece como a punição pelo aquilo que você fez. Quais foram as dificuldades? Você tentou procurar emprego? Como é que foi o início até a Gerando Falcões te resgatar e te recolocar?
0: A Gerando Falcões acho que fez um papel enquanto sociedade civil muito importante ainda quando eu era pré-egresso do sistema carcerário, né, Agostinho? Então ele fez um trabalho comigo ainda quando eu cumpri a pena. E esse trabalho foi fundamental para que eu pudesse voltar para a sociedade e não enfrentasse os preconceitos dela, né, devido aos meus erros do passado. Eu sou uma das pessoas que mais errei do que acertei na minha vida, velho. E com isso eu sabia que eu ia enfrentar muita resistência, descrença. Por quê? Porque hoje a gente tem um sistema carcerário que ele tem as suas insuficiências, né, meu? E ele não consegue de fato comprovar que tem um trabalho efetivo de ressocialização, mesmo tendo muito trabalho sendo feito, ele é pouco assistido, né, pela sociedade. Então a sociedade entende somente o que é comunicado aí, né, de uma forma, obviamente, aí sobre criminalidade, mas não tem sido feito um trabalho de acompanhamento quando tem também as ações aí que colaboram para que a sociedade possa confiar nessas pessoas, né? Então, essa minha, né, essas oportunidades que me deram, essa oportunidade que eu tive de ser assistido pela Gerando Falcões, pelo Edu, né, minimizou muito essa minha a dificuldade de retornar para uma sociedade como a nossa, mas não é a realidade de muitos que hoje nós atendemos dentro do Recomeçar. Muitas das vezes as pessoas elas saem do sistema cárcere com uma resistência, né, da sociedade, com toda vontade de recomeçar a sua caminhada na sociedade e não tem a chance, não tem a oportunidade, porque tem esse histórico. Histórico, né, de uma certa forma infringindo as leis, errado em algum momento da sua vida e não consegue se restabelecer de uma forma sustentável, né? Então, hoje é muito difícil. Hoje eu negocio de um a um, viu, Agostinho? Eu negocio de um a um aí as pessoas que estão sendo inseridas no mercado de trabalho. Hoje a gente o recomeça. Mais de 40 empresas empregadoras que fazem parte do nosso quadro de clientes, né, que são os conversores em oportunidades, essas empresas aí que têm apoiado não só a instituição, mas têm apoiado muito a sociedade, né, têm feito o seu papel para que a gente possa diminuir, né, esse índice de criminalização que hoje a gente tem no nosso país, velho.
1: É. Vamos falar assim, porque a Recomeçar, o

0: tudo recomeçar, já tem números significativos, né? É, vocês começaram em 2015, mas já tem números importantes que mostram que esse é o caminho, mostram que esse é o caminho. Estava pesquisando aqui, Léo, e o pessoal que está nos acompanhando, os números oficiais dão conta de que hoje, no Brasil, existem 941.752 presos no sistema prisional brasileiro. 941.700 presos atrás das grades, cumprindo pena no sistema prisional brasileiro. Aí vão falar assim, ah, mas se está lá, fez alguma coisa. É mais ou menos verdade isso, porque a gente já viu casos, é óbvio que não é a totalidade, mas há casos de pessoas que passam anos atrás das grades e depois se descobre que não era ele. Ah, não era, não confundiu e tal, a testemunha não reconheceu, mas não era. Então, não é também tão assim. E há também uma discussão de gente séria, de gente que entende do que está falando, de que boa parte dessas pessoas que estão atrás das grades talvez não devessem estar, pudessem cumprir pena, pagar pelo que fizeram de uma outra forma, não com a privação da liberdade, até porque a gente sabe, não é de hoje, que o sistema prisional ele é uma faculdade para o crime organizado agir. Então a pessoa entra porque furtou alguma coisa, por um crime, digamos, menor, que é o que diz a lei, e sai de lá depois de alguns anos de prisão, escolado já, né? Batizado pela facção que domina essa ou aquela unidade prisional. Então, esse número, ele fala por si. 941 mil presos é muita coisa. E só mais um dado também estarrecedor, Léo, diz respeito aos adolescentes e jovens que também estão cumprindo medidas socioeducativas. Estão presos também, né, em unidades dedicadas a adolescentes e jovens. Até o final do ano passado, portanto, 2025, o Brasil tinha 11.542 adolescentes e jovens cumprindo medidas socioeducativas de restrição e privação de liberdade. De novo, cometeram algum ato infracional? Provavelmente sim. É provável que sim. Por uma série de motivos, porque vivem na periferia, porque não tem atividade socioeducativa, porque o Estado não chega neles, porque as famílias estão esfaceladas, não tem condição de manter os filhos em condições melhores, enfim, por uma série de motivos. Agora, não é razoável que a gente tenha 11.500 adolescentes e jovens agora privados de liberdade, no momento, né, Léo, em que se discute, se vota na Câmara dos Deputados uma possível redução da maioridade penal de 18 para 16 anos, né, Léo?
1: É isso aí. Hoje o Brasil ele prende muito e prende mal as pessoas, né, Agostinho? Eu acho que não é uma forma tão assertiva de ser feita, né? Eu acho que a privação de liberdade para muitas pessoas, como você bem disse, ela não seria necessária, né? Então, hoje a gente vive um colapso no sistema carcerário nacional, né? Sobre o excesso de contingente, né? E as pessoas, de fato, não conseguem a sua reabilitação, ela fica rotulada. Então, a gente tem algumas experiências aí, né? Em outros países aí que priorizaram, né? As leis em relação à droga, priorizaram também a forma de punir essa pessoa, né, com penas alternativas e não mesmo com a privação de liberdade, né? Então, a gente tem um exemplo mesmo que tem lá na Holanda, em Amsterdã, que eles diminuíram a sua população carcerária em 90%, né, quando mudaram de punir aquela pessoa, né? Então é um negócio muito, muito difícil, né? Quando a gente fala de sistema carcerário nacional, ninguém quer muito discutir isso, as pessoas querem, entende que tem que prender, a gente entende que quem errou tem que pagar, mas a gente precisa analisar melhor, porque o país acaba, de uma certa forma, não tendo uma estrutura bacana quando a gente fala do lado social, quando essa pessoa vai voltar, né, para a sociedade.
0: É isso, e aqui vamos fazer a diferenciação bem claramente, né? Se você fala de crime organizado, né, que é um tema também que está na ordem do dia, e nós temos facções aqui organizadas, várias delas, inclusive, no Brasil inteiro, aqui em São Paulo, PCC, no Rio de Janeiro, Comando Vermelho, mas pelo Brasil afora você tem outras denominações de presos organizados que cometem barbaridades. Quanto a esses casos, não há dúvida alguma que a privação de liberdade é o caminho, mas tem que privar de liberdade mesmo e privar também de comunicação, né? Porque a gente sabe que há essa dificuldade. Para os grandes presos, os criminosos, as lideranças de facções, de grupos organizados, é difícil você conter, mesmo ele estando atrás das grades, né? A gente viu recentemente, em operações da Polícia Federal e da Polícia Civil, como ainda o Marcola, por exemplo, que está engaiolado já há bastante tempo, como ele ainda continua mandando e desmandando aqui fora. Então, assim, é o que você falou. Para preso, para criminoso importante, chefe de quadrilha, criminoso contumaz, esses não há dúvida. Pena a maior possível, com a certeza de que vai ser cumprida, sem que ele continue mandando de dentro da cadeia ordens para os seus comandados aqui do lado de fora. Para outros, há que se discutir. E há que se ter coragem para discutir. Porque, de novo, não está adiantando. O resultado aqui fora não é mais segurança, você tendo mais de 900 mil presos atrás das grades. Bom, e um dos caminhos é o que a gente falou desde o início, né? O Instituto Recomeçar, que você fundou em 2015, eu estava vendo aqui no site de vocês alguns dados bem significativos mesmo. Bom, primeiro um deles, que é o que a gente já sabe, que ainda é grande, né, Léo? O número de ex-detentos que retornam para o sistema prisional. Não é pequeno, mais de 40%, que é o que...
2: Você foi uma exceção, felizmente, mas como regra, o ex-detento enfrenta aqui fora muita resistência, né? Quem de nós iria abrir as portas do seu comércio, da sua indústria, enfim, da sua casa para um trabalhador que está se apresentando como um ex-detento, né?
0: Difícil demais. Mas você falou agora há pouco que não, que tem empresários, parceiros de vocês, e os números aqui, vocês dizem aqui, números que transformam. Eu queria que você falasse um pouco sobre isso. Quais são os dados que vocês têm e que mostram que dá certo você abraçar o ex-detento, Léo?
1: Hoje o sistema carcerário ele tem um contingente que média de 80% são de pessoas que cometeram crimes ocasionais, né? Não são presos, né, pessoas que são criminosos quanto mais. Então isso já é algo que nós precisamos tá dando uma atenção, tá olhando, né? Porque se são criminosos ocasionais, porque eles tiveram em algum momento um contato com a educação, com o trabalho, e pelas, né, dificuldades, né, e muitas das vezes sociais que é enfrentada ao longo da vida, as pessoas acabaram cometendo um crime e foram paradas dentro do sistema carcerário. Hoje o Recomeçar ele tem números relevantes, sim, Agostinho, já, como eu falei aí, já foram mais de 13 mil pessoas cadastradas no Recomeçar, tivemos mais de 6 mil pessoas desenvolvidas, né, para o mercado de trabalho, né, isso desde o desenvolvimento, né, socioemocional, né, como até mesmo qualificação profissional para que possa ser recolocada de forma sustentável no mercado de trabalho. E o nosso índice de pessoas que passam pelo Recomeçar, nós fizemos uma aferição, né, da reincidência criminal, né, há algum tempo atrás, e a cada 500 pessoas que voltavam pelo, né, passavam pelo Recomeçar, 99% delas permanecia em sociedade, permanecia trabalhando, não voltava mais, né, a reincidir criminalmente ou até mesmo dentro do sistema carcerário. Então, é um resultado, né, que nós fizemos através de uma juíza, né, que fez essa aferição, né, para o Recomeçar, para que a gente pudesse também entender se a nossa forma de lidar com a situação, a nossa metodologia de trabalho, né, estava performando legal, e aí foi um índice super, né, que nos surpreendeu, né, super relevante, que hoje a gente traz ele e a gente mostra, pô, que se tiver um trabalho efetivo, se tiver apoio para as organizações sociais que trabalham dentro e fora dos presídios,

0: vídeos, a possibilidade de recuperação, né, social dessas pessoas vai ser gigante, né? Então, mostrar isso e esses empregadores, né, que pô, a gente tem que, de uma certa forma, reconhecer eles, até mesmo com selos aí de responsabilidade social, que estão abrindo aí as portas das suas empresas para conseguir absorver essa mão de obra oriunda do sistema carcerário. Eles são verdadeiros heróis nacionais nossos também, né? Que eles estão tratando de forma digna essas pessoas que estão saindo do sistema carcerário, com planejamento aí, né, meu, profissional, né, de carreira, planos de carreira, para fazer com que essa pessoa possa, de uma certa forma, ver um horizonte além, né, do mundo da criminalidade, entender que tem como sobreviver numa sociedade igual a nossa, né, sem cometer crime da forma que muita gente sobrevive. E é exemplo aqui que eu venho trazendo aí com o meu comportamento, com o meu dia a dia aí, mostrando que é possível sim. Né? Então, hoje, o Recomeçar já tem aí praticamente mais de 1.200 pessoas empregadas em alguma empresa parceira, né, que faz parte desse nosso portfólio de parceiros aí.
1: Legal, estamos conversando aqui no Alô Alô Brasil com o Leonardo Precioso, que é fundador do Instituto Recomeçar, que é uma luz, é um caminho, para pessoas que pagaram sua pena, cumpriram, o que a lei estabelece, saíram do sistema prisional e têm que ser recebidas essas pessoas pela sociedade também, como determina a lei e como, a sociedade civilizada espera que seja, né? Se a gente se diz uma sociedade civilizada, acho que a gente tem que ter uma postura diferente em relação a essa gente toda que está saindo das cadeias. O Vicente está aqui com a gente para fazer uma pergunta também, né, Vicente? Manda ver.
2: É isso, Agostinho. Bom dia para você, Leonardo. Deixa eu te perguntar uma coisa, Leonardo. O Instituto Recomeçar já cadastrou mais de 10 mil egressos. Quais são as principais frentes de apoio, apoio emocional, educacional ou profissional, que se mostraram mais eficazes durante toda essa jornada de vocês?
0: Vicente, hoje o Recomeçar ele tem um trabalho muito muito efetivo quando a gente fala de desenvolvimento socioemocional, né? Então, a gente entende que isso é o princípio para uma pessoa que sobreviveu ao sistema carcerário nacional. Então, quando essa pessoa sai do sistema carcerário, a gente tem uma metodologia, porque parte do quadro também de colaboradores do Recomeçar são egressos do sistema carcerário. Né? E aí, enfim, a gente consegue trazer aí uma empatia maior, né? Então, acho que isso já é uma forma bacana para que a gente possa estar apresentando como uma das ferramentas, né?
2: Perfeito.
0: Então, é a metodologia egresso cuidando de egresso do sistema carcerário.
2: E esse acompanhamento, ele é feito durante quanto tempo, mais ou menos, durante a estada do egresso até o final da vida dele? É vitalício esse acompanhamento que é feito pelo Instituto?
0: O que a gente quer ser para o egresso do sistema carcerário é aquele bom amigo, aquele bom companheiro, para que ele possa trilhar sua jornada na sociedade. Mas quando ele ocupa uma vaga dentro de uma empresa parceira, né, nossa, aí a gente tem um acompanhamento aí que já se estendeu por mais tempo, mas hoje a gente acompanha ele por uma média aí de 6 meses aí, pós-empregabilidade, né? Dando suporte, acompanhamento, mas nós também, através do socioemocional, que é a prioridade do nosso time, a gente cria um plano de desenvolvimento individual com 3 objetivos, né? E quando esse plano não é concluído, a gente não consegue, de uma certa forma, né, parar de trabalhar em apoio a essa pessoa. Então, se um dos objetivos é o mercado de trabalho, a gente sabe que a gente tem mais dois para ser alcançado. Muitas das vezes eles querem chegar, né, à sua graduação, a uma faculdade, e através de algumas, né, instituições educacionais parceiras, a gente consegue fazer que esse sonho seja realizado.
2: Até porque o esforço, né, Agostinho, para essas pessoas que são egressas de instituições. penais, ele é redobrado, o Leonardo, no sentido de você conseguir uma vaga no mercado de trabalho, porque todas aquelas dificuldades que o Agostinho elencou ainda há pouco aqui, são os preconceitos, a falta de empatia, enfim, é muito complicado, você fica de fato receoso em receber um egresso na sua empresa, no seu ambiente de trabalho, na sua casa, e como que você vai colocar com segurança uma pessoa que é essa, existe um certo antagonismo nisso daí, mas a gente percebe que a falta de empatia das pessoas, de uma maneira geral, no aspecto social, tem uma parcela muito importante de influência nesse processo, né?
1: Estamos conversando com o Leonardo Precioso, e olha, tem muita gente mandando mensagem aqui pra gente, muita gente mesmo. Mandando mensagem aqui pelo nosso chat, a Micaela Ferraz está falando que o Léo falou que no Brasil não tem prisão perpétua, mas o sistema perpétuo. E aí ela diz que estamos perpetuando a estrutura da violência em vez de buscar uma solução inteligente e duradoura. É isso mesmo. Quem mais aqui falando com a gente? O Rodrigo Brito. Obrigado pela mensagem, Rodrigo. Ele diz assim, viu, Léo? A redução da maioridade penal não resolverá o problema da criminalidade. Pelo contrário, poderá contribuir para jogar de vez nossos adolescentes no crime. Acho que não é difícil entender isso, né? Pela atual circunstância, né, a gente vai fazer com que essa molecada, essa juventude toda, fique mais próximo do crime organizado, né, Léo? Acho que aí não há muito o que discutir, né?
0: A gente acha que tem, né, tratado muito mal o nosso adolescente de comunidades e favelas do Brasil quando a gente fala de oportunidades e possibilidades. Eu acredito que diminuir a maioridade penal, né, e já pensar em punir aquele adolescente que está no seu processo de construção da sua personalidade, né, do seu processo profissional, eu acho que não é a solução, né? É uma oportunidade que nós vamos dar de ter pessoas ainda mais jovens envolvidas no mundo do crime organizado, né? Então, eu acho que não é esse, né, o processo adequado para ser feito, e sim potencializar, né, meu, não o sistema carcerário, mas sim as escolas, né, as instituições educacionais, para que a gente possa ter jovens, né, para que traga resultados positivos como os grandes gestores aí de algumas empresas e assim por diante, né? Eu acho que não é o sistema carcerário, não é o modelo punitivo que a gente vai conseguir educar uma nova geração, né, que vem sendo desenvolvida, né, dentro do nosso país.
1: É isso, aliás, essa semana a gente conversou aqui no Alô, Alô, Alô Brasil com o ministro da Educação, que falou sobre isso, exatamente sobre isso, que entre o plano que foi sancionado pelo presidente Lula recentemente, projetando a educação para os próximos 10 anos, as metas para os próximos 10 anos, a prioridade zero é a escola em tempo integral. Escola em tempo integral. Tem que acontecer. É caro? Não, não é caro. É um investimento. Você está investindo, né? É um investimento que vai dar retorno de pessoas mais preparadas, de pessoas mais qualificadas, de pessoas que vão conseguir se colocar na sociedade, desenvolver suas potencialidades, e a gente vai afastar essa molecada, essa juventude do sistema prisional. Isso é o melhor que um governo pode deixar como legado para a sua população. Léo Precioso, foi um prazer conversar com você, mas antes de terminar, parabéns pelo trabalho, todo o teu pessoal aí do Instituto Recomeçar. Quem ficou interessado em saber mais sobre o Instituto Recomeçar, como é que funciona, como é que colabora, empresas que querem fazer parceria com vocês, fazem o quê, Léo?
0: A gente tem o nosso site, né, o Recomeçar, né, o Recomeçar 360, então, pô, todos os interessados podem entrar, né, pelo nosso site, empresas, apoiadores, né, um site super bem estruturado aqui pela nossa equipe aqui de tecnologia, de mídias sociais, né? Então pode estar entrando, mas mostra também para o egresso do sistema carcerário, Agostinho, que quer recomeçar a sua vida, a gente tem um contato aí via WhatsApp, aí vai ser pelo nosso time ali, né, operacional, outros do sistema carcerário que também, né, se restabeleceu na sociedade, estão ali prontos para atender. Eu posso estar deixando aqui o nosso contato aqui, que é o 011 2891-8387, né? Então pode estar chamando pelo WhatsApp
1: Repete
0: ali,
1: aí,
0: que nós
1: Léo, faz
0: temos
1: favor.
0: ali
1: 28, como é que é?
0: 2891-8387, a nossa central de atendimento do Recomeçar, né? Vai estar ali, dialogando ali com o nosso time, e se for de outros estados, pode estar entrando em contato através desse número, né? Com um exemplo de Recife, de Brasília, que a gente consegue direcionar essa pessoa. E hoje, deixar assim, por egresso do sistema carcerário, hoje o Recomeçar, ele está em vários pontos aí, né? Como eu citei, Recife, Brasília, mas em São Paulo, pô, está na Brasilândia, está no bairro do Limão, está na cidade de Tiradentes, está em várias localidades para que a gente possa dar acesso e possibilidades para que essa pessoa possa recomeçar a sua vida e a gente fazer o nosso papel enquanto sociedade civil de colaborar com a descriminalização da nossa sociedade.
1: Maravilha, então é isso. 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Ou você pode também entrar pelo site do Instituto Recomeçar para saber como é que funciona, os resultados, enfim, depoimentos. Muito, muito legal. Léo, parabéns pelo trabalho. Muita sorte para você. Conte conosco, tá bom? E a gente vai se falar muito ainda para mostrar que o caminho não é trancafiar as pessoas, não todas elas. Não adianta, a gente não vai ter presídio que chegue para trancafiar pessoas que dê segurança para nós aqui fora. É uma ilusão. Estão vendendo ilusão de que grandes presídios com grandes muralhas, colocando todo mundo lá dentro, jogado lá dentro, vai trazer segurança para nós e não vai trazer segurança para nós. Parabéns pelo trabalho, Léo. Foi um prazer falar com você.
0: Obrigado, Agostinho. Obrigado, Vicente. E a todos os ouvintes aí do Alô Brasil. Tamo junto. Um forte abraço e vamos trabalhar. Valeu.
1: É isso, muito legal mesmo. A gente tem que ampliar nossos horizontes. Ter medo, todo mundo tem. Todo mundo tem, lógico que tem. Você sai daqui agora aqui, você esconde o celular, você fica com medo de atravessar a rua, uma rua mais escura. Enfim, tá tudo certo. O medo é natural, é inerente a todos nós que moramos principalmente numa cidade violenta, como é São Paulo, como são as grandes metrópoles. Agora, façamos um exame de consciência. Sejamos sinceros, né? Sejamos sinceros. Nós temos uma legião de presos. E isso não está garantindo segurança para nós aqui fora. Definitivamente não deu certo. Foi uma tentativa frustrada, cara e frustrada, que só criou mais criminosos. Só jogou mais gente para marginalidade. É isso que nós temos. Esse foi o resultado que nós atingimos com esse modelo. Então, há que se pensar em modelos diferentes. E o Instituto Recomeçar está indicando um belíssimo caminho, tá certo? 94, vai mandando mensagem para a gente aqui. Muita gente falando conosco, que bom, hein? O Rodrigo Brito está falando aqui que a OIT, que é a Organização Internacional do Trabalho, fez um estudo chamado Efeito Cicatriz. Você ouviu falar do Efeito Cicatriz? Eu não. Mas o Rodrigo está explicando que é o seguinte: esse estudo mostrava a situação de desalento que nossos jovens e adolescentes viviam até 2022, principalmente jovens da periferia, negros e também mulheres. O estudo é de 2022, mas eu, que não estudo esse fenômeno, sou capaz de apostar que ele continua em 2023, 2024, 2025, e se a gente não fizer nada, vai seguir para 2026 adentro. Mas valeu! Muito obrigado, viu, Rodrigo? Obrigado aí pela colaboração. 95, vamos até o Espírito Santo. A Estela Colares está com a gente. Fala aí, Estela. Bom dia.
3: Bom dia, Agostinho, e para todos que nos acompanham aqui na Rádio Nacional. A Receita Federal começa a pagar, no dia 15 de julho, um lote especial da restituição automática do Imposto de Renda. A medida vale para pessoas que não entregaram a declaração, mas tiveram o imposto descontado na fonte ao longo do ano de 2024 e não eram obrigadas.

0: obrigadas a declarar. A consulta poderá ser feita a partir do dia 8 de julho pela plataforma Meu Imposto de Renda no aplicativo ou no site oficial da Receita. O pagamento poderá ser feito exclusivamente pelo Pix usando a chave CPF. A estimativa é atender cerca de 4 milhões de contribuintes em todo com restituições de até R$ 1.000 por pessoa. Ao todo, o lote especial pode liberar aproximadamente R$ 500 milhões. A Receita informa que todo o processo será automático e gratuito e faz um alerta importante. Não envia mensagens, links ou pedidos de pagamento para liberar valores. Qualquer contato desse tipo pode ser golpe. Agostinho, aqui em Vitória, o inverno já começou a dar as caras. Está fria, mas o sol aparece e faz 21 graus. É com você.
1: Valeu, Esther. Está no Brasil inteiro praticamente, né? No sul, então, tá uma loucura, né? No sul, Rio Grande do Sul, no Paraná, enfim.
2: Fico imaginando, Agostinho?
1: Não sei o que você fica imaginando.
2: Como que tá o clima na serra lá do Espírito Santo? Aliás, você sabe que naquela região serrana lá do Espírito Santo tem uma cidade chamada Domingos Martins. E eles têm uma cerveja Bock lá. Cerveja Bock é apropriada para inverno, né? Ela já foi considerada, no ano de 2019, a melhor cerveja Bock do mundo. Do mundo. Então eu aconselho você, Agostinho, você conhece Domingos Martins?
1: Não conheço Domingos Martins.
2: Não sabe o que está perdendo.
1: Agora já sei, pelo que você falou, já imagino o que eu estou perdendo. Mas você sabe que o meu paladar...
2: Mas eu também não conheço Domingos Martins.
1: Mas sabe que o meu paladar para cerveja é bem sem vergonha.
2: É.
1: Porque eu não tenho muito pudor. Não vou citar marcas aqui, porque não é o caso, mas eu vou de 0 a 100. Eu não tenho muito escrúpulo.
2: Você sabe que hoje eu sou abstêmio, né? Eu não bebo mais há alguns bons anos. Aliás...
1: Lamento profundamente.
2: Você lamenta?
1: Lamento. Aliás, hoje vai ser o seu dia, então. Hoje é o Dia Nacional da Lei Seca. Parabéns, então, Vicente. Você hoje deve estar feliz. Porque todos nós vamos ter que seguir...
2: Mais ou menos,
1: Não, mas é verdade. Não, pode beber. Na lei seca, você pode... Não é que você não pode beber, né?
2: É.
1: A definição de lei seca, na origem, é essa. Você não poderia beber mesmo, né? Isso aconteceu durante muito tempo. O Leandro tá aqui e os cabelos brancos dele não me deixam mentir sozinho. Na eleição, tinha lei seca, né, Leandro? Não podia beber em dia de eleição. Não podia beber. Havia um conceito de que a pessoa ia ficar alterada e num dia importante que você vai decidir os rumos do país, do estado, da cidade, você não pode estar embriagado. Né? Tem que estar sóbrio.
3: Isso,
1: é o mínimo que
3: você
1: se espera, né?
3: Exato. Até porque, Agostinho, bom dia. Bom dia. Pode ser levado a votar errado. Se você está muito embriagado.
1: Aliás, acho que teve muita gente embriagada nos últimos anos aqui no Brasil votando.
2: Muita.
1: Mas acho que essa etapa já foi superada. Tenho a impressão que essa etapa foi superada. Mas de fato havia. E depois tiraram. Aí, sei lá, os iluminados lá disseram, não tem nada a ver. Deixa beber, não tem problema, bebe com consciência e tal. Então hoje, que é o Dia Nacional da Lei Seca, primeiro Dia Nacional da Lei Seca. Não é que você não pode beber numa sexta-feira com o Jogo do Brasil também, é o que faltava, né? Mas você não pode beber e dirigir, isso tá claro, hoje e sempre, né?
3: Exatamente, e é bem sobre isso que eu trago dados, Agostinho.
1: Então vamos lá.
3: Vocês estavam falando em Bock, em beber...
1: Vicente.
3: Beba e vote correto, mas realmente, beber e dirigir ainda, esse tabu não vai cair não. É até interessante, porque o Brasil, depois de 2008, veio com a lei seca, tolerância zero. Em alguns países, como a França, pela legislação, você pode beber uma latinha de cerveja e beber, ou uma taça de vinho. É muito comum, o pessoal, no intervalo do emprego, do serviço, bebe uma taça de vinho. Aquilo é considerado uma quantidade de álcool que não vai alterar a sua percepção, reflexo e tal. Mas no Brasil a gente sabe como é que é, né? A lei é tudo ou nada, que é tolerância zero. Mas aí a gente vai ver resultados, já que é o primeiro Dia Nacional da Lei Seca. Taxa de mortes do trânsito relacionadas ao álcool caiu em 20% no país entre 2010 e 2024. Bota aí intervalo de 15 anos, né? Muito bem, essa análise foi dada pelo CISA, que é o Centro de Informações sobre Saúde e Álcool, divulgada ontem, que era a véspera do Dia Nacional de Lei Seca, portanto, hoje, 19 de junho. Agora, detalhe, caiu 20% nesse período, mas voltou a crescer. Em 2024, o país registrou 13 mil mortes associadas à combinação bebida alcoólica e direção, uma alta de 6% em relação a um ano antes. Preocupante. A lei seca, portanto, brasileira é considerada uma das mais rigorosas do mundo, só que especialistas alertam que a legislação sozinha, a lei paradinha ali escrita, não mantém a trajetória de queda. Por quê? Principalmente dois motivos. Aumento da frota, principalmente de motocicletas, aumentou muito, e a necessidade de fiscalização. Cá para nós, vocês já viram blitz é muito raro. Aqui em São Paulo não vi, em Brasília ainda passei por várias.
2: Blitz de consumo de álcool?
3: Blitz de trânsito, que você tem que ou soprar o etilômetro, o bafômetro, ou então você tem que...
2: Eu vi bastante no Rio de Janeiro.
3: Aqui eu não vi. Porto Alegre, eu tive que deixar o carro, festa de fim de ano, ali que você toma uma champanhezinha. Disseram, não pega o carro. Ah, mas eu vou tomar uma tacinha. Não pega, que os caras estão pegando na lei seca, que você vai ficar todo mundo ali. Primos, parentes, cunhados, todo mundo tinha algum BO passado, porque acreditou que podia tomar uma dosezinha. É. Não pode. Aqui em São Paulo, sinceramente, eu já vi blitz de outros tipos, com moto, blitz para, enfim, fiscalizar possíveis crimes, com esses falsos motoristas de aplicativo, falsos, né? Motociclistas de aplicativo, agora... Para lei seca eu não vi, não.
1: Então... Eu passei poucas vezes, estou lembrando aqui, duas vezes. Mas dá um orgulho quando param você e você sabe que você não bebeu. aí você fala assim, agora eu vou me consagrar aqui. Você baixa o vidro também, com toda a autoridade e sopra com gosto, né? Não tem problema nenhum.
2: Pode ser o horário dessas blitz em que elas são realizadas, porque eu acho que elas sejam talvez muito mais efetivas se forem feitas à noite, né? Onde as pessoas vão.
1: Mas eu tenho a impressão que de fato deu uma refreada nisso. Quem sabe hoje, né, para comemorar o Dia Nacional da Lei Seca, fica o alerta aí, fica a dica. Talvez hoje a gente veja por aí, não sei. Essas blitz funcionando, mas é importante mesmo, tem que ser feito.
3: Eu fico imaginando, já pensou, só exercitando aqui a imaginação, se na praça de pedágio o pessoal dissesse, bom, todo mundo tem que passar por aí, na estrada, 1 a cada 10 é por representatividade, né? 1 a cada 10 vai ter que soprar, quanta gente que não ia beber, diz, eu não vou beber não vou arriscar não. Quanto a gente está arriscando?
1: Ia todo mundo passar pela sem pedágio lá.
2: Os bebedores devem estar pensando, ainda bem que o Leandro não trabalha no Detran.
3: Exatamente. Eu só vou fechar aqui então com os números, já que é o dia hoje, né? Números recentes, 2025, portanto, 102 mil internações por acidentes causados por mistura de álcool com direção, 2% mais que o homem anterior. Maioria das vítimas são homens. Detalhe, Organização Mundial de Saúde, 36%, ou 1 a cada 3 ocorrências de trânsito envolvendo álcool em direção com os homens, e 25%, 1 a cada 4 envolvendo mulheres, quando há delitos associados álcool e direção. Agostinho.
1: Valeu, Leandro Martins. Obrigado aí pela dica, pelas informações. Então, você viu, né? Os números mostram que ainda continua muito violento o trânsito nas capitais, enfim, nas cidades medianas. O Brasil inteiro continua muito violento ainda com essa mistura imprópria de álcool e direção. Tá certo? Olha só, tem muita gente mandando mensagem. Que bom, tô feliz. Tem muita gente falando conosco aqui. Muita gente mesmo. Mandando mensagem aqui. Obrigado. A Rosimeire está mandando mensagem aqui. Ela está falando, sabe de onde? De Conselheiro Lafayette, em Minas Gerais. Ela falou que lá, a Rosilda Marina. Rosilda, isso mesmo. Ela falou, obrigado pela mensagem, viu, Rosilda? Ela está falando que na cidade dela, em Conselheiro Lafayette, em Minas Gerais, todos os dias tem blitz do bafômetro. Olha! Então tá bom, então tá acontecendo por aí. Legal, Rosilda, obrigado aí pela sua mensagem, tá? Odair, o nosso Odair Brás, da Agência Brasil, já tá aqui com a gente. Fala aí, Odair.
4: Bom dia, Agostinho, bom dia a todos. Como a gente falou aqui há alguns dias, provavelmente na segunda-feira, hoje seria assinado o acordo entre Estados Unidos, o acordo de paz entre Estados Unidos e Irã, que aconteceria num hotel de luxo na Suíça. Só que não vai mais acontecer. Ontem a Casa Branca anunciou que o vice-presidente J.D. Vance, que viajaria para a Suíça para fazer esse acordo, não ia mais viajar.

0: segundo a Casa Branca, segundo o que a Casa Branca disse, a logística dessas negociações não é tão simples e nem previsível. Assim, a assinatura do acordo foi adiada. Na verdade, ainda havia alguns pontos de discussão entre Estados Unidos e Irã, alguns pontos de negociação que seriam finalizados nessa sexta-feira, quando também seria assinado o acordo, né? E um desses principais pontos em aberto é a questão dos ataques de Israel ao sul do Líbano. Para o Irã, não tem discussão, não tem acordo de paz se isso não acontecer, se os ataques de Israel não pararem, se os ataques de Israel contra o Líbano não pararem. E assim, então, Israel não está facilitando nem um pouco essa questão. Logo depois do anúncio, no último domingo, do presidente Donald Trump, de que havia sido fechado esse acordo com o Irã, Israel já fez um ataque ao sul do Líbano na própria segunda-feira, já fez outro ataque hoje, matando 18 pessoas. Então, a coisa não está simples, né? Continuar aí entre os dois países.
1: E já tem reflexo no preço do barril do petróleo, né? Tá valendo que já deu uma leve subida o preço do barril do petróleo com esse revés aí, né? Todo mundo esperava que houvesse essa reunião presencial, né? Para
0: Sim.
1: confirmar o acordo, enfim. Mas não aconteceu. E aí o preço do petróleo voltou a subir, o barril subiu 0,8%. Está em 77,23 dólares, que é menos do que o ápice que ele atingiu, o preço
0: Sim.
1: no clímax aí da guerra. Mas não dá para brincar com isso, não. Se não houver sinalizações concretas, né, a abertura do Estreito de Hormuz, enfim, o presidente Trump deixar de falar bobagem, né? Porque ele falou, em meio à assinatura do acordo lá, falando assim: ah, vou jogar bomba na cabeça deles se eles não fizerem e tal. Quer dizer, se as partes não se ajudarem aí, não falarem um discurso próximo do que pareça ser paz, a gente não vai ter sossego, né?
0: Esse adiamento do acordo, da assinatura do acordo hoje, não significa que o acordo não vá sair, né? Mas significa que vamos ter que esperar mais um pouco, mais um pouco de negociação. Enquanto isso, Israel continua bombardeando o Líbano, né? Ele não, o Netanyahu não quer parar de atacar o sul do Líbano, enquanto não acabar com o Hezbollah. Então é uma coisa que ainda vai se estender por algumas boas semanas ainda, eu acho.
1: É isso aí. Valeu, Dair.
0: Falou,
1: Obrigado. O
0: obrigado,
1: Dair está
0: tchau, tchau.
1: atento aí ao nosso cenário internacional e vai voltar com mais detalhes ao longo da nossa programação. Olha, a gente está falando de violência, né? De sensação de segurança ou de insegurança. Eu não sei se vocês viram aquele caso daquele policial militar que acabou atirando contra um motociclista. Uma cena lamentável, mais uma. Da violência do nosso trânsito, em certa medida ela tem a ver com isso, mas do despreparo dos nossos policiais militares, né? São dois aspectos que chamam a atenção. Para quem não acompanhou, o PM Cauã Alencar Bastos, ele estava circulando de carro, em patrulha, com um colega de farda. Na região de Pirituba, na zona norte aqui de São Paulo, pela Raimundo Pereira de Magalhães, que é uma avenida bem importante em Pirituba. E eles presenciaram um motorista que, sem nenhuma explicação aparente, pegou uma faca parado no trânsito, no farol, e foi atacar um motociclista. Tinha havido uma briga, um desentendimento entre os dois. Durante o trajeto, na parada do farol, esse homem pegou uma faca e aparentemente foi atacar esse motociclista, que pediu ajuda para os PMs. E os PMs foram atender o caso. Até aí, tudo perfeito. Aparentemente, tudo perfeito. Só que aí, o que se verifica é que esse policial, esse Cauã, ele vem caminhando e dispara 6 vezes contra esse rapaz que estava com a faca. Que depois se descobriu, é uma pessoa que toma medicamento, segundo a família, tem um certo desequilíbrio. É o Igor Eduardo Hipólito Rodrigues, de 45 anos, eletricista e encanador. De fato, teve uma atitude intempestiva, agressiva, com uma faca na mão. Mas a imagem da câmera corporal desse policial militar Cauã mostra que a atitude do policial foi tudo menos uma atitude técnica de um policial que tem que estar preparado para agir não com mais violência do que a cena que ele está assistindo. Porque, na verdade, ele só piorou a situação. Ele só piorou a situação e acabou matando esse cidadão de 45 anos. E aí é constrangedor, é desesperador primeiro, né? É desesperador. Não vale nem a pena a gente colocar a imagem no ar, a gente não faria isso mesmo. Mas ele chega, dispara 6 vezes contra a pessoa, que em nenhum momento tentou agredi-lo. E depois ele entra em desespero quando percebe que o rapaz que foi atingido está próximo da morte. Então é uma cena desesperadora, agoniante mesmo, repito, que mostra primeiro, em dado momento inicial, a violência do nosso trânsito, que faz com que pessoas equilibradas ou menos equilibradas... Quem de nós é completamente equilibrado no trânsito de São Paulo, né? Completamente equilibrado, são, sóbrio, é difícil. Óbvio que ninguém vai sair por aí atacando o coleguinha do lado. Nesse caso, isso aconteceu, mas a ação da polícia, desse policial militar, Cauã Alencar Bastos, só piorou a situação e provocou a morte desse cidadão de 45 anos. A gente sabe disso, dessa situação, como ela se deu por causa da imagem e do áudio da câmera corporal, porque não existisse a câmera, a gente não saberia, porque esses policiais, depois do que fizeram, foram para a delegacia e contaram uma versão diferente, dizendo que foram atacados, ameaçados, e que isso justificaria os tiros que eles dispararam. Então, primeiro ponto, a câmera corporal, ela é essencial, essencial para a defesa do policial e para a defesa de nós, cidadãos. Né? Eu me espanto que mesmo com a câmera, alguns policiais continuam cometendo abusos, sabendo que estão com a câmera. Eu não sei o que acontece, se ele esquece, se a violência, se o despreparo dele é tão grande que ele acaba esquecendo que tem uma câmera gravando os atos dele. Mas primeiro ponto é o seguinte, a câmera corporal hoje ela é um patrimônio que não pode ser tirado da farda dos policiais do Brasil inteiro. E aqui em São Paulo, eu já falei isso várias vezes, mas vou repetir, o governo do estado de São Paulo briga contra as câmeras corporais. O governador Tarcísio, durante a campanha eleitoral, chegou a falar que era contra, que não teria câmera corporal se ele fosse eleito. Depois ele percebeu a bobagem e assumiu e manteve as câmeras corporais, mas está comprando um lote novo de câmeras que só funcionam se o policial disparar, ele mesmo disparar. Aí fica complicado, né? Porque as câmeras que estão funcionando hoje, que funcionam bem, são câmeras que funcionam independente do policial disparar ou não. E são essas que garantem que a gente saberá o que está acontecendo de fato. Então, são alguns pontos a serem destacados nesse caso aqui. A câmera corporal é essencial e eu quero saber que treinamento estão recebendo alguns policiais. Que tipo de gente está recebendo a farda da Polícia Militar de São Paulo? E aqui eu vou lembrar um outro caso recente, Karina, daquela policial jovem, de 21 anos, que estava ainda no estágio probatório lá na PM, mas já estava saindo na rua com farda e arma. E que matou uma pessoa em Cidade Tiradentes. Vocês vão lembrar, essa policial estava junto com um colega no carro, em patrulhamento, na Zona Leste. Um casal ia seguindo na frente. O relato é que o retrovisor do carro da polícia bateu no cidadão, no braço do cidadão. O cidadão deve ter falado alguma coisa, enfim, houve um desacerto ali. A policial não pensou duas vezes, desceu do carro e disparou um tiro e matou. Matou a jovem que estava junto com o outro rapaz. a Tauana da Silva Salmásio, que morreu ali. Aliás, é também uma cena terrível, os policiais não permitem que ninguém socorra, enfim, uma coisa sem necessidade nenhuma, uma coisa violenta demais, sem nenhum propósito. Então, a minha pergunta é a seguinte: que policiamento está sendo entregue pelo governo de São Paulo aqui para nós, cidadãos da capital paulista e do estado de São Paulo como um todo? E isso vale para o Brasil inteiro, né? Porque a gente tem situações semelhantes de policiais, infelizmente, no Brasil inteiro. Então, algo precisa ser feito, o Ministério Público aqui de São Paulo precisa tomar uma atitude em relação ao preparo, ao treinamento desses policiais. São casos isolados? São. Sempre o argumento é esse. Só que é um caso isolado ali, outro lá, outro acolá, um dia sim, o outro também. E o que é isolado vira quase uma regra. Então, a gente precisa tomar muito, muito cuidado. Muito cuidado mesmo com o policiamento que está sendo feito aqui em São Paulo. E, de novo, não podem mexer nas câmeras corporais. Elas têm que funcionar porque elas são uma garantia para nós, cidadãos, e para o policial também. Diga aí, Karina.
2: Se você quiser acompanhar essa matéria completa, hoje o pessoal aqui da IBC São Paulo está fazendo essa reportagem justamente com as imagens sobre o socorro. A matéria vai ao ar completo no jornal Repórter Brasil Tarde com a Luciana Barreto ao 12:45. E a Adriana mandou aqui para a gente um posicionamento justamente falando sobre essa questão das câmeras corporais. Diz o seguinte: o caso é investigado tanto pela Polícia Militar quanto pelo Departamento de Homicídios da Polícia Civil, e uma decisão da Justiça afastou os agentes do serviço operacional. Em nota, a Ouvidoria da Polícia do Estado de São Paulo afirmou que este é o caso de mais uma vida perdida em circunstâncias que exigem rigorosa apuração, transparência e responsabilização. Segundo a Ouvidoria, as imagens demonstram mais uma vez que as câmeras corporais são instrumentos indispensáveis para a proteção da população, para a valorização dos bons policiais e para o combate à impunidade. A nota diz ainda que a ouvidoria vai acompanhar o caso e seguirá cobrando justiça para a vítima, responsabilização dos envolvidos e medidas concretas para que tragédias como estas não se repitam. Então, se até a ouvidoria é a favor das câmeras corporais, por que os outros são contra, né, Agostinho?
1: É isso, exatamente. Quem é sério não pode negar as evidências dos fatos, né? A câmera corporal, policial sério, e tem muito policial sério, que também tem receio. O policial é um ser humano, às vezes não parece, mas ele é um ser humano. Ele tem a família dele que espera ele voltar para casa, tá certo?
3: É mera mistura de todo esse caso que você está falando, Dona, dos policiais armados ou despreparados, ou até muitas das vezes mal intencionados. A Polícia Federal cancelou a autorização de porte funcional de arma dos 114 guardas civis municipais de Ribeirão Pires, aqui na Grande São Paulo. A medida entrou em vigor ontem. Os agentes atuem armados, incluindo o comandante da corporação, viu, Luciano? Segundo a Polícia Federal, a Guarda Civil Municipal deixou de cumprir exigências previstas em um acordo de cooperação técnica firmado em 2021 entre as irregularidades. reforçar o policiamento na cidade de Ribeirão Pires. Em nota, a Prefeitura reconheceu as falhas administrativas e afirmou que vai corrigir as pendências, garantindo que a população não vai ficar sem segurança durante esse período. A gente espera realmente que não, né, Luiz? A população não pode ser penalizada por causa desse tipo de problema.
1: É isso mesmo. Falando em arma também, está estranho aquela história daquela arma lá do ex-presidente Jair Bolsonaro. Né? Vocês viram essa história?
3: Muito estranha.
1: Esquisitíssima, né? Numa blitz normal, feita lá em Brasília, pararam um carro e aí acharam uma arma no assoalho do carro.
3: Uma Glock. 9 mil.

0: presidente Jair Bolsonaro. Tudo isso aconteceu na segunda-feira, era 11h30 da noite mais ou menos. O Honda Civic, que estava com a arma dentro dele, foi abordado num bloqueio. E aí o motorista, que é o servidor, ele chama Estácio Leite da Silva Filho, trabalha na segurança do ex-presidente Jair Bolsonaro. Ele é do Gabinete de Segurança Institucional, o famosíssimo GSI. Então aí ele disse primeiro que era dele a arma e tal, não sei o quê, depois acabou confirmando, porque você levanta, né, quem é a arma, e apareceu lá como Jair Messias Bolsonaro, proprietário daquela arma. Ele não estava com os documentos no carro, são obrigatórios para você portar essa arma. Diz que depois estava levando a arma para um reparo e tal. E é tudo muito estranho, tudo muito estranho, repito, porque não dá para conceber que um preso tenha uma arma, coloque essa arma, entregue para um funcionário para que ela vá para o conserto, essa arma não poderia ter saído, não poderia voltar depois, enfim. E com tudo isso, o ministro Alexandre de Moraes, que é no Tribunal Federal, está pedindo explicações, né? Ele quer saber o que está acontecendo. Até porque está próximo do prazo que foi dado pela Justiça, pelo Supremo, que permite que o Jair Bolsonaro fique na casa dele, né? Não é para toda a vida.
1: Prazo limitado, se a condição de saúde dele for melhor, numa avaliação que vai acontecer agora, nos próximos dias, ele retorna para o regime fechado lá no presídio, na Papudinha. É o que se espera. Se ele estiver bem fisicamente, né? A gente não quer o mal do presidente Bolsonaro, tem que ficar aí vivo e tal, e cumprir a pena a que ele foi condenado. Mas é estranho que no final desse processo ele esteja preocupado com uma arma, que ele quer que funcione, porque foi consertar a arma, ele quer que essa arma funcione, né? E a novidade agora é que a Polícia Civil do Distrito Federal está pedindo autorização para o ministro Alexandre de Moraes para ouvir o Jair Bolsonaro, o ex-presidente, sobre a arma apreendida. Se for concedido esse pedido, feito pela Polícia Federal, o ex-presidente Bolsonaro deve prestar depoimento sobre essa arma na semana que vem. Vamos até Fortaleza. Fortaleza, em 9h35, Soraya Santos. Diga aí, Soraya, bom dia.
2: Bom dia, Agostinho, para você e a todos que acompanham o Alô, Alô Brasil. Agostinho, a gente começou o dia passeando pela cidade, viu? Literalmente, para mostrar que Fortaleza, assim como boa parte, né? Eu acho que todo o Brasil já está aí verde e amarelo para torcer para a nossa seleção brasileira.

0: 40 masculina. E aí a gente mistura também no comércio, tem de tudo um pouco. Além da aposta pela seleção brasileira, também tem as roupas juninas invadindo aí as vitrines para dar aquele toque, né? Porque a gente diz assim, nesse ano é tudo junto misturado. É Copa do Mundo, festa junina. E aí é uma oportunidade para o comerciante ganhar o seu dinheirinho extra. A gente já conversou, por exemplo, no início da manhã com o motoboy, que ele nas horas vagas está aproveitando o horário livre quando ele não está fazendo as corridas e as entregas dele, está lá vendendo as camisas do Brasil, corneta, peruca, bandeira. E olha só, a gente descobriu que já está faltando aquelas bandeirinhas que o pessoal gosta de colocar no carro. A procura está sendo tão grande que estamos seguindo para o segundo jogo, né, do Brasil na Copa do Mundo, mas já está faltando item, viu? E aí a expectativa é grande, né? As apostas é de que o jogo seja de 3-1, tem gente querendo que seja 2-1, mas vamos ver. E a turma também está apostando em camisas com camisa 10, a imagem do Neymar. Muita gente na expectativa hoje. O camisa 10 não entra em campo, né, não vai viajar para jogar pela seleção brasileira, mas também tem gente querendo que o Endrick vá a campo, jogue pela seleção, que troque o goleiro. Então, assim, a torcida tem as suas apostas, mas o técnico Ancelotti vai decidir quem é que vai entrar em campo hoje à noite, e a gente vai torcer sim, todo mundo. Seja de verde, amarelo, azul, branco, a camisa preta, mas com o símbolo da seleção e as nossas cores, a esperança segue para que o Brasil siga aí, quem sabe, conquiste o Hexa nessa Copa do Mundo. Qual é a sua aposta, hein, Agostinho? A minha é que o Brasil consiga aí fazer, se for de 2-1, mesmo que. Não, eu só não quero empate. E você? Empate já
1: Ai,
0: basta a
1: olha, não,
0: emoção do
1: hoje
0: jogo
1: vai ganhar.
0: passado,
1: Não,
0: né?
1: Soraya, hoje fica tranquila. Confia, hoje vai ser um atropelo. Vai ser de 4 para cima, 5 a 0, Brasil. Não,
0: Olha aí.
1: vai ser, hoje vai ser. Só que é o seguinte, vai ser legal, todo mundo vai ficar feliz e tal, final de semana vai ser uma alegria danada, mas é que o Haiti, com todo o respeito ao Haiti, não existe no cenário do futebol mundial. Meu receio, Soraya, é que essa vitória que vai ser arrasadora hoje, eu creio, iluda a gente. Eu acho que vai criar uma ilusão na nossa pequena cabeça. Mas tá valendo, vamos festejar hoje, a gente pensa depois, a Escócia é só depois.
0: Vamos acreditar,
1: Vamos
0: quer dizer,
1: acreditar.
0: a esperança é a última que morre.
1: É
0: Então,
1: isso
0: vamos
1: mesmo.
0: torcer. Enquanto isso, o comércio vai aproveitando também, ganhando seu dinheirinho extra, porque quando é época de Copa do Mundo, as vendas aumentam e isso movimenta a economia do país e é bom para todo mundo.
1: É isso aí. Soraya, só repete para mim, como é que tá o preço médio aí da camisa não tão
0: Olha,
1: oficial assim do Brasil? Não
0: a
1: tão
0: mais
1: oficial.
0: barata a gente encontrou de R$ 35.
1: 35.
0: R$ 35 de look
1: Qualidade
0: feminina.
1: mais ou menos, né? Uma qualidade não
0: É
1: é
0: uma
1: aquela coisa.
0: qualidade
1: Bem
0: mais
1: mais
0: ou
1: ou menos.
0: menos. Quem quiser apostar numa qualidade melhorzinha, tem umas que são próprias, tem um tecido diferenciado que dá até para usar na academia. Paga um pouquinho mais caro, 60, 80.
1: Mas tá bom. Ah,
0: E o comerciante está comprando até da Tailândia, viu? Teve um aqui que disse que a blusa dele veio da Tailândia e você percebe que o tecido, a costura é diferenciada. E
1: Sei.
0: aí essa já é um pouquinho mais esticada, para quem quer gastar R$ 120. Mas está mais barato do que a camisa oficial.
1: Você tá doida. A oficial chega aos R$ 750, tal, quatrocentos e tanto, né? É isso, né? A Karina, que é a nossa especialista aqui, ela fez um levantamento de preços das camisas oficiais, né, Karina?
2: Das camisas oficiais, a mais cara pode chegar até R$ 800 e a
0: Olha
2: mais
0: aí.
2: barata chega ali por 150, R$ 200, mas tem que ter todo, não pode ter o um nome escrito para ficar mais barato, né?
1: É, não, se você
2: Então,
1: colocar o nome, cada letrinha você paga, aquela coisa
2: aquele
1: toda, né?
3: Elas
2: negócio
3: são
2: todo.
3: licenciadas, no caso, né? Não
2: São as licenciadas.
3: são as mais baratas licenciadas. Oficiais são as de
2: Oficiais, bonitinhas,
3: 800 e
2: com
3: tal.
2: logo, tudo
1: Essas daí são
2: tranquilinho.
1: mais caras.
2: Mesmo assim é caro.
1: R$ 800, meio salário mínimo, aí fica
3: Inclusive, Agostinho, né? Com relação a essas réplicas, digamos assim, aqui em São Paulo, você
1: falsas,
3: sabe que
1: né?
3: houve...
1: Camisas falsas, né? Basicamente,
3: você sabe
1: falsas.
3: Que houve...

0: Algumas operações que, inclusive, fecharam os dois maiores shoppings do Brás. Só para quem não sabe, o Brás é aquele bairro onde as pessoas vêm aqui em São Paulo fazer compra para revender nas suas regiões, confecções na maioria das vezes, né? E aqui foi feita uma operação, viu, Soraya, para coibir essa venda desses produtos réplicas, vamos dizer assim.
1: Mas é também o seguinte, é lógico que a gente não vai defender aqui produto contrabandeado, não vai defender, né? Mas assim, eu vou falar como torcedor, né, Soraya? Também as fornecedoras oficiais aí, as grandes marcas, né, que ganham muito dinheiro, poderiam fazer um modelo oficial
2: Mais acessível.
1: para o torcedor que não pode gastar 800 pau, não pode gastar 400. Faz uma aí, deve fazer. Faz uma aí de cinquentinha e tal. Oficial, mais simplesinha, é ou não é?
0: E
1: Tinha que
0: vamos
1: fazer,
0: combinar,
1: tinha que fazer.
0: Agostinho, R$ 800 é um valor muito acima do poder aquisitivo da maioria dos brasileiros, né, velho?
1: É
0: É
1: absurdo.
0: muito caro.
1: É muito caro.
0: R$ 800 é fora da realidade.
1: Então tá bom, Soraya, você vai assistir o jogo onde? Se você puder falar, obviamente, né? Não quero invadir a sua privacidade, mas você vai estar onde durante o jogo? Em casa?
2: Vai ser em casa com a família. 9:30 da noite, amanhã eu tenho uma programação cedinho. Resolvi voltar pro inglês, então amanhã pode ser 2 horas sem prova. E não dá para esticar muito em barzinho, mas
1: Mas
2: todo mundo
1: também.
2: começa e está bem movimentado. A expectativa é alta, viu? Dos restaurantes e barzinhos aqui em Fortaleza, eles esperam um aumento de 20% nas vendas nesse período de jogos, principalmente nos dias de jogos.
1: Não, mas também você cometeu um erro estratégico, básico, voltar para o inglês em plena Copa do Mundo também não dá, né, Soraya? Deixa para depois. Mas tá bom.
2: E fazer prova, né? Vai dar certo.
1: Vai dar certo, vai dar certo. Então tá bom, Soraya. Um beijo para
2: Bom,
1: você. Até mais.
2: beijo,
1: Bom
2: vou torcer
1: inglês.
2: pro Brasil.
1: É isso aí. Valeu. Isso aí. Diga aí, Karina.
3: Lembra que a gente comentou, Agostinho, durante a semana sobre o goleiro Vozinha do Cabo
1: Pô,
3: Verde?
1: esse é o nosso ídolo.
3: O nosso ídolo amado, depois do Endrick, obviamente. Esse capítulo pode ter um novo desfecho, segundo a Fábio Oliveira, que é julgado pelo Metrópolis. A mãe do Vozinha vai conseguir acompanhar um jogo dele no domingo, depois da mobilização das autoridades dos Estados Unidos para viabilizar a entrada dela no país, né, o visto. O reencontro entre mãe e filho deve acontecer em Miami, onde o Cabo Verde enfrenta o Uruguai no domingo pela segunda rodada do Grupo C, né? A informação que a Fábio Oliveira publicou aqui pelo Metrópolis, ela diz que a informação foi confirmada na quarta-feira por Hakeem Jeffries, líder da minoria democrata na Câmara dos Representantes dos Estados Unidos. Então, eles vão conseguir se reencontrar aí no domingo, Agostinho.
1: Ah, mas aí também, né, só faltava não deixar a mãe pra assistir. Se bem que, vindo de quem vem, né,
3: É, tudo é possível.
0: não
3: O que
0: seria nada
3: depender do
1: surpreendido.
0: ICE também, né, Agostinho?
1: É, não.
0: Esses são capazes de tudo. A gente
1: É, precisa
0: já
1: ficar de
0: deixaram.
1: olho se ela vai voltar, né? Depois, né? Esse
3: Ah,
1: é o
3: mas com
1: ponto.
3: certeza. O
1: Claro.
3: Brasil, a torcida brasileira invade lá e resgata ela. Ajuda.
1: Não, vai ser, vai dar tudo certo, sim. Mas que bom. Mas o Vozinha, de fato, é uma figura doce. É uma daquelas coisas que o futebol permite pra gente, né? De ver histórias que são inspiradoras, são mesmo inspiradoras. Uma pessoa que tinha tudo para dar errado, infelizmente, pelo país em que ele nasceu, pela pobreza que ele enfrentou, com 40 anos, 40 anos de idade, ele se vê, no meio de uma Copa do Mundo e aparece para a humanidade como um grande talento. Óbvio que Vozinha já já vai ser esquecido, vai voltar para a realidade dele. Tomara que não, né? Ele está com milhões de seguidores, né?
3: 14 milhões e 100 mil
1: Quanto?
3: seguidores. 14
1: 14
3: milhões.
1: milhões,
3: Acabei
1: gente.
3: de checar aqui, ó.
1: 14 milhões.
3: É muita gente.
0: É muita gente. Já dá para ganhar uma grana só com.
1: É, não, rede então social. É isso. Tomara. Deus abençoe ele, que ele consiga ganhar a grana que ele merece. E parabéns a ele pela resiliência. Eu acho que esse que é o exemplo que tem que ficar, né? Eu não quero dar uma de coach aqui. Mas de fato, você precisa ser muito resiliente, ter muita confiança nas suas convicções para resistir. E aí o prêmio vem, né? E veio para ele aos 40 anos de idade. Ó, 9h47, a gente teve hoje um problema na CPTM, né? Para variar um pouquinho, né, Vicente?
4: Verdade, Agostinho.
1: Foi na linha 11 Coral.
4: Isso, linha 11 Coral.
1: A partir das 5h50 dessa sexta-feira, uma falha em um aparelho de mudança de via na região da estação Palmeiras Barra Funda. A linha 11 Coral ficou com os trens em velocidade reduzida e a informação oficial da CPTM é que às 7h05 o problema foi resolvido. Então, uma hora e 40, uma hora e 50 minutos de transtorno, se bem que a gente sabe, né, que depois de solucionado, se é que foi às 7h05 mesmo, e temos que acreditar na informação da CPTM, mas quando você resolve um pepino, até normalizar mesmo, vai um chão ainda. Nem sei se agora está normalizado.
0: O problema, Agostinho, é o horário, justamente na hora de maior pico, que as pessoas estão indo para o trabalho, estão se deslocando das suas casas para o seu trabalho, é que a gente nota a presença de um problema desse, a existência de um problema desse. Aí realmente fica totalmente prejudicado o transporte desse trabalhador.
1: E tem acontecido com frequência também, né?
0: Muita frequência.
1: Sem exagero nenhum, acho que não passa um dia sem ter um pepino grande ou pequeno, ou médio e tal, mas são sempre problemas.
0: Sempre.
1: Num sistema que está sobrecarregado, superlotado, qualquer probleminha causa uma tremenda confusão. E aí, em nota, a CPTM informou que lamenta.
0: Puxa,
1: obrigado por nada, hein?
0: Que seria,
1: não, você tem que falar assim, não, a gente vai investigar, vai apurar, vai evitar que novos problemas aconteçam. Lamentar, tudo bem, é o mínimo, né? Lamentar, todo mundo lamenta. Mas o duro é tomar uma atitude que resolva e que evite que novas dificuldades surjam, tá certo? Bom, a gente já falou aqui, mas é sempre importante repetir, o Odair trouxe informações de que o encontro entre Estados Unidos e Irã, que aconteceu hoje, para formalizar, para ter aquela foto bonita, né, para colocar na parede e tal, entre as autoridades do Irã e dos Estados Unidos, seria um encontro na Suíça, esse encontro não vai acontecer. Não vai acontecer. Isso significa o quê? Que o acordo de paz foi cancelado? Deixou de existir? Não. A princípio, não. O acordo de paz está mantido. É ainda um acordo inicial que vai ser depois sacramentado nos próximos dias na ONU, no Conselho de Segurança da ONU. Mas é lógico que é uma água no chope, né? Você é um balde de água fria, né? Quando você espera que o acordo aconteça e ele não é confirmado, quando já tem uma data marcada, um horário definido, então aí realmente fica um negócio meio estranho. Mas foi isso, né? Segundo o comunicado que foi divulgado pelo Ministério das Relações Exteriores da Suíça, o anúncio ele foi feito dizendo que não haveria esse encontro depois que o porta-voz da Casa Branca, ontem à noite, já tinha dito que o vice-presidente dos Estados Unidos não compareceria à Suíça. Então, não tendo um dos lados, não tem como você fazer o acordo formal e tal, aquele aperto de mão, que era o que se esperava. O preço do petróleo já começou a subir e a gente torce aqui pelo bem dos dois países, né, principalmente do povo iraniano, que essa paz se mantenha mesmo, que essa paz anunciada se cumpra, que os bombardeios terminem, se bem que Israel mesmo depois de anunciado o acordo de paz, voltou a bombardear o sul do Líbano. Mas é sempre importante a gente relembrar que esse acordo de paz, que para todos os efeitos continua prevalecendo, ele é composto de 14 pontos. São 14 pontos que têm que ser cumpridos e entre eles está que o Irã nunca terá armas nucleares, também a suspensão de sanções norte-americanas contra Teerã e uma compensação financeira ao governo iraniano pelos estragos provocados. Se bem que depois disso, o presidente Trump disse que não vai pagar coisa nenhuma, que não tem nada disso no papel, não estava isso previsto e tal. Então a gente nota que ainda precisa arredondar muito os discursos, mas é o que se espera de uma vez por todas para o bem da humanidade, para a sobrevivência de todos nós. O que se espera é que o principal, os detalhes, depois eles vão arredondando, a abertura do Estreito de Hormuz, que estava previsto para começar hoje, é um processo que é longo, não é da noite para o dia. Estão calculando em 30 dias a circulação volte a ser normal dos barcos ali no Estreito de Hormuz. Todo mundo sabe, 20% do petróleo do mundo passa pelo bendito do Estreito de Hormuz. Então, é importante que esses detalhes sejam cumpridos, né? A economia do mundo depende disso, mas mais do que tudo mesmo, o que a gente espera é que os bombardeios, esses sim, parem imediatamente, porque aí não há indenização, não há pagamento de valores, de recompensa financeira e tal, que vai compensar mesmo, que vai recuperar as vidas que foram perdidas, tá certo? 9h53, algo a dizer, Vicente?
0: Sim, meu caro Agostinho, mil vezes sim. A Justiça de São Paulo aceitou a denúncia do Ministério Público e tornou ré a influenciadora e advogada Deolane Bezerra pelos crimes de organização criminosa e lavagem de dinheiro. A ação, você sabe, né? Também envolve o Marco William Herbas Camacho, o Marcola, apontado como líder do PCC, além de outros quatro investigados. A decisão foi assinada pelo juiz da terceira vara de Presidente Venceslau. Com o recebimento da denúncia, tem início, assim, a ação penal. E isso não significa a condenação, hein? A partir de agora, o processo entra na fase de produção de provas e apresentação da defesa. Segundo o Ministério Público, investigações do GAECO apontam que familiares e pessoas ligadas à facção recebiam valores obtidos de forma ilícita e faziam repasses para ocultar a origem do dinheiro. Os promotores afirmaram que relatórios financeiros e quebras de sigilo bancário e fiscal sustentam as acusações. E a Justiça, Agostinho, também negou o pedido da defesa para transferir a Deolane para uma sala de Estado-Maior ou substituir a prisão preventiva por prisão domiciliar. Ela segue presa preventivamente em Tupi Paulista desde o dia 21 de maio último.
1: É isso, e tomara que fique lá por bastante tempo. A gente falou no começo desse nosso programa de hoje sobre o sistema prisional brasileiro, como tem muita gente presa. Isso não é sinal de segurança, não é sinal de que a gente está mais tranquilo aqui do lado de fora, muito pelo contrário. Mas esses chefões do crime organizado, inclusive a Deolane, pelo que diz a polícia, né? Estou me fiando aqui no que a polícia diz, que ela era próxima demais do Marcola, o chefão do PCC, né? Lavava dinheiro, ia lavar dinheiro do PCC, enfim, essa gente tem que ficar engaiolada e tem que ficar incomunicável, porque mesmo lá dentro, eles conseguem, pelo que a gente tem notado, mandar na bandidagem aqui fora. 9h55, bom, olha, hoje tem Brasil, e hoje eu tô animado, vamos atropelar o Haiti.
3: Em sentido figurado.
1: Não, óbvio, respeitando. Não, o Haiti é quase Brasil. O Haiti é muito parecido com a gente. O pessoal sofrido mesmo. E eles adoram o Brasil. Tem jogos históricos do Brasil lá no Haiti que pararam, inclusive, conflitos armados, enfim. É uma história linda. Né? Uma história linda do Brasil com o Haiti. Mas falando da seleção brasileira, o Neymar não vai mesmo, né? Nem embarcou, nem viajou Mas acho que tá certo também, vai se expor num jogo que acho que vai ser uma molezinha, com todo respeito aos haitianos que estão nos ouvindo, em grande número, com certeza, mas não vai dar, vai ser uma goleada, então não precisa do Neymar.

0: não precisa do Neymar hoje. Hoje é o dia que não precisa dele. Então ele se recupere lá direitinho e volte aí contra a Escócia. Que aí vai ser um jogo um pouco mais complicado. Mas hoje vai ser um passeio. Agora, esse clamor nacional em torno do Endrick, eu não sei, né? Há rumores, a gente não está lá, né? Mesmo os colegas que estão lá acompanhando em loco a seleção têm dúvidas, né? Porque o Ancelotti, ao contrário do primeiro jogo, como ele percebeu que a batatinha dele começou a assar, ele já não quis antecipar. No primeiro jogo ele falou, não, já deu a escalação de cara, de 1 a 11, não tinha dúvida. Como não foi legal o resultado contra Marrocos, ele já não quis abrir o jogo. Não falou de escalação, falou que vai ter mudanças, mas não disse quais mudanças, nem quantas mudanças. Mas parece, o que estão comentando é que o Ancelotti acha o Endrick talentoso, isso o mundo acha, mas acha que ele é meio irresponsável taticamente. Ele não cumpre, é o que estão dizendo, o Endrick não cumpre o que o técnico espera dele taticamente, que ele não cumpre. Ele, pelo que dizem aqui, estou lendo aqui no UOL, que ele vem e volta muito no campo de defesa para buscar a bola. E o Ancelotti quer que ele fique lá na frente e tal, como um atacante que ele é. Tem isso, tem essas coisas. Um técnico grandão como esse tem as manias dele. E ele é vitorioso, então ele está aí para definir o que ele quer de esquema de jogo. Agora, eu acho que o Ancelotti vai ter que aprender na marra, que no Brasil talvez seja um pouco diferente. No Brasil, se ele quer ter uma vida longa aqui, acho que quer, já renovou inclusive o contrato dele, independente do resultado da Copa do Mundo, ele já renovou o contrato dele, que não é barato e nem pode ser mesmo. Eu acho que ele vai ter que se render e vai ter que colocar o Endrick. O meu medo é ele apostar todas as fichas no Neymar, que não joga faz anos e que a gente não sabe se vai se recuperar e o quanto vai se recuperar.
1: Agora, Agostinho, deixa eu te dizer uma coisa. No último jogo da seleção brasileira, a gente percebeu que o desempenho do meio-campo brasileiro lembrou uma carne de porco assada. Deu absolutamente nada. Então o Endrick tem que voltar para pegar a bola, sim. Ele chegando e partindo de trás, ali vindo, atacando a defesa adversária. Ele é um excelente jogador. Aliás, é o melhor que nós temos.
0: Tá. Eu não sei se eu entendi muito bem a figura de linguagem que você fez, mas acho que foi uma certa crítica.
1: Não rendeu nada, o cara não rende. É uma crítica, sim, velada.
0: Velada. Então tá bom. Então, com essa crítica velada do Vicente, nós encerramos o Alô Alô Brasil dessa sexta-feira, dia 19 de junho de 2026. Aproveitem a sexta-feira, mesmo com o Dia Nacional de Lei Seca. Se você puder, aproveite aí, não vai dirigir depois de beber. Mas vamos acompanhar todos juntos a nossa seleção, que hoje, eu garanto, vai atropelar o Haiti. Valeu, pessoal, pelas mensagens. Se inscreve no canal, dá um like, compartilha o conteúdo. E a gente está junto de novo na segunda-feira, se Deus quiser, a partir das 8 horas da manhã, no Alô Alô Brasil, com o comando do José Luiz da Atena. Valeu, pessoal. Bom final de semana a todos. Até mais.
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1: Agora são 10 horas no horário de Brasília. Muito bom dia, eu sou Daniel Ito e este é o Nacional Notícias com um destaque do momento. Vamos falar agora da lei da dosimetria, lembrando, né, aquela que foi aprovada no Congresso como uma espécie de versão aí da lei da anistia e que depois foi suspensa pelo STF, porque o Supremo está em processo então de análise da constitucionalidade dessa lei, e agora foi a vez da PGR se manifestar sobre esse assunto. Priscila Mazenotti está acompanhando tudo, está aqui no estúdio com os detalhes para a gente, né, Priscila? O que manifestou a PGR? Bom dia para você.
2: Oi, Dani, bom dia para você e para os ouvintes. A Procuradoria-Geral da República defendeu a validade da lei da dosimetria, né? Como você falou, é aquela que revisa, flexibiliza a progressão de regime e acaba ali permitindo a redução das penas de todos os condenados.

0: condenados pela tentativa de golpe.
1: Uhum.
0: Vamos só explicar, porque o vai e vem nessa história, são muitos os vai e vens,
1: vamos,
0: né?
1: Vamos lembrar, então.
0: Esse assunto foi parar lá no Supremo Tribunal Federal a partir de uma ação de vários partidos e da Associação Brasileira de Imprensa. Foi assim, o Congresso aprovou essa lei, o presidente Lula vetou totalmente da dosimetria, uhum, né? O Congresso derrubou esse veto, depois promulgou essa lei, e aí foi tudo parar no Supremo Tribunal Federal, né? Congresso aprova, Lula veta, Congresso derruba o veto, vai parar no Supremo Tribunal Federal. O ministro Alexandre de Moraes, do STF, determinou a suspensão da aplicação dessa lei até o julgamento final pelo Supremo Tribunal Federal. E agora veio o Paulo Gonê, o Procurador-Geral da República, entendendo que essa lei não pode ser considerada inconstitucional, ou seja, ela tem que ser validada, olha, porque não pode ser considerado inconstitucional algo só porque permite a redução da pena de condenados. Detalhe, certo, Daniel, esse entendimento é contrário a um entendimento anterior da Advocacia Geral da União. Então, a Procuradoria Geral da República entende que essa lei deve valer, a Advocacia Geral da União entende que não, que essa lei é inconstitucional. Assunto que depois vai ser definido em julgamento posterior pelo Supremo Tribunal Federal. Data de julgamento ainda não foi marcada.
1: Perfeito, Priscila. Até surpreendente, né? Paulo Gonê indicado pelo presidente Lula para a PGR e agora se manifestando contra o veto do próprio presidente
0: a
1: Lula.
0: Favor dessa
1: a favor da lei.
0: Que nasceu como aquela lei da anistia lá atrás, e aí depois isso, ela mudou de nome. Foi, não, vamos revisar isso, a questão de progressão de regime, para reduzir ali a pena de todo mundo, e reduz bastante, né? A gente,
1: sim,
0: um dos beneficiados aí, claro, foi o ex-presidente Jair Bolsonaro e todos aqueles
1: dele,
0: militares,
1: claro,
0: e todas aquelas autoridades que hoje estão condenadas pelo golpe.
1: Bom, de toda forma, está em julgamento, é o Supremo que vai ter a decisão final, então, sobre a validade ou não da lei da dosimetria. Priscila,
0: exato,
1: obrigado, viu, pelas informações. 10 horas e 3 minutos, esse foi o Nacional Notícias, mais informações ao meio-dia no Repórter Nacional.
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6: Nesse momento, é provável que Marília Batista ainda não soubesse. Mas a canção O X do Problema, de Noel Rosa, ficaria imortalizada na sua voz com a ajuda dos microfones novinhos em folha da recém-fundada Rádio Nacional.
7: Com uma concorrência grande de emissoras já populares, como a Mairink Veiga, a nova rádio precisava já nascer à altura do desafio que carregava no nome. E foi assim que o grupo A Noite, fundador da PRE 8, encarava a nova missão.
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6: A gente continua a nossa jornada pela história da emissora mais popular do Brasil. Hoje nós vamos te contar mais sobre os primeiros passos da Nacional, ainda uma emissora privada. Vem com a gente!
7: O grupo A Noite fazia parte de uma empresa maior, a Companhia Estrada de Ferro São Paulo-Rio Grande, que alguns anos antes havia incorporado os veículos de comunicação do grupo como pagamento de dívidas.
6: Lia Calabre, pesquisadora da Universidade Federal Fluminense e da Fundação Casa de Rui Barbosa, nos ajuda a entender quais eram os planos dos fundadores da Rádio Nacional.
8: A Rádio Nacional, ela vai ampliando a sua potência, ela já começa para as rádios do momento com uma potência significativa, então com uma

0: pretensão de alcançar para além dos limites do Estado, para que em alguns horários ela possa ser ouvida em boa parte do país, mas não todo, mas o alcance realmente do conjunto do país, para além das fronteiras, né, para a Amazônia, para o Mato Grosso, ela vai se dar efetivamente com as ondas curtas, e aí sim a rádio já estatizada. Mas havia desde o nascimento, né, desde o grupo privado que a criou, uma ideia e um desejo de ter uma rádio de alcance nacional.
1: O radialista Paulo Tapajós, contratado desde o início pela Nacional, tem uma boa impressão do novo ambiente de trabalho.
2: Ela estava mais ou menos no padrão das outras, inclusive no padrão da própria Mayrink Veiga. Cada artista se apresentava durante 15 minutos, os chamados quartos de hora. Programação de rádio era muito na base do artista.
3: Edmo do Vale, um dos funcionários do Grupo à Noite, que foi transferido para a nova emissora, reforça a percepção.
2: A impressão que me causou foi muito boa. Era ambiente, como em toda noite, muito limpo, muito arrumado. Distinguir cada um era difícil. Eram uns 13 ou 14, fora a orquestra. Tinha Haroldo Barbosa, Oduvaldo Cosi, Rosário Fusco, José Mauro. Essa capacidade que deu forma à Rádio Nacional, capaz de resistir por muitos e muitos anos. Ismênia dos Santos, Teixeira Filho, Celso Guimarães, esses eram os principais.
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1: A gente ainda vai te contar mais sobre quem o Grupo à Noite contratou para sustentar os primeiros anos da nossa emissora. Mas essa voz que nós acabamos de ouvir é da locutora e radioatriz Ismênia dos Santos, outra personagem essencial nessa história.
3: A professora Lia Calabre explica que a própria montagem do elenco da Nacional refletia a ambição do Grupo à Noite.
0: Na verdade, era um grupo com muita pretensão, né? Que tinha construído o primeiro arranha-céu, né? Um grupo que tem revista, que tem jornal. O nome, na verdade, fala muito do projeto da rádio, que é um projeto, inclusive, diferenciado, que começa já contratando, montando um cast com uma ideia de profissionalização que não era comum. Então, ela tem um projeto de ser nacional.
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1: Com uma proposta de... Mas essa parte da história a gente te conta mais pra frente na nossa jornada. Este episódio usou áudios do acervo da Empresa Brasil de Comunicação. César Faccioli interpreta Paulo Tapajós e Dylan Araújo interpreta Edmo do Vale.
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0: Tabatinga, alô, Tríplice Fronteira, sejam bem-vindos. Esta é a nossa Rádio Nacional do Alto Solimões. Tudo bem com vocês? Tudo tranquilo? Chegamos a sexta-feira, dia 19 de junho de 2026. Aos atalaienses e benjaminenses, a todo Alto Solimões, comunidades indígenas, não indígenas, às margens do Rio Solimões e seus afluentes, muito, mas muito bom dia! Me chamo Kátia Franco e aqui ao meu lado na técnica de som está Moisés Arévalo. Olá, Moisés. Bom dia, Zé.
1: Bom dia!
0: Na coordenação da emissora, Mislene Ferreira, na gerência das rádios nacional, Bianca Patená, e na gerência executiva, Carlos Sena. E vamos juntos até às 10 horas, com muitas músicas, muitas informações, aquele bate-papo legal que só acontece por aqui, pelas ondas da sua nacional. Hoje o nosso programa começa trazendo o primeiro sucesso com a dupla Jorge e Matheus.

0: Muito obrigado.
1: Exatamente, 8 horas e 19 minutinhos em Tabatinga, minha gente, aqui. Seguimos com o nosso Alô Fronteira.
2: Pode Solimões.
1: Gente, hoje o nosso programa destaca, né, o seminário Mudanças Climáticas no Alto Solimões e Super El Niño. Estamos preparados? Essa é a pergunta. E aqui conosco, para falar um pouquinho desse evento que vai estar acontecendo na comunidade Nova Aliança, a Gleicimar Castelo Branco, Cocama, ela que é coordenadora do projeto Fortalecendo Jovens e Mulheres no Protagonismo Local na Agenda Climática na Tríplice Fronteira, Brasil, Peru e Colômbia. E também do coletivo Flores de Munguba. Gleice, bem-vinda à programação da Rádio Nacional do Alto Solimões. Olá, bom dia!
3: Bom dia, Kátia Franco. Bom dia, ouvintes do programa Alô Fronteira. Que bom voltar aqui novamente com vocês para conversarmos e trazer informações, né, sobre agora, né, com o projeto Fortalecendo Jovens e Mulheres no Protagonismo Local, na Agenda Climática, na Tríplice Fronteira Brasil, Peru e Colômbia. Esse projeto é do coletivo Flores de Munguba, que é um grupo, é um coletivo formado por jovens e mulheres, e que a coordenadora no momento é a Tainá Castelo Branco, né, que também é minha filha e também é técnica em meio ambiente, ex-aluna do IFAM Tabatinga, e que agora está cursando pedagogia. Por isso que, nesse momento, ela não pode estar aqui, porque ela está em atividades.
1: Entendi.
3: Mas, enfim, estamos aqui para tirar suas dúvidas, Kátia.
1: Eu estou muito curiosa e, claro, que como nós já trabalhamos nesse meio de comunicação e moramos numa região onde a gente enfrenta alguns desafios e mudanças climáticas, alterações climáticas, consigo entender, né, o objetivo do evento. Mas eu gostaria que você destacasse melhor para a gente, né, e eu achei muito interessante, né, essa pergunta: mudanças climáticas no Alto Solimões e Super El Niño, estamos preparados? Né? A ideia surgiu exatamente de onde, como e o porquê, Gleice?
3: Tá bom. Aí, antes de responder essas perguntas, eu vou falar um pouquinho mais sobre o projeto, né? Por que ele está sendo realizado, parcerias, etc. Né?
1: Tá bom.
3: Esse projeto, Fortalecendo Jovens e Mulheres no Protagonismo Local na Agenda Climática, aqui na nossa fronteira, ele tem parceria com a organização intermediária chamada Instituto de Pesquisa e Desenvolvimento Amazônico, IPDA. Por quê? Nós não temos CNPJ. E nós enviamos para uma apoiadora o nosso projetinho,

0: Aí, como nós não temos CNPJs, nós buscamos uma organização parceira que aceitou, né, receber o nosso projeto, apresentar o nosso projeto, porque tem CNPJ. E depois vou
1: Entendi.
0: explicar a importância disso.
1: Tá bom.
0: Então, o IPDA, né, que é o nosso parceiro nesse projeto, que tem a coordenadora Sila Mesquita, que é também da rede GTA Nacional. E nós temos o apoio do Fundo Casa Socioambiental e nessa ação de Nova Aliança, nós vamos ter a parceria também da FUNAI Tabatinga, né? Então, quem é o Fundo Casa? O Fundo Casa é uma organização que apoia pequenos projetos, pequenas organizações como a nossa, que não tem CNPJ. E aí, para isso, precisa de uma organização parceira. E aí, a gente vai buscando os parceiros. Quando a gente quer se fortalecer as pequenas organizações, o Fundo Casa também tem projetos e chamadas, né, para, aliás, tem chamadas para apoiar esses projetos. Então, brevemente, o coletivo vai trabalhar nessa fase de fortalecimento institucional, que é trabalhar, registrar em cartório, fazer como outro, registrar o CNPJ na Receita Federal e todos esses trâmites legais.
1: Sim.
0: E a rede, aliás, o Fundo Casa, ele tem essa história muito próxima das organizações, não só da Amazônia, mas de todas as organizações que trabalham com os desafios socioambientais, e é uma experiência bem inovadora, porque não é toda organização que financia pequenos projetos, pequenas organizações que nem existem no radar, né, como a das grandes organizações. E aproveito para mandar um abraço, né, para a equipe do Fundo Casa Socioambiental, que está ouvindo, está ligada aqui no programa Alô
1: Que
0: Fronteira. E
1: maravilha!
0: agora eu vou. Cristina, um abraço, querida, a todos da equipe Fundo Casa Socioambiental, que são pessoas maravilhosas, toda a equipe técnica, são pessoas que realmente estão para ajudar as pequenas organizações. Então, nós surgimos em 2023. Depois de uma ida a Belém do Pará para uma pré-cúpula, já em preparação à COP, né? A COP 29, inclusive, COP 30, mas na época ainda era em preparação à COP 29. E eu fui convidada, veio aqui em Tabatinga, lá em Tabatinga, que eu estou em Benjamin Constant hoje, a Sila Mesquita, e ficou me convidando, insistindo para eu reativar a rede GTA aqui no Alto Solimões. E eu fiquei ali pensando, mas será? Poxa vida, mais uma responsabilidade, né? A rede GTA estava parada há mais de 22 anos. Então, fui para Belém e fiquei olhando, né, os participantes. E assim como eu, que já temos mais de 30 anos, né, não vou dizer o mais para frente, né, muitos já de cabelos brancos, outros que já partiram, velhos militantes socioambientais. E aí eu, meu Deus, quem que vai seguir, né, o trabalho dessas pessoas? E aí falei que eu voltaria para cá, assumiria a rearticulação da rede GTA, que hoje saiu do zero, e hoje nós já temos mais de 30 organizações na rede, de organizações da sociedade civil indígena, de mulheres, de juventude, enfim, né, ribeirinhos está dentro dessa rede. E aí não tinha uma específica para tratar a questão de mudanças climáticas, que era um dos temas e questões socioambientais, né, que estava sendo discutida na pré-cúpula. Depois eu fui para o Azerbaijão, na COP29, inclusive com apoio do Fundo Casa Socioambiental, e assim abriu muito minha cabeça, né, pela urgência de a gente capacitar, sensibilizar, empoderar jovens e mulheres nessa temática. E quando voltei, conversei com meus filhos e outras pessoas e aceitaram e fundamos o coletivo Flores de Munguba, que começou a tratar do assunto. Foi a primeira organização aqui na fronteira a tratar sobre mudanças climáticas. E com o apoio do Fundo Casa, do primeiro projeto, nós realizamos um primeiro seminário sobre mudanças climáticas com jovens e mulheres aqui na Tríplice Fronteira, que foi realizado na UFAM de Benjamin Constant. E a comunidade de Nova Aliança esteve em peso naquele seminário em 2024, e quando retornaram para a sua comunidade, ao término do seminário, foi difícil, porque a canoa, o canoão que eles retornaram, tinha que ser arrastado pelo meio do rio, porque o rio estava secando. Mais 2 dias eles não conseguiriam mais chegar na comunidade. E aí você lembra como é que nós ficamos aqui na fronteira, isolados em 2023 e 2024, por mais de 3 meses durante a estiagem, né? Sim. Isso era uma estiagem comum. E aí, a Nova Aliança participou ativamente. Nós fomos na comunidade naquele período também, fizemos uma outra atividade com mulheres e incentivamos, inclusive, a criar um outro coletivo de mulheres lá em Nova Aliança, que está participando da mobilização em torno desse seminário que vamos realizar amanhã, que é a Maracujá do Mato, que está iniciando, né, dando os primeiros passos, e é um momento histórico, porque as mulheres não falavam, não tinham uma organização própria das mulheres, porque são os homens que tomam a frente como liderança, e aí quebrou um paradigma, né? Então, a gente está também nesse incentivo no empoderamento das mulheres e das crianças, porque nesse seminário nós vamos ter 3 momentos com as crianças. E aí, de lá para cá, nós também preparamos jovens e mulheres e lideranças para participar da COP30 e da Cúpula dos Povos em Belém do Pará, né? Então, foi muito bacana, foram longos meses, a Rede GTA, com formação online, juventude, aí depois para as mulheres, e eu aqui também buscando outras formas de empoderar a nossa juventude, articulando com outros movimentos, inclusive de mulheres, mulheres feministas, para receber um outro grupo grande que foi de Benjamin Constant, que foram mais de 20 pessoas da AMIT, que é uma organização de mulheres ticuna, de Filadélfia, e que ficou na Casa Feminista em Belém do Pará, que é da AMB, Articulação de Mulheres Brasileiras. E ficaram bem próximos da Cúpula dos Povos, e levaram seus artesanatos, participaram, né, de vários eventos. Enquanto isso, a nossa juventude foi no Banzeiro da Esperança, de uma outra organização, foram trabalhando de Manaus a Belém, numa grande embarcação, para chegar, né, e apresentar um documento importante que foi entregue para o presidente da COP em Belém, né? Então, assim, a gente está incidindo também nas políticas. Perfeito. E agora, já nesse outro projeto, a gente já está trabalhando outras frentes, mas agora, nesse momento, nós vamos realizar em Nova Aliança, porque eles já participaram daquele primeiro momento, nós precisarmos envolver a comunidade como um todo e outras comunidades circunvizinhas, que depois vou te explicar por quê. E aí, também com esse apoio, nós compramos um pequeno centro meteorológico, compramos pluviômetros, que agora vou entregar para algumas comunidades. E nós temos como parceiro aqui a universidade. Então, é importante envolver a academia, a universidade, porque nós, como os saberes populares, os saberes tradicionais, precisamos também das informações da ciência para entender esses fenômenos que agora, por exemplo, desde o ano

0: passado, que o Flores de Muguba e a rede GTA Alto Solimões, da qual eu estou como coordenadora, eu não sou a coordenadora do Muguba, quem é a Tainá. Eu estou como coordenadora, no momento, da rede GTA Regional Alto Solimões. Então, enquanto Muguba, enquanto GTA, a gente vem acompanhando, né, as informações dos órgãos a nível internacional e nacional sobre a questão do El Niño.
1: Sim.
0: E desde o ano passado, que já ventilava que poderia acontecer, ocorrer um fenômeno El Niño esse ano. E realmente ele já se instalou, né, oficialmente no Oceano Pacífico, agora em maio, né, foi oficializado pelo NOAA, que é uma organização dos Estados Unidos. E aí já vem com uma outra nuance que é muito preocupante. Se o El Niño já causa um estrago para a gente, agora você imagina um super El Niño, que diz que pode ser pior do que aconteceu em 1877. Se alguém pesquisar no Google, pode ver que naquele ano de 1877 morreram milhões de pessoas por conta de um fenômeno de superaquecimento. E as previsões desse ano é que, além do El Niño, a gente pode ter um super El Niño. E a gente sabe que é isso. A maioria não sabe nem o que é o El Niño. Imagina um super El Niño. Então, é sobre esse tema que nós vamos tratar no seminário na Comunidade Nova Aliança. Mas nós também fizemos uma palestra, inclusive com a doutora Edilanê, lá em Tabatinga, na Semana do Meio Ambiente, no IFAM, uma palestra muito bacana, com informações que somente nós ainda temos sobre aqui a região, resultado de pesquisa, com dados bem interessantes, e depois a gente pode publicar. Mas vai ter informações inovadoras, né? Como já falamos aí no seminário no IFAM Tabatinga, Campos Tabatinga. E vamos levar essas informações numa linguagem mais acessível para a comunidade Nova Aliança.
1: Ok. Gleice, muito interessante. Eu acho muito necessário também, de forma mais prática, né? Como você disse, muitos de nós nem sequer sabemos o que, né, é o fenômeno, né, ou entendemos pouco sobre mudanças climáticas, apesar de vivermos, né, já essa realidade. E eu acho super interessante essas palestras, essas orientações, o envolvimento e a mobilização, né, de associações, de organizações, não é? De universidades, a mobilização de todos, porque todos nós seremos, sim, afetados, né? Estamos sendo afetados, né, direta e indiretamente, pelas mudanças climáticas, pelo El Niño, super El Niño, né, gente? Então, nós precisamos, de certa forma, estar preparados, né, na medida do possível. E eu sei que vai ser um grande evento lá na comunidade Nova Aliança. Nós, inclusive, temos ouvintes lá, viu, Gleice? Pode falar, Rádio Nacional estará acompanhando, porque temos ouvintes lá e eles estarão passando, né, ao vivo durante o evento amanhã, não é? Essas informações aqui para a gente usar no decorrer da próxima semana também, viu? Então, eu desejo aí sucesso, um maravilhoso evento. Na próxima semana teremos mais informações, né, sobre o seminário aqui na programação, com a participação da professora, né, doutora em Física Ambiental, mestre em Clima e Ambiente e bacharel em Física, Edilanê Mendes dos Santos, assim também como ouvintes nossos de lá da comunidade. Fico aqui, deixo aqui para você o convite para que você também esteja conosco na próxima semana, porque, gente, não vamos falar só hoje sobre isso, não, se é algo que nós já estamos vivendo, não é, Gleice? Então, vamos falar
0: exatamente,
1: durante todo
0: esse
1: tempo.
0: Já.
1: Sim, durante todo esse tempo.
0: Agora que a gente tem que fazer

0: Ação, saúde, logística, afeta toda a nossa vida,
1: Todos.
0: principalmente Benjamin Constant e Atalaia do Norte. E
1: Sim.
0: lembra que ano passado, por conta do Rio, nós tivemos quase um conflito entre Peru e Colômbia,
1: Sim.
0: porque Colômbia está querendo Santa Rosa, e isso aí é consequência das mudanças climáticas da nossa região, que Letícia está ficando sem porto, sem água. E tudo isso mexe até com questão de conflito. Se tiver uma guerra aí, é onde vai cair a primeira bomba, o tiro. Itabatinga, que está colada aí na fronteira com Islândia, né, com Santa Rosa e Letícia. Mas a gente
1: Sim.
0: tem que ir pelo diálogo. É por isso que tem essa preparação para o enfrentamento, de forma pacífica, continuando como países irmãos. Não queremos guerra, né, por conta das mudanças climáticas. Nós temos que sentar não só o governo brasileiro, mas juntar os três países, né, para ver. E,
1: Enfrentar.
0: mas isso não sou eu, a Gleicimar, nem só a sociedade civil. Aí é instância de governos que tem que sentar para. E agora nós, como sociedade civil, a gente pode instigar, pode cobrar, né? Olha, né, enquanto o governo vai ser só entregue cesta básica, uma cesta que não dá para todo mundo o período todo, água que não é suficiente, como é que vai ser resolvida a questão do abastecimento de água? Né, que tem comunidade em Benjamim, que na estiagem de 2023, 2024, tinha o peixe, mas não tinha água para cozinhar, tinha que assar. Então, são coisas que. Muita coisa já foi feita, né? E aí que precisa ser chamado os governos municipais para saber: olha, 2023 aconteceu isso. O que é que já foi feito para melhorar? Porque eu sei que em algumas comunidades foram instalados aqueles programas do Salta Z, mas a população não tem informação, né? Nem todo
1: Sim,
0: mundo tem.
1: é
0: Então,
1: preciso
0: aí
1: mais,
0: de
1: com
0: repente, não
1: certeza.
0: estão falando da gente, não estamos falando. Nós estamos só querendo saber as informações para todo mundo saber:
1: Sim,
0: olha,
1: claro, claro.
0: aconteceu isso, mas esse ano a comunidade tal não vai sofrer mais, porque a gente já resolveu essa
1: Que
0: situação, não
1: bom.
0: sei mais o quê. É assim, né?
1: Sim,
0: Todo mundo em
1: claro.
0: paz.
1: É verdade. Ô, Gleice, minha querida, eu quero aqui me despedir de você e mais uma vez desejar sucesso para esse evento, esse seminário, e que na próxima semana, nos próximos dias, a gente possa estar junto, né? Se mobilizando, né? A gente falando do assunto para que a gente enfrente, unidos, né? Esse período,
0: Isso.
1: né? De seca, de El Niño, né? De super El Niño aqui em nossa região, em nosso país. Gleice, muito obrigada pela sua participação aqui no nosso programa, minha querida. Aproveito e manda aquele alô, aquele abraço forte para toda a equipe do Fundo Casa Socioambiental, que eu sei que
0: Tá
1: estão ouvindo a
0: bom.
1: Nacional, viu? Obrigada.
0: Tá, muito obrigada. Obrigada, ô comunidade Nova Aliança. Né? Muito obrigada pelo apoio, pela mobilização aí, tudo que vocês estão fazendo, a juventude, Vera, Denilson, o cacique geral, os professores, está todo mundo envolvido. Então a gente agradece todo mundo, né, para esse momento muito importante, significativo para nós, e também a própria instituição, INC. A Rádio Nacional, que sempre está à disposição da gente, das várias formas de organização que eu faço parte, né, para o Fundo Casa, para o GTA Nacional, para os membros da rede GTA, para as organizações COCAMA, né, do meu povo COCAMA. Então, obrigada a todos por essa parceria. Sozinha, não faço nada. Tem que ter essa parceria de todos, o envolvimento de todos. E a gente precisa ampliar esse trabalho, essa sensibilização, informação sobre as mudanças climáticas e como que nós podemos fazer para minimizar os impactos disso na nossa vida como um todo.
1: Perfeito.
0: Muito obrigada. Tchau, gente. Obrigada, Kátia Franco.
1: Obrigada a você, minha querida. Um abraço também para sua filha, Tainá, que está com esse projeto maravilhoso. E o sucesso, sabedoria para ela.

0: sempre. E vamos seguindo,
1: tá bom,
0: minha
1: vou
0: gente.
1: Transmitir para ela.
0: Tá bom. Vamos seguindo aqui, minha gente, com o nosso programa Alô Fronteira, trazendo música para você. Já são exatamente 8 horas e 43 minutos. Lábios Compartidos, sucesso de Maná.

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0: Alegria, alegria, Brasil forte, varonil. A seleção vem chegando, a alegria rolando, as bandeiras saltitando e o Brasil se agitando.
1: Sem ninguém pra cabecear, bola na rede pra fazer o gol.
0: É a seleção brasileira estremecendo a nossa bandeira. E quando no estádio chegar, multidões irão se alegrar.
1: O distintivo na camisa do uniforme.
0: O juiz apitou, a bola rolou. Pra cima, seleção, faz um gol pra nossa nação. Sorrisos e muita animação nas batidas do coração. E é o povo brasileiro, forte e guerreiro.
1: Posso chorar se ele não ganhar, mas se ele ganhar não adianta.
0: Conseguimos a vitória, agora é outra história. Porém, não pode parar, temos batalhas a conquistar. Por Lisandro Barbosa, poeta das águas barrentas do Rio Solimões. Que mais? Uma mensagem, uma poesia maravilhosa do professor Lisandro, que compartilhamos aqui com você, nosso ouvinte, torcedor da Seleção Brasileira.

Vica, gente, a deixa aqui para você, nosso ouvinte, participar com o seu palpite para o jogo de hoje. Qual o seu placar para hoje, hein, brasileiros? Brasil e Haiti, qual o seu placar para hoje, Moisés? Ontem, 2-0. O Ferreira, se eu não me engano, disse que vai dar 2-1. Sabazinho, não lembro se também já deu o seu palpite do jogo. O meu, acho que vai dar 2-1 também. E eu quero saber dos nossos outros ouvintes que estão aí acompanhando a Nacional do Alto Solimões. Escreva pra gente, nosso zap é o 97984071680. Agradeço aqui também a participação do nosso ouvinte, o Lemar, que direto de Benjamin Constant está acompanhando a Nacional do Alto Solimões. A mensagem dele é a seguinte: hoje, 19 de junho, consagro meu dia ao Senhor, pedindo sabedoria, proteção e a presença dele em cada detalhe da minha caminhada, ou seja, da nossa, não é, o Lemar? Muito obrigada, meu amigo, pelo carinho, pela companhia, pela atenção aqui conosco, né? Abraços a todos os benjaminenses que acompanham a Nacional do Alto Solimões. Agradeço também aos nossos

0: Nossos amigos que estão participando lá no nosso grupo Alô Fronteira. Jorge Macedo mandou um áudio pra gente direto de Lima, no Peru. Olá, Jorge, muito bom dia.
1: Dias, meus queridos amigos da Tríplice Fronteira, Peru, Colômbia, Brasil. Buenos dias, minha amiga Kátia, meu amigo
0: Buenos
1: Otto,
0: dias.
1: meu amigo Moisés, Miss Lene. É um prazer novamente poder compartilhar e vos com vocês, meu carinho que tenho por o programa, por vocês, sua amistad. Les agradeço muito. Aqui em Peru, em Lima, ainda não temos o resultado para a presidenta, mas ya a la señora Keiko Sofía Fujimori, ella va a ser nuestra representante del Perú y ella va a ser la presidenta que va a mudar el Perú. Mis amigos de Tapachinga, de Tríplice Frontera, un placer. Hoy tengo un juego, mi amiga Cacho, hoy tengo un juego, mi papi, chico, como ontem eu falei, ayer, es 2-1, Brasil 2, Haití 1. E aqui o clima está excelente. Como está aí em Tabatinga o clima?
0: Tá
1: Minha amiga
0: animado,
1: Kátia
0: tá
1: pensou na
0: animado.
1: música de Roberto Carlos.
0: Qual música?
1: Mulher Pequena.
0: Tá bom.
1: E que este hermoso dia abençoe a cada um de vocês com alegria e paz. Um bom trabalho,
0: Perfeito.
1: meu abraço e meu carinho. Tchau.
0: Tchau,
1: Oi,
0: muito
1: Kátia, bom dia.
0: obrigada.
1: Deus
0: Opa, temos aqui outra participação. Deixa eu agradecer aqui ao Jorge Macedo, direto de Lima, Peru, aqui participando do nosso programa mais uma vez. Muito obrigada, um ótimo final de semana para você. Tá bom? Ele trazendo informações aí de como tá o clima político, né? Aí no Peru, viu, gente? Sofia Fujimori. Ela é administradora de empresas e política, né? Ela é política peruana. Ela lidera o partido Força Popular desde 2010. Foi candidata à presidência 4 vezes, chegando ao segundo turno em todas as ocasiões, viu, pessoal? Então, ele traz informações aí que ainda não tem nada definido, mas ela continua ainda como presidente, não é? Do Peru, viu? Obrigada, Jorge. Obrigada, Jorginho, pela participação aqui no nosso programa, pelas informações. Ó, clima de Copa aqui na fronteira, viu? Tanto para o lado da cidade de Letícia quanto para o lado de Tabatinga no Brasil. Hoje tem Brasil e Haiti. E claro, estamos como bons brasileiros, não é? Confiantes na nossa seleção brasileira. Meu placar, 2-1, viu, Jorge? Beijão para você, muito obrigada pela sua participação. Cacá aqui participando também. Olá, meu amigo, bom dia.
2: Oi, Kátia, bom dia. Deus abençoe nosso dia, proteção divina para nós todos. Meu placar de hoje é 3-0 para o Brasil, tá
0: 3
2: bom?
0: a 0, Brasil,
2: Eu espero que
0: beleza.
2: ele faça mais, que é para ter saldo de gol, mas meu placar é
0: Sim.
2: isso, tá? Ofereço toda a música do programa para todos os ouvintes do grupo. Que Deus abençoe todos nós aí, pro o amigo
0: Amém.
2: Jorge que está em Lima. O placar
0: Sim.
2: dele foi muito pouco, mas o meu vai ser grande. Deus te abençoe e tenha um bom dia.
0: Tô meio assim, né? Mas aqui o Kaká veio com tudo. Tá confiante igual eu e vai dar Brasil com certeza. Ele disse 3 a 0, mas pode ser que venha 5, 6, 7, né? Kaká, vamos torcer muito, viu? Pela nossa seleção brasileira. Abraços, meu amigo. E um ótimo final de semana para você, viu? Isaac aqui participando também, dando bom dia à Kátia. Estou aqui ouvindo esse programa que é nota 1000. Conheço muito bem quem é a dona Gleicimar. Muito bom o projeto dela. É isso. Muito bom. Também achei muito legal, muito interessante. Não é? Muito interessante. Ele está dizendo que é da Gleice está falando quando nós estávamos voltando para a comunidade, no encontro que teve lá na UFAM. Ficamos encalhados, Kátia, no meio do rio. Não quero nem imaginar o quanto. Foi sofrido esses dias. Eu tô vendo aqui, o Isaac gravou, tem o um vídeo desse momento aí, dessa situação difícil, né? Que vocês enfrentaram. Gente, obrigada, Isaac, por compartilhar esse momento. E a gente sente muito, viu? Esperamos que não passem mais por isso, que a gente possa, de certa forma, não é, enfrentar, né, de forma unida. Não é com apoio das instâncias governamentais melhor esse período de estiagem, tá bom? Nesse período de seca aqui em nossa região. Vamos lá, seguindo. Temos mais música para você. Vamos atender aí o pedido do Jorge já? Mulher Pequena com Roberto Carlos.

0: Que maravilha a companhia de vocês, atenção, carinho, audiência maravilhosa, hein? Não só aqui por Tabatinga, mas lá por Atalaia do Norte. Ô Dulce, muito bom dia, minha querida. Joel, Dona Luzia, nossos queridos amigos que acompanham a Nacional ali na BR-307, aquele abraço especial. E você lá em Juí, ô seu Leandro, muito peixe por aí, hein? Do Rio Içá. Abraços a todos em Santo Antônio do Içá, que acompanham a Nacional do Alto Solimões. Nossos queridos amigos ouvintes que também estão na sintonia lá no quilômetro 6, em Letícia. Buenos dias! Meu portunhol, hein, Moisés? Pela fé, gente. E um alô todo especial para o meu amigo Ferreira, que está acompanhando a Nacional. Ele está dando aquele bom dia e um ótimo final de semana para a gente, né? Desejando aí um ótimo final de semana para todos nós, amigos e ouvintes. Opa, recebemos. Obrigada. Renato, meu amigo. A mensagem do Renato é o seguinte. O amanhecer é a parte mais bonita do nosso dia. É o momento em que Deus diz, levanta-te, tem um novo dia para você. Vai à luta, sem medo, pois eu estou contigo. Muito bom dia, amo as mensagens do Renato, de todo mundo, na verdade, viu? Obrigada, obrigada, Renato, pela sua participação aqui no nosso programa. Oh, um alô todo especial para o nosso contato 3437, que mandou a mensagem. Não deixe o tempo passar despercebido. Valorize cada minuto. Opa, gostei também, viu? Obrigada aí pela mensagem. Muito obrigada pela participação de vocês. Gente, lá da aldeia Lobo, Atalaia do Norte, Rio Jaquirana, nossos amigos ali, às margens do Rio Javari. Abraços, Rio Jaquirana, Rio Ituí, Rio que mais? Itacoaí. Acertei, Moisés? Por lá, deve ter muita onça pintada, hein, Moisés? Já conhece ali a região do Vale do Javari?
1: Tem muita lá.
0: Tem muita onça pintada por ali, gente? Tem, eu tenho certeza. Cobra grande também?
1: Muita lá.
0: O Sabazinho, né? O seu Chico Bodó deve conhecer. O seu Juvenal, que veio aqui outro dia também, deve conhecer lá a região do Vale do Javari. Abraços a todos aí. Né, por Atalaia do Norte, nossa pérola do Javari, que acompanham a Nacional. É isso, vamos seguindo, porque nossos convidados outros para o nosso Pod 2 já se encontram aqui na Nacional do Alto Solimões. Vou recebê-los aqui no estúdio da Nacional e vamos falar sobre o Amazonas Fashion Week. Tá muito chique, hein, Tabatinga? Gente, vamos ouvir Despacito com Solange Almeida e Érica Ender.

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6: Beleza, minha gente, 9h09 em Tabatinga. Nossos convidados já se encontram aqui no estúdio da Nacional do Alto Solimões. E o assunto é o Amazonas Fashion Week. Aqui conosco está Esmeralda Hortg, eu não consegui nem pronunciar direito o sobrenome dela, gente. Ela é produtora do Amazonas Fashion Week. E também o Henrique Laranhaga, que é secretário executivo de cultura aqui do município de Tabatinga. Esmeralda, minha querida, bem-vinda. Tudo bem? Bom dia.
7: Senhora Cátia, muito bom dia. Primeiro que tudo, antes de tudo, Pai Deus, graças por esta abenção, por esta oportunidade. Muito feliz de estar aqui. Teu convite para vir, eu fico rindo de alegria, de uau, tá chegando para a família. Obrigada pelo convite.
6: Imagina, bem-vinda. O Henrique, bem-vindo, Henrique. Tudo bem?
8: Bom dia, Cátia. Muito obrigado pelo convite. Estamos aqui. Bom dia, Cátia.
6: Bom, estamos aqui então tentando resolver a situação, Moisés. Verifica aqui no microfone dele então, né? Deve ser algum probleminha aqui. Enquanto isso, vamos aqui trocar de microfone, coisa ao vivo acontece, é assim mesmo. Vamos trocar o microfone dele, Moisés, pelo pequeno, né? O 4, para ver se agora a gente consegue.
9: Oi.
6: Agora sim, viu, Henrique? Com essa voz de locutor, como assim, hein? Bom Pronto. Dia!
9: Bom dia, Cátia. Muito obrigado pelo convite, tá? É um prazer imenso vir aqui na rádio conversar um pouco com você, informar os nossos ouvintes sobre o Amazonas Fashion Week, que acontecerá amanhã.
6: Sim.
9: Na Escola GM3.
6: Que legal, gente. Eu fiquei muito animada, igual Esmeralda, porque é a primeira vez, eu acredito, que está acontecendo um evento, o Henrique me corrija se eu estiver enganada, acontecendo um evento nesse perfil, né, aqui no município de Tabatinga, certo?
7: Senhora Cátia, o Amazonas Fashion Week foi criado em 2017, 2019, foi feito na Letícia por 3 dias, junho, 14, 15, 16, e o projeto vai para 9 países de nossa Amazônia. E oportunidade, e Pai Deus sabe quando tudo é perfeito, de nossa casa, de nossa região tabatinguense. Muito feliz de estar aqui. E tudo está saindo muito melhor que nós esperávamos. Eu falo para todos, não temos que ter expectativas. Por quê? Porque depois ficamos magoados. E a surpresa é que está sendo mais bem-aventurado em tudo que estamos fazendo.
6: Uhum.
7: Com os estudantes, com nossos povos ancestrais. É muito, muito bonito tudo que está acontecendo. E amanhã vamos mirar tudo, nosso forte trabalho de todos nós. E um grande agradecimento, porque nada é feito por uma só pessoa. Primeiro, nossa saúde, né? Pai Deus, que abençoe nós cada dia. E quem abraça o projeto é nosso líder, nosso orgulho, o prefeito Plínio Cruz. Abençoado em todas as coisas bonitas que está acontecendo com nós, porque coisas bonitas que transformam a vida, porque onde tem transformação, tem progresso, tem abundância.
6: Perfeito, é isso, é um sonho que está se tornando realidade agora, né, aqui no município de Tabatinga. Parcerias são fundamentais realmente, não é, Henrique?
9: Exatamente.
6: Né? Às vezes a ideia sim surge do coração, como pelo que parece, né, a Esmeralda falando aqui, ela sempre ela é emocionada e muito feliz, não é, ao abordar o assunto, né, surgiu no coração, né, gente? A gente começa a arquitetar, desenvolver tudo, né, no papel, em projeto, para depois executar, né? Desde 2016?
7: Criei 2017, 2019 eu fiz na Letícia, Amazonas Fashion Week Letícia, junho, 14, 15, 16, sempre junho, por quê? Porque é a abertura para nossos grandes eventos, já estabelecidos, a Confraternidade, sim, o Festisol e muitos outros que vêm.
6: Sim, sim. E aí chega o momento em que você executa isso, tira do papel, e parcerias, né, são fundamentais também para fazer com que isso aconteça, não é, Henrique?
9: Exatamente, Kátia. A gente, graças a Deus, temos o apoio do nosso prefeito, que incumbiu essa missão à Secretaria de Cultura, junto com a Esmeralda. Então, ela nos procurou e pediu apoio.
6: Sim.
9: A prefeitura abraçou o projeto. Deu a missão à Secretaria de Cultura e estamos divulgando e queremos e esperamos que seja um sucesso esse evento.
6: Sim.
9: De moda, de arte, né, de cultura, e esperamos que seja abraçado pelo povo. Né?
6: Com certeza vai ser, Henrique, porque, como disse, algo novo, e não tem como, Esmeralda, a gente não criar expectativa, não é? Como disse, é um sonho que sai do coração, então a gente deseja, a gente almeja, a gente cria expectativa, até eu que não estou envolvida diretamente, eu falei, olha que legal, gente, fiquei super animada, porque, como o Henrique falou, não vem só a beleza, não é? Não é só o desfile, vem mais o quê? Cultura, como que será o desfile?
7: Quando falamos de moda, quando não conhecemos como trabalha a indústria, eu sou produtora, faz 20 anos eu faço produção em nível internacional, é estabelecida a minha empresa em Nova York, faço eventos em outros países também, como Europa, Médio Oriente. Então, quando traço o trabalho aqui em nossa casa, é representar nossa herança, nossa mais que cultura, porque o evento tem educação, que é mais importante de tudo isso, porque quando tem educação tem a valorização que nós já temos a atmosfera, a flora, a fauna, e por que não esse bonito trabalho de nossos artesanatos, moda sustentável.
6: Sim,
7: obrigado por me corrigir, porque meu português está melhorando. O que vamos colocar na passarela é o orgulho de quem nós somos, o amazonenses. Educação muito exigente, muito em um mês e meio, convido você, um grato abraço, bem-vinda. Os estudantes que você vai ver o dia do evento, amanhã, de 10 da manhã a 4 da tarde, vem trabalhando muito forte, muito exigentemente, a transformação de uma educação de um mês e meio. Usualmente, quando eu faço o programa educativo através de moda, é 6 meses até 1 ano. Então, antes do evento, eu faço programas educativos. Por quê? Porque se não tem educação, não tem valorização. Se não tem educação, não vai a respeitar o que estamos dando para eles. Como eu falo para todos eles, eu não dou oportunidade para ninguém. Você se dá oportunidade. Então, quando você vem para este programa, você vai se educar, vai se estilizar, vai conhecer um pouco mais para nós estar preparado depois da escola. E este programa é um programa muito lindo, é filantrófico, que compete tudo. Compete nossa cultura, compete comércio, compete os nossos estudantes e também, muito importante, vamos rescatar nossos meninos que estão lá fora, fazendo coisas que não tem que estar pensando. E eu, como irmã maior, como falo para ele, ok, você não está escutando os pais, escutando a escola, bem, vamos trabalhar. Então, essa é uma bonita ideia para ele se enfocar neste programa que é de moda, para onde ele se para a escola, outra vez. O primeiro evento que fizemos na Letícia, como se 500 jovens, e esses estudantes muito bom, abençoados, eu fico muito feliz com ele. E eu pergunto para ele, o que você tem mais saudade? Que você é forte com nós, porque nós não compreendíamos. Mas agora compreendo por quê. Enfermeiros estão na faculdade, han saído rainha da confraternidade lá, estão no exército, estão fazendo melhor. No princípio, não é muito fácil compreender. Princípio, cada vez, todo programa sempre é difícil entender qual é o propósito, qual é a missão. E a missão, primeiro que tudo, é o Pai Deus que manda nós, né? Então, isso é através deste bonito programa de moda que nós utilizamos. Amazonas Fashion Week, uma semana de moda que vamos mostrar para o mundo. Podemos? Claro que podemos. Eu sou a do Amazonas. Quando pergunta, Amazonas pode ter uma férias formal? Claro, eu sou do Amazonas. Eu já conheço o trabalho, conheço a indústria, tenho a experiência. Este ano vamos ter só um dia, de 10 às 4 da tarde, amanhã, com a missão de Deus, com a missão de toda a nossa família, que convido com muita esperança, com muita alegria para todos. O próximo ano vamos formalizar o evento uma semana, Amazonas Fashion Week, Semana de Moda no Amazonas, onde vamos abrir a nossa grande plataforma de férias, o turismo, vir para nossa casa, para que a economia local e regional se ative. E quem desta nossa bonita região, nós sobrevivemos, vivemos do turismo. Então, se o turismo vem, os nossos povos originais, nossos artesanatos podem vender as coisas.
6: Também.
7: Nosso comércio pode lucrar também. Todos nós, é um benefício de cada um de nós. Então, eu convido para todos abraçar com muito amor, com muita benção que Pai Deus está regalando para nós, para fazer estabilizar nosso projeto, que é um convite de nós para nós, para o mundo. Eu falo de mim, para você, minha família, para meus irmãos, para mostrar para o mundo, porque sim, podemos, claro que sim, podemos, porque temos que trabalhar juntos.
6: Sim, com certeza, maravilha, gente. É um evento de modas que, de certa forma, abre um leque de oportunidades, não é,
9: exatamente,
6: Henrique? Não é só a moda, mas ali serão mostrados um pouco da cultura, um pouco do que é o povo da Tríplice Fronteira, né? Nossas tradições, nossos costumes, tudo na passarela, com certeza. E além de agregar, como ela disse, né? Agregar ali para a parte do turismo, comércio, né, gente? E o município de Tabatinga mesmo acaba aqui tendo uma nova visão aos olhos de quem pouco sabe, né? Pouco conhece sobre o município, ou até conhece umas coisas, né, ali erradas, não é? E o que nós queremos é isso, é mostrar para o mundo que Tabatinga não é, pode, como Esmeralda disse, fazer um evento como esse, de moda. Por que não, né? Então, que maravilha. Agora, é um evento gratuito?
9: Claro. É um evento gratuito.
6: Quem quiser pode ir.
9: Pode ir, pode entrar à vontade. Não tem, não será cobrado nenhuma taxa, tá? O evento é grátis.
6: Perfeito, gente. A partir das 10 horas.
7: 10 horas até 4 da tarde.
6: Até as 4 da tarde. Então já se organizem, programem aí. Sábado, evento de sábado, Amazonas Fashion Week, a partir das 10 horas, na quadra da escola GM3. Gente, entrada gratuita. Participem, acompanhem, prestigiem, porque é algo inédito e que com certeza, viu, Esmeralda? Veio para ficar, viu?
7: Vem.
6: Parabéns.
7: Pai Deus sabe como faz o trabalho, agenda para cada um de nós. E meu agradecimento, eu acredito que esta bonita palavra nós devemos comemorar. Nosso líder, nosso prefeito, nosso líder, nosso orgulho. Por quê? Porque quando aceitamos abençoados projetos, transforma a vida de todos. Nosso prefeito, nosso líder.
6: Parabéns.
7: Nosso orgulho.
6: Ao prefeito do município de Tabatinga, que realmente, né, tem tido esses, esse olhar, viu, gente, para oportunidades, não é? No esporte, na área turística, na área cultural, não é? Agora, muito mais para a beleza, né? Incentivando mais a beleza da mulher, a itabatinguense, né? Da mulher aqui da região. E que bom, não é? Como a gente consegue perceber que nós temos muitas, né, muitas coisas a se dar oportunidade para crescer, para desenvolver, né, no município. Parabéns ao prefeito, aos organizadores, Secretaria de Cultura, Turismo, viu? Parabéns. Obrigada, muito, muito Esmeralda.
7: Obrigada. Meu prazer com muito amor. E esse presente é assim como o Pai Deus trabalha com nós. Pai Deus para todos nós, para a transformação e a santificação que vamos fazer para nossa casa. A santificação que vai transformar tudo. Ele começa com cada um de nós, o convite de nós. O amor transforma tudo. O amor faz tudo. E convido família, bem-vindos para amanhã, todos, nossa região e nossa Triple Fronteira. Bem-vindo para teu evento, nosso evento para o mundo, vamos mostrar o Amazonas. Estamos aqui.
6: Perfeito. Ouvimos a Esmeralda, que é a produtora do Amazonas Fashion Week. Henrique, muito obrigada, Henrique.
9: De nada, Kátia. A gente que agradece o convite. Lembrando que não será apenas desfile de moda, tá? Teremos a mostra de artesanatos, uhum, gastronomia e danças culturais também.
6: Olha que legal, gente. Um evento completo, né?
9: Um evento completo.
6: Para famílias acompanharem, prestigiarem. Não só para jovens, enfim, né? Como você deve estar pensando. Então, vá com a família, vá com a criança, não é isso? Vá
9: com o idoso. Exatamente. Podem ir pessoas de todas as idades para acompanhar, para prestigiar o nosso evento, que vai ser um sucesso. É um evento familiar.
6: Perfeito. Muito obrigada, Henrique Laranhaga, secretário executivo de Cultura no município de Tabatinga. Gente, 9h25, vamos seguindo trazendo sucesso de Bruno e Marrone para você. Sonhos Perdidos.

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1: Aqui com vocês, minha gente, 9 horas e 29 minutos. Aquele abraço todo especial para nossa amiga Eurides, que está acompanhando a Nacional do Alto Solimões. Oi, amiga, como você está? Está melhor? Ela que está em tratamento em Manaus. Espero que logo você fique bem, viu? Tô rezando, orando para que você logo fique bem, minha querida, viu? Força, fé, viu? Deus vai fazer milagre na sua vida. Vida, tudo de bom para você, para todos que estão aí ao seu lado, acompanhando a Nacional do Alto Solimões. Muito obrigada. Um alô todo especial também, né? A você, ó, oh, Jorge mandou aqui mensagem e foto e vídeo. Ele que tá lá no Peru e enfeitou a frente da casa, é isso? Colocou a bandeira do Brasil. Gostei, hein, Jorge? Gostei muito dessa foto, hein? Colocou aí, enfeitou de bandeirinhas, verde, amarelo e azul e branco, as cores do Brasil, e hasteou a bandeira do Brasil ali na frente da sua casa. Aí sim, hein? Gostei demais. Bom demais. Vamos ouvir, ele mandou um áudio aqui.
2: Minha casa, aqui em Lima, Peru, que construí. Ela é de madeira, pero produto brasileiro.
1: Aí eu coloquei
2: uma janela ali, porque aí tem o contador de gás. Aí eu não sabia, meu irmão me deu um pedaço de terreno, aí eu construí. Aí, então, aí eu enfeitei agora que esse negócio do jogo.
1: Ficou bonitinho.
2: Aí tá, minha casinha está enfeitada com a bandeira do Brasil e os emblemas do Brasil: verde, amarelo, azul e branco. Tá bom, minha amiga Kátia? Esse é Brasil 2-1 contra ti. Meu abraço, bom trabalho, bom final de semana. Deus nos abençoe e nos guarda. Tchau,
1: obrigada.
2: Beijos.
1: Obrigada, eu amei a sua casa, viu? Muito mesmo. Parabéns, muito obrigada pelo carinho, muito obrigada pela participação. Além dele, aqui a mensagem da... Opa, quem é? Gracirlene. Bom dia, Kátia. A Lene, de Nova Aliança. Quero mandar um alô para a Praia de Fátima, para minhas irmãs, Mosa, Zé e Zé, para o meu filho, Puruca. E, Kátia, é a Lene, sempre mande um alô para mim aqui na Comunidade Nova Aliança.

Bom dia. Opa, obrigada, Lene, pela participação aqui no programa. Tudo de bom para você. Que alegria tê-la por aqui, viu? Foi seu aniversário, não foi? Ontem, antes de ontem. É, a Gracirlene, gente, irmã da Dona Mosa, da Dona Maria Rocha, que manda aquele beijão, viu? Obrigada, gente, pelo carinho, pela companhia de vocês. Vocês são demais, hein? Lene, tudo de bom para a família, para você, para todo mundo aí na comunidade Nova Aliança, viu? Vocês que estão acompanhando ao seu filho Puruca, enfim, toda a família, muito obrigada. Gente, vamos aos parabéns. Você que está completando mais uma primavera hoje, desejo a você muitas e muitas e muitas bênçãos. Parabéns!

minha gente, felicidade, sucesso, muitas e muitas bênçãos a todos os aniversariantes do dia. Seguimos aqui com o nosso Alô Fronteira, trazendo o Amado Batista e Gustavo Lima, com a música Alucinação.

0: boletim informativo de hoje. 5 pessoas foram presas no Amazonas na última terça-feira, 17, durante a Operação Rota do Norte, que investiga integrantes da facção criminosa venezuelana Trem de Aragua. As prisões aconteceram em Manaus e Tabatinga. Os policiais apreenderam R$ 59 mil reais em dinheiro, uma pistola calibre 38, munições, um carro e 2 motocicletas. As investigações apontam que o grupo fornecia armamentos de alto poder destrutivo para integrantes do Comando Vermelho, VC, no Amazonas e no Rio de Janeiro, além de utilizar criptomoedas para movimentar e ocultar recursos provenientes do tráfico de drogas e do comércio ilegal de armas. A Operação Rota do Norte aconteceu simultaneamente em 6 estados e cumpriu mandados de prisão e busca contra integrantes da organização criminosa. Alerta para o Alto Solimões. Dragagem pode impactar comunidades ribeirinhas e toda a calha do rio. De Tabatinga a Manaus, passando por municípios como Benjamin Constant, Atalaia do Norte, São Paulo de Olivença, Maturá, Santo Antônio do Içá, Tonantins, Jutaí, Fonte Boa, Guarini, Alvarães, Tefé, Quari e Codajás, a previsão de dragagens nesses trechos estratégicos do Rio Solimões reacende um importante debate sobre o futuro da Amazônia. Especialistas e o Ministério Público Federal alertam para possíveis impactos na pesca, nos lagos, igarapés, praias de produção de quelônios e no modo de vida das comunidades ribeirinhas, que há gerações aprenderam a viver respeitando os ciclos naturais da cheia, da vazante e da seca. A inquietação é sobre o que pode acontecer com os peixes e os reflexos para os agricultores, pescadores e povos tradicionais. A dragagem promete garantir a passagem de grandes embarcações durante a estiagem, mas também levanta questões que preocupam milhares de famílias do interior amazônico. O Tribunal de Contas do Amazonas apontou falhas na gestão da Central de Medicamentos vinculada à Secretaria de Estado de Saúde e determinou que medidas para melhorar o controle de estoques, pagamentos e informações sobre medicamentos. A decisão foi aprovada por unanimidade. Entre os pontos identificados estão falta de normas específicas para alguns procedimentos internos da SEMA, a ausência de divulgação de ordem cronológica de pagamentos aos fornecedores, como determina o decreto estadual, falta de cruzamento de dados entre a quantidade de pessoas atendidas e a demanda real por medicamentos. A Maturá vai receber prefeitos e gestores da educação do Alto Solimões, que será palco da 4ª reunião ordinária do Grupo de Prefeitos da região G9 e do 8º Fórum dos Dirigentes Municipais da Educação, FORDIME, no Alto Solimões. Os dois eventos vão acontecer de forma simultânea de 22 a 24 de junho em Amaturá e reúne gestores, educadores e lideranças políticas. Serão dias de conversas, cooperação e construção de soluções voltadas à educação, inclusão social e também desenvolvimento sustentável e social da região de forma coletiva. A Rádio Nacional vai estar presente acompanhando as pautas e decisões no evento e informando a população na programação do Alô Fronteira e do Tarde Cabocla. E nessa sexta-feira é dia de torcer pelo Brasil na Copa do Mundo 2026, com mais uma partida, dessa vez contra o Haiti, às 18h30 no horário local de Tabatinga. Vamos todos juntos vibrar e torcer pelo Brasil. Muito obrigada pela sua atenção e um maravilhoso final de semana.
1: Aí, gente, nosso boletim informativo com a Islene Ferreira. Faltou só ela deixar aí o palpite dela, né, Moisés? Mas com certeza, como uma boa torcedora brasileira, não é? Provavelmente o Brasil deve fazer aí, ela sempre aposta no 2, no 3. Vamos lá, 2 ou 3 gols aí para a seleção brasileira, não é, Miss? Bom, seguimos. Dá para ouvirmos uma música ou já vamos para nossa máquina? Dá, né? Vamos ouvir Deixa Eu com Murilo Rufi.

0: Valeu, valeu!
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2: Nossa viagem, convido todo mundo a embarcar nessa conosco. Hoje viajaremos pelo ano de 1972, 1976 e 1964. Eita, foi lá no fundo do baú, hein, Moisés? Vamos ouvir Naquela Mesa com Zezo Potiguar. Na sequência, Camas Separadas, de Lindomar Castilho. E para finalizar, Ritmo de Chuva com Demetrius.

0: Agradecemos pela preferência nessa viagem. E até a próxima.
1: Minha gente, essa foi nossa máquina do tempo. Gostaram? Curtiram? Bom, pessoal, aqui a gente vai finalizando também o nosso programa. Quero comunicar a vocês que na próxima semana, de segunda a sexta-feira, eu estarei apresentando, né, o programa Alô Fronteira e o programa Tarde Cabocla, viu, pessoal? Porque Miss Lene estará em Amaturá fazendo a cobertura pela Rádio Nacional do Alto Solimões do evento, né, que reúne aí os 9 prefeitos, que é o G9, e o FORDIME, Fórum de Educação, que acontece lá no município, tá? Então, um evento importantíssimo, né, no qual a rádio precisa estar presente. E então, Miss Lene se disponibilizou e estará lá no decorrer da próxima semana. Ela vai participar tanto no Alô Fronteira quanto no Tarde Cabocla, com entrevistas, com entradas ao vivo, com a participação de lá, das pessoas que estarão presentes, dos moradores, os temas discutidos, abordados, definidos, enfim, tá? Então, teremos a participação dela no decorrer da semana. Mas aí também, né, fica aquele espaço para você, nosso ouvinte, sugerir novas informações, opinar sobre os assuntos que aqui a gente comenta, não é? Participar com aquele alô, recado, aviso comunicado, não é, gente? Participar das entrevistas ao vivo, enfim, quero estar com vocês, né? Nós estaremos, né, Moisés? Eu e Moisés estaremos tanto pela manhã quanto pela tarde, viu, pessoal? Então, nós queremos estar com vocês novamente aí no decorrer da próxima semana. E vem hoje, claro, né, aí o Jogo do Brasil, Seleção Brasileira e Haiti. E, claro, como bons torcedores, né, brasileiros, estaremos torcendo muito para a nossa seleção, que façam aí muitos e muitos gols, tá, gente? Fiquem bem, se cuidem. Aproveitem o final de semana, mas com cuidado, com responsabilidade, com atenção. No último final de semana, aí foi registrado, né? Aí no decorrer da semana, alguns acidentes no trânsito, né? Pessoas aí que saíram para curtir, para assistir os jogos e ficaram bêbadas, embriagadas e voltaram aí para casa dirigindo dessa forma irregular, errada, né, gente? Cometendo aí acidentes. Então, muito cuidado, muita responsabilidade, principalmente no trânsito, tá bom? Então, com tudo isso, obrigada, abraços a todos, fiquem bem, tchau!

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2: Olá, muito boa tarde a você que nos escuta de todo o Brasil. Está no ar o Repórter Nacional, que tem hoje os seguintes destaques. O Ministério Público realiza a operação contra descontos ilegais na folha de pagamento dos servidores do governo do Distrito Federal. Investigações apontam que, olha, em um dos casos, houve desvio de 80 milhões de reais. E mais?
3: Com o novo decreto, dinheiro de bets ilegais poderá ser usado no combate ao crime organizado.
4: Justiça decide que o governo do Amazonas e Prefeitura de Manaus devem prestar ajuda emergencial para indígenas Warau, migrantes da Venezuela.
5: Pesquisa do IBGE aponta que o país ainda tem mais de 8 milhões de analfabetos, quase 5% dos brasileiros.
6: Hoje tem Brasil em campo. Carlo Ancelotti faz mistério, mas seleção vai modificada para encarar o Haiti.
2: É, tudo isso e muito mais aqui no Repórter Nacional, produzido pela nossa equipe de rádio jornalismo da EBC, Empresa Brasil de Comunicação. Estamos ao vivo nas emissoras da Rádio Nacional em Brasília, São Paulo, Rio de Janeiro, Amazônia, Alto Solimões, São Luís, Recife e, claro, também nas emissoras parceiras de todo o Brasil, com a nossa Rede Nacional de Comunicação Pública. Eu sou Daniel Ito e você acompanha agora, claro, as principais notícias desta sexta-feira, 19 de junho de 2026.
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2: É, o Ministério Público, como eu falei no começo do jornal, está nas ruas hoje para combater descontos ilegais na folha de pagamento de servidores, viu, aqui do Distrito Federal. Investigação que apura suposto esquema de fraudes na oferta de operações financeiras. Vamos entender melhor como funciona esse crime, como que estão as investigações e a operação de hoje. Carolina Pessoa está na linha com a gente, ela que acompanha essa ação do Ministério Público e tem os detalhes ao vivo. Carol, muito boa tarde para você.
7: Olá, Daniel. Boa tarde para você e boa tarde para todos. Isso mesmo, o Ministério Público deflagrou hoje a Operação Juro Zero, que investiga descontos ilegais na folha de pagamento dos servidores do governo do Distrito Federal. Entre os alvos estão o Banco de Brasília, a BRB Serviços, a Secretaria de Economia, a empresa PicPay e associações. São cumpridos 50 mandados de busca e apreensão. De

0: acordo com o MP, o esquema transformou o contra-cheque do funcionalismo distrital em fonte de vantagens ilícitas, com juros disfarçados de taxa, associações de fachada e fiscalização de conveniência. As investigações apontam desvio de 80 milhões de reais nos contra-cheques dos servidores distritais sobre a rubrica de taxas, entre agosto de 2024 e agosto de 2025, e uma série de descontos indevidos em favor da Associação dos Servidores Públicos do Distrito Federal, com uso de códigos de plano de saúde para mascarar empréstimos com juros, muitas vezes sem autorização dos servidores, além da captação de senhas e tokens pessoais para inserção de descontos. Neste caso, aposentados também são apontados como vítimas da fraude. Entre os envolvidos no suposto esquema estão o ex-secretário de Estado de Economia, Ney Ferraz, antes presidente do Instituto de Previdência do Distrito Federal, e Paulo Henrique Bezerra, presidente do BRB, entre 2019 e 2025, que já se encontra preso desde abril. A investigação apura crimes contra a economia popular, usura, publicidade enganosa nas relações de consumo, inserção e modificação de dados em sistemas da administração pública, corrupção ativa e passiva, organização criminosa e indícios de lavagem de dinheiro. Voltamos com você, Daniel.
1: É, que coisa, hein, Carolina? Os golpistas, os fraudadores, eles vão gerando aí um estrago muito grande, dessa vez a vítima, servidores aqui do Distrito Federal, com descontos ilegais aí, com atuação, então, dessas pessoas. Carolina, muito obrigado pelas informações ao vivo, com certeza a gente acompanha aí os desdobramentos, então, dessa operação do Ministério Público, 12:04. Mudando de assunto agora, vamos falar sobre os sites de apostas conhecidos como bets, mais especificamente sobre aqueles sites que funcionam de forma irregular aqui no Brasil, porque, olha, dezenas de milhares de sites desse tipo já foram derrubados pelo governo, viu? E aí o dinheiro bloqueado dessas bets irregulares agora vai cumprir a um propósito especial. Quem conta tudo pra gente é o repórter Gabriel Brum aqui no estúdio. Muito boa tarde pra você, Gabriel.
2: Boa tarde, Daniel. Boa tarde a todos. É isso mesmo. Cerca aí de 50 mil sites e aplicativos de bets ilegais que foram derrubados pelo governo até hoje eram administrados por apenas 350 operadores.
1: Nossa.
2: E a partir de agora, o dinheiro bloqueado dessas instituições irregulares e de outras que possam ser encontradas daqui para frente poderá ser utilizado no combate ao crime organizado. É que um novo decreto sobre esse tema foi assinado hoje pelo presidente Lula. Os números foram apresentados pelo ministro Dario Durigan em entrevista coletiva, que destacou o uso de fintechs para movimentar o dinheiro.
3: Esses 350 operadores utilizaram 37 instituições financeiras, grosso modo, em geral, fintechs, instituições de pagamento, com pouca supervisão, baixa supervisão.
2: Bem, de acordo com o novo decreto, o passo a passo é o seguinte: a Secretaria de Prêmios e Apostas do Ministério da Fazenda identifica a bet ilegal e notifica a instituição financeira, que tem 48 horas para bloquear todas as contas relacionadas a essa bet. Aí a Anatel é responsável por derrubar os sites. Após isso, o Ministério da Justiça abre uma fase de contestação do bloqueio para que a casa de aposta possa se defender, explicou o ministro.
3: Em geral, o que a gente tem visto é que há baixa manifestação, são razões pobres, ruins e que, em regra, não justificam o desbloqueio. Então, a nossa perspectiva, claro que garantido o devido processo, o Ministério da Justiça vai avançar com essa avaliação, é que a gente confirme o bloqueio.
2: Bem, com a confirmação do bloqueio, daí a AGU, a Advocacia Geral da União, pode levar o caso à Justiça para que os recursos sejam incorporados ao Fundo Nacional de Segurança Pública. Daniel, eles não deram uma estimativa de quanto dinheiro poderia ser bloqueado daqui para frente, mas lembrar de uma operação ontem contra 37 bets.
1: Sim.
2: Só essas 37 teriam movimentado cerca de 50 bilhões de reais.
1: Nossa, é muito dinheiro, Gabriel. E olha que você falou que já foram fechados mais de 50 mil sites, então a gente pode
2: Exatamente.
1: Ter uma noção aí
2: do tamanho.
1: Que realmente é muito dinheiro e que agora, portanto, vai ser destinado para financiar o combate ao crime organizado aqui no nosso país. Gabriel Brum com a gente, daqui a pouco volta com mais informações. Obrigado, Gabriel. E agora a gente fala sobre aquela lei da dosimetria, que foi aí uma versão daquela lei da anistia, né? E que está sob análise do Supremo Tribunal Federal. a respeito da sua constitucionalidade. E aí a Procuradoria-Geral da República defendeu, viu, a validade da lei da dosimetria. Foi uma decisão até surpreendente, né? Priscila Mazinotti está aqui com a gente no estúdio e tem os detalhes. Muito boa tarde para você, Pri.
4: Oi, Dani. Boa tarde para você e para os ouvintes. Pois é, a Procuradoria-Geral da República defendeu a validade dessa lei da dosimetria num entendimento contrário do que já tinha entendido a Advocacia-Geral da União, né? No mês passado, a AGU defendeu a inconstitucionalidade da lei, que ela deveria ser mantida suspensa. Uhum. Vamos voltar um pouquinho na linha do tempo, explicar para o ouvinte o que está acontecendo, porque foi muito vai e vem aí nessa história. Né? A gente tinha aquela proposta da anistia, que aí depois virou essa proposta da dosimetria, o Congresso aprovou. O que, que ela prevê? Ela flexibiliza a progressão de regime, que na prática permite a redução das penas dos condenados pela tentativa de golpe.
1: Verdade.
4: Câmara aprovou, Senado aprovou, o presidente Lula vetou integralmente essa lei, essa proposta. Aí veio o Congresso Nacional e derrubou esse veto, derrubou parte desse veto, né? Sim. Derrubou e promulgou, ou seja, a lei da dosimetria estava valendo. Um monte de gente começou a entrar com pedido para revisão de pena lá no Supremo Tribunal Federal, porque ela não vale assim para todo mundo. Cada pessoa tem que entrar com o seu próprio pedido, né? Sim. Aí vários partidos entraram, e também a Associação Brasileira de Imprensa, entraram no Supremo Tribunal Federal questionando a promulgação dessa lei pelo Congresso, porque houve um fatiamento aí dessa promulgação. Parte do entendimento do Senado era de que não poderia promulgar aquilo que poderia valer para todos os crimes e não só para quem participou da tentativa de golpe, né? Então, uhum, assim, olha, tirou essa parte que previa em Código Penal, na lei anticrime, enfim, deixando só para valer para essa parte do pessoal do 8 de janeiro e da tentativa de golpe. Certo. Aí os partidos e a ABI entraram no Supremo falando, não, a regra é clara, ou veto, ou você veta tudo, ou você derruba o veto todo. Não tem, certo, como você vetar fatiado. E é isso que está sendo questionado lá no Supremo Tribunal Federal. O ministro Alexandre de Moraes falou assim, gente, enquanto não defina essa história, vamos suspender a aplicação dessa lei, porque o plenário do Supremo precisa decidir essa questão. Então a gente teve a AGU falando que sim, a lei é inconstitucional, tem que ser suspensa, manter suspensa. A Procuradoria-Geral da República falou que não pode ser inconstitucional, porque só o fato de você permitir a diminuição da pena dos condenados não é nada inconstitucional. E o Supremo Tribunal Federal, que ainda não marcou o julgamento, ainda vai marcar, vai colocar na balança aí, vai analisar todos os fatos e decidir de uma vez por todas sobre a validade da dosimetria.
1: Manifestação da AGU, manifestação agora da PGR, e o Supremo vai decidir de fato, então, se vale ou não a dosimetria, né, Priscila?
4: Não sabemos quando, porque o julgamento ainda não foi marcado.
1: Tá certo. Muitíssimo obrigado. A gente com certeza vai acompanhar para trazer mais a decisão para você que nos ouve aqui no Repórter Nacional. Obrigado, Priscila. E a gente fala agora sobre a população indígena migrante da Venezuela, da etnia Waraó. Eu acho que é assim que fala, daqui a pouco a gente confirma, que deverá receber medidas emergenciais de assistência, viu, na capital do Amazonas. Decisão da Justiça Federal para manter a obrigação já imposta ao Estado do Amazonas e também ao município em julgamento em primeira instância. Gabriel Correa está na linha com a gente com mais detalhes. Eu acertei, Gabriel, o nome aí da etnia? Como que é? Boa tarde para você.
5: Quase, Daniel. A pronúncia é Waraó. E, Daniel, boa tarde para você, boa tarde para os ouvintes também. Mas vamos lá, porque essa decisão do Tribunal Regional Federal da Primeira Região é que o Estado do Amazonas e o município de Manaus não podem mais justificar a demora para intervir no cenário de crise humanitária enfrentada pelos indígenas da etnia Waraó, alegando entraves burocráticos ou então a divisão de competências administrativas. O Ministério Público Federal acompanha essa situação dos imigrantes venezuelanos desde 2019. A falta de serviços essenciais como saúde, assistência, saneamento e segurança alimentar já resultaram, inclusive, em mortes de crianças por desnutrição. O governo do Amazonas e a Prefeitura de Manaus têm agora 30 dias para fazer um levantamento da situação nutricional de todas as famílias Waraó que moram na cidade. A identificação tem que ser feita por meio de busca ativa, inclusive de pessoas que não estão cadastradas nos sistemas oficiais. As famílias devem ter acompanhamento integrado de saúde e assistência social. Caso não seja cumprida essa decisão, a multa pode chegar a R$ 150 mil. Os Waraó, que significa povo da água, são da região do delta do rio Orinoco e são hoje a segunda maior etnia da Venezuela, com mais de 40 mil pessoas. E segundo o último relatório da Agência da ONU para Refugiados, em 2024, os Huaraus já somavam mais de 7 mil migrantes nas 5 regiões do Brasil. A gente ainda não conseguiu o posicionamento, Daniel, com o governo do Amazonas, nem com a Prefeitura de Manaus. Eu volto contigo.
1: Huarau, portanto, Gabriel, obrigado, viu, pela correção. O povo da água, portanto, como você falou, né? Muito, muito obrigado mais uma vez pelas informações. 12:13. Agora a gente fala sobre educação, porque o Brasil alcançou avanços, viu, nessa área e atingiu o menor número de analfabetos da série histórica do IBGE. Uma ótima notícia, portanto. Só que apesar dessa queda, a pesquisa mostrou que muitos ainda deixam os estudos para trabalhar, ou mesmo por falta de interesse, viu? A Cristiane Ribeiro está ao vivo com a gente com mais detalhes desse levantamento do IBGE. Cristiane, muito boa tarde para você.
6: Boa tarde, Daniel. Boa tarde também aos ouvintes. Daniel, 8 milhões e 400 mil brasileiros a partir dos 15 anos de idade eram analfabetos em 2025, ou seja, não sabiam ler e escrever um simples bilhete. Esse total corresponde a uma taxa de 4,9%. E significa que, pela primeira vez desde 2016, o indicador de analfabetismo no país fica abaixo de 5%. Os dados são do suplemento Educação da PNAD Contínua, divulgado hoje pelo IBGE. O levantamento mostra avanços na educação desde 2016. Pela primeira vez, em 2025, mais da metade de pretos ou pardos com 25 anos ou mais, 51,3%, completaram o ensino médio. Porém, a pesquisa mostra que muitos jovens ainda abandonam os estudos para trabalhar ou porque não têm interesse em estudar. Em 2025, das 46 milhões e 600 mil pessoas de 15 a 29 anos de idade, 40,8% estavam ocupadas, mas não estudavam e nem se qualificavam. O analista da pesquisa, William Cratorville, enfatiza que de 2019 a 2025 houve redução nesse percentual, mas que a situação ainda preocupa, pois o estudo e a qualificação são determinantes para melhor colocação no mercado de trabalho.
7: A necessidade de rendimento para se manter ou contribuir na sua casa foi o motivo principal, seguido aí da falta de interesse em estudar. Separando mulheres e homens, os motivos eles mudam um pouco de perfil. As mulheres, o principal motivo foi precisar trabalhar e depois um outro motivo é aí a necessidade de realizar afazeres domésticos ou cuidar de pessoas. Ao passo que para os homens, alegam abandonar a escola porque precisam trabalhar.
6: Daniel, no ranking das unidades da federação, as taxas mais baixas de analfabetismo ficaram com Santa Catarina, Rio de Janeiro e São Paulo. E, por outro lado, as mais altas na Paraíba, no Piauí e em Alagoas. Eu volto com você.
1: Perfeito, Cristiane. Muito boa informação, portanto, aí do menor número de analfabetos no país na série histórica do IBGE. A gente segue falando de educação aqui no Repórter Nacional, com outra notícia boa agora para os professores aí que dão aulas nas escolas de todo o país, porque foi sancionada hoje pelo presidente Lula a lei que garante o novo piso salarial nacional dos professores da educação básica, viu? Reajuste que já vinha sendo pago desde janeiro deste ano e que agora passa a ter respaldo definitivo na legislação e que também beneficia, olha, os profissionais contratados temporariamente nas escolas. Sayonara Moreno está aqui no estúdio com mais detalhes sobre isso para a gente. Sayonara, muito boa tarde.
8: Oi, Daniel, boa tarde para você. Exatamente, o que muda é isso. Agora virou lei, né? O pagamento que já vinha feito desde o início do ano. O valor era baseado na medida provisória que foi assinada pelo presidente Lula na época. Então, hoje, essa proposta foi finalmente sancionada depois de aprovada no Congresso, né, nos últimos meses. Com esse reajuste, então, Daniel, o piso, que até o ano passado era de pouco mais de R$ 4.800 para professores, né, da educação básica, passou a ser de R$ 5.130 desde janeiro deste ano. E isso significa, na prática, o quê? Que esse é o valor mínimo que qualquer professor da educação básica deve receber. O aumento, então, foi superior a 5% em relação ao ano passado. E, com isso, o ganho real aí vai ser de 1,5% acima da inflação, por isso chama ganho real. A nova lei também determina que as futuras correções não podem jamais ficar abaixo da inflação acumulada no período anterior, porque isso também está previsto na nova lei. Uhum. O piso salarial vale, como você disse, também para aqueles professores contratados temporariamente que passam até aí o mesmo mínimo, né, o mesmo piso dos efetivos. Eu volto com você.
1: Perfeito, excelente notícia, portanto, para os professores da educação básica de todo o país.

0: Obrigado, Sayonara Moreno com a gente. Agora, meio-dia 18, é a hora certa em Brasília. Você que está na escuta, fique ligado, você vai ouvir ainda hoje.
1: Dia Estadual da Dança de Coco em Pernambuco é celebrado com um festival na cidade de Afogados da Ingazeira.
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0: Vamos falar agora do acordo entre Irã e Estados Unidos para pôr fim à guerra no Oriente Médio, o acordo assinado nesta semana. No entanto, os termos ainda estão aí sendo discutidos e um encontro que estava marcado para hoje em Genebra, na Suíça, foi adiado, viu? Trazendo aí questionamentos sobre essas negociações. Quem tem os detalhes para a gente é Luísa Ramos, da Rádio França Internacional.
3: As negociações entre Estados Unidos e Irã, previstas para esta sexta-feira na Suíça, foram adiadas por tempo indeterminado. O anúncio foi feito pelo governo suíço poucas horas depois de a Casa Branca confirmar que o vice-presidente J.D. Vance não viajaria para o país, alegando restrições logísticas. Ainda não há nova data para a retomada das discussões. O adiamento ocorre após a assinatura do acordo entre Washington e Teerã, que prevê o fim das hostilidades no Oriente Médio. Apesar disso, a violência continua no sul do Líbano. Bombardeios noturnos israelenses deixaram pelo menos 18 mortos e dezenas de feridos. Diante da escalada, a França pediu que Israel respeite o acordo.
0: Ouvimos Luísa Ramos, da Rádio França Internacional, e seguimos falando sobre esse assunto, viu? Porque esse memorando de entendimento firmado entre Estados Unidos e Irã pode ser considerado uma derrota americana e uma vitória iraniana. Pelo menos isso na avaliação dos especialistas que foram ouvidos pelo repórter Gabriel Brum hoje pela manhã. Gabriel, que está aqui no estúdio com os detalhes para a gente, né? Explica então o que disseram os especialistas. Boa tarde para você, Gabriel.
4: É isso mesmo, Daniel. É o seguinte, ó, o acordo prevê o fim das sanções contra o Irã, a liberação de ativos do país persa e 300 bilhões de dólares para a reconstrução do país. Uhum. Em contrapartida, o Irã se compromete a não desenvolver armas nucleares. O texto também fala da interrupção dos ataques militares ali na região, inclusive no Líbano, e a reabertura do Estreito de Hormuz.
0: Certo.
4: Bem, o cientista político e especialista em geopolítica Ali Ramos afirma que se trata da maior vitória de um rival dos Estados Unidos em muito tempo.
5: E assim, se o Irã conseguiu toda essa capacidade de mísseis e drones sancionado como é, imagina agora com acesso a mais recursos e inserção econômica. Os Estados Unidos não conseguiram absolutamente nada, né? O acordo é basicamente um retorno ao DCPOA do Obama, só que com mais inserção econômica iraniana, e por isso mesmo o Trump já está sendo profundamente criticado na mídia israelense.
4: Bem, João Alfredo Niegrei, professor de Geopolítica da Pontifícia Universidade Católica do Paraná, avalia que os Estados Unidos conseguiram alguns avanços, mas menos do que prometiam.
6: Reabrir Hormuz e reduzir com isso, né, o risco de choque energético global. Segundo, interromper uma guerra que poderia se tornar politicamente custosa e militarmente imprevisível, que é o que vinha sendo. Terceiro, trazer o Irã de volta a uma negociação nuclear supervisionada, e eu acho que isso não é relevante. Mas também isso é menos do que o Trump prometia publicamente quando falava em impedir definitivamente o programa nuclear iraniano.
4: Já o Irã saiu do conflito sem precisar abrir mão do programa nuclear, ou seja, manteve tudo como já estava e levou o tema para futuras negociações, destaca João Alfredo.
6: O ponto central é que o Irã reafirma que não buscará armas nucleares, mas essa já era a sua posição oficial. O que o Irã não faz, pelo menos no memorando, é aceitar a capitulação nuclear imediata. E é exatamente por isso que aliados republicanos de Trump criticaram justamente esse aspecto.
4: Bem, as dúvidas recaem agora sobre a atitude de Israel, que questiona o acordo, né? O lobby de organizações israelenses nos Estados Unidos representa um risco, acredita Ali Ramos.
5: Além do governo Benjamin Netanyahu, que esse acordo aqui basicamente galvaniza uma cachapante derrota, né, para Israel sob a tutela de Netanyahu, e basicamente vai servir também para, digamos assim, desconstruir, né, a capacidade que Israel teve aí de ser, digamos assim, que não só a maior potência militar, mas de ser visto assim por seus adversários.
4: Bem, Daniel, esse documento foi assinado ontem de forma eletrônica por Estados Unidos e Irã, é o Memorando de Islamabad, e agora um acordo de paz definitivo depende de negociações que devem se estender aí por 60 dias.
0: Tomara, Daniel, que essas negociações cheguem aí a uma conclusão definitiva de paz, e os especialistas aí então falando, né, afirmando que os Estados Unidos não conseguiram atingir os objetivos que tinham quando iniciaram essa ofensiva, portanto, contra o Irã. Gabriel, muitíssimo obrigado mais uma

0: vez pelas informações aqui no Repórter Nacional. Vamos falar agora de uma embarcação que leva cultura, formação e cidadania às comunidades ribeirinhas da Amazônia. Alô, região amazônica que está ligada com a gente aqui no Repórter Nacional. Estamos falando do projeto Barco Regatão Tapajós, Corredor de Culturas Vivas, que vai percorrer localidades da região, promovendo várias ações voltadas para o fortalecimento das identidades culturais da nossa Amazônia. Quem tem os detalhes é o repórter João Paulo Seabra, da Rádio Cultura FM de Belém, emissora da Rede Nacional de Comunicação Pública.
1: Entre os dias 19 de junho e 1º de julho, o Instituto Regatão Amazônia realiza a terceira edição do projeto Barco Regatão Tapajós, Corredor de Culturas Vivas. A iniciativa vai percorrer comunidades ribeirinhas, promovendo oficinas culturais, cineclube, exposição fotográfica e ações voltadas para a juventude. Marlena Soares, diretora executiva do Instituto Regatão Amazônia, explica a ideia do projeto e o percurso percorrido.
2: Nós vamos percorrer por 5 comunidades aqui dessa região. Vamos parar nessas comunidades com diversas formações, com museus de memória viva, com exposição fotográfica, com cineclube e uma diversidade de formações que vai contemplar tanto a juventude quanto as pessoas mais idosas.
1: O projeto passará por 5 comunidades da região do Tapajós, reunindo educadores, pesquisadores, artistas e comunicadores em uma programação construída a partir da troca de saberes com as populações locais. A proposta busca fortalecer a memória e a comunicação comunitária, como afirma Marlena Soares.
2: A partir do envolvimento da comunidade, a partir do voluntariado dessas comunidades e apresentando que existem leis, que existe fomento, que existem recursos que elas podem captar. E o regatão, a partir disso, cumpre seu papel como pontão de cultura, que faz essa atuação em rede, fortalecendo os agentes culturais, os fazedores de culturas aqui da região.
1: Entre os destaques está o Cineclube Regatão, que levará sessões de cinema para moradores que muitas vezes nunca tiveram acesso a uma sala de projeção. A programação inclui ainda uma exposição itinerante e o pré-lançamento da coletânea Regatão das Amazônias, reforçando a cultura como instrumento de fortalecimento comunitário e proteção dos territórios amazônicos. Inspirado na figura histórica do regatão, o projeto transforma uma embarcação em espaço de circulação cultural e valorização de conhecimentos tradicionais.
3: João Paulo Seabra, da Rádio Cultura FM de Belém, para a Rádio Nacional em Brasília.
4: Não deixo o samba.
0: Ouvindo aí a Dança do Coco, e em Pernambuco, amanhã, sábado, é o Dia Estadual da Dança de Coco, viu? Data celebrada com festival cultural na cidade de Afogados da Ingazeira. Madison Euler está na linha com a gente com mais detalhes sobre essa data, hein, Madison?
5: Oi, Daniel, boa tarde para você e para os ouvintes. Olha, a Dança Estadual do Coco, que vai ser celebrada de estadual amanhã em Pernambuco, a cidade de Afogados da Ingazeira, ela vem realizando um festival que está culminando hoje e amanhã com a programação principal. Nessa sexta-feira, a partir das 16h, a antiga estação ferroviária da cidade recebe, além do Coco, Negras e Negros da comunidade quilombola do Leitão da Carapuça, que são os anfitriões do evento, o Samba de Coco Cachoeira da Onça, da cidade de Custódia. Vai também ter a homenagem Amigos do Coco, do grupo de dança Raízes em Movimento, do grupo de coco Eu Não Tenho Amor, e da batucada feminista do Pajeú. E também no local vai haver degustação de comidas quilombolas e também umas ações de reflorestamento, doação de mudas de plantas da Caatinga. No sábado, às 16h, a programação acontece na comunidade quilombola de Leitão da Carapuça, onde acontecem outras apresentações de grupos de coco, entre eles o Coco Toípe do Ururubá, da cidade de Pesqueira, encerrando mais uma vez uma nova apresentação do Coco Negras e Negros, que detém o título de Patrimônio Vivo do Estado do Pernambuco. Integrantes dos grupos de coco realizaram oficinas de dança nas escolas da Rede Pública de Afogados da Ingazeira nessa semana. E relembrando aí para a população, para os ouvintes, criado em 2009, o Dia Estadual da Dança de Coco em Pernambuco, ele reconhece a importância dessas várias vertentes dessa manifestação cultural, que não tem só o coco de roda, mas também o coco de embolada e o samba de coco, e também celebra aí os produtores, artistas, brincantes e mestres envolvidos de alguma maneira nessa manifestação cultural. A

0: brasileira. Volto com você, Daniel.
1: Muito obrigado pelas informações e bom trabalho para você, Madison.
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1: Hoje é dia de conferir o segundo desafio do Brasil na Copa do Mundo contra o Haiti. Bruno Mendes fala pra gente sobre os preparativos da seleção e também sobre outros jogos da Copa do Mundo.
3: No oitavo dia de Copa do Mundo, os ataques trabalharam e muito. Foram 12 gols em 4 partidas. Em média, as redes balançaram 3 vezes. Tcheca e África do Sul ficaram no 1-1. A Suíça goleou a Bósnia por 4-1. O Canadá passou por cima do Catar ao vencer por 6-0. E o México bateu a Coreia do Sul por 1-0 e se garantiu na próxima fase da Copa. Nesta sexta-feira, a seleção brasileira faz o segundo jogo na competição diante do Haiti a partir das 9 da noite. Um provável Brasil para enfrentar os haitianos: Alisson, Danilo, Marquinhos, Gabriel Magalhães e Douglas Santos, Casimiro, Bruno Guimarães e Lucas Paquetá, Rafinha, Matheus Cunha e Vinícius Júnior. Zagueiro Gabriel Magalhães fala sobre o duelo de logo mais.
4: Acho que a gente sabe que nós temos que fazer dentro de campo, né? Sabemos que não fizemos um bom primeiro jogo, né? Mas o que pode esperar de nós é muita entrega e dedicação dentro de campo no jogo de amanhã. Vamos fazer tudo para sair vitorioso.
3: Ainda jogam nesta sexta Estados Unidos e Austrália, Escócia e Marrocos. E já na madrugada de sábado, a Turquia enfrenta o Paraguai. Da Rádio Nacional em Brasília, Bruno Mendes.
1: 9:30, portanto, Brasil e Haiti hoje, segundo jogo do Brasil na Copa do Mundo. E agora, 12:29, o Repórter Nacional fica por aqui com trabalhos técnicos de Thiago Coelho, aqui na mesa de som. 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Comente, curta e compartilhe o nosso conteúdo por lá. Uma ótima tarde e também um excelente fim de semana para você. Tchau!
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10: Alô Amazônia, alô Brasil, alô mundo, 12:32 aqui em Brasília, 10:32 no Alto Solimões. Mosaico vem chegando nessa sexta-feira, dia 19 de junho. Hoje tem jogo do Brasil, tem gente que tá animado, tem gente que não tá animado. Eu tô ali, esperando ver o que vai acontecer. Gasparzinho também tá na dele, a gente faz juntinho aqui até 1 da tarde no Mosaico de hoje. Participe, mande o seu recadinho, o seu pedido musical, sua participação aqui no nosso WhatsApp, que é o 619-9674-1568, 619-9674-1568. Quem acompanha o Mosaico já sabe, estamos aí na reta final para o Festival de Parintins, Copa do Mundo, São João, então a nossa programação musical vai ter muito

A música de Boi Bumbá e Bumba Meu Boi. Até semana que vem. Vamos abrir hoje com uma toada do Boi Caprichoso deste ano. O tema do Caprichoso é brinquedo. Como é que é, Gasparzinho? Gasparzinho tá sabendo mais do que eu. Brinquedo que canta seu chão é o tema do Caprichoso desse ano e é o nome dessa toada que a gente vai tocar agora na abertura do Mosaico nessa sexta-feira. Vamos que vamos, até 1 da tarde.

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São João que tá chegando, dia 24 tá aí batendo na porta. E como a gente tá nesse clima de São João e hoje é o dia do cinema brasileiro, eu trouxe uma dica cultural muito bacana para vocês aqui no Mosaico de hoje. Pessoal, todo ano acontece em São Paulo um festival de documentários de música que se chama Inédite, né? Uma brincadeira com esse nome, inédito. Inédite, escreve Inédite. É um festival que já acontece há 18 anos, já atingiu a maturidade esse ano. E é um festival muito legal porque reúne documentários sobre música de várias regiões do país. A gente teve ano passado um

0: é D de dado e T de tatu, In Edit Brasil 2026. E aí tem uma lista de filmes que estão disponíveis, você entra, faz um cadastro lá, quem tiver interesse, quiser ver esses filmes, se você quiser ver esses filmes no seu computador, no seu celular. E aí tem filmes da região norte, sudeste, várias regiões do Brasil. E aí, como a gente fala aqui da cultura do norte, eu fui ver o que, que tinha de documentário musical da região norte e eu descobri esse documentário que fala sobre o Bumba Meu Boi, do mestre Apolônio. O nome do filme se chama Silêncio na Boiada. E esse filme fala, pessoal, do momento muito triste da nossa história, que foi a pandemia. Você imagina só o que, que é uma comunidade, que é o Quilombo Urbano da Liberdade. É o maior quilombo urbano do Brasil. É o Quilombo da Liberdade, que fica em São Luís do Maranhão. Essa comunidade, ela vive a vida do Bumba Meu Boi. Então, o ano inteiro, a comunidade só pensa no Bumba Meu Boi. E aí traz depoimentos de pessoas que moram nesse Quilombo da Liberdade falando: o que, que vai ser da minha vida se eu não brincar o Bumba Meu Boi esse ano? Porque isso é um motivo de comunhão, é um motivo de congraçamento, é um motivo de alegria dessa comunidade. E durante a pandemia, a gente ficou sem poder se reunir, sem se juntar na rua, sem fazer festa. Então, como é que fica essa comunidade sem o Bumba Meu Boi? E aí traz esses depoimentos e faz a gente pensar, né? Que difícil foi esse período e quem sobreviveu tá aqui até hoje, movimentando a cultura do nosso país, as pessoas que fazem essas festas populares, a cultura popular que movimenta, né? A comunidade que movimenta a cultura popular do nosso país. Então, é importante demais a gente valorizar, conhecer a nossa história e valorizar essas pessoas que fazem a cultura popular do nosso país, que dão a vida pela cultura, literalmente dão a vida pela cultura popular do nosso país. É um filme muito bonito da diretora Luísa Fernandes, se chama Silêncio na Boiada e conta a história da comunidade do Bumba Meu Boi da Floresta de Mestre Apolônio no Quilombo da Liberdade em São Luís. Vamos ouvir um pedacinho do filme, Gasparzinho? Eu separei o trailer pra gente ouvir.
1: O meu boi era uma dança de roda, que negro, igual a capoeira, né?
2: O bailado que a gente tem, que nenhum boi tem do nosso pai.
3: O nosso batuque é o mais rápido, dá pra
1: chutar. Porque o povo gosta de formar um batalhão mesmo, pro negócio ficar mesmo, sabe, pegando fogo.
4: É uma coisa inexplicável, entendeu? Uma energia fora do comum.
5: Se tiver tudo silêncio, tiver ventando, o vento vem trazendo o som do tambor. E a gente sabe de onde a gente tá, a gente capita. Sei lá, na casa de fulano.
6: Durante essa pandemia, houve assim um silenciamento.
7: Nunca na história da minha vida eu fiquei sem dançar um São João. Nem por morte, nem por doença, desde a barriga da minha mãe.
6: Porque o ciclo vital do Bumba Meu Boi, as etapas de vida do Bumba Meu Boi tem que ser cumprida.
1: Quem foi nascido e criado dentro da cultura, de repente acontece um negócio desse, a gente sente, a pancada é muito forte.
6: Nos vemos como família, nos respeitamos nesse sentido. A floresta é o barco, estamos todos nós, isso.
8: E aí eu fico assim pensando, fazendo as músicas, lamentando a situação e pedindo a São João, pedindo a Deus que a boiada retorne para brincar com todo calor, com toda vontade.
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1: Meio-dia 44 aqui em Brasília, 10h44 no Alto Solimões. É isso aí, você ouviu aí um pedacinho da história da comunidade do Quilombo Urbano da Liberdade em São Luís do Maranhão, a história de resistência, de fé, que está aí registrada no documentário Silêncio na Boiada, da diretora Luísa Fernandes. Esse documentário está disponível online se você quiser assistir e faz parte da edição desse ano do Festival Inedit Brasil 2026, que está na sua 18ª edição e é um festival muito legal de documentários musicais. Minha dica cultural para vocês hoje, nesse Dia Nacional do Cinema, né? Do Dia do Cinema Brasileiro, dia 19 de junho. E aí eu queria relembrar também nesse Dia do Cinema Brasileiro a passagem da nossa querida Nayemi, cantora, compositora, atriz, aqui no estúdio da Rádio Nacional da Amazônia. Ela esteve aqui no dia 5 de junho, porque veio participar do Festival dos Povos da Floresta, e ela veio contar pra gente também dessa grande conquista do cinema da Amazônia, o filme Boiúna, que é um filme que ela participa, um curta-metragem, foi vencedor do Kikito. O Kikito é o prêmio do Festival de Gramado do Cinema Brasileiro. Então, esse filme ganhou 3 prêmios no Festival de Gramado: melhor direção, melhor fotografia e melhor atriz. A Nayemi ganhou o prêmio de melhor atriz e foi uma grande vitória para o cinema da região norte. E agora, pessoal, esse filme Boiúna está concorrendo também ao prêmio Grande Otelo, que é o maior prêmio do cinema brasileiro, no dia 4 de agosto, todo mundo torcendo pelo filme Boiúna. A Nayemi não foi mais indicada como atriz, mas o filme está sendo indicado como melhor curta-metragem. Em agosto desse ano, o filme vai concorrer no prêmio Grande Otelo. E aí a Nayemi esteve com a gente aqui no estúdio, né, na ocasião do Festival dos Povos da Floresta. Ela se apresentou aqui em Brasília, comentando dessa conquista, né? São novos tempos, é muito bonito ver um filme da região norte participando de grandes festivais e a Nayemi fazendo parte também de tudo isso. Só motivo de alegria pra gente. Vamos ouvir um trechinho dessa entrevista e aí depois a gente volta com os recadinhos de vocês e com a música dela. Solta aí, Gasparzinho. Primeiro, eu queria saber o seguinte: que história é essa de ganhar um prêmio de melhor atriz no Festival de Cinema de Gramado? Como é que é isso, ô Nayemi? Como é que foi isso na sua vida?
2: Foi incrível. A música lá, sei lá, quando eu tinha uns 10, 11 anos, eu comecei a atuar, fazer figuração, fazer teatro, enfim. Sempre a música abrindo portas. E aí eu atuo fazendo filmes, séries, curta-metragens, enfim, há 16 anos. Então, dentro da minha região, eu já tinha uma profícua ali, produção, experiência dentro do audiovisual paraense, não só como atriz, mas produção, enfim, festivais, Cine Alté, Curta Xingu, vários festivais dos nossos interiores. E aí veio o Kikito de Ouro, né, essa indicação, que foram 9 indicações para o filme Boiúna, que é um filme da Adriana de Faria, e a gente levou 3 premiações, né, de melhor fotografia para o Thiago Pelaz, que é o diretor de fotografia do filme, a melhor direção para Adriana e melhor atriz para mim e também para Jennifer Santos, que fez a minha filha no filme. E o Boiúna agora tá indicado ao Grande Otelo.
1: Gente,
2: que é assim,
1: que incrível.
2: Estamos em muita euforia.
1: Quando é que vai ser o prêmio?
2: Vai ser dia 4 de agosto.
1: A gente vai estar aqui na torcida por vocês,
2: lá,
1: na Rádio Nacional da Amazônia, com certeza. Vamos divulgar isso. E outro detalhe não, né? Outro aspecto interessante da sua carreira é que agora você começou no... Não sei, assim, você me corrija se eu tô errada, né? Mas, assim, você encarou um desafio tremendo, que foi interpretar Fafá de Belém num musical. Inclusive, hoje, Fafá de Belém está estreando no Circo Voador, no Rio de Janeiro, fazendo um show dos seus 50 anos de carreira. Manuel Cordeiro

0: vai estar lá participando. E você interpretando a Fafá de Belém, como é que é isso no seu coraçãozinho?
1: Eu faço parte desse elenco incrível, que é um elenco super brasileiro, eu sou a única paraense. Eu não faço o Fafá, que faz o Fafá Lucinha
0: Lucinha
1: Lins.
0: Lins, isso.
1: E Helga Nemetic, e também Laura Saab, e também Clara Passos. Elas se dividem para fazer as fases da Fafá. Eu sou a diretora de um documentário dentro da história, que se passa no Teatro da Paz. Eu sou a única paraense do elenco. Então é bem legal porque não é só sobre a Fafá, é sobre nós, sobre as nossas cosmogonias, as nossas histórias, nossas narrativas. É um espetáculo super lúdico brasileiro. Tem Círio de Nazaré, tem Cobra Grande. É emocionante demais o espetáculo. E é muito importante também porque nesse cenário de teatro musical, que tem muita produção Broadway, né, que são coisas exportadas, né, vindas de lá para cá, enfim. E aí é um musical brasileiro, amazônico, diverso, com elenco de norte a sul. Tem gente do Maranhão, de Fortaleza, de Natal, daqui de Brasília, do Paraná, do Rio Grande do Sul, que mais? Do Rio de Janeiro, de São Paulo. Então, a gente tem um elenco diverso, o que nos traz uma diversidade de cada um com a sua narrativa, com a sua vivência, com o seu jeito de fazer, né? Então é bem bonito. Todo mundo convidado, a gente estreou no Rio de Janeiro ano passado. E aí ficamos em cartaz até março desse ano e agora estamos em São Paulo e vai rodar Brasil. E eu acho bem importante porque no mercado nacional, entre aspas, né? Rio de Janeiro, São Paulo, enfim, a gente traz uma narrativa amazônica, né? Com uma pessoa como eu. E aí eu tô lá fazendo um papel de diretora. Não é comum nós vermos mulheres indígenas ou pretas ou ribeirinhas ou mulheres de comunidades tradicionais de direção, de empoderamento, e é algo até que é um posicionamento meu. Eu rejeito papéis onde vão exotificar, onde vão hipersexualizar, onde vão diminuir, porque eu acredito que nós, por exemplo, a Dira Paz, que é uma das maiores atrizes, minha grande referência de cinema, uma grande atriz do nosso país, ela foi a primeira pessoa que eu vi na TV e falei, eu posso ser também, porque ela está lá. Assim como a Márcia Siqueira, assim como Patrícia Bastos, assim como a própria Fafá de Belém, Nazaré Pereira, Dona Onete, assim como meu pai, mestre Alfredo Reis, que é
0: Ai,
1: uma
0: amiga.
1: grande referência. Então, eu acredito muito nas nossas narrativas, porque elas são muito originais, originárias também, e muito potentes,
0: E
1: né?
0: mágicas,
1: E
0: né, gente? Porque
1: mágicas.
0: se tem uma coisa que existe na Amazônia é magia, é
1: É,
0: encantaria,
1: encantaria.
0: né? Tá aí a fala da Naime, muito bacana nesse dia do cinema brasileiro. Ela falando sobre representatividade, contando a história, né, de quando viu a Dira Paz. E é isso, gente. O cinema é um espelho da nossa cultura. Então é importante a gente celebrar o cinema brasileiro. Eu falando aqui desse documentário também. Antes eu falei para vocês do documentário do Mestre Apolônio, que conta a história da Comunidade da Liberdade lá em São Luiz. O cinema, ele é um espelho que reflete a nossa cultura. Então, durante muito tempo, quando a gente falava em cinema, né? Ai, cinema de Hollywood, o que que importa? Quais são os filmes que fazem sucesso? Não, a gente tem que prestigiar os filmes pequenos da nossa comunidade. Quem são as pessoas que estão lá fazendo documentário, cinema, registrando, fazendo vídeos? Porque tudo isso é história, tudo isso é cultura. Então é importante prestigiar o cinema nacional. Não estou falando só dos grandes filmes, das grandes produções. Eu estou falando ali das pessoas que estão interessadas em trazer para a tela, para a televisão, para o cinema, esse olhar da nossa cultura, da nossa comunidade, né? Os problemas, as alegrias do nosso país, tudo isso retratado na tela do cinema. Então, vamos celebrar o cinema nacional. Hoje é uma data importante, vamos comemorar todas as conquistas. Um beijo enorme para a Naime, todo mundo na torcida aqui por ela, dia 4 de agosto, pelo filme Boiúna, que ele ganhe mais um prêmio, agora dessa vez o prêmio Grande Otelo. Queria mandar um beijo para Rosângela Oliveira, no Acre, que tá ligadinha aqui, dizendo que adora as toadas do boi garantido, o Gasparzinho, adora a voz do Davi Assayag. Vamos procurar uma bem boa para ela aí. Tem a clássica, né? A mais famosa de todas, que a gente pode tocar, que é Vermelho, na voz do Davi Assayag. A gente pode fechar, de repente, pode fechar o programa com ela aí, atendendo o pedido da Rosângela. Tem a Edileuza também, que eu quero mandar um beijo enorme.

0: tá sempre ligadinha aqui, diretamente do Piauí para o mundo, nas ondas da Rádio Nacional da Amazônia. Ivanilde também, de Aparecida de Goiás, de Goiânia, tá ligadinha aqui também junto com a gente. E o Mosaico tá terminando, gente, tá quase acabando. Achou aí, Gasparzinho? Vamos fechar com essa? Não, ela disse que gosta da voz do Davi Assayag, né? Tá com os dois? É com os dois cantando? Só Fafá? É? Então vamos soltar essa versão aí. Dá tempo da gente voltar antes de terminar o programa pra dar um tchauzinho. Vamos tocar o pedido da Rosângela. Depois a gente volta falando do jogo de hoje, só pra fazer aquela corrente, pra não fechar sem falar de futebol, porque olha, essa seleção tá me dando uma canseira. Mas vamos torcer, né, gente? Vamos entrar no clima. 12h54 aqui em Brasília, 10h54 no Alto Solimões. Vamos de boi garantido pra fechar o mosaico de hoje. Daqui a pouquinho eu volto pra dar um tchauzinho pra vocês.
1: A gente mostrar agora o que é esse bar.

daí o pedido da Rosângela, né? Acho justo a gente fechar com a música do Garantido, porque a gente abriu quando Caprichoso. Então, pra não dar briga entre as torcidas, a gente toca uma de cada um, de cada agremiação. A Rosângela voltou aqui, Gasparzinho, dizendo que hoje é aniversário da Ivanilde. Que Deus abençoe ela e sua família. Essa música é linda, meu coração é vermelho. Essa música é um hino, né? E essa música ultrapassou as fronteiras do Brasil, virou hino de... do Benfica, né? Em Portugal. Acho que foi do Benfica. A Fafá, ela tem um caso, né, de amor muito grande com o povo português. O povo português ama muito a Fafá. Então essa música fez muito sucesso em Portugal e acabou virando o hino da torcida do Benfica. Gente, olha, o Mosaico vai ficando por aqui. Eu agradeço todo mundo pela audiência. Desejo muito juízo pra vocês no dia de hoje, nesse jogo do Brasil. Se o Brasil perder contra o Haiti, não fiquem tristes, não façam besteira na rua, tá bom? A gente vê uns vídeos aí na internet, povo quebrando televisão, revoltado. Isso não vale a pena não, você destruir seu patrimônio, se essa seleção perder aí, não vai fazer a menor diferença. Então, ó, futebol é motivo de alegria, não é motivo de pra você destruir seu patrimônio, nem arrumar confusão na rua. Vá curtir sua Copa com juízo, é tudo que eu desejo, uma boa sexta-feira e um bom final de semana pra você. Beijo, pessoal, até segunda!

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Muito bom dia, muito boa tarde! Começando agora Nacional da Copa! É hoje, gente! É hoje! Hoje tem Brasil em campo! Eu sou Natália Mendes e este é o Nacional na Copa, especial Batalhas da Copa. Estamos no ar de segunda a sexta para a Rádio Nacional da Amazônia e Nacional AM de Brasília, de 1h às 1h30 da tarde, no horário de Brasília, e também para a Rádio Nacional do Alto Solimões, de 11h às 11h30 da manhã, no horário de Tabatinga e região. Você sintoniza o nosso programa em ondas curtas nas frequências 11.780 kHz, 6.180 kHz, em 980 kHz para a Rádio Nacional AM de Brasília e na 96,1 FM para Nacional do Alto Solimões. Vamos para mais um programa, mais uma edição das Batalhas da Copa. Daqui a pouquinho vamos colocar frente a frente países que vão jogar hoje pela Copa do Mundo e falar um pouquinho de tudo, viu? Vamos falar sobre futebol, mas também história, cultura, geografia, tradições, culinária, música e muito mais. Você pode participar com a gente no 61-99674-1568. Nas batalhas de hoje, claro que tem Brasil, viu? Temos Brasil... Opa, fui...

voltei. Temos Brasil e Haiti. Jogo de hoje, né? Segunda rodada, o segundo jogo do Brasil na Copa do Mundo. Também tem Estados Unidos e Austrália e Escócia e Marrocos. Mas primeiro, vamos falar do que rolou ontem nos campos dos Estados Unidos, México e Canadá. Falar das batalhas de ontem.

0: Gente, não sei vocês, mas eu tava dando uma olhada nos resultados dos jogos aí da Copa do Mundo e falei, caraca, só tem goleada. Então fui atrás de saber qual foi a média de gols marcados na primeira rodada da Copa do Mundo, né? Que terminou anteontem. Ontem já tivemos os primeiros jogos aí da segunda rodada. E olha só, gente, tivemos 24 jogos na primeira rodada da Copa, né? Na fase de grupos, com 75 gols marcados. A média de 3,12 gols por partida é a mais alta dos últimos 68 anos. Isso mesmo, desde a edição de 1958 na Suécia. Aquela edição teve média de 3,6 gols por jogo. Claro que a gente está tendo mais jogo nessa Copa, né? Então, a gente tem essa sensação de que está tendo muita goleada mesmo, porque são, de fato, mais jogos. Mas a gente... Essa média está bem alta, viu? Essa média está bem alta. Ah, desde 1958 a gente não tinha uma média tão elevada, né? Então, bora que vamos muita goleada por aqui, viu? Pra começar, Tchequia 1, África do Sul 1, empate aí entre Tchequia e África do Sul. A Suíça e Bósnia, gente, protagonizaram um jogo maluco. Até os últimos 25 minutos tava de jogo, né? 0-0 no placar. De repente, começa a sair um gol atrás do outro. Placar final, Suíça 4, Bósnia e Herzegovina 1, 4-1 para a Suíça. Canadá, gente, atropelou o Catar, 6-0 para cima do Catar. Mas a nota triste do jogo foi o lance envolvendo o jogador do Canadá, o Ismael Koné, que sofreu uma entrada dura do jogador adversário, do Madibo, e fraturou, quebrou a perna esquerda. A cara dele quando ele vê que ele quebrou a perna, assim, é mesmo. O lance aconteceu aos 5 minutos do segundo tempo, ficou todo mundo assim, o estádio ficou atônito, os jogadores do Canadá queriam partir para cima do jogador, o jogador que fez a falta também ficou chocado com o que aconteceu, que dava para ver que a perna dele estava quebrada mesmo. Foi bem tenso esse lance do jogo, né? Claro que Koné está fora da Copa do Mundo, quebrou a perna, não vai conseguir se recuperar a tempo de voltar a jogar. E no quarto gol do Canadá, que foi logo depois desse gol, o Saliba fez o número 8, que é o número da camisa do Koné, e levantou a camisa dele, então, como uma forma de homenageá-lo, né, depois desse lance aí que o tirou da Copa do Mundo. E pra fechar a rodada de ontem, tivemos México 1-0 em cima da Coreia do Sul, e o México é a primeira seleção classificada para a segunda fase da Copa do Mundo. Lembra que agora, antes das oitavas, a gente vai ter uma outra fase eliminatória abrindo o mata-mata, né? Essa fase que está sendo chamada de 16 avos de final, que eu particularmente prefiro segunda fase mesmo. Então o México já está com o pezinho lá, classificado, 2 vitórias em 2 jogos, somou 6 pontos no grupo A e já está com o passaporte carimbado para a próxima fase. Vamos então para as batalhas de hoje!
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0: Pra gente começar com as nossas batalhas do dia, vamos então de Estados Unidos e Austrália. Jogo válido pelo Grupo D. Hoje, 4 da tarde, horário de Brasília. Teremos Estados Unidos e Austrália. Estados Unidos, a gente lembra, goleou o Paraguai por 4-1 e Austrália ganhou da Tunísia por 2-0. Esses resultados da primeira rodada, ou seja, os dois times estão com 3 pontos e, caso um dos dois vença, né, já está também classificado para a segunda fase da Copa do Mundo. Então vamos falar um pouquinho do histórico de classificação das duas seleções para essa fase mata-mata da Copa, né? Os Estados Unidos avançaram para a fase eliminatória da Copa do Mundo em metade das 12 edições que participaram. Em 6 edições, os Estados Unidos foram além da fase de grupos. Foi em 1930, 1994, 2002, 2010, 2014 e 2022. O melhor desempenho dos americanos foi em 1930, quando a seleção dos Estados Unidos chegou às semifinais. Já a Austrália, gente, só passou da fase de grupo 2 vezes. A primeira delas, na Alemanha, em 2006, quando caiu no grupo do Brasil, Croácia e Japão. No Catar, em 2022, a Austrália também conseguiu vaga para as oitavas, como segundo lugar do grupo, atrás da França. Nas duas vezes, os australianos foram eliminados nas oitavas de final. Vamos falar um pouquinho da relação de cada uma dessas seleções com outras federações. A gente sabe que os Estados Unidos são uma das federações que fundou a CONCACAF, a Confederação de Futebol da América do Norte, Central e Caribe. Mas a seleção dos Estados Unidos já participou de torneios organizados pela CONMEBOL como convidados, isso mesmo, da Confederação dos Países da América do Sul. É o caso da Copa América. Os Estados Unidos sediou a Copa América em 2016 e 2024. Então, os Estados Unidos já jogaram a Copa América aqui com as seleções sul-americanas. A Austrália, gente, a gente sabe que geograficamente está na Oceania, faz parte da Oceania. Mas desde 2005, o país faz parte da Confederação Asiática de Futebol, a AFC, na sigla em inglês, isso mesmo. Eles disputam a vaga para a Copa do Mundo com os asiáticos. A mudança foi um pedido da própria Federação de Futebol da Austrália, que queria buscar um nível mais elevado para as disputas e ter mais chances de jogar a Copa do Mundo. Porque a gente lembra que até a Copa passada, o representante da Oceania sempre jogava uma repescagem contra o time contra o quinto ou sexto colocado da América do Sul. E não era raro que era difícil de conseguir a vaga, né? Porque os sul-americanos estavam um passo à frente das seleções da Oceania. Então a Austrália faz esse movimento em 2005 para desenvolver o futebol e deu certo, viu? Porque o time cresceu aí de lá para cá. Agora vamos falar sobre paisagens naturais dos dois países. Nos Estados Unidos, vamos com o Grand Canyon, uma gigantesca obra da natureza esculpida pelo Rio Colorado ao longo de milhões de anos. É um cânion que tem cerca de 440 quilômetros de extensão, chega a mais de 1.800 metros de profundidade em alguns trechos e é muito visitado. Turistas visitam o Grand Canyon todos os anos, milhões de turistas. Já a Austrália é famosa pelo Outback. Já ouviu esse nome por aí? Pois é, é o Outback, que é o nome dado ao vasto interior do país. Não sei se vocês sabem, mas o meiozão da Austrália, ele é praticamente inabitado. A maior parte das cidades estão na costa, né? Então esse vazio aí que fica no interior do Brasil é o Outback. Essa enorme região reúne desertos, formações rochosas, áreas quase intocadas e paisagens que se estendem por milhares de quilômetros. É lá no Outback que fica Uluru, um dos cartões postais australianos e local sagrado para os povos aborígenes. A Milena tá comentando aqui que a Austrália foi esperta de sair da Oceania e ir para a Ásia, né? Para ter mais chance de se classificar para a Copa do Mundo. Foi mesmo, deu certo, né? Deu certo a estratégia deles. Por fim, vamos falar sobre independência, porque Estados Unidos e Austrália têm uma origem comum. Os dois países foram colonizados pela Grã-Bretanha, pelos britânicos, né? A colonização britânica nos Estados Unidos começou no século XVII, com a criação das 13 colônias na costa leste da América do Norte. Durante mais de 150 anos, a região foi controlada pela Inglaterra, até que os colonos iniciaram uma revolução. Os Estados Unidos romperam com a Inglaterra e declararam independência em 1776 e se tornaram uma república. Já a Austrália, gente, a colonização britânica começou um pouco depois da independência dos Estados Unidos, viu? Foi em 1788, quando a primeira colônia foi criada em Sydney. Inicialmente, a Austrália servia como destino para os condenados enviados da Grã-Bretanha, ou seja, era o presídio dos britânicos, sabe? Então eles condenavam alguém para ser deportado para a Austrália. Então era o presídio dos britânicos à Austrália. Já aí esse processo de independência da Austrália foi mais gradual. Em 1901, o país se unificou, ganhou autonomia e ao longo do século XX

0: ganhou uma autonomia ao longo do século XX e continuou tendo o rei Charles como chefe de estado simbólico. Eles fazem parte da Commonwealth, então eles ainda têm alguma relação com a Inglaterra, sim, não rompeu isso por completo, como os Estados Unidos. Essa foi a nossa primeira batalha, bora pra próxima?
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0: A nossa segunda batalha de hoje é jogo pelo Grupo do Brasil, viu? Grupo C. Às 7 horas da noite, no horário de Brasília, teremos Escócia e Marrocos. Na primeira rodada, a Escócia ganhou do Haiti por 1-0 e Marrocos empatou com o Brasil por 1-1. Então, é o esquenta pro jogo do Brasil esse jogo aí, né? Todo mundo de olho também pra gente já começar a fazer nossas contas pela classificação. Então, temos esse jogo aí às 7 horas da noite. Vamos falar um pouquinho sobre roupa típica de cada um dos países? Claro que na Escócia a gente vai trazer o kilt. É uma peça, tipo uma saia, feita em tecido xadrez e é tradicionalmente usada pelos homens. É o traje de gala da Escócia, eles usam em casamentos, funerais e festas. Uma curiosidade é que o kilt chegou a ser banido entre 1746 e 1782. Foi uma tentativa do governo britânico de suprimir a identidade escocesa, mas resistiu e virou um símbolo nacional. Já o Marrocos, gente, tem o djellaba. Acho que eu falei certo. Tem na djellaba uma das suas roupas mais tradicionais. É uma túnica longa, tem um capuz. Esse capuz, gente, ele é usado para proteger da areia e do sol, né? E ela é usada tanto por homens quanto por mulheres. O djellaba, isso. O djellaba faz parte do cotidiano, ou seja, as pessoas utilizam isso no dia a dia, mas também em celebrações religiosas e em festas. Ela tem uma forte herança cultural árabe e bérbere da região do país. É comum também usar o djellaba com as babouches, que são os chinelos marroquinos. É um calçado tradicional sem salto. Então, temos aí o duelo entre o kilt e o djellaba, que é a roupa tradicional do Marrocos. Vamos falar um pouquinho de música. Na Escócia, o grande símbolo cultural é a gaita de foles, um instrumento associado aos clãs escoceses e às Highlands. Seu som característico acompanha cerimônias, festivais e eventos esportivos há séculos. É um dos maiores símbolos da Escócia, claro, quando a gente escuta uma gaita de foles, a gente sabe que estamos falando de Escócia, né? Trouxe aqui para vocês um pouquinho, para a gente ouvir Scotland the Brave, uma das canções patrióticas mais conhecidas da Escócia, que é frequentemente tocada por bandas de gaita de foles.

Scotland the Brave, que é considerado um hino não oficial da Escócia também, uma música patriótica muito, muito presente no dia a dia dos escoceses. No Marrocos, uma das expressões musicais mais tradicionais é o gnawa, um estilo musical que mistura influências africanas, bérberes e árabes. A música é marcada pelo ritmo dos tambores e pelo som do guembri, um instrumento de cordas típico da cultura gnawa. Originalmente ligada a cerimônias espirituais, ela hoje é conhecida em todo o mundo e inspira outros artistas de outros estilos também. Trouxe aqui pra gente ouvir o Gnawa Diffusion com Tchala Ala. Vamos ouvir então.

0: Esse é o Gnawa de Fusion com Chara Ala, som que vem do Marrocos pra gente ouvir e saber aí um pouquinho mais sobre a cultura desse país que daqui a pouquinho entra em campo aí. Vamos ver como que vai ser esse jogo importantíssimo aí para as pretensões de classificação do Brasil, pra gente saber se fica em primeiro, fica em segundo, até em terceiro. Meu Deus do céu, até em terceiro, já pensou? Mas não, hoje tem Brasil e vai dar Brasil. Bora pra nossa terceira e última batalha com Brasil e Haiti.
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0: Brasil e Haiti, jogo válido pela segunda rodada da fase de grupos, do grupo C, o grupo do Brasil. Hoje, 21h30, horário de Brasília. Na primeira rodada, o Brasil ficou no empate em 1-1 com o Marrocos e o Haiti perdeu para a Escócia por 1-0. Mas antes da gente falar de colocar frente a frente Brasil e Haiti, vamos falar da história desse confronto, porque tem um fato muito interessante que aconteceu entre Brasil e Haiti. Brasil e Haiti já fizeram um jogo que parou uma guerra. Isso mesmo, gente. Foi em agosto de 2004, quando o Brasil mandou ao Haiti a sua seleção, que era então campeã mundial, né? A gente tinha ganhado o título da Copa do Mundo em 2002. A seleção canarinho viajou até Porto Príncipe e disputou um amistoso com os donos da casa, com a seleção haitiana, que ficou conhecido como o Jogo da Paz. A partida teve o poder de parar a guerra civil que assolava o país caribenho. Isso mesmo, o relato, gente, de quem estava lá em Porto Príncipe no dia desse jogo é que as facções que duelavam, que guerreavam entre elas, né, simplesmente pararam, não aconteceu nada durante todo o período do jogo do Brasil. Outra imagem muito marcante desse jogo, do Jogo da Paz, foi quando a seleção brasileira foi ao estádio Silvio Cator, nos veículos blindados da ONU. Então eles foram blindados da ONU, com aqueles soldados que usam os capacetes azuis, né? Acompanhado por uma multidão, assim, era, a gente via nas imagens, né? Todo mundo em volta, assim, ao redor dos grandes craques do Brasil. O Brasil venceu o Haiti por 6-0. A torcida presente não tava nem aí, eles comemoravam os gols do Brasil como se fossem gols da seleção haitiana. Ronaldinho Gaúcho marcou 3 gols, Roger Flores fez 2 e Nilmar fez 1. O time era comandado por Carlos Alberto Parreira e tinham no elenco nomes os campeões mundiais Roberto Carlos, Ronaldo, Roque Júnior, Gilberto Silva e Belete. Um fato curioso desse Jogo da Paz, gente, é que houve uma grande campanha de desarmamento pelo fim da guerra e as pessoas podiam entregar armas em troca de ingressos. Então, tem esse fato em comum aí na história de Brasil e Haiti. Deixa eu registrar a mensagenzinha que chega da Rosângela, lá do Acre. Ela tá falando, a gente tá ouvindo a música do Marrocos aí, ela falou, Inshallah!

ouro. Essa música é bem Habib, viu? Boa tarde, Natália. Boa tarde, Gasparzinho. E tá desejando que esse ouro venha pro Brasil, né? Vai vir, viu? Tô vendo ela, aquela taça dourada maravilhosa caindo no nosso colo. Vamos falar um pouquinho sobre Brasil e Haiti em Copas do Mundo. O Brasil, você sabe, participou de todas as edições, todas as 23 edições da Copa do Mundo e é o maior campeão do Mundial, com cinco títulos: 58, 62, 70, 94 e 2002. O Brasil tem 76 vitórias, 20 empates e 19 derrotas em Copas do Mundo. Já o Haiti volta a disputar uma Copa do Mundo pela primeira vez desde 1974. Isso mesmo. Foram mais de 50 anos do Haiti longe da Copa. Essa é a segunda participação do Haiti em Copas do Mundo e jogou quatro jogos. Perdeu todos até agora. Vamos ver se o Brasil consegue manter essa escrita também, né? O Haiti seguir sem vencer. Pelo menos hoje. Hoje não é dia do Haiti, quebrar esse tabu. Vamos falar sobre valor de mercado dos jogadores do elenco, porque aí a discrepância é grande, viu? Sabe quanto vale o time do Brasil? Se a gente fosse vender todos os jogadores do Brasil, sabe qual seria o preço deles? A gente atingiria uma cifra de 121 milhões de, o que dá 4,87 bilhões de reais na cotação anual. Isso mesmo, o elenco do Brasil vale quase 5 bilhões de reais. Bilhões, com B. Já o time haitiano vale 34 milhões de euros. 202 milhões na cotação de reais, né, na cotação atual. Ou seja, o time do Brasil vale aproximadamente 24 vezes mais do que a seleção haitiana. Para a gente falar um pouquinho sobre os dois países, vamos falar sobre praias, porque Brasil e Haiti são países banhados pelo Atlântico e que têm praias paradisíacas em seus litorais. O Brasil chega com a Praia do Sancho, na ilha de Fernando de Noronha. É uma praia cercada por falésias e águas cristalinas e é famosa pela beleza natural e pela rica vida marinha. Essa praia, gente, já foi eleita e é, no momento, a melhor praia do mundo. Numa eleição que um site de turismo faz, essa praia é considerada a melhor praia do mundo. Já foi eleita 7 vezes, a última vez agora no ano passado. O Haiti não tem a praia mais bonita do mundo como nós temos, mas ele tem uma praia muito bonita chamada Cocoi Beach. É uma praia caribenha conhecida pelas águas transparentes, pela areia clara. Sabe aquela foto que a gente vê no computador? É essa, bem nessa linha. E pela natureza preservada. O local é considerado um dos destinos mais bonitos do país e atrai visitantes em busca de tranquilidades e paisagens paradisíacas. Qualquer uma para mim tá bom, viu? Só queria uma praiazinha, ainda mais com água cristalina, assim, ia ser incrível. Colocando o Brasil e Haiti frente a frente para falar da história. O Haiti, gente, entrou para a história em 1804, ao se tornar o primeiro país latino-americano a abolir definitivamente a escravidão após uma revolta de escravizados. Também foi o primeiro país da América Latina a conquistar a independência. O Haiti era colônia francesa, né? Então conquistou essa independência bem antes do Brasil. O Brasil só conquistou a independência em 1822, mas foi uma independência, foi a gente sabe da história, né? Dom Pedro I e tal. Ele fez isso de uma forma bem pacífica e continuou sendo o rei do Brasil, né? Depois, o Brasil também foi o. Enquanto o Haiti foi o primeiro país a abolir a escravidão, o Brasil foi o último país das Américas a abolir a escravidão em 1888, mais de 8 décadas depois da independência haitiana. Tem uma coisa que une os dois países, que é o carnaval. No Brasil, o carnaval reúne de pessoas todos os anos e é a maior festa popular do planeta. O nosso carnaval é conhecido mundialmente pelos desfiles das escolas de samba do Rio de Janeiro, pelos trios elétricos em Salvador e pelos blocos de rua que tomam conta de praticamente todas as cidades do país. O carnaval também é uma das maiores celebrações lá no Haiti. Além de desfiles e apresentações musicais, a festa se destaca pelas máscaras artesanais e pelos personagens inspirados na história do folclore haitiano. A cidade de Jacmel é especialmente famosa pelo seu carnaval.
considerado um dos mais criativos do Caribe, graças às enormes máscaras feitas à mão de papel machê. O som que embala o carnaval do Haiti é o compa. Eu separei um trechinho pra gente conhecer o compa.

0: Cristiano, mas eu sou mais Brasil hoje. Pra gente terminar, vamos fechar com o som do DJ Maia, o nome artístico do produtor musical Guilherme Maia, que utiliza a inteligência artificial para criar músicas virais, como essa que eu vou tocar agora, Brasil com S, pra gente chamar a vitória no jogo de hoje. Nacional na Copa volta segunda. Tchau, gente!
1: Brasil! Brasil.

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Olá, pessoal! 13 horas e 32 minutinhos em Brasília. Chegamos! Nacional Jovem está no ar! Uhul! É isso aí! E hoje é sexta-feira, dia 19 de junho de 2026. E hoje aqui no nosso Nacional Jovem é dia de Arraiá! Uhul! Então já tô aqui esperando, tá certo? É! Isso mesmo, já tô esperando vocês pra virem aqui participar do nosso Arraiá, que vai tá bom demais, povo amado! Vai ter quadrilha, vai ter bingo, vai ter... Correio Elegante, vai ter pescaria musical e vai ter você aqui participando com a gente com muito amor, com muito carinho, hein, gente? Vem, que vai só tá começando aqui com muito amor, com muito carinho pra você que tá ligadinho aí na melhor que é a Rádio Nacional da Amazônia. Vamos juntinhos até as 15h e pra galera aí do Alto Solimões, que são 11h33, boa hora do almoço pra vocês, que vocês se divirtam aqui com a gente, que a gente faça companhia a vocês e vocês façam companhia aqui pra nós. Tá certo? E vamos que vamos! Vamos sim! Eu sou a Edileia Martins, a Edi Martins, como vocês preferirem. Nos trabalhos técnicos, ele, Gasparzinho, o Reginaldo Fonseca. Ele tá aí todo já de amarelo, né? Amarelo e verde, camisa da seleção. Muito bom! Vem pro nosso Arraiá, gente! Lembrando também que a produção executiva deste programa é da Patrícia Fontoura e a programação musical do Antônio Miranda. E vamos então já começar com Gabi Amarantos, Foguinho, e depois a gente vai curtir muito forrozinho bom aqui.

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1: Aê, gente, 13 horas e 35 minutinhos em Brasília. E ó, vamos já começar aí nossa festa. Arriba, é isso mesmo. Você já tá aí com seu vestido de quadrilha? Você já tá aí com seu chapéu de palha na cabeça? Então vem que vem, gente, ó. Ainda tem canjica por aí, né, Delfina? Deve ter pastel do Wesley. Oi, Wesley, como é que tá aí o pastel? Já, ó, ainda mais na hora do almoço, um pastelzinho recheado. Delícia, bem quentinho. Opa, então vem aí. Vamos, que o nosso arraiá tá bom demais, é isso aí. E o nosso arraiá, claro, né, tá em ritmo em Copa do Mundo. Hoje tem seleção brasileira, então, hein, gente, se sair gol do Brasil, então, vamos festejar aqui com muito amor, com muito carinho, hein. Olha, o juiz já autorizou. A bola daqui a pouco vai rolar no campo. E quem vai perder o gol do Brasil, hein? Ó, ninguém. Então, quem perder o gol do Brasil vai pagar uma rodada de cerveja, né? Da psicóloga, como diz a minha amiga, a Rosângela, viu, gente? Então, bora aí, hein? E, ó, hoje o VAR significa vem aproveitar o arraiá da nossa Rádio Nacional da Amazônia, tá bom, gente? Vamos que vamos! E é isso aí, ó, vem mandar o seu Correio Elegante, hoje ainda tem mais Correio Elegante. E também daqui a pouquinho tem um bingo. Eu preciso das pessoas para participarem do nosso bingo, hein, gente? Eu só vi aqui a Milena. Wesley, você disse também que já vai participar. Eu preciso de mais alguns ouvintes para participarem, né, do bingo, tá? Manda aí já falando que você quer participar do nosso bingo, tá certo? E vamos! Ó, pra gente começar, então, a gente vai ter a nossa pescaria musical, né? A gente sabe que a nossa pescaria musical é a pescaria mais divertida da região, mas aqui ninguém vai pescar peixe, não. Você vai pescar a música de hoje. Então, eu vou tocar aqui o nosso trechinho instrumental e você vai tentar adivinhar aí a nossa canção, a nossa pescaria musical aqui do nosso arraiá. Vambora! Vambora!

Uhul! E aí, galera, já tem ideia? Quero ver você fazer a pescaria aqui bem direitinho hoje. Na nossa pescaria musical de hoje, eu quero ver se você vai acertar, hein? Olha só, vamos que vamos, quem vem chegando? Ó, bora! Hoje os passarinhos podem continuar voando, não tem problema não. Vai, salta os passarinhos, bota eles com chapéuzinho de palha e bora! Isso mesmo! Vamos que vamos! Já tem gente aqui falando, ah, eu acho que é essa, será que é essa mesmo? Ah, meu Deus do céu! Vamos passar aí pras dicas! Essa música traz um cenário bem brasileiro, gente, com clima de festa, dança e muito amor, ô coisa. Fala do interior, da vida simples, né, vivida lá no interior. Eita! Ó, fala de uma sala simples, feita de barro, onde acontece aí uma dança cheia de emoção. Ó, todo o tempo é pouco nessa noite, Jesus amado. Para dançar nessa sala. E ó, tem um instrumento aí muito típico do forró que guia toda a atmosfera da música com um som marcante, meu povo. Bora, bora, vem chegando. Quero saber se você já sabe aqui. Olha só, minha amiga Rosângela já chegou. Ela de dia eu acho que é essa. Será, Rosângela? E sua barraca, hein? Vendeu muito já? Ó, a barraca lá do cachorro quente da Luciana já tem aí as pessoas, viu? Ganhadoras, tá? Pra que vai fazer o passeio de trator segunda-feira. A pessoa já pode se apresentar para fazer o passeio. Quer dizer, vai ter o sorteio para quem vai fazer o passeio lá na fazenda de trator, né? Tá bom? Ó, Rosângela já deu aqui o palpite dela. Muito bom. Será que é isso mesmo, Rosângela? Será que você fez uma boa pescaria musical hoje? Vamos ver. Ó, seu Antônio Faria! Olha só, seu Antônio Faria também veio aqui dar um palpite hoje, seu Antônio. Seja muito bem-vindo, seu Antônio Faria lá de Rurópolis. Muito bom. Wesley também chegou para fazer aqui, dar o palpite dele. Será que é isso, Wesley? Será que você acertou? Meu Deus do céu, será que vocês estão acertando? E os passarinhos já começaram a voar? Ah, meu Deus do céu, será que eles estão falando aí dessa nossa pescaria de hoje? Bom, vamos ver. Luciana também chegou aqui. Oi, Luzinha, boa tarde. Ó, gente, vai ter um passeio de trator, porque lá na barraca da Luciana é a barraca do cachorro Kate. Então, quem passou por lá ganhou um cupom para participar do sorteio do passeio de trator, viu? As fazendas dá tempo. Se você quiser passar lá, tá bem. Você fazer o passeio de trator, você pode, viu? Um beijo, Luzinha. Vamos lá, vamos ver, gente. Quem vem chegando aqui para passar os palpites, bora, bora. Vani também já chegou, olha ela. Vani chegou, gente, para dar o seu palpite. Essa pescaria tá boa. Quero ver você aqui pescando direitinho. Será que você tá acertando? Ah, meu Deus do céu. Hoje tinha que ser os peixinhos, né? Mas os passarinhos também servem, gente. Maria e Ivanilde, Maria Ivanilde. Ela também tá dando aqui o como é que chama? O palpite dela. Gente do céu, deixa eu ver a Maria Irandi que tá aqui. Boa tarde, Didi, tudo bem, linda? Quem vai estar no ponto de encontro amanhã e no domingo? Amanhã será o Frank Silva e no domingo será Juliana Maia. Didi, a Toinha, poetisa, pediu...

0: Para você tocar qualquer música do Grupo Menudo, qualquer uma. Ah, será que ela ficou empolgada? Porque vai ter uma. Como é que chama? Vai ter uma turnê, né, no Menudo, completando 50 anos de carreira. E ela tá aqui também falando. Didi, o enigma de hoje é. Será, Marira de? Será que você tá certa? Marira de também participa aqui hoje da nossa pescaria. Wesley, você já tá participando da pescaria? É, não, já deu aqui, né, o palpite. A Rosângela, Marirandi, o seu Antônio Faria, Wesley, Luciana, Ivani já estão participando aqui na nossa pescaria. Deixa eu ver aqui, Didi, sem querer, essa música de hoje, a Milena que tá falando, gente. Sem querer, essa música de hoje se passa no universo do enigma de ontem. Ontem foi o filho e hoje é o pai. É, faz sentido, Milena. O que que é? O quê? Hoje é mágico de Oz? Por quê? Ele é o espantalho. Porque o Wesley é o espantalho. Você é quem, Patrícia? O homem de lata e Gasparzinho vai ser quem? É o Leo, eu sou a Dorothy? Não, eu sou a Dorothy. É claro que eu sou a Dorothy. Eu vou usar os sapatinhos, ora. Fala, Milena.
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0: Ó, você pode cantar essa música, Milena. Ó, tá no ritmo bom. Um beijo, menina. Mas será que é esse palpite aí que você mandou? Ah, mas ela escreveu, viu, gente? Aqui o outro palpite que ela tá dando. Então tá, vamos lá. Vamos seguindo aqui. Quem mais chegou aqui? Ó, Antônio Faria falando assim. Boa tarde, querida amiga de Leia. Boa tarde a todos os ouvintes da Rádio Nacional da Amazônia que nos acompanham de cada canto dessa nossa terra grande e abençoada. Chegamos à tarde dessa sexta-feira, o dia que já traz no ar a alegria do fim. Wesley, você não quer ficar aqui pra fazer o bingo? Você vai pegar o feijão? Pra marcar. Mas ó, o seu Antônio tá falando, ó, chegamos à tarde desta sexta-feira, o dia que já traz uma alegria do fim de semana chegando. Então que essa tarde seja leve, cheia de boas energias, saúde e paz para cada um que nos ouve. Então que Deus abençoe muito a sua caminhada, os seus estudos, o seu trabalho e a sua família e que não faltem motivos aí para sorrir, coragem para seguir em frente e esperança para conquistar tudo que deseja. Aqui estamos juntos, compartilhando palavras que fazem bem e fortalecendo a nossa amizade através das ondas do rádio. Uma tarde maravilhosa e abençoada para todos, com carinho. O meu amigo, seu Antônio Faria, de Rurópolis. Gente, ó, mais cedo, Wesley participou aqui com a gente, contou a história dele, né? Falou principalmente dos estudos, coisa da história que ele venceu, assim, que ele se sente hoje um vencedor por meio dos estudos, né? Que abriu portas na vida dele, né? E aí eu queria trazer uma fala da Cursina também. Ela mandou de manhã, não deu tempo, mas eu achei super necessário. Obrigada, viu, Cursina?
2: Edileia, nossa, eu amei o seu bate-papo com Wesley. Eu achei ele muito... uma pessoa muito carismática, né, bondosa, é um papel que eu sempre fiz e que ele abordou muito, né, ajudar o próximo, sem olhar, né, retorno. É, eu lembro que eu vim para Goiás, para Goiânia, né, e aí eu fui trazendo minhas primas, fui trazendo meus irmãos, fui trazendo para cá, né, para eles terem uma vida melhor.
0: Sim.
2: Porque a gente sabe que Quem fica na roça luta e cresce também, né? Mas nem todo mundo tem o crescimento que deseja. E às vezes a gente quer nessa oportunidade estudar, crescer em outros ramos, né? E isso eu faço até hoje, né? Peguei uma menina com 11 anos, trouxe para vir morar comigo, para estudar, né? Que lá é muito difícil. Mas é como ele falou, né? A pessoa tem que aproveitar a oportunidade. E quando se trata de uma pessoa muito nova, muitas vezes não tem essa visão. E aí Eu amei essa parte. Parabéns, Essa. Você é guerreiro, né? Parabéns pela sua trajetória de história, muito boa, né? E é uma, vamos supor, uma pessoa que venceu, vitorioso, porque essa luta que ele teve de ficar sem estudar, eu lembro que o pai tirava nós da escola para não estudar, para ir trabalhar na roça. E no caso dele, não era isso que o pai dele fazia, né? Mas mudou para o interior. E não tinha como estudar. No meu caso lá, às vezes chegava o tempo de pegar o arroz, o pai tirava nós da roça. E as professoras realmente ajudavam nós para nós passar.
0: Oh,
2: Por quê?
0: gente.
2: Porque se não fosse, a gente não conseguia passar no final do ano, porque o pai tirava nós para ir para a roça.
0: Entendi,
2: É
0: coitinha.
2: isso.
0: Ah, linda! Muito obrigada, viu?

E olha, foi muito bacana ouvir o Wesley hoje contando, né, um pouquinho da trajetória dele. E a trajetória dele é parecida com muitas, né, das outras trajetórias de muitos ouvintes que estão aqui, né? A gente torce cada vez mais para todos, para que consigam alcançar seus sonhos, seus objetivos. Beijo, Cursina! Obrigada por ser esse coração lindo também, que você é aqui pra gente. Ó, além da pescaria musical por aqui, a gente também vai ter mais coisa, mais brincadeira, né? Por aqui, gente. E hoje, então, lembra lá que a gente faz sempre, né, a brincadeira com as músicas do Nossa Terra? Então, hoje tem 3 músicas para dançar na quadrilha do Nossa Terra, viu? Então, eu vou mostrar para vocês 3 músicas para dançar na quadrilha do Nossa Terra. Inclusive, Nossa Terra amanhã, com o meu amigo Frank Silva, vai ser com essa temática, né, de festa junina. E aí, quero saber qual a sua preferida. Então, hoje, no nosso quadro, 3 músicas para dançar na quadrilha. Qual dessas 3 você prefere?

A outra música, Alceu Valença, Noite de São João. A primeira foi com Gal Costa, Festa do Interior. E ainda tem essa daqui, com qual você escolhe?

0: Então tá aí, gente. São essas músicas pra dançar quadrilha aqui no São João. Qual dessas vocês preferem? Venham dar aqui o voto de vocês. A Vani tá escolhendo a música, voto na número 3, Didi. Então, um voto para Mastruz com Leite, Fogueira de São João. A Tequinha também tá aqui. Boa tarde, minha amiga. Estamos na escuta do seu programa. Um alô para todos os seus ouvintes. E eu escolho a terceira música, Didi. Então, mais um voto para Fogueira de São João com Mastruz com Leite. Olha só. E a Lu também vota na Fogueira de São João com Mastruz com Leite. Olha só. Então, Fogueira de São João com Mastruz com Leite tomou a dianteira. Pra você, Patrícia, qual é a melhor? A primeira, Festa do Interior com Gal Costa. Você, Gasparzinho. A segunda, que é Noite de São João com Alceu Valença. E você, vem dar o seu voto. Rosângela já tá votando na terceira também. Fogueira de São João. Fala, Rosângela.
1: Boa tarde, Gasper. Boa tarde, Patrícia. Boa tarde, Brasil. Cheguei. Opa. Olha, avisando aos meus colaboradores, amigos, companheiros. Acabou a breja. Não tem mais nada. Foi tudo vendido.
0: A barraca
1: da
0: Rosângela.
1: Parecia uma explosão de sabores. Todo mundo bebia pra cá, bebia pra lá. Eu digo, calma, gente, com moderação. Não pode ficar bêbado demais, não. Porque se chegar em casa bêbado, a mulher vai te bater com o cabo da vassoura.
0: Meu Deus.
1: E acabou, amiga. Acabou. Tudo, não tem mais nada. Zero. Um sucesso. É isso aí, passarinhos. Vamos voar, que eu estou cheia do ouro da La Prata. Inxalá, muito ouro pro Brasil.
0: Ai, meu Deus. Muito bom, muito bom. Olha só. Deixa eu ver aqui, ó. Eu já mandei algumas cartelas. Eu mandei a cartela 3 para Milena, que falou que vai brincar com a gente. A Cursina diz também que vai brincar, né? E ela tá com a cartela 2. Fala, Cursina.
2: Oi, Edileia. Boa tarde, tudo bem? Então, você leu minha mensagem aí. Observando aqui. Hoje eu tenho irmão engenheiro, tenho primas enfermeiras. E tudo que eu trouxe para cá. E para mim isso é benéfico, né?
0: Sim.
2: Me deixa feliz.
0: Oh, que bom, amiga, que você contribui aí na vida das pessoas, né? Que trouxe algo bom para a vida de alguém que te acolhe. Beijo! Ó, deixa eu ver então, ó. Cursina tá com a cartela 2 e a Milena tá com a cartela 3. Gente, ó, eu mandei as cartelas e aí eu vou falando as palavras. E aí vocês têm que marcar no bingo, tá certo? Então, ó, daqui a pouquinho eu já vou falar uma palavra. Esli, você já tá aí ouvindo? Daqui a pouquinho, vou esperar. Vocês só se ajeitam aí. Ó, Rosângela disse que vai jogar. Então, eu vou mandar pra você a cartela pra você já ficar aí com... Porque aí daqui a pouco, quando a gente voltar, a gente daqui a pouco vai pro intervalo, vai pro nosso Nacional Informa. E aí, quando a gente voltar, a gente já começa, eu já solto as palavras, viu, gente? Pra vocês já irem marcando aí na cartela de vocês, beleza? Rosângela, então, tá com a cartela número 1, beleza? Então, vamos lá. Daqui a pouquinho começa. E aí, cheguei... Deixa eu ver aqui. Ah, a Milena tá votando também na música. Gente, acho que é Fogueira de São João com Mastruz com Leite vai ganhar, olha. A Maria Ivanilde também já deu o voto dela aqui. Também vai ficar com a terceira música. É isso, gente. Então, ó, já estão finalizando aqui esse primeiro momento. Então, daqui a pouquinho a gente volta e eu começo a falar aqui, cantar o bingo, hein, gente? Beleza? Quem quiser participar, manda aí, porque ainda tem mais duas cartelas. Bora! Bora!

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1: Agora são 2 horas no horário de Brasília. Muito boa tarde. Eu sou Daniel Ito e este é o Nacional Notícias com um destaque do momento. A gente fala agora sobre os sites de apostas conhecidos como bets, mais especificamente sobre aqueles que funcionam de forma irregular, viu, aqui no Brasil, porque dezenas de milhares de sites desse tipo já foram derrubados pelo governo. E aí, olha, o dinheiro bloqueado dessas bets irregulares agora vai cumprir a um propósito especial. Você quer saber para que vai ser usado? Quem explica para a gente é o repórter Gabriel Brum, que está aqui comigo. Boa tarde, Gabriel.
2: Boa tarde, Daniel. Boa tarde a todos. Cerca de 50 mil sites e aplicativos de bets ilegais que foram derrubados pelo governo eram administrados por apenas 350 operadores. E a partir de agora, o dinheiro bloqueado de instituições irregulares como essas poderá ser utilizado no combate ao crime organizado. Olha. É um novo decreto que foi assinado hoje pelo presidente Lula. Os números foram apresentados pelo ministro Dario Durigan em entrevista coletiva, que destacou o uso de fintechs para movimentar o dinheiro.
3: Esses 350 operadores utilizaram 37 instituições financeiras, grosso modo, em geral, fintechs, instituições de pagamento, com pouca supervisão, baixa supervisão.
2: Bem, de acordo com o novo decreto, então, a Secretaria de Prêmios e Apostas do Ministério da Fazenda identifica a bet ilegal e notifica a instituição financeira que tem 48 horas para bloquear todas as contas.
1: Certo.
2: A Anatel é a responsável por derrubar os sites. Após isso, o Ministério da Justiça abre uma fase de contestação do bloqueio para que a casa de aposta possa se defender. Se o bloqueio for confirmado, aí sim, a AGU pode levar o caso à justiça e pedir que os recursos sejam incorporados ao Fundo Nacional de Segurança Pública, Daniel.
1: Perfeito, a gente tem aí muitos sites de apostas sendo bloqueadas que circulam uma grande quantidade de dinheiro, né, Gabriel? Inclusive bilhões de reais aí.
2: Exatamente, com uma operação ontem, né, confirmou aí 37 bets ilegais que movimentaram cerca de 50 bilhões de reais no Brasil.
1: É muito dinheiro, que agora vai ser aplicado, portanto, no combate ao crime organizado. Obrigado, Gabriel Bru, pelas informações. 2 horas e 2 minutos, esse foi o Nacional Notícias, próxima edição às 3 horas.
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5: Muito bom, 2 horas e 3 minutinhos em Brasília, 12:03, aí na região do Alto Solimões. E para quem tá aí na nossa sintonia a partir de agora, olha só, nosso Nacional Jovem de hoje é de festa junina, então pode preparar o chapéu de palha. E lembro que hoje tem jogo da seleção, então capricha aí no seu chapéu de palha e na sua camisa da seleção. Ah, se você quiser também mandar aí o seu placar do jogo, pode enviar, tá? Quero saber se você tem aí, já quiser mandar, manda aí pra eu anotar aqui, tá? Porque hoje o Brasil entra em campo e a nossa quadrilha aqui entra em festa, viu, gente? Então, bora que bora, né? Vamos que vamos, que a nossa quadrilha tá boa demais por aqui. E ó, a gente já viveu aqui a pescaria musical. E aí, Gaspazinho, você coloca pra gente, pra saber aqui se a galera tá ouvindo direitinho, já adivinhou qual é a nossa pescaria musical de hoje?

É isso aí, essa é a nossa pescaria musical de hoje. Muita gente já veio aqui dar o seu palpite, a Milena, a Rosângela, a Maria Irandi, Esli, a Luciana, a Cursina, a Vani. É, eles já deram aqui o seu palpite. E você, Tequinha, você já deu o seu palpite? A Tequinha já deixou aqui o palpite dela, sim. Ô, Tequinha, muito agradecida. E você, J.R., ele falou assim, Didi, só comecei a ouvir agora. Então, olha só, essa é a nossa pescaria musical de hoje, viu? É, vem pra mim, vem aqui, vem aqui. E essa é a nossa pescaria musical, mas também tô aqui perguntando pra você sobre as três melhores músicas pra dançar na nossa quadrilha. Põe aí o tema do Nossa Terra de Amanhã, que vai ser as músicas de Festa Junina que meu amigo Frank Silva vai apresentar amanhã, gente.

Oh, olha só! Essa é a primeira Gal Costa Festa do Interior. E aí agora, quero ver se você

E essa é a terceira música, Fogueira de São João, Mastruz com Leite. Essas são as três músicas, então, Jota. Um beijo, meu amigo querido. Já tinha. Ele falou, agora que eu comecei a ouvir, ele até falou, gostei de festa do interior da Gal, mas eu queria saber qual a terceira. Então, essa é a terceira, viu, Jota? Vem aí, volta pra gente, diga pra mim se você vai manter na Gal Costa, né, na festa no interior, ou se você quer mudar, tá? A Vani disse que o placar é ganhar, mas qual é o placar, amiga? Vai ganhar de quanto? 2-1? 3-0? Ou você já falou ali mais cedo? Vou até abrir aqui, tá? Um beijo! Aí já, o Jatinha falou, não, Didi, eu vou na primeira mesmo, então mais um voto aqui pra festa do interior com Gal Costa. Ah, então tá. Seu Antônio Faria também votou aqui em festa do interior com Gal Costa. Olha só. Muito bom, muito bom. Vem votar aqui também. Bom, ó, algumas pessoas, eu mandei já a cartelinha do nosso bingo já para algumas pessoas, pro Wesley, pra Cursina, pra Milena e pra Rosângela. Então, agora, nossa, Milena, 6-0 pro Brasil. Milena é otimista, gente. Ela, olha, colocou aqui 6-0. Ixi, qual o seu placar, Gaspazinho? Fiquei curiosa agora. 6-0? 5? Gente, vocês estão confiando. Olha só. 5-0, Gaspazinho? Então tá. Eita, você vai... Eita, Gaspazinho, se você ganhar, hein? Rapaz... Qual o seu placar, Paty? 7-1? Gente, vocês estão confiando demais. Jesus amado. Eita, meu senhor. Pra vingar? Ih, sei não, hein, amiga. A Paty quer vingar da Alemanha, mas não dá pra vingar da Alemanha. Então vai contra o Haiti, então. Então tá bom. Então vambora, ó. Eu já

0: passei aí, então, pro Wesley, pra Cursina, pra Milena e pra Rosângela. Ah, Patrícia, pegou também? Linha. O que sair? 2-1, Vani, pode deixar. Então, vamos lá, hein? Então, bora lá, vamos começar. Vamos lá. Vamos lá. A primeira palavra é... Casamento caipira. Você tem? Wesley tem? Patrícia tem? Milena tem? Rosângela tem? Bora lá, casamento caipira. Bora, bora. Então vamos. A segunda palavra. Já vai a segunda. Pé de moleque. Pé de moleque. Bora lá, gente. Ó, e lá vou cantar a terceira pedra. Bora, bora. Já foi pé de moleque, já foi festa, casamento caipira. E agora vai quentão. Quentão. Quem tem aí quentão? Bora, bora. Tenho! Milena tá dizendo, tenho! Uhul! Achei! Quem fizer a linha, viu, gente? Pode ser vertical, horizontal, ganha, viu? Então vamos! Olha a próxima palavra. Cursina, conseguiu? Deixa eu ouvir a Cursina. Fala, Cursina.
1: Acho que ela não está ouvindo. Por isso que ela não
0: tá.
1: Responde.
0: Tá bom, então anota aí o bingo. Vai me dizendo aí se vocês estão acertando, pegando as palavras aí, viu? Bora lá, mais uma palavra. Vamos que vamos. A palavra agora é pescaria. Tem, Wesley? Achou, Wesley? Tem? Patrícia, achou também?
2: Achei.
0: E como é? Ó. Bora, bora. Cadê? Quer brincar, Gaspazinho? Então tá, vamos lá. Noite junina é a próxima palavra. Noite junina. E aí? Achou, Milena? Tem cursina aí? Tem? E quem mais? Milena, Rosângela, mulher, bora, fala aí se você tá com alguma palavra, não. Milena, tenho. Muito bom. Ó, então, revisando aqui quais foram já as palavras. Saiu nenhum, Wesley?
2: Não, saiu nenhuma linha
0: ainda. Ah, nenhuma linha. Tá, peraí. Ih, gente, cadê o meu trem de palavras? Aqui, ó. Já foi pé de moleque, quentão, casamento caipira e noite junina. E pescaria, isso mesmo. E agora, vamos lá, mais uma. Tá, qual é a próxima? Qual é a próxima? Pamonha! Quem saiu com a pamonha? Eita, ó, quem saiu com a pamonha tem que trazer um pedaço pra mim, hein? Saiu a pamonha? Ah, ó, tá saindo as palavras aí, tá saindo as palavras, Cursina? Tenho, Milena tá aqui, tenho. Cadê tu, Rosângela? Mulher do céu, não tô ouvindo você, mulher. Tenho pamonha, vambora. A próxima palavra é bolo de milho. Bora. bolo de mi saiu agora. Tá quentinho, bolo de mi. Quem tem bolo de mi aí? Fala. Wesley, tá achando? Todas? Ah, meu Deus do céu. A Paty também? Ixi, vambora. Milena também tá boa, viu, gente? Ó, Milena... Gente, tem que mostrar no final, hein?

0: É, uai, claro. Vamos lá, mais uma palavra: quadrilha. Tá por um, Patrícia. Eita, bora, bora, gente. Cursina, tá saindo as palavras aí, né, mulher? Bora que bora. Ó, Didi. Comi mosca, tem um quentão e lei. Opa, então vai, menina, marca aí o quentão. Então vamos lá, ó. Vou repetir as palavras, gente, ó. Pé de moleque, boi de mi, quentão, quadrilha, pescaria, casamento caipira e noite junina. Agora. Vamos lá, vamos lá, vamos lá. Bandeirinha. E agora? Gente, olha, a Cristina tá que tá. Ó, Patrícia disse que tá por uma pedra. Vamos que vamos. Esley também tá por uma pedra? Ah, meu Deus. É, a Milena tá aqui. A gente marca na foto e manda depois, Didi. É isso mesmo, é isso mesmo. Tá? Vamos lá, vamos, vamos. Gaspazinho, vamos que vamos. Agora, qual é a próxima? Roça! A Patrícia bingou! Então, qual música você escolhe, Patrícia?
1: Ana Castela, dona de mim.
0: Então, pronto. Olha, a vencedora vai ganhar, então, a música. Olha, tá direitinho, gente,
1: Pé
0: ó.
1: de moleque.
0: Pet Moleque.
1: Festa junina.
0: Noite junina.
1: Noite junina.
0: Quadrilha, roça e pescaria. Parabéns! É marmelada. Já ficou por uma, Wesley? Deixa eu ver. Ah, poxa. Seria duas, uma linha horizontal ou uma linha vertical? Ah, oh meu Deus. A Milena tá aqui. Tenho, Didi, mas perdi. Ai, gente. Vocês são demais, viu? Ó. Vamos lá então. Vamos curtir então. É Ana Castela, dona de mim. Vamos lá.

0: Tá aí!
1: Michele Castelo,
0: muito bom! Ó, Cristina tá falando aqui, Didi, você tinha que ter falado pipoca! Ah, então fica pra próxima, gente! Ah, muito bom! Muito legal, Milena também. Achei essas, Didi, mas tá bom! Ah, que bom! Beijão carinhoso, amiga! Vamos lá, Rosângela, fala aí, tu participa. Ah, não, Rosângela colocou
1: toda
0: aqui.
1: animada aqui, pensando que ia tocar a sanfona aí pra me ganhar, é o bingo! Poxa, Patrícia, valeu não. Parabéns! Ei, quem ganhou a galinha assada? A Patrícia, hoje vai jantar uma galinha assada. E eu doido pra levar essa galinha assada pra cá. Deu certo
0: É, né?
1: não, Brasil. Vai jantar a galinha assada hoje, olha aí, Patrícia. Ai, que tudo. Um jogo do Brasil. Tira gosto e tudo mais.
0: Nossa, muito bom, gente. A Regininha Macaúbas tá votando lá agora no nossa das músicas, né? Das músicas para dançar quadrilha. E ela diz que é Fogueira de São João. Olha só. Antônio Lopes também, Fogueira de São João. Obrigada, gente. Muito bom. Ó, minha amiga, a Toninha, gente, ela pediu uma música aqui pra gente. Acho que ela ficou emocionada que ontem eu falei, né, que vai ter uma turnê dos Menudos. Eles vão fazer uma turnê de 50 anos. E aí ela pediu pra gente essa música, né, Marirandi? Pode ser qualquer uma, não é isso? Então vamos lá. Gasparzinho, você escolheu uma pra ela? Qual foi a música? Não se reprima? Pra você, Toninha.
2: Canta.

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4: Muito bom, gente. 2:26 em Brasília. 12:26 aí na região do Alto Solimões. E o nosso arraiado Nacional Jovem tá aqui, tá hoje, nesta tarde de sexta-feira. E hoje também tem jogo da seleção. E aí eu quero saber qual vai ser o seu placar. Ah, eu esqueci de perguntar também. E quem vai ser o craque do jogo? Ah! Pra você, Gasparzinho, quem vai ser o craque? Quem vai ser o artilheiro? Quem vai ser maravilhoso hoje, Gasparzinho? Luiz Henrique? Muito bem! Vamos lá, gente. Eu ainda acredito no Vini. E você, Patrícia? Quem você acha que vai ser? Vai de Vini também? Vai. A Patrícia vai de vinho. Cadê o Breno? O Breno que fala dos vinhos lá de Petrolina. Ai, ai, ai. Então pronto. E aí, gente? Não esquece de contar aqui também, né, do seu artilheiro, tá bom? E deixa eu ver aqui, o meu amigo Nelson do Fio Fio Fio, ele tá aqui falando da música também, das músicas boas pra dançar, né, na nossa quadrilha. Ele votou na música da Gal Costa, Festa no Interior. Meu amigo Delcio, que amanhã vai completar mais um aninho de vida e a gente já fez festa aqui pra ele. Festa pra você, né, Nelcio? Que amanhã seja um dia bem especial, que você se divirta, tenha muita coisa boa, alegria pra você viver, tá bom? A Vani de Tabatinga Medina, lá no Minas Gerais, também, ó, Patrícia, você foi merecedora do prêmio, E a Vani tá aqui, só você mesmo, Edileia, pra brincar assim, é divertido, viu? É muito bom. Ô, Vani... Que bom, viu, gente, que eu levo diversão pra vocês. Esse é o meu objetivo aqui, tá? Deixa eu chamar aqui também meu amigo Felito. Fala, Felito.
5: Boa tarde, Lili. Como é que tá? Tudo
4: Boa
5: bem?
4: Boa tarde, tá, tudo bom?
5: Tá bem?
4: Tá bem.
5: Espero que sim. Comigo, meu irmão Gema, que eu tô bem, graças a Deus.
4: Como é que tá, Lili? Que maravilha.
5: Tá aí bem. Aí tá o sol quente, que aqui tá o sol quente de noite.
4: Ei, menino.
5: Mas nem frio, mas não é muito, não. Ô, Didi. Eu tô aqui na escuta desse maravilhoso programa. Eu quero que você rote pra mim a música com a Roberta Miranda, Vá com Deus.
4: Vá com Deus.
5: Só mesmo pra curtir. Ô, Didi. Eu mandei uns áudios pra você aí, minha amiga. E você atendeu, não rodou a música, Didi.
4: Ô, meu amor, perdão.
5: Bota a música pra mim, Didi. Tá bom?
4: Vou pôr agora, então.
5: Certo?
4: Não tem nem mais conversa.
5: Tchau, minha amiga.
4: Então tá.
5: Fica com Deus.
4: Pronto.
5: Saúde pra você, sua mãe. E todos vocês ouvindo, tá na escuta desse maravilhoso programa.
4: Opa, prontinho. Tá bom? Então vamos lá curtir sua música.
5: Por aqui, um abraço com todo o respeito, seu amigo Felipe da Bahia.
4: Tá
5: eu
4: bom.
5: Na escuta, vou escutar até o fim desse programa.
4: Ok.
5: Bom? Pode vir, parece que foi ontem, parece que a rádio tava fora do ar, não foi? Acho que foi. Não tava pegando, não. Agora tá pegando. Só que não deu pra mim ouvir o ponto em ponto,
4: não. Não deu. Se foi o aplicativo que deu
5: acho
4: problema.
5: Que foi. E, amiga, fica com Deus.
4: Fica com Deus também.
5: Tudo de bom pra você.
4: Tá certo. Tá bom?
5: É no meu irmão gêmeo também, que ele não gosta de participar, mas gosta de ouvir o programa.
4: Tá, jóia.
5: Bom pra você aí, todos vocês de Brasília, viu? Vou dizer o nome de todo mundo, não, que é muita gente. Tchau.
4: Tchau.
5: Boa tarde. Uma ótima sexta-feira pra você e todos os seus ouvintes.
4: Tá bom, Felito. Então vamos lá, Felito. Escuta essa música.

0: Muito bom, Felito. Espero que você tenha ouvido aí. Paguei sua música, tá? Grande abraço aí pro senhor. Grande abraço aí pro Bartô, que tá ouvindo a gente também. Oi, Bartô. Como é que você está? Uma tarde bem alegre aí. Vai ouvir o jogo hoje, Bartô? Ó, espero que você ouça e que você torça aí pra seleção. Você tem um palpite, tá? Beijão, meu amigo. Fala, seu William.
1: Juliana,
0: peraí.
1: Boa tarde, minha gata Juliana.
0: Ih, é pra Juju?
1: E aí, Didi, de manhã saí pro hospital, resolvi os problemas de saúde. Não deu pra escutar, toca uma música aí de Alain e Alalinho, Dois Passarinhos.
0: Tá bom, vamos lá. Daqui a pouco o Gaspazinho coloca aqui pra gente. Antes disso, seu Will, eu só quero falar, trazer uma rádio agência aqui, porque tem muitas festas rolando, né, desse fim de semana, nesse mês de junho, né, tem festas juninas para todo lado, e o estilo junino, gente, se transforma com a internet e novas modas, né, e aí muita festa junina une tradição e novas tendências, sem descartar o passado. E aí o Rafael Lopes, que é repórter da Rádio Educadora de Salvador, traz uma matéria sobre esse assunto aqui pra gente agora.
2: Eita, São João arretado de bom!
3: Você costuma usar roupa quadriculada no São João?
4: Não. Quando eu era criança, quando eu era menina, na escola eu vestia a roupa vestido, fazia participar da festinha. Hoje em dia eu já não ligo mais.
3: Não, porque a roupa quadriculada normalmente a gente só usa no São João. Aí tipo a gente compra e aí acaba que deixa lá no guarda-roupa.
5: Nos festejos juninos, cada vez mais o xadrez e as estampas tradicionais dividem espaço com novas referências de moda. Tons escuros e visuais inspirados em festivais sertanejos e eventos de rodeio têm ganhado espaço. Para o sociólogo Fábio Baldaia, que é especialista em festa, estas mudanças revelam transformações culturais mais amplas.
6: A própria lógica da festa, que era uma festa do mundo rural ou do interior, ela passa a ser outra coisa. Um espetáculo, um festival. Então, me parece que a mudança da maneira como as pessoas se vestem atende, ou reflete, ou dialoga, ou se transforma a partir dessas influências que são muito presentes hoje em dia.
5: Durante muito tempo, as roupas juninas ajudaram a construir uma identidade visual facilmente reconhecível. As cores fortes, o xadrez e as estampas de chita dialogavam com a decoração dos arraiais e com o universo cultural do interior do Nordeste. Mas, segundo Fábio Baldaia, a discussão vai além da moda.
6: Se a gente pega já o século XXI, a gente tem nova reconfiguração, que é quando o Brasil do interior, mas especialmente o interior de São Paulo e Centro-Oeste, eles ganham um protagonismo que nunca tinham tido, né? Que é o protagonismo econômico. O sertanejo, ele ganha uma projeção econômica e, de fato, eles têm uma importância cada vez maior. Então, você tem uma transformação econômica, uma transformação nas formas de se expressar. Então, as roupas do próprio São João, que tinha sido modificado, ele não ia ficar parado, né?
5: Para o pesquisador, as festas populares estão em constante transformação. Influências da indústria cultural, das redes sociais e de outros modelos de entretenimento acabam chegando ao São João. A questão, segundo ele, é entender as relações entre essas transformações e as tradições que marcam a festa.
6: Fazer com que a festa também tenha essa visão e que mais gente participe também, né? As comunidades tradicionais, quem já estava antes, os mais velhos, os grupos chamados folclóricos de cultura popular, para que se possa construir um tipo de festa que incorpore tudo, a gente não precisa descartar para produzir o novo. Dá para fazer com tudo junto.
5: Da Rádio Educadora de Salvador, Rafael Lopes.
0: Ah, gente, achei bem legal, né, o que ele trouxe falando das roupas, né, a moça, ele falando, né, perguntando, ah, você usa roupa quadriculada? E ela falando, ah, aquela roupa fica lá no armário, né, só usa na festa junina. Eu tenho um vestido que eu só uso em junho mesmo. E isso, a gente também tava falando das blusas da seleção, que a gente só usa na Copa, né? Ah, muito bom, olha só, deixa eu só ouvir aqui a Vani. Ó, Vani, tá que tá, gente. Os bolos e os biscoitos lá tá bom demais.
7: Aceita o biscoitinho de mandioca, um
0: eu
7: bolinho
0: aceito.
7: De fubá.
0: Ó.
7: Aqui, minha filha, o trem é doido. É saca mexerica, é fazendo biscoito, é fazendo bolo, é ouvindo rádio, brincando.
0: Que bom, amiga. Nós. Então a sua tarde tá maravilhosa, bem animada. E, gente, olha os mexericão que tem lá, hein?
7: Comprar mexerica, mas Patrícia e Wesley e Gaspazinho.
0: Gente, olha aqui, Patrícia, tá.
7: Eu tava ouvindo o Wesley mais cedo e a Cursina falando que era sacrifício. A roça antigamente realmente era mesmo, viu, Dilene?
0: Olha.
7: Nossa, a gente passou um sufoco. Mas hoje, graças a Deus, aqui na minha região, é outro cenário.
0: Que bom.
7: Tem luz hoje, tem internet, as escolas são. Minha cidade mesmo já tem faculdade. Não precisa sair mais da cidade pequena para ir pra cidade grande. Graças a meu bom Deus, aqui na minha região. Não tenho como reclamar, não. Muitas pessoas que foram embora no passado voltaram tudo pra cá. Alguns, meu irmão mesmo, já foi embora pra ir pra São Paulo, voltou pra minha cidade, conseguiu tudo aqui que eu tenho hoje. Não tem muita coisa, mas conseguiu fazer o pé de meia dele aqui na minha cidade. Às vezes hoje é ilusão, né? Sair da pequena cidade e ir pra outros, pra cidade grande. Agora, antigamente era bom, né, de lá, mas hoje. Mas o estudo é fundamental.
0: Sim.
7: Tem que estudar. Seja em cidade pequena, cidade grande, tem que estudar. Conhecimento é outra coisa, né, Guilherme?
0: Parabéns pela mensagem bem bonita que você trouxe aqui. Independentemente, né? Seja na cidade, seja no interior, a gente tem que estudar. A gente fala muito aqui nisso, né, gente, no Nacional Jovem, principalmente com relação aos jovens, né, para que eles querem estar lá nas suas cidades, querem voltar para os seus lugares, né, querem ir fazer faculdade, às vezes tem que ir para uma faculdade fora, mas querem voltar para levar o conhecimento.

0: beijão, seu William. Grande abraço aí pra você, meu amigo. Gente, ó, deixa eu falar aqui pra vocês das quadrilhas, né? Porque muitas quadrilhas mostram criatividade, né? Pra 67... Oh, mostram criatividade e tradição nas festas juninas, né? E alguns grupos chegam até 200 componentes. E a Joana Cortes traz pra gente essa informação agora. Vamos lá, vamos ouvir.
1: Da Bahia ao Maranhão, não tem como falar do mês mais querido dos nordestinos sem mencionar as quadrilhas juninas. Símbolos da força criativa e da tradição, os espetáculos unem raízes e inovações para contar histórias e festejar Santo Antônio, São João e São Pedro. As apresentações das quadrilhas nordestinas duram de 25 a 30 minutos, entre

Ontem mesmo, gente, no programa da Fátima Santos, veio um grupo, né, de quadrilha. Nossa, muito lindo. Se apresentaram aqui na empresa pra gente. Foi bem bacana. Nossa, gente, quadrilha eu me divirto. Acho muito legal. Ó, deixa eu só mandar uns parabéns aqui, gente, que a Maria Ivanilde, lá de Novo Repartimento, no Pará. Oi, minha amiga, tudo bom? Ela quer que a gente cante parabéns pro filho dela, o Ivanildo. Então, Ivanildo, parabéns, sua mamãe desejando o melhor para você na Rádio Nacional da Amazônia, que Deus te abençoe sempre, que você continue sendo essa pessoa maravilhosa que Deus deu para ela. Então ela tá aqui celebrando sua vida, desejando o melhor, saúde e paz para você nesse novo ciclo e muitas realizações, com amor e carinho da sua mamãe, Maria Ivanilde. Beijo, minha amiga. A Mari Irandi também pediu já pra gente celebrar, né, o Nelson do Fio Fio Fio, né, isso. Em nome da Mari Irandi e da Marli Batista. Então, receba, Nelson, os parabéns aqui da Mari Irandi, da Marli Batista. Elas estão desejando felicidades, que essa data se repita por muitos e muitos anos e que venha grandes realizações da sua vida nesse novo ciclo. Parabéns, meu amigo Nelson, tudo de bom. Gente, vocês viram a mensagem que a filha dele mandou para ele? Jesus, Nelson, que mensagem linda, viu? Ó, arrasou, Isabel, viu? Gente, vamos então agora já trazer aqui a vencedora da nossa música de quadrilha, para dançar quadrilha. Foi a música Fogueira de São João, com Mastruz com Leite. Então vamos ouvir, é agora.

Muito bom! E olha só, gente, eu cometi um engano aqui, que a Marirandi, ela pediu pra gente cantar parabéns pro Nelson, e aí eu achei que era em nome dela, né, e da Marli Batista, mas na realidade é a Marli Batista.

0: Letícia, que também faz aniversário amanhã. Então, Marli, querida, desde já, deixa aqui o parabéns para você, que haja muita paz, saúde e felicidade aí nesse novo ciclo. Vamos fazer assim? Vamos fazer uma festona para Marli e pro Nelson, continuando a festa na segunda-feira? Bora! Marli, beijão carinhoso aqui da Maria Irandi para você, querida. Gente, olha, foi tanta coisa que eu não vou conseguir trazer aqui a quadrilha. Então, na próxima semana é que teremos quadrilha junina por aqui, viu? Então, vocês já vão pensando aí. Vamos, ó, quem vai ser a noiva dessa quadrilha? Ó, vamos lá, hein? Traz aí a sua ideia aí de quem já pode ser a noiva, tá? Fala, Jotinha!
1: Musicão bonito, alô, minha querida Edileia Martins, alô, alô, Pipi, Caiapi, toda gente querida, família nacional, não, eu não ia gravar áudio, mas com essa música aqui, eu dei até uma parada aqui na minha redação doméstica, tô aqui produzindo o programa, mas eu dei uma parada com uma música dessa, ninguém resiste, olha que lindeza, olha só. Musicão bonito, grande abraço, minha querida Didi, grande abraço a toda a gente querida, e vamos curtir esse clima. Tem jogo do Brasil, até esqueci aqui do jogo, porque com a música dessa eu não resisto. Olha só, deixa eu chegar no refrão aqui, bora lá. Agora, vamos lá. Valeu, grande abraço, querida Edileia Martins.
0: Beijo.
1: Uma música dessa, aí me acaba.
0: E qual vai ser o seu placar pro jogo? Depois você me conta, tá? Marli, deixa eu pensar um pouquinho, viu? No que você tá me falando aqui. Beijão, menina. Fala, Dilson.
2: Olá, boa tarde, a Rádio Nacional da Amazônia. Aqui é Dilson Silva, de Mocajuba. Estou sempre ouvindo a programação da Amazônia. Fazia tempo que eu não mandava uma mensagem para ele.
0: Seja muito bem-vindo.
2: Mas hoje estou desejando tudo de bom, uma excelente tarde. Não sei quem está apresentando o programa,
0: hoje,
2: mas o programa está bom demais.
0: Maravilha, Dilson. Eu sou a Edileia, tá bom? Grande abraço para você. Tudo de bom e obrigada pela participação aqui conosco, por ter mandado esse áudio gostoso, tá? Deixa eu ouvir aqui meu amigo Luan de Cáceres.
3: Boa tarde, minha amiga, aqui é o Luan Pedro de Cáceres, Mato Grosso. Eu sou autista, eu tenho prioridade. Eu gostaria de ouvir uma música agora, no momento, com João Marcos e Maria Eduarda. Quem tem Jesus tem tudo, tá? João Marcos e Maria Eduarda, quem tem Jesus tem tudo. Aí eu mando pra você, eu mando pra todo mundo aí na Rádio Nacional da Amazônia. Tô aqui escutando pela Rádio Motobras, tá? Aqui em Cáceres, Mato Grosso, minha amiga. Deus abençoe. Tá chegando meu aniversário, completo mais anos de vida com as graças de Deus. Tamo junto. Fica com Deus.
0: Tá bom.
3: Meu, sábado que vem meu aniversário.
0: Sábado que vem? Então a gente faz festa pra você no sábado que vem, Luan. Ó, Luan, não vou conseguir rodar a sua música primeiro de tudo. Por quê? Porque a gente não roda música que seja religiosa, assim, por cantores, né? Que sejam de alguma igreja, de alguma religião, viu? A gente toca músicas religiosas que estão em vozes de cantores famosos. Isso a gente toca aqui, viu? Mas música, assim, de um cantor que é específico, de alguma igreja específica, a gente não roda não, tá, meu amigo? Beijão carinhoso, mas pode vir aqui, pode pedir outra música, que com certeza a gente vai trazer, tá bom? Beijo! Olha, deixa eu ver aqui. Marli agradeceu, viu, Maria Irandi? Beijão! Gente, eu tenho que revelar o nosso enigma musical pra gente, então, finalizar aqui o nosso programa de hoje, né? Que foi bom demais! Bota aí, Gaspazinho!

Ah, olha aí, gente, o nosso enigma, a nossa pescaria musical de hoje. Foi numa sala de repouso com Luiz Gonzaga. Aê! Então, parabéns aí pra galera. Milena, né, que fez até uma fanfic aí, Universo Paralelo, que ontem foi o Gonzaguinha e hoje Luiz Gonzaga. É, numa sala de reboco. Milena acertou. Eslen, seu Antônio, que até falou assim: Didi, eu acho que quem vai ser o craque do jogo vai ser o VAR. Ô, seu Antônio, nada, vamos torcer. Beijão, seu Antônio. A Rosângela, a Marirandi, a Cursina, a Luciana, a Vani e a Tequinha. Eslen também, né, deu aqui o palpite. E parabéns a vocês, meus amigos. Oba, obrigada, gente. E o mais rápido do teclado? Quem foi aqui o mais rápido na varinha? Quem foi o mais rápido na varinha hoje? Que foi, fez a pescaria direitinho? Foi ela, Luciana! Aê, Luciana! Então, gente, parabéns aí, obrigada, porque a festa foi bonita, a festa foi maravilhosa, graças a vocês, ouvintes que vieram, que participaram, que, né, deixaram engraçado, que deram os seus palpites. Ó, vou ficar devendo para vocês a viagem do trator, viu, dona Lu? A gente tem que fazer a viagem lá, a visita, né, de trator lá na fazenda. E vai ter a nossa quadrilha na semana que vem, viu, gente? Não consegui trazer a nossa para essa semana, mas semana que vem a gente traz. E faltou mais alguma coisa, Patrícia? Ah, tem mais historinha, né, de São João. Então depois a gente traz mais, gente. E é isso, meu povo. Vamos que vamos. Agradeço a participação. O jogo, eu anotei aqui quem deu seus palpites. Vamos ver quem vai ganhar esse bolão também. Será que vai ter algum acertador? Vamos ver. E aí, espero que vocês tenham aí um bom jogo hoje, que se divirtam, que o final de semana seja maravilhoso. Nelson, que você tenha um festão aí na sua casa de aniversário. E tudo de bom, meus amores. Obrigada! Tchau, tchau, galera!

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1: Brasília, muito boa tarde. Eu sou Daniel Ito e este é o Nacional Notícias com um destaque do momento. Destaque aqui do Distrito Federal, viu? O Ministério Público foi às ruas hoje para combater descontos fraudulentos na folha de pagamento dos servidores aqui do DF. Essa que é a operação. A repórter Carolina Pessoa.
2: Entre os alvos estão o Banco de Brasília, a BRBC, a empresa PicPay.

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Olá, boa tarde, fronteira querida, boa tarde, Tabatinga, alô você que está ligadinho em Benjamin Constant, Alaia do Norte, a todo Alto Solimões, muito boa tarde. Boa tarde aos ribeirinhos, nossos amigos agricultores, pescadores, você aqui na sede, na área urbana de Tabatinga, no seu trabalho, você em casa aí, né, que ainda está almoçando, boa tarde para você. Tô chegando para te fazer companhia. Mislene Ferreira, e vou ficar na apresentação do programa, também na produção, operação de áudio e na coordenação nacional também. E comigo, a gerente da Rádio Nacional, Bianca Petenar, o Carlos Sena, que é o nosso gerente executivo das Rádios Nacional e MEC. Também na nossa portaria temos o vigilante Almerindo, mais conhecido aqui na rádio como Zé Fininho. É porque ele é gente fina, gente. Mas ele tem outros apelidos carinhosos por aí, né? O seu Almerindo. E também a Val e o Moisés

Messias Arévalo, nosso técnico, que daqui a pouquinho vai chegar aqui para nos fazer companhia também. Vamos ficar até as 3 da tarde te fazendo companhia, trazendo informação, música e muita alegria para você. Tudo bem por aí? Eu espero que sim, que você esteja bem. E já quero te convidar a participar comigo no telefone 97-98407-1680. E quando estiver diante de alguém, lembre-se que estás diante de um ser mortal. Por isso, aproveite essa pessoa ao máximo. Entregue o seu melhor e desperte nela as melhores sensações, sabendo que essa pessoa não viverá para sempre. E como diz a Urbana, é preciso amar como se não houvesse o amanhã. Boa tarde e feliz sexta-feira para você!

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Beleza, minha gente, você está curtindo o seu programa Tarde Cabocla na companhia da sua amiga Miss Lene Ferreira. Boa tarde para você. Muita chuva aqui em Tabatinga, tudo bem por aí? Espero que sim. E você curtiu aí esse sucesso clássico de Diana, Por Que Brigamos? Vamos lá para os destaques do nosso programa Tarde Cabocla de hoje. Daqui a pouco nós vamos conferir uma entrevista com a prefeita de Amaturá, Nazaré Rocha. Conversei com ela sobre a realização do Genóvio Fordime em Amaturá. Aliás, a cidade de Amaturá será anfitriã desses dois importantes eventos para o Alto Solimões. Também teremos já a previsão do tempo para você e a Cátia Armativo, também o Viva Maria de hoje. E é claro, a sua participação, muita música, muita alegria. Vamos também brincar de Copa do Mundo, né? Hoje é o segundo jogo do Brasil, será contra o Haiti e nós estamos na deserta. Todas as energias positivas para que o Jogo do Brasil hoje faça façam bonito em campo e tragam aí o resultado positivo para a nossa seleção. Como é que está aí a sua confiança na seleção? Tudo bem? Tudo em cima? Tudo em média? Tudo em baixa? Espero que esteja de médio para cima, por favor, né? Já vestiu? Qual é a cor da sua camiseta nessa Copa do Mundo? A minha é verde. Hoje eu estou de verde, né? Mais verde com alguns linhos para estar no clima já da Copa, do jogo de logo mais. Pelo nosso país, Brasil. Né? E onde é a sua tradição de curtir, de conferir, de assistir o jogo do Brasil, né? A minha tradição é sempre com a família, meus filhos, principalmente meu filho Adri. Futebol, e é sempre muito emocionante, né, assistir o jogo com ele. Eu gosto de gritar bastante, gente, nem parece, né, porque eu sou na vida eu sou bem quietinha, mas assistir um jogo de futebol eu me estresso, né? E eu grito e é confusão.

Como é que é aí a sua tradição de assistir o jogo do Brasil em casa, com a família, com o vizinho? Enfim, me fala, me conta tudo. Vamos aí interagir, meu povo. Eu tô achando que o Brasil vai ganhar de 2 a 0 hoje. Qual é o seu placar? Fala aí para mim. Vamos torcer pela nossa seleção para que a gente saia bem nessa Copa do Mundo, né, gente? Ai, ai. Ai, ai, ai, ai, a gente.

que tem sido alertado pelos especialistas, é mais prolongada e bem difícil, né?

As previsões às vezes se dá dessa forma e Deus faz o clima como ele quer, né? Muda tudo. Mas às vezes é realmente aquilo que os especialistas estão falando. Mas para a gente não ficar ali vulnerável à situação, é melhor prevenir do que remediar. Depois é bem mais difícil, né? Então, providencia esses

mínimos para que você não fique totalmente isolado e sem itens essenciais para a sua sobrevivência, tá bom, minha gente? E como é que você está? Da onde você nos ouve? Quero contar aqui com a sua companhia e também com a sua participação. Já já eu vou atender as mensagens que já estão chegando, os áudios, o alô, enfim, né? Placar para a partida de futebol de hoje, a sua informação. Fique à vontade, participe com a gente. Uma honra ter a sua companhia. Vamos de mais música para você curtir agora a música Amar Não É Pecado com Luan Santana. Música 13 horas e 26

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0: Marília Mendonça, Eu Me Escolho. Foi a música que você curtiu agora no Tarde Cabocla. E chegou a hora da gente atender você que está participando do nosso programa. Muito obrigada pela sua sintonia e pela sua companhia. Todos que estão mandando aqui mensagem, áudio, muito obrigada. Boa tarde para você. Eu recebi aqui um recadinho, gente. Deixa eu me ver de onde, lá de Porto Extrema, se eu não me engano. Que diz assim: Oi, boa tarde. Você pode comunicar para Ambar Energia que nós estamos sem energia aqui no Porto Extrema desde as 8 horas da manhã. Até agora estamos sem energia. Queremos que a equipe Ambar Energia venha direcionar uma equipe no local. Assina Jurandilson Alves, de Porto Extrema. Atenção aí, nossa amiga Rose, gestores, trabalhadores da Ambar Energia, Porto Extrema, que anunciando que estão sem energia desde as 8 da manhã e aguardam a equipe da empresa para solucionar o problema, tá bom, gente? Que pena, espero que solucione antes do Jogo do Brasil, que com certeza todos vão querer acompanhar, né? Jurandilson Alves, muito obrigada pela informação. Nos informe quando a equipe já estiver resolvido o problema, tá bom? Esperamos que eles consigam chegar aí o mais rápido possível. Obrigada, Jurandilson, e força aí. Tá sendo um problema que muitas comunidades estão se queixando, né? Várias comunidades tendo esse problema recorrente de falta de energia, essa temporada de chuva, cai muita árvore, danifica a fiação, e é preciso ter essa comunicação mesmo com a empresa. Então, ficamos aqui na torcida e pendente do aviso sobre a solução que chegar aí, tá bom? Obrigada, Jurandilson. Obrigada pelo informe. Vamos seguindo aqui, atendendo. Deixa eu ver quem foi que mandou a mensagem primeiro. Ai, ai, ai. Não sei se vai estar na ordem, gente. Eu vou começar a ouvir aqui os áudios. Boa tarde. Ai, ai, ai. Calma aí, que eu vou já ouvir. Deixa eu baixar o BG. Boa
1: Boa
0: tarde.
1: tarde, tia.
0: Oi,
1: Eu
0: meu
1: sou a
0: amor.
1: Maribel.
0: Bem-vinda.
1: Eu estou muito alegre
0: Que
1: nessa
0: bom.
1: sexta-feira maravilhosa. Espero que a senhora esteja também.
0: Ah, com
1: E
0: certeza. Tô muito feliz
1: eu
0: com
1: fiz
0: você
1: uma
0: aqui com a
1: música
0: gente.
1: com Eduardo Costa, Carta.
0: Tá bom.
1: Ofereço para todas as minhas tias que sempre estão ligadinhas no programa. E
0: Tá bom.
1: ofereço também para o tio Paulo, Dona Francisca Costureira, o seu Alonso, o José Rodrigues e a minha tia Miriam, tia Boneca, tia Belinha,
0: Um
1: tia
0: abraço
1: Lita.
0: para todo
1: E
0: mundo.
1: ofereço para todos. E ofereço também para a tia Marli. E tchau, até breve.
0: Tá bom, então, maravilha. Um beijo para você, minha linda. Sempre uma alegria receber a sua participação aqui, Maribel. Feliz sexta-feira para você. Já já eu toco sua música, tá bom, minha linda? Tem mais gente aqui. Boa tarde.
2: Oi, Mislene. Boa
0: Oi.
2: tarde. Estou na
0: Silene.
2: sintonia do programa. Está muito. Muito ótimo.
0: Obrigada.
2: Mislene. Está chovendo aqui, não.
0: Tá chovendo aqui.
2: Me dizer que está chovendo aí em Tabatinga. Em Benjamin, não.
0: Mas deve cair essa chuva em algum momento aí.
2: Quem não gosta de ouvir uma música,
0: Ah.
2: desde eu ouvi uma música com Sandro Lúcio,
0: Sandro
2: Amor de
0: Lúcio.
2: Mãe, ofereço para minha irmã, meu sobrinho, o meu netinho lá em Tabatinga, o Jaime Luiz, tá bom? Isso para ele. E para você também, amiga, tá?
0: Obrigada, amiga.
2: Tchau, uma boa tarde.
0: Boa tarde,
2: Amigo.
0: tchau.
2: Tchau.
0: Tchau.

0: Ter vocês aqui ao vivo na programação. Saudades, viu? Que a senhora quer mandar de recado, dona
1: Tá
0: Raimunda?
1: bom. Aqui um alô para todos meus filhos aí em Tabatinga. E Benjamin também tem uns dois lá, duas meninas. Que Deus proteja eles e um feliz aniversário aqui pro meu netinho. Que Deus abençoe ele, dê muita saúde, muitos anos de vida e com que com ele cresça com saúde.
0: Amém.
1: E ele
0: Qual o nome
1: com
0: dele?
1: que é o Enzo.
0: Enzo, um beijo. Que fez 3 aninhos, é isso?
1: É.
0: Que
1: É, sim.
0: lindo. É a idade da fofura. Corre a alegria da
1: Passar...
0: casa, a alegria da família, com certeza. Deus abençoe, com muita saúde.
1: Isso.
0: Né? E o
1: Vou
0: seu.
1: passar aqui pro Raimundo.
0: Isso, já ia perguntar por ele. Seu Raimundo, bem-vindo! Que alegria falar com o senhor
1: Tá
0: sempre.
1: bom. Alegria nossa. Boa tarde, Mirlene.
0: Boa tarde. Qual é o seu recadinho, seu Raimundo? Com certeza, mandar muito amor para esse netinho lindo, fofo, que neto é uma coisa que amarra o coração da gente, né?
1: É verdade. É, eu só queria agradecer pelo espaço e
0: Imagina.
1: parabenizar a ele, né, pela data do seu aniversário, que foi ontem, né? E essa data se repita por muitos e muitos anos, que o Papai do Céu possa abençoá-la. E seja esse menino que já faz mandado, quando o pai e a mãe mandam vir em casa, que ele vem.
0: Oh, meu Deus.
1: E é uma
0: Lindo.
1: caminhada, né? É o futuro dos avós, dos pais. E essa
0: Verdade.
1: nação, a nossa nação é brasileira, e hoje estamos comemorar, se Deus quiser, essa vitória brasileira.
0: Vamos sim, com certeza. O Enzo é esse que está na foto do seu perfil,
1: Eu
0: esse bebê
1: queria.
0: fofo?
1: É ele mesmo.
0: Coisa mais linda! Que vontade de apertar, o Enzo. Um beijo para você, meu lindo. Feliz aniversário. Pode falar, seu Raimundo, o que o senhor ia falar?
1: É, e eu queria, não tomando o seu espaço, eu queria cantar uma música para ele, do Rei Roberto Carlos. Como é grande meu amor por você.
0: Nossa, você tocou no coração com essa música. E que alegria ter o senhor cantando essa música ao vivo, seu Raimundo. Fique à vontade, o programa é seu.
1: Obrigado. 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

0: Que lindo, seu Raimundo! Ah, só pegou fundo no nossos, no, em nossos corações. Essa música é linda, né? Faz parte também da minha história. E parabéns para o Enzo, que completou 3 aninhos e recebe essa homenagem linda aqui do vovôzão Raimundo Colle, lá da comunidade São José. Seu Raimundo, muito obrigada. Muito obrigada mesmo por nos emocionar tanto, trazendo essa homenagem para o seu netinho, que de certa forma traz aí a emoção para todos nós com essa música linda, clássico de Roberto Carlos.
1: Obrigado. Obrigado, Milene, pela oportunidade. Que Deus te abençoe aí. Qualquer momento eu vou ir na rádio, se Deus quiser.
0: Venha e traga sua viola para a gente fazer bonito aqui ao vivo uma cantoria, tá bom?
1: Tá bom, tchau.
0: Tchau, mas não me engane não, venha mesmo. Tô esperando um tempão, viu? Se eu vim aqui fazer essa cantoria bonita que só o senhor sabe fazer ao vivo e a cores, né? A cores para quem vai estar no estúdio. Um abraço para o senhor, felicidade para o seu neto,
1: obrigado.
0: Muita saúde para o senhor, para a dona Raimunda, muita força aí nesse tempo que está chegando da seca, que a gente sabe que é bem difícil para vocês, né, seu Raimundo?
1: Fica difícil sim, Merlene. Até da minha casa passar aí para a beira já está difícil, porque chove muito, tem muita lama, a carrocinha não pode descer,
0: uhum.
1: E aí fica difícil.
0: Já está,
1: né?
0: Começando a apertar aí nessas entradas, mas enfim.
1: Já.
0: Mas espero aí que vocês consigam passar esse desafio mais uma vez com muita força e coragem e a graça de Deus, tá bom, meu amigo? Obrigada.
1: Se Deus quiser. Obrigado, tchau.
0: Tchau, seu Raimundo. Tchau, dona Raimunda. Felicidade para toda a família. Obrigada pela companhia e pela participação aqui na programação da Rádio Nacional. Deixa eu ver quem mais aqui. Olá, minha linda. Boa tarde. Passando para agradecer a Maribel pela música que me ofereceu. Essa garotinha linda, pois não é? Uma fofura, Maribel, né? Ah, eu quero te conhecer, Maribel, qualquer dia desses, tá bom? Um beijo para você, pro Teixeirinha, pro seu pai, para todo mundo. E gostaria de ouvir a música Chuva de Amor, com a Roberta Miranda. Ah, essa música também é linda. Vou procurar, tá bom? Quem mandou foi a Francisca. Um beijo para você, Francisca. Tudo de maravilhoso nessa sexta-feira e nesse final de semana para você e toda a sua família. Vamos ouvir então a música que a Maribel pediu e ofereceu aí para um tanto de gente, né, Maribel? Um abraço para você e vamos curtir juntos a música A Carta, Eduardo Costa.

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0: E você está curtindo o programa Tarde Cabocla e acabou de ouvir a música de Sandro Lúcio, Amor de Mãe. Essa música quem pediu foi a Silene, oferecendo para os seus irmãos e também o seu netinho Jaime Luiz. Um abraço, Silene, obrigada pela sua companhia e participação. Por aqui tem mais gente participando, deixa me ver aqui. É a Neida Pérez. Ô, minha gatinha loirinha, tudo bem com você? Ela tá falando assim: oi, minha linda Miss, gostaria de curtir a música Evidências com José Augusto. Dedico para meus pais e para Managê e para toda a minha família. E é lógico, para você, gata. Obrigada. Deixa eu ver, sua fã número 1 de carteirinha, Neida Pérez. Ô, Neidinha, vocês são demais, fazem as minhas tardes muito felizes, né? Estou muito feliz de estar aqui com vocês no Tarde Cabocla, recebendo o seu carinho, né? Um abraço para você, para toda a sua família, para o seu César, dona Neila, lá, né, em Porto São João, e para a Mana G também, né? Vocês são uma família muito especial na história da Rádio Nacional, nas nossas vidas. Um beijo grande, obrigada pela companhia. Deixa eu mandar um abraço para a dona Mosa também, a dona Mosa que ontem pediu a música de Roberto Carlos, né? Como é grande meu amor por você, não consegui tocar ontem, dona Mosa não vai ficar com raiva de mim. A gente tem aquela regrinha. Ai, ai, ai, tô ligando aqui sem querer para alguém.
1: Com muita saudade do meu amigo Otto.
0: Ai, ai, ai, deixa eu ver o que eu fiz. Tô ligando aqui, botando áudio aleatório aqui. Então, dona Mosa, hoje foi ao vivo, né, com o seu Raimundo Colli. Gente, vamos pro Nacional Informa, já já eu volto.
2: 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Agora são 4 horas em Brasília. Boa tarde para você. Eu sou Bianca Paiva e este é o Nacional Notícias com o destaque do momento. Atenção para quem está buscando uma vaga no ensino superior e fez o Enem nos últimos 3 anos. As vagas que não foram preenchidas pelos participantes do Sisu 2026 estão disponíveis pelo Sisu Mais. Mas as inscrições terminam hoje, então não perca tempo. Vamos entender os detalhes com Tatiana Alves.
3: A proposta é ampliar oportunidades para os estudantes que participaram do processo seletivo e aumentar a ocupação das vagas em cursos de graduação oferecidos por instituições públicas. Poderão participar os candidatos que fizeram pelo menos uma edição do Exame Nacional do Ensino Médio, o Enem, nos últimos 3 anos, e que tenham concorrido a vagas na edição regular do Sisu deste ano. Para a classificação, será considerada automaticamente a nota do Enem que proporcionar a melhor média ponderada para o curso escolhido. No momento da inscrição, cada

0: Estudante poderá selecionar até duas opções de curso, indicando ordem de preferência, além de turno, instituição e local de oferta. O Sisu Mais faz parte de um conjunto de medidas adotadas pelo MEC para aperfeiçoar o sistema de seleção. Entre elas estão as mudanças recentes na lei de cotas, melhorias no processo de inscrição e ajustes na organização das vagas. A iniciativa também busca reduzir a necessidade de processos seletivos independentes realizados pelas instituições públicas.
1: A gente ouviu a repórter Tatiana Alves. Agora são 4 horas e 2 minutos. Esse foi o Nacional Notícias. Próxima edição às 5 horas.

0: Maravilha, minha gente, são 14 horas e 2 minutos. Por aqui a Dona Mosa estava tentando me ligar. Dona Mosa, a internet não está muito legal aqui, né? Quando chove, não sei o que acontece, né? Não consegui atender a sua ligação, mas ligue de novo, mande áudio, mande mensagem de texto, tá bom? Estou aqui esperando a sua mensagem. Um abraço para a senhora. Tá ligando aqui de novo? Deixa eu ver se eu consigo atender a Dona Mosa. Boa tarde, Dona Mosa. Alô.
1: Boa tarde, Milene. Tudo bem com você?
0: Tudo maravilhoso. Que bom ouvir e receber sua participação ao vivo.
1: Você sabe que eu estou ligando do meu telefone rural, mano, que não tem energia.
0: Ai, outra vez. Meu Deus do céu. Aí, em Praia de Fátima, e todas as comunidades aí de perto estão sem energia?
1: É, isso mesmo.
0: Puxa vida. Então, mais um recado para a Ambar Energia. E pode falar, Dona Mosa.
1: Eu queria que tu rodasse a música Sabor Nativo para o compadre Chico, para Maria Vinícius Nova, para o seu Felipe, para o Raimundo Colli e para a Raimunda, tá? E
0: para a Maravilha. Tá bom, vou rodar daqui a pouquinho, tá bom?
1: Para você também, mais o outro, tá?
0: Tá bom. Obrigada pelo carinho, querida.
1: Seu Pinduca, Pavinha, pra tudinho, tá?
0: Tá bom. E essa turma aí do seu Pinduca, Adinha aí de Praia de Fátima?
1: É, tudinho mora aqui perto, aqui em casa. Estamos tudo ouvindo o seu programa, ninguém perde.
0: Maravilha. Poxa vida, e agora vocês vão conseguir assistir o Jogo do Brasil, Dona Mosa? Espero que
1: sim,
0: né?
1: Pois é, mas nós temos outro de luz.
0: Ah,
1: mas nós
0: queríamos
1: que viesse energia para todo mundo, né?
0: Com certeza. Que bom que vocês têm motor de luz, aí dá para assistir. Mas vamos torcer que resolvam o mais rápido possível. Tá chovendo por aí?
1: Pois é. Tá tudo bem. Escuta, quando o Amélio pega o radinho, às vezes ele leva lá para a roça para escutar.
0: Seu Amélio, um abraço. Obrigada pelo carinho. Olha, põe um guarda-chuva nesse rádio para não molhar, menino. Tá chovendo por aí, Dona Mosa?
1: Não, não tá chovendo, não.
0: Ah, então tá bom. Quando não tá chovendo, a Ambar vai rapidinho resolver o problema. O ruim é quando tá chovendo,
1: pois
0: né?
1: Pois é,
0: então vai dar certo.
1: Milene, um abraço, tá?
0: Obrigada.
1: Fique com Deus.
0: Um abraço. Fique com Deus também. Tá. Obrigada. Daqui a pouco eu toco a música. Tá. Tchau. Um beijo, tá, Dona Mosa.
1: Tchau.
0: Obrigada.
1: Tchau.
0: Que alegria receber esse carinho de vocês, estar nessa sintonia e nessa companhia. Gente, vocês são maravilhosos, com certeza. Um beijo grande para todos que estão na sintonia em Tabatinga, nos bairros da nossa cidade, na área rural, na área urbana, o pessoal na estrada Norte 1, Norte 2. Muito, muito obrigada pela sua companhia. Lembrando que a sua participação é pelo telefone 979-8407-1680. Você de todo o Alto Solimões, ligadinho na Nacional, deixa aqui a sua mensagem, o seu recado, que a gente vai atender sempre com muito carinho. E agora nós vamos curtir a música que a Francisca pediu, de Roberta Miranda, Chuva de Amor. Ela oferece, deixa eu ver para quem? Para Maribel, né? Para Maribel, isso. Oferece para essa garotinha linda. É, gostaria de ouvir, isso mesmo, é só para Maribel essa música. Um abraço para você, Francisca, e para Maribel linda também. Vamos de Roberta Miranda, curtir Chuva de Amor. E eu volto com a entrevista já de hoje, prefeita Nazaré Rocha de Amaturá.

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3: Olá, amigos da Rádio Nacional. Vamos receber mais uma vez uma convidada especial aqui na nossa programação. Ela que é a anfitriã do Fordime e também do G9, que acontece esse ano de 2026 na cidade de Amaturá. Essa cidade tão querida, tão linda, que eu sempre que passo de barco, de lancha, fico apaixonada de olhar para aquele porto tão bem cuidado, tão bonito. E dessa vez, né, vou ter a oportunidade de conhecer. Quero agradecer muito o convite e todo o apoio para que a Rádio Nacional esteja

0: já lá nesse evento. Então, vou conversar com a prefeita da cidade, a gestora Nazaré Rocha. Prefeita Nazaré, seja muito bem-vinda à Rádio Nacional e ao programa Tarde Cabocla.
1: É uma satisfação imensa estar contribuindo aí para alguns esclarecimentos, lançar mais uma vez o convite a todos os municípios aí da nossa calha estarem participando desse evento, que é um evento de suma importância para a nossa calha, para a nossa população e para o desenvolvimento das nossas ações em educação, saúde e segurança.
0: Com certeza. Prefeita, como é que está essa expectativa, a organização do evento, né? O município é o anfitriã dessa vez. Conte um pouco para a gente.
1: A expectativa, graças a Deus, é muito boa. A Maturá tem enfrentado e superado vários desafios nessa questão de evento. E sobre o Fordime e a reunião do G9 não vai ser diferente. Nós estamos aqui de braços abertos para receber todas as delegações, desde Tabatinga, Atalaia, Benjamim, São Paulo de Olivença, nós que somos anfitriões, Santo Antônio do Içá, Tonantins, Jutaí e Fonte Boa. Então, todas as delegações já confirmaram presença. E nós estamos aqui, todo mundo empenhado. Nós estamos medindo esforço para receber nossos amigos. É uma satisfação muito grande para nós ter essas delegações, ter esses amigos aqui com a gente, construindo uma nova página para a nossa calha do Alto Solimões e até para o nosso estado, porque tudo que nós produzirmos aqui for bom para o Alto Solimão, vai também ser bom para o nosso estado do Amazonas.
0: Com certeza. Prefeita Nazaré, o município de Amaturá, esse ano é um anfitrião, né? Mas o município vem participando das edições anteriores ativamente. Como é que tem sido essa participação e as principais pautas aí apresentadas pelo setor de educação de Amaturá?
1: Esse é o nosso segundo ano de gestão. No primeiro ano nós participamos, que foi em Atalaia do Norte. Daí para trás eu não tenho como te colocar, te informar, porque eu não estava dentro do município e também não participei. Mas, assim, são frutos muito bons, pelo menos para nós, né? Quando nós viemos de um evento como esse, nossos profissionais, nossos gestores, eles vêm com uma mente mais aberta, sabendo o que, que eles vão planejar, qual a meta que eles vão alcançar. E foi um resultado muito bom do ano passado, do último G9, para esse ano, onde nós já colhemos frutos, principalmente na educação, a qual nós tivemos, a Maturá teve um avanço muito grande. E é isso, é para isso que esses fóruns eles acontecem, para a gente discutir políticas públicas voltadas para a nossa região, para o nosso território. Então, assim, é um evento que ele traz frutos, não só nós, como Atalaia do Norte e outros municípios que conseguiram desenvolver políticas públicas no âmbito da educação, que coloca nossa calha aí como primeiro, segundo lugar, selo ouro, selo prata, e é para isso que a gente faz esses eventos, para a gente realmente discutir e contribuir aí com a educação do nosso município e, é claro, do nosso estado, porque quando nossos municípios evoluem no setor, no quesito educação, quem ganha também é o nosso estado.
0: Com certeza, né? Lembrando que são dois eventos simultâneos, que é o G9, que é o Grupo de Prefeitos do Alto Solimões, e o Fordime, que é o evento que reúne aí gestores da educação de todo o Alto Solimões, discutindo o desenvolvimento, os desafios, as dificuldades, né, que cada município tem e que de que forma esses desafios, as dificuldades, os anseios, os sonhos para o crescimento da educação pode ser coletivo, pode se reunir as pautas de demandas para ter um avanço coletivo como regional, né? E eu queria saber, prefeita Nazaré, quais foram as pautas assim, principais que foram apresentadas no ano passado, que a senhora falou que já estão colhendo os frutos, né? E o que, na sua opinião, continua sendo aquele calcanhar de Aquiles que precisa

0: realmente de uma força dos prefeitos, dos educadores, dos gestores, para que chegue um desenvolvimento maior na educação.
1: Ano passado, a pauta na que eu mais participei, que foi a reunião de prefeitos, e eu participei, porque são várias pautas que são tratadas dentro do Fordim G9. No Fordim eu participei na pauta que foi segurança, que entra também nesse fórum, e também participei de uma pauta na questão saúde, uma das dos debates. A questão de segurança foi a implantação das bases, que hoje já mudou, já tem uma base em Jutaí, já foi sucesso daquele fórum, já foi um avanço, né, que a gente ganhou em ter uma base
0: Maravilha.
1: em Jutaí, fortalecer a base lá de Quari, né? E a outra pauta foi em saúde, né, aonde foi se trabalhado a questão da sustentabilidade na saúde, no quesito dos hospitais. Tem um grande desafio, porque a nossa questão de remoções, ela é muito alta, o nosso custo amazônico em remover um paciente do Alto Solimões para Manaus, ele é um custo que ele é alto. Então, nós já tivemos um olhar diferenciado, né, não só pelo Ministério da Saúde, mas também por outras instituições. E esse ano, e uma delas também foi saneamento, né, o qual a gente não teve um avanço muito grande, que é a questão dos nossos lixões, que é um dos grandes problemas, não só na calha do Alto Solimões, mas também no estado do Amazonas. Esse ano o tema vai muito para a parte de sustentabilidade, que é onde nós também vamos tratar sobre resíduos e sobre outras políticas que vão estar aí sendo discutido. Mas esse ano nós centralizamos um tema só, para que a gente tenha mais ênfase, e mais sucesso aí para a próxima que vier, a gente já ter um resultado sobre o que foi trabalhado, esse ano nesse fórum.
0: Muito bem. Vamos estar aí presencialmente acompanhando todas as pautas, as vozes, né, as decisões importantes que vão impactar e melhorar o sistema educacional e as demandas de todos os municípios do Alto Solimões. Prefeita Nazaré Rocha, de Amaturá, pode
1: Ano
0: falar.
1: passado, o que eu percebi que a gente teve muito êxito foi na educação. Não só no município de Amaturá, que ele era o penúltimo lugar, hoje nós estamos em terceiro em alguns quesitos, sétimo no estado, primeiro na calha. Então, assim, foi uma das pautas assim que eu vi que realmente teve força e teve avanço, como a Atalaia também, teve aí o seu primeiro lugar. Então, e outros municípios. Então, a Calha, ela deu uma melhorada muito grande no quesito educação, criança fora da escola, alfabetização. E se Deus quiser, a tendência é avançar muito mais, porque nós sabemos que se nós tivermos uma educação de qualidade, nós vamos reduzir o indicador do analfabetismo, nós vamos melhorar na saúde, nós vamos melhorar na segurança, nós vamos melhorar na parte ambiental. Porque nós entendemos que a base de tudo, de uma construção, é a educação.
0: Com certeza. Prefeita Nazaré, muito obrigada por conversar com a Rádio Nacional. Deixo à disposição para suas considerações e para a senhora reforçar aí esse convite, a recepção aí no município para todos os educadores e prefeitos que devem estar chegando nesse final de semana aí em Amaturá.
1: É isso aí, eu convido mais uma vez todas as delegações, não tenham medo, a Amaturá está pronta e de braços abertos para receber vocês, e eu tenho certeza que esse fórum só vai ser mais fortalecido se vocês se fizerem presente, porque a união, ela faz a força, e junto nós conseguiremos construir políticas públicas que atendam a nossa região e melhorem nossos municípios. E também, é claro, melhores indicadores do nosso estado. Eu quero só agradecer a todos que se inscreveram já, todas as delegações que já se inscreveram para participar. Nossa equipe está aí, empenhada, não está medindo esforços. Eu tenho certeza que vocês não se arrependerão desse fórum e nem de estarem a maturar, porque a estada de vocês vai ser muito agradável para todos nós.

Maravilha, minha gente. Essa foi a entrevista com a prefeita de Amaturá, Nazaré Rocha, com as informações, né, para a recepção da equipe das delegações do G9, que é um grupo de prefeitos do Alto Solimões, e também do FORDIME, que são os dirigentes da educação, né, diretores, secretários de educação, coordenadores, pedagogos, enfim, a equipe que faz a educação acontecer em cada município, né, que vão em comitivas, em delegações para discutir políticas públicas e fazer planejamentos coletivos para o desenvolvimento, para a solução de diversos problemas. Vamos seguindo com o seu programa Tarde Cabocla. Eita, o que que eu falei aqui? Tarde Cabocla. E vamos agora atender o pedido da minha amiga, quem foi que pediu? Dona Mosa. A dona Mosa que pediu Romero Amia, sabor nativo, né? Para toda a família aí ouvindo e curtindo Tarde Cabocla e para os ouvintes da Rádio Nacional. Também tem o pedido de José Augusto Evidências. Quem pediu José Augusto? Deixa me ver aqui. Seria a Francisca? Não, ela pediu Roberta Miranda. Me perdi. Quem foi que pediu José Augusto? Silene? Não, Silene foi Sandro Lúcio. Ai, ai, ai, gente, depois quando eu desanunciar, eu acho quem foi que fez esse pedido. Foi a Neida. Achei. A Neida Pérez. Neidinha, para você, para o seu pai César, para dona Neila em Porto São João e também para a Mana G. Vamos de música no Tarde Cabocla.

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Maravilha, minha gente. Boa tarde para você, ligadinho na Rádio Nacional em Tabatinga, Benjamin Constanta, Laia do Norte, todos os municípios do Alto Solimões, as comunidades ribeirinhas indígenas, você aqui na Estrada Urumutum, que está ligadinho na Rádio Nacional, muito obrigada pela sua companhia, você que está no trabalho, aí se programando, às vezes, para encerrar o expediente mais cedo e se preparar para a partida de futebol que terá logo, logo, logo aqui em todo o Brasil, né? Em todo o Brasil, mobilizando as torcidas, todo mundo animado, já de verde, amarelo, azul e branco, para torcer e vibrar muito pelo nosso Brasil. E a seleção vem chegando, a alegria rolando, as bandeiras saltitando. É o Brasil se agitando e a seleção brasileira estremecendo a nossa bandeira. E quando no estádio chegar, multidões irão se alegrar. O juiz apitou, a bola rolou, pra cima a seleção faz um gol pra nação. Sorrisos e muita animação. Nas batidas do coração, é o povo brasileiro, forte e guerreiro. Conseguimos a vitória, agora é outra história. Porém, não pode parar. Temos batalhas a conquistar. E esse é o poema do poeta das águas barrentas do Rio Solimões, Lisandro Barbosa, em homenagem aí à nossa nação brasileira e a essa Copa do Mundo, né? Competindo o nosso Brasil. Estamos aí na esperança e na expectativa de uma grande vitória do nosso país na Copa do Mundo, né? E o nome do poema que o nosso poeta Lisandro fez e o que eu acabei de interpretar aqui é Brasil Forte Veronil. Meu amigo Lisandro Barbosa, muito, muito obrigada, né, por trazer essa linda inspiração, linda homenagem, né, da nação brasileira que se mobiliza para torcer pelo Brasil e sempre na esperança da vitória e nessa animação que só o brasileiro tem. Eita, gente, haja coração, preparem aí, viu, quem toma remédio de pressão, de glicose, já deixa tudo pertinho, a garrafinha de água e muito cuidado, tá bom? Não vamos aí se extrapolar demais, vamos torcer com muita alegria, com muita emoção, né, eu tô apostando que o Brasil vai ganhar de 2 a 0, vai fazer bonito sim, se assim eu espero, né? E aí, você, né? O que é que você está apostando nesse jogo de hoje? Emocionante é uma partida de futebol.

0: Copa do Mundo, ela tem essa magia, né, de trazer a emoção, de trazer a alegria para todos os países que estão nessa. E nós estamos mais uma Copa aí nessa luta pela taça, né, por sermos campeões. E vamos que vamos, pensando positivo. Por aqui, mais uma vez, meu amigo Raimundo Colli, lá de São José. O seu Raimundo, o que é que o senhor conta para gente?
1: Boa tarde, Mirlene, outra vez. É o
0: Boa
1: seu Raimundo
0: tarde.
1: aqui, de São José.
0: Oi, meu amigo.
1: Só passando aí para você dar um alô aí para a Mosa e o Amélio,
0: Ah,
1: as filhas
0: maravilha.
1: dela, que todos são parentes aí. Agora que ela lembrou de mim.
0: Ah, olha aí,
1: Mas que
0: dona
1: desejo tudo
0: Mosa.
1: de bom para você, viu, Mosa? Qualquer hora nós se encontra, se Deus quiser. Um abraço.
0: Se Deus quiser, muito obrigada. Tá aí, olha, eu acho muito maravilhoso isso que a gente consegue fazer através da Rádio Nacional, conectar pessoas, né? Porque às vezes a gente mora tão próximo, assim, mora numa distância tipo daqui para Manaus, 1.200 quilômetros, é longe, né? Mas aí, aqui para Benjamin Constant, é 40 minutos de Baleira, aí. São José fica pertinho, entre aspas, mas a gente não consegue se visitar na rotina da vida, né? E a Rádio Nacional consegue chegar e fazer essa ponte entre familiares, entre amigos, e isso é muito gratificante, isso é maravilhoso, e eu quero que cada vez mais vocês utilizem esse canal para isso, para fazer essa ponte de integração, para não perder o contato com as pessoas que você ama, né? Que você considera como amigo, como um tio querido, a mãe, enfim, familiares, né? Então, vão fazendo essa ponte, vamos fazer essa grande família nacional aqui na rádio, né? Já somos, mas participando cada vez mais, tá bom, seu Raimundo, dona Mosa? Não sabia que vocês eram parentes, né? Afinal, todo mundo que participa da Nacional é parente, né? Um abraço para vocês. E falando em parente, eu quero mandar um alô especial para os nossos parentes indígenas, né? Você que é Ticuna, Cocama, Cambeba, Canamari, Ritoto, de todas as etnias, você que nos ouve na programação.

Olá, boa tarde a todos. Boa tarde, Miss Lene. Boa tarde a você que está acompanhando o Tarde Cabocla nesta tarde de sexta-feira. Aqui com vocês para o nosso boletim informativo. O coletivo Flores de Munguba convida todos a participarem do seminário Mudanças Climáticas no Alto Solimões e Super El Niño. Estamos preparados? Esta atividade faz parte do projeto Fortalecendo Jovens e Mulheres no Protagonismo Local na Agenda Climática na Tríplice Fronteira, Brasil, Peru e Colômbia, em parceria com a Organização Intermediária, Instituto de Pesquisa e Apoio do Fundo Casa Socioambiental, FUNAI Alto Solimões Tabatinga. O seminário vai acontecer na comunidade indígena Cocama Nova Aliança neste sábado, dia 20 de junho, e terá como abertura às 15h30, falando sobre ativismo ambiental infanto-juvenil, percepção sobre mudanças climáticas e impactos na vida na comunidade. Também palestras sobre mudanças climáticas no Alto Solimões e Super El Niño, onde tem como palestrante Edilane Mendes dos Santos, doutora em Física Ambiental, mestre em Clima e Ambiente, bacharel em Física. Além disso, às 19 horas, as crianças estarão assistindo um filme infantil sobre a temática das mudanças climáticas. Pela parte da noite, terá a palestra Cultura do Fogo, com o sargento José Bastos Silvano, que é coordenador dos Bombeiros Indígenas de Letícia. E para finalizar, no domingo, dia 21, haverá informações da articulação de mulheres indígenas do povo Cocama do Amazonas. Tabatinga recebe o evento de moda Amazonas Fashion Week. A moda amazônica brilha na Tríplice Fronteira. Celebração da moda amazônica e sustentável. O Amazonas Fashion Week redefine a moda ao apresentar criações inspiradas na Amazônia. Realizado em junho na cidade de Letícia, Colômbia, no coração da Tríplice Fronteira, busca transformar a rica cultura, biodiversidade e identidades regionais em protagonistas na passarela neste sábado, dia 20, na Escola Estadual GM3. Com atrações e participações de designers e artesãos da Amazônia, no qual exibirão seus trabalhos e saberes ancestrais. A Tríplice Fronteira, ponto de encontro entre Brasil, Colômbia e Peru, está preparado para este evento, um dos mais inovadores do calendário da moda na região. Mais que um desfile, será uma celebração da cultura de sustentabilidade. Longe de ser um pano de fundo e inigualável biodiversidade, as histórias ancestrais e as identidades vibrantes da região amazônica emergem como a própria essência das coleções. O Amazonas Fashion Week transcende o conceito tradicional de desfile. Ele é, acima de tudo, uma celebração da moda com propósito. O Instituto de Defesa do Consumidor, Procon Amazonas, autuou uma loja em Parintins

0: dinheiro do auxílio está disponível para uso somente em estabelecimentos credenciados para compra de alimentos e itens de higiene. Além da cobrança para passar o cartão,
1: na chuva,
0: a loja
1: foi
0: autuada por não possuir placas informativas sobre a lei do troco e os contatos do Procon Amazonas e nem o Código de Defesa do Consumidor em local visível para consulta. Segundo o diretor-presidente do Procon Amazonas, Jalil Frache, a Lei número 13.455/17 cria a possibilidade da cobrança diferente a depender da modalidade de pagamento, quando se trata de cartão de crédito. Entretanto, ela não se aplica em cartões de benefícios

0: não punir o consumidor, que neste momento está mais vulnerável. Cobrar uma taxa extra em cima de compras com cartão alimentação não é permitida. As operadoras já repassam taxas aos supermercados e a legislação do Programa de Alimentação do Trabalhador proíbe que esse custo adicional seja transferido ao consumidor. A prática fere o Código de Defesa do Consumidor. Se você se deparar com essa situação em um estabelecimento, verifique o seguinte: denuncie. A cobrança pode ser denunciada ao PROCON do seu estado. Ou, muitas vezes, a cobrança é feita por erro ou desconhecimento do caixa. Informe que a prática é ilegal e ajude a resolver o problema no ato. Esse foi o nosso boletim informativo desta sexta-feira. Fiquem bem e até segunda-feira.
1: E essa foi a participação da nossa querida Kátia Franco com o boletim informativo de hoje, encerrando a semana com as informações. Muito obrigada, Kátia. Um ótimo final de semana para você também. E nós tivemos uma falha de energia, uma queda de energia, agora já restabeleceu. E agradecemos a você que continua aí na sintonia, guardando o sinal da Rádio Nacional voltar, né? Espero que a gente consiga encerrar esse programa bonitinho, porque hoje ele tá lindo com a sua participação e, é claro, com a sua companhia também, de você que está aí trabalhando, né? Quero aproveitar e mandar um abraço para dona Zinha, ela que é costureira, benzedeira, para o seu esposo também, Manuel, a dona Zuleide, que é irmã dela, né? Costureira. São duas irmãs costureiras aqui na W Tabatinga, no município de Tabatinga, que estão sempre ligadinhas na Rádio Nacional. Um beijo para vocês. Obrigada pelo carinho da companhia e as próximas músicas dedicadas a vocês, tá bom? No bairro da Comara, mandar um abraço especial para dona Luzia, a dona Ironi, eu acho que é isso. Ironi, um abraço para vocês, minhas lindas, elas que são apaixonadas por plantas. E outro dia eu estive lá na Comara, eu sempre vou lá em busca daquela tapioca de forno com castanha que eu amo, ou do pé de moleque, que eu e meu filho também amamos, meu filho Adrian. E outro dia eu conheci elas, me deram várias mudas de plantas, plantei, umas estão sobrevivendo, outras não. Qualquer coisa eu volto aí com vocês, viu? Um abraço, dona Luzia, dona Ironi, obrigada pelo carinho e pela companhia de sempre de vocês aqui na Rádio Nacional. A dona Marta do caldo que levanta até defunto, gente. A mulher faz um caldo que, se você tiver gripado, fica bonzinho, né? Um abraço para a senhora, dona Marta. Obrigada pela sua sintonia de sempre, minha amiga. Qualquer dia aí vou tomar aquele caldo gostoso aí na feira com a senhora. Vamos de mais música antes que termine o programa? Para a gente curtir junto, tá chegando Conde do Forró, A Minha História. E na sequência, Fernando Júnior, Eu Te Escolheria Todo Dia. São 14 horas e 50 minutos em Tabatinga.

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1: Eita, gente, boa tarde para você que está ligado na Rádio Nacional. Estamos no finalzinho do nosso programa Tarde Cabocla de hoje. Quero agradecer a sua sintonia, a sua companhia. Programa sempre maravilhoso com a sua participação, o seu alô, o seu abraço, a sua cantoria ao vivo. Obrigada, seu Raimundo Colli. Hoje nós fomos muito felizes com a sua participação aqui. Que mais de vocês que têm aí talentos escondidos possam participar, tá bom? Pode cantar aqui com a gente à vontade no Tarde Cabocla. Um abraço, gente. A gente se encontra nas ondas da Rádio Nacional na próxima semana. Na próxima semana, Kátia Franco e Moisés Arévalo estarão também com vocês nesse horário, de 1 às 3 da tarde. A apresentação ao vivo aqui dos estúdios da Rádio Nacional vai ser por conta deles. E eu vou estar participando ao vivo também, lá direto de Amaturá, do Fordime do G9. Tá bom, gente? Não vou me ausentar, mas não vou estar aqui presencialmente com vocês. Continue participando e venham com todo esse

amor e carinho também para os nossos amigos Kátia Franco e Moisés Arévalo, tá bom? Um ótimo final de semana para você, maravilhosa torcida, gente, toda energia para torcermos juntos pelo nosso Brasil, tá bom? Eu deixo você com um trechinho da música Tapiri, de Marateles. Tchau, tchau, maravilhoso final de semana e a gente se encontra na Rádio Nacional semana que vem.

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1: Agora são 5 horas em Brasília. Boa tarde. Eu sou Bianca Paiva e este é o Nacional Notícias com os destaques do momento. Vamos com uma informação do interesse dos professores que atuam nas escolas de todo o país. A notícia é que o piso salarial nacional da educação básica agora está garantido em lei. Quem explica pra gente é Sayonara Moreno.
2: Que já vinha sendo pago desde janeiro deste ano, era baseado em uma medida provisória do governo federal. Nesta sexta-feira, a proposta foi sancionada depois de aprovada no Congresso. Com o reajuste, o piso, que até o ano passado era de pouco mais de R$ 4.800, passou a ser de R$ 5.130 este ano. Isso significa, na prática, que esse é o mínimo que qualquer professor da educação básica deve receber. O aumento foi superior a 5% em relação ao ano passado. E com isso, o ganho real é de 1,5% acima da inflação. A nova lei também determina que futuras correções não poderão ficar abaixo da inflação acumulada no período anterior. O piso salarial vale também para aqueles professores contratados temporariamente, que passam a ter os mesmos direitos dos efetivos.
1: E nesta sexta, tem Jogo do Brasil na Copa do Mundo às 9h30 da noite. E nos dias como o de hoje, os servidores públicos vão ser liberados 3 horas antes do início das partidas da seleção brasileira. Para compensar o tempo, essas horas não trabalhadas devem ser pagas posteriormente por meio de um banco de horas. Já no setor privado, a liberação para assistir aos Jogos do Brasil vai depender da definição de cada empresa. 5h02, esse foi o Nacional Notícias. Mais informações às 6h30 no Repórter Nacional. Espero você.
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7: Olá, minha gente, muito boa tarde. São 5h03. Está começando É Tudo Brasil, ao vivo pela Rádio Nacional. Seguimos do Rio de Janeiro, no FM 87.1 e no AM 1130, para São Paulo, Brasília, no AM 980, São Luís, Recife, ondas curtas da Amazônia, Alto Solimões e a Rádio Ceará. Estamos no YouTube, no Instagram, no Facebook e no X, arroba Rádio Nacional BR. É o perfil que você segue com todas as novidades. Podendo também acompanhar a nossa programação no portal das rádios EBC na internet. Estamos de portal novo, né? Já faz pelo menos 2 dias, né? De forma fácil, rápida, tranquila para você navegar. Você também pode baixar o nosso aplicativo Rádios EBC no seu smartphone e acompanhar toda a nossa programação ao vivo. Eu sou Luciana Vale e fico com você até às 6 horas, trazendo novidades, lançamentos, bate-papo e música brasileira. E hoje é sexta-feira, dia 19 de junho de 2026, É Tudo Brasil, sextando com Chico Buarque.
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7: Chico Buarque chegando aos 82 anos de idade nesta sexta-feira. Um dos principais compositores da música popular brasileira ao longo de 6 décadas. Chico Buarque, de Holanda, se consolidou como uma das vozes mais influentes da cultura nacional. É um artista da música, da literatura, do teatro, que nos faz pensar o Brasil em diferentes períodos da história do país. Sua obra dialogou com questões políticas, sociais e afetivas. Por isso, o cantor, compositor e escritor carioca, premiado internacionalmente, chega aos 82 anos com um legado que permanece atual e relevante desde a estreia em 1966, quando venceu o Festival de Música Popular Brasileira com essa música que a gente está ouvindo, a banda.
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7: Bom, a banda já passou. Vamos falar então de Construção, Apesar de Você, Cálice, grandes sucessos que vieram com o passar dos anos, composições que se tornaram clássicos da discografia de Chico Buarque e que se transformaram em símbolos da resistência cultural durante a ditadura militar, período em que o artista enfrentou censura e chegou a se autoexilar na Itália.

Tem mais, João e Maria, O Que Será, Meu Caro Amigo, Folhetim, Olhos nos Olhos, Roda Viva, também são canções que ajudaram a consolidar uma obra marcada pela sofisticação poética, pela sensibilidade, pela capacidade de retratar o cotidiano brasileiro. Um dos aspectos mais celebrados da carreira de Chico Buarque é sua habilidade de escrever sobre diferentes perspectivas. Ao longo das décadas, o compositor criou algumas das personagens femininas mais marcantes da música brasileira, em canções como Com Açúcar, Com Afeto, Atrás da Porta, Terezinha e Folhetim. Intérpretes como Elis Regina, Maria Bethânia, Gal Costa e Nara Leão transformaram suas composições em sucessos eternos. Chico Buarque também fez parcerias históricas com nomes como Tom Jobim, Vinícius de Moraes, Edu Lobo, Francis Raime, Milton Nascimento, Caetano Veloso e Toquinho. Na literatura, a partir da década de 1990, Chico assinou Estorvo, vencedor do Prêmio Jabuti de Melhor Romance em 1992. Depois vieram Benjamin, Budapeste, Leite Derramado, O Irmão Alemão e Essa Gente. Livros que exploram memória, identidade, política e relações humanas, como nas suas canções. Entre os mais importantes prêmios de sua trajetória está o Camões, concedido em 2019, considerada a maior honraria da literatura em língua portuguesa, pelo conjunto de sua obra.

0: Em canção de Chico Buarque, O Que Será? E a anterior com Tereza Cristina e o Grupo Semente, também do nosso homenageado de hoje, em seu aniversário, Chico Buarque, O Meu Guri. Agora, 5:17 no Rio.
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2: E agora, trazendo esses três tambores, os ilus pernambucanos do Candomblé Nagô, da Umbanda, também da Jurema Sagrada, salve o Rico Pajuncá. Aqui na minha extrema direita, Alisson Bruno. Aqui no meio, Rômulo Nardes. A gente vai seguir agora fazendo uma cantiga para Oxum e também um dos ritmos para Oxum no Nagô, que chama Jexá.

0: Brasil, recebendo hoje Luiz Poeira, Luiz do Nascimento Camargo, o Luiz Poeira, que é paulistano, artesão, amante, praticante da capoeira Angola e fundador do Instituto Tambor, que acaba de inaugurar o acervo dedicado às tradições percussivas lá na Zona Oeste de São Paulo. E ele conta pra gente sobre esse trabalho incrível. Tudo bem, Luiz Poeira? Boa tarde.
1: Oi, boa tarde, tudo ótimo.
0: Prazer receber você aqui na Rádio Nacional. Você consegue me ouvir bem?
1: Sim, ouço bem.
0: Vamos primeiro apresentar o trabalho do Instituto Tambor. Como é que vocês atuam aí, aí em São Paulo?
1: O Instituto é um espaço, né? O foco, nós começamos com a construção dos instrumentos, né? A gente tem uma pesquisa em cima dos instrumentos tradicionais, alguns afro-brasileiros, alguns africanos, mas hoje em dia, já há um bom tempo, na verdade, a gente já também segue com um movimento cultural, musical, né? É um movimento voltado para a cultura e educação também, né?
0: Você é luthier, Luiz?
1: Isso. Artesão, mas também luthier, né? Aqui no Brasil, a gente diz artesão.
0: Sim, é um trabalho artesanal, né? A luthieria é um trabalho artesanal, a confecção Sim. desses instrumentos aí. Como é que você Sim. começou a pesquisar sobre os tambores? Você é um cara que vem da capoeira, imagino que o poeira, né, também venha de capoeira. Você faz Exato. Essa brincadeira aí?
1: Exato, esse apelido eu ganhei na capoeira. E tudo começou através da capoeira mesmo, né? Eu despertou interesse em fazer o berimbau, na princípio para fazer um para mim, aí um amigo pediu, o outro pediu, quando eu vi eu já estava fazendo o berimbau, foi despertando esse interesse pelo artesanato, e eu fui buscando a princípio mais os instrumentos da capoeira, e aí as coisas foram acontecendo. Em 2004 eu fazia, além de instrumentos, outros trabalhos também de artesanato, né? Em 2004 eu resolvi focar só nos tambores e sigo até hoje com foco nos tambores.
0: E a gente, quando fala de tambores, a gente remete não só à capoeira, mas também à ancestralidade que esse instrumento carrega, né? Dessa cultura afro-brasileira, né, que o Brasil tem e mantém, graças a Deus, até hoje, em tradições culturais, artísticas, né, esportivas também, como a própria capoeira. Você aborda tudo isso hoje dentro do Instituto Tambor, para as pessoas que têm interesse não só em ritmos, mas também na história do instrumento?
1: Sim, sim. Aqui por aqui passam todos, desde as pessoas iniciantes, simpatizantes, o pessoal da música, dos segmentos religiosos, da cultura tradicional geral, enfim, tudo relacionado ao tambor, né? E além do instrumento, também tem esse movimento que nós fazemos aqui, os eventos, né, as festas. Então tá tudo... quando eu coloquei esse nome em 2000, na verdade esse nome foi, né? Eu já tinha pensado num espaço com tudo relacionado ao tambor. Capoeira, dança, construção de instrumento, música, história. E as coisas foram acontecendo, né? E hoje a gente já vem fazendo aí um trabalho bem importante, interessante para a nossa cultura, né?
0: Sim. O tambor, como a gente... Bom, o tambor, imagino eu que ele tenha diferença.

0: diferentes tipos, né? A gente chama de tambor, de repente, uma variedade imensa de instrumentos, mas há diferenças.
1: Sim. É muito comum, por exemplo, vamos falar de um instrumento afro-brasileiro, que é o atabaque, né? Todos são atabaques, mas cada um tem um nome, né? O atabaque grave é chamado de rum, o médio, rumpi, e o agudo, lé. Então, é um trio de atabaques, grave, médio, agudo, rum, rumpi e lé. E assim como os atabaques, alguns instrumentos também, por exemplo, um instrumento africano que chama dunum, Dunumbá, Sangban, Kenkini. Não necessariamente tem que ser trio, né? Mas é muito comum a gente encontrar trios, né? Por conta dessa questão do grave, médio e agudo, né? Que juntando forma uma música, né? Juntando a musicalidade que tanto afro-brasileira quanto africana, quanto enfim, outros países também.
0: O atabaque que a gente ouve nas rodas de capoeira, ele é atabaque adaptado do africano? Ele é um original africano ou ele já nasceu brasileiro?
1: Olha, é bom pensar que é de origem africana, né? Se a gente for parar para pensar, da forma que a gente faz o atabaque hoje, aqui no Brasil, geralmente ele é feito na técnica de tanoaria. O que é tanoaria? São ripas de madeira maciça, a mesma técnica que é feita as barricas, né? Os barris. Mais tradicionalmente, se for parar para pensar, vem do tronco, né, escavado. Se a gente for parar para pensar em África, até hoje eles não consideram nenhum um outro processo como tradicional, né? Para eles tem que ser o tronco escavado. Já nas diásporas, teve transformações, assim, por motivos assim, de necessidades, assim, teve que ter, buscaram outros caminhos, né? E o atabaque, ele vem da barrica, né? Se a gente for pensar lá no período da escravidão, era usado muito, via mar, né? Muitos vasilhames, né? De barricas, barris, né? Com bebidas, comidas. E com o tempo eles perceberam, né? Como eles não tinham mais nem tempo, porque estavam na condição de escravos, né? E nem ferramentas para escavar o tronco, eles tiraram aquele tampo da barrica, fixaram o couro e nasceu.
0: Olha que interessante. Nasceu o instrumento da forma como a gente conhece hoje aqui no Brasil. A gente perdeu o contato. Vamos refazer essa ligação aí, porque a história está ficando muito boa. Né? Dessa construção artesanal dos atabaques. Está ficando, não, né? É boa desde o início. Da construção artesanal dos atabaques, né? Com origem, então, nas barricas, né? Que receberam um fundo e uma tampa de couro por cima ali, de onde você tira um som maravilhoso. Né, dentre vários tambores, a gente pensa que é tudo uma coisa só, né? É importante até a explicação que o Luiz Poeira trouxe para a gente aqui sobre as tonalidades, né? O grave, o agudo. Óbvio que a musicalidade também muda conforme a tonalidade de cada tambor. Lembrando que o Instituto Tambor, localizado em São Paulo, na Zona Oeste de São Paulo, mais precisamente na Avenida General Francisco Morazan, 181, na Vila Sônia, oferece cursos online, né? Tanto para iniciantes quanto para instrumentistas já iniciados. O professor Carlos Caçapava, que é reconhecido pela sua atuação na difusão das tradições percussivas brasileiras, ele dá 27 aulas, né, para esses alunos que vão conhecer instrumentos como atabaques, congas e atabacongas no curso do Instituto Tambor. Esse curso é o Percussão Afro-Brasileira, com o mestre Carlos Caçapava. Outra formação oferecida pelo Instituto é o curso online de djembe, né, ministrado pelo músico e pesquisador André Peruca, há quase 20 anos se dedicando ao estudo da cultura tradicional da África Ocidental, em 23 aulas, né, online, aulas em vídeo, com esses fundamentos técnicos do instrumento. A gente retomou o contato aqui com o nosso professor. Professor, eu chamo de professor porque tem ensinamentos a transmitir para mim, é professor. Artesão, praticante da capoeira Angola, luthier, né, confecciona diferentes tambores e está abrindo lá no Instituto Tambor em São Paulo esse acervo,

0: de tambores. E eu fiquei curiosa com a história do acervo, porque eu imagino que você tenha buscado Brasil afora e Brasil adentro todo tipo de tambor que você possa expor, né, para os visitantes. Foi difícil, Luiz Poeira, trazer os instrumentos para esse acervo?
1: Olha, eu já tinha, assim, já tenho assim, um acervo pessoal que eu já venho há alguns anos, né, de alguns instrumentos que eu venho, tanto instrumentos feitos aqui pelo Instituto, né, como também instrumentos, alguns instrumentos africanos. Eu tive a oportunidade de ir à África, né, em 2013, pesquisar os tambores africanos, enfim, trouxe alguma coisa de lá. E nesse acervo também tem alguns instrumentos que foram disponibilizados pelo André Peruca, que é um grande parceiro aqui do Instituto Tambor. Então, vários instrumentos aqui do acervo, né, a maioria dos instrumentos africanos, são do André Peruca, que é esse parceiro há mais de 20 anos. E também tem um tambor do Ari Colares, outro parceiro de muitos anos também, né? Mas a ideia é, sim, ter tambores, né, de vários países, de outros artesãos do Brasil, de outros países também. Então, mas nós já temos uma variedade bem legal, assim, de instrumentos, e bem variados também, né?
0: E dos indígenas?
1: Indígenas, a gente tem alguns que foram disponibilizados também pelo André Peruca, mas ainda é a minoria. A maioria dos instrumentos que nós temos são instrumentos afro-brasileiros e africanos. Mas esse é o início, né? Nós fundamos aqui o acervo no dia 25 de abril, e a ideia, a meta, né, é conseguir fazer desse espaço. Por enquanto, a gente tinha uma oficina, né, onde fazia o corpo dos tambores, que eu levei para Embu das Artes, e disponibilizei, reformamos e deixamos esse espaço para o acervo. Mas a ideia, assim, é fazer de todo o espaço aqui onde é o Instituto Tambor, futuramente, o Museu do Tambor, ou acervo do Instituto Tambor, né? Aí sim nós vamos ter mais espaço e conseguir buscar instrumentos de várias regiões do Brasil, do mundo afora, né?
0: Muito legal. A gente está falando de um instrumento que tem a sua aplicação, vamos chamar assim, na cultura, no folclore, mas principalmente na música brasileira, né? É um instrumento percussivo. A gente fala de uma ancestralidade que é carregada de rituais, né? E a gente fala também de uma matriz africana, né? De religiões como o candomblé, como a umbanda, que também se utilizam dos tambores. A gente não pode esquecer da música brasileira, né? Da riqueza de uma música que nasce no Brasil e que se vale de todo tipo de instrumento percussivo, né? Aí eu não posso deixar de citar aqui o Paulinho da Costa, né? Que deixou...
1: Nossa,
0: é fantástico, certeza, né? A gente perceber um percussionista celebrado no mundo inteiro, né? Na Calçada da Fama, deixando lá um registro histórico e eterno dessa percussão brasileira. Ele carrega o Brasil todo e todos os tambores nessa homenagem, nesse título, né, nessa calçada famosa. É muito bonito de ver.
1: Com certeza, maravilhoso, né? Eu fiquei muito feliz quando eu tive essa notícia, né? É muito importante, né? Eu sempre penso assim, em relação aos tambores, né? Tudo, né? Quanto mais pessoas fazendo tambor, melhor. Quanto mais os tambores na música, de forma geral, melhor, né? Porque isso é importante para a preservação dos tambores na cultura afro-brasileira, né? Pensando aqui no Brasil. Então, assim, eu vibro com cada conquista, com cada vitória, né? Com cada pessoa que alcança, né? Agora mesmo, a gente vai estar participando de uma exposição aqui no Museu A Casa, aqui na região de Pinheiros, aqui em São Paulo, né? Um convite que eu recebi. E é isso, assim como já tivemos no Museu da Língua Portuguesa, no MAM, no Rio de Janeiro, né? E é muito legal saber que os tambores estão nesses lugares, né? Circulando, porque são lugares que eles merecem estar, que tem que estar, né? Porque quando fala de tambor, nem sempre ele tem aquele reconhecimento, né? Por várias questões, né? Então, a gente está num momento muito, muito bom, que está tendo esse olhar, né? Que está mudando, né? Que a gente está conseguindo alcançar esses lugares, né?
0: Resgatar a importância do tambor, né?
1: Com certeza.

0: na construção da música brasileira. O que, que eu ia te perguntar? Assim, você tem esse endereço do Instituto Tambor, em São Paulo. Tem a proposta de fundar, então, o Museu do Tambor. E eu ia te perguntar se em outra parte do Brasil, que você conheça, que você saiba, se já existe projeto semelhante, né, do resgate do tambor. Né? Minas tem uma tradição muito forte, Salvador nem se fala, enfim, Rio de Janeiro, obviamente, também. Existe esse intercâmbio do Instituto com outras entidades no país, Luiz?
1: Olha, eu sou muito caseiro, né? Eu vivo muito aqui no local de trabalho, minha vida é essa, há 28 anos eu respiro isso, é meu dia a dia. Eu não sou muito de viajar, né? Então, assim, não viajei muito para conhecer outros lugares, assim. Mas a gente recebe muitas pessoas, né? Pessoas do Brasil inteiro, de vários países, passam por aqui. E a gente fica sabendo desses movimentos, né? Como você falou, Rio de Janeiro, nossa. Tem Sérgio Pererê, enfim, tem vários músicos e grupos, né? Movimentos muito importante da nossa cultura, né? Salvador, Bahia, geral, nem se fala. Com certeza Rio de Janeiro e vários outros estados também rolam um movimento muito forte, né? Agora, eu não conheço, assim, muitos, né? Não sei muito dizer sobre esses outros trabalhos. Sei que aqui em São Paulo também tem um movimento cultural muito interessante. Agora mesmo, essa semana passada, estive ali no Espaço Cachoeira, que é aqui em Perdizes, Morro do Querosene, aqui, que é bem pertinho do Instituto, sempre tem as festas do boi, os eventos maravilhosos, né? Todos muito ricos em cultura tradicional. Enfim, tá tudo espalhado, né? Tudo junto, tudo misturado, né?
0: Tô digitando aqui o endereço na internet do Instituto, institutotambor.com.br. Ali a gente encontra várias informações sobre a atuação de vocês, sobre os cursos online, né, e a criação deste acervo de tambores. Está aqui, Instituto Tambor.
1: Além dos cursos online, também nós temos as aulas, né, as aulas aqui no Instituto, ali nós temos a sala de aula aqui do Instituto Tambor, com o mestre Caçapava, que dá aula de percussão afro-brasileira, e o André Peruca, que dá aula de percussão africana, né? Então tem esse movimento, que é bem legal também. E as aulas online, onde os dois também têm um trabalho bem interessante.
0: Tem um vídeo aqui na página inicial, né, já mostrando como é que é essa oficina de confecção dos instrumentos aqui. Tá muito bonito, tá muito bonito.
1: Nós temos um vídeo bem legal, nós temos nosso canal do YouTube com vários vídeos, vários depoimentos de mestres. E nós temos um vídeo muito interessante para quem tem curiosidade de saber o que é a tanoaria. Ele chama Instituto Tambor, Processo de Construção do Atabaque. Ali a gente mostra desde a madeira bruta e eu vou narrando ali, falando todos os processos. E tem também depoimentos de alguns mestres, momentos que eles tocam, cantam. É muito bonito. Então, esse vídeo, para quem tem interesse, vale a pena dar um pulinho lá. E, além desse, temos vários outros vídeos legais também. Tanto de aulas, né, tipo, gratuitas, assim, Mestre Caçapava fez vários vídeos ensinando mais, assim, para pessoas iniciantes, né. Enfim, tem vários depoimentos, enfim, vale a pena dar uma olhadinha no nosso canal.
0: Instituto Tambor. É uma arte linda de ver, de ouvir, de aprender também. Qualquer pessoa consegue aprender a tocar, por exemplo, o atabaque?
1: Olha, qualquer pessoa. Por exemplo, quando nós fazemos nossas oficinas, nossas vivências aqui, a gente não coloca assim, iniciante, médio, avançado. Não, é aberto. Porque, assim, mesmo a pessoa que nunca tocou o tambor, ela pode fazer, pode participar, né, das oficinas. E qualquer pessoa consegue, sim. A questão é interesse, né? Dedicação, estudo, né? Lógico que tem pessoas que têm mais facilidade, outras menos, mas tudo com o tempo, tanto a parte de tocar o instrumento quanto a parte de construção do instrumento, como eu falo, é na prática, é no dia a dia, é aquele estudo, né? E nesse caminho a gente aprende muito de forma oral, né? Nem sempre tem livro, nem sempre tem ali um método e tal, apesar

0: que na música isso é muito vasto, né? Mas falando mais dessa parte do artesanato, né, da luthieria, é muito isso de fazer, refazer, desmanchar, montar de novo, não deu certo, e faz de novo. E chega uma hora que de tanto, né, a gente praticar, fazer e refazer, vai ficando meio que automático, né?
1: Sim.
0: E
1: um aperfeiçoamento, né, da técnica, enfim.
0: Exato, exato.
1: Luiz Poeira. A gente tem aqui também mídias sociais do Instituto Tambor, no Instagram, no Facebook, no YouTube a gente já deu. O endereço do Instituto, que acabou de inaugurar o seu acervo de tambores, na Avenida General Francisco Morazan, 181, Vila Sônia, Zona Oeste de São Paulo, com visitações agendadas previamente, né?
0: Isso.
1: Então tá. E tudo na base do eu por todos e todos por um? Ou vocês têm algum tipo de apoio, uma subvenção pública ou não? É na cara e na coragem, Luiz Poeira?
0: Olha, nós muitos anos, né, que a gente vem nessa caminhada e fizemos muitas coisas assim na raça mesmo.
1: Na raça, né?
0: Mas assim, através o André, de novo, tem falado bastante do André Peruca, porque ele está em todas, né? Ele também é responsável por essa parte de escrever edital e tal. E através dele e da Ana, que são parceiros do Instituto, nós já conseguimos ganhar 4 editais, né, nos últimos tempos. Um foi para a construção do espaço, que é a sala de aula, e os outros foram para fazer um movimento, né, de música, oficinas, enfim. Então, assim, esses editais foram maravilhosos. Assim, a gente conseguiu ter aula gratuita durante um ano aqui no Instituto Tambor, vários eventos, né, vários momentos assim, em palestra, roda de conversa. Mas nem sempre acontece, né? Então é assim, quando a gente tem, maravilha, a gente faz acontecer e faz de verdade mesmo, sabe? Porque a gente já está tão acostumado a fazer sem ter, que quando tem a gente quer fazer mais bonito ainda, né? Mas a gente vem nessa resistência e persistência, né? A maioria, na verdade, assim, 95% do que já aconteceu no Instituto foi gratuito, né? A gente tem alguns eventos, assim, que são já tradicionais aqui. A gente tem a homenagem aos mestres e mestras da cultura tradicional, que eu comecei a fazer em 2012, comecei com o mestre Ananias, que já é falecido, né, um grande mestre, né, da capoeira Angola, e depois dele veio, eu vim homenageando vários mestres e mestras também, até hoje, né? Então esse é um evento muito importante para nós, esse reconhecimento em vida, né? E nessa homenagem a gente presenteia cada um com um instrumento personalizado que tem a ver com aquela pessoa. Nós fazemos também a nossa confraternização todo final de ano, que é uma grande festa. A última agora foi maravilhosa, tivemos aqui Mestrador, Pagode da 27, Roda de Capoeira, enfim, uma programação maravilhosa. E eu costumo fazer no meu aniversário também, que é em janeiro, uma festa que acaba sendo já virou tradição também. E fora isso, a gente faz oficinas, vivências, né? Tanto de construção de instrumento quanto de percussão. Mas quando tem edital, nós fazemos muito mais que isso, né? Para muito além disso, né? Então a gente está aí torcendo para ganhar mais um, para continuar, né, com essa chama acesa aí, né? E
1: muito
0: se não
1: bacana.
0: Tiver, a gente vai continuar fazendo esses que a gente sempre fez. Na raça mesmo.
1: Na raça, com muita dedicação. O Instituto Tambor já está provando para a gente aqui que vai além da arte, né? É arte com educação e
0: além
1: cultura.
0: Além do comercial, né? Isso é uma coisa que é muito... Eu sou apaixonado pelo que eu faço e tem uma galera comigo também, que é a equipe, né? Aqui hoje o Instituto Tambor tem a equipe de artesãos e artesãos, né? Então nós temos as artesãs que são a Larissa, a Emily... artesãos, eu, o Maurício e o Isaías, e temos também a Mari, que trabalha aqui no atendimento, no apoio geral, assim. Então é essa equipe que faz tudo isso acontecer. Então dia de evento, todo mundo está junto, enfim, a gente está sempre dando o nosso melhor. Como eu falo de instrumento, de tudo que a gente faz,

0: Tambor, façam aí a doação de um instrumento, né? Institutotambor.com.br na internet é o melhor caminho. Também no Instagram, Facebook e YouTube, Instituto Tambor. Nosso abraço, Luciana, aqui.
1: Luciana.
0: Oi.
1: Só um segundinho. Eu falei da equipe, deu um branco aqui, mas eu esqueci de falar de uma pessoa super importante.
0: Sim.
1: Que é o Bruno Trevelin. Bruno Trevelin, ele faz a gestão e a produção aqui do Instituto Tambor. E graças a ele, o acervo do Instituto Tambor aqui, a inauguração foi maravilhosa, porque ele trouxe todo o conhecimento dele, a energia, e somou muito. Então, muito importante falar do Bruno também.
0: Ele é o Bruno o quê?
1: Trevelin, Bruno.
0: Trevelin, tá. Parabéns para o Bruno e toda a sua equipe. Luiz Poeira, muito obrigada, viu?
1: Obrigado a vocês, um grande abraço e feliz em participar com vocês aqui.
0: Felicidade é nossa. Até a próxima, tudo de bom.
1: Até.
0: Aqui no É Tudo Brasil, o Instituto Tambor, apresentando o Ritmo Coco, né, com dois pandeiros. É uma espécie de embolada. Vamos desembolar?
2: Um não, até mais de um. Vamos lá!

Tudo Brasil, faltando 15 minutos para as 6 horas, apresentando o Women's Music Event, o WME 2026, que completa 10 anos, realizando uma programação voltada ao desenvolvimento profissional e ao debate sobre o mercado fonográfico nacional. A plataforma é reconhecida por sua atuação na promoção da participação feminina na indústria da música e está promovendo atividades até domingo, dia 21, em São Paulo. Para celebrar uma década de atuação, o WME 2026 tem a estrela do rap nacional, Stephanie, como madrinha da edição. Cadê a Stephanie?

E Stephanie, the rapper, né? É a estrela destaque do WME 2026 em São Paulo. Com muitas atividades que vão ocupar o coração da capital paulista até domingo. Com painéis e oficinas na Biblioteca Mário de Andrade. Apresentações musicais gratuitas na Praça Dom José Gaspar. E uma programação que alia conhecimento técnico, networking e entretenimento. O evento conta com apoio da UBC, a União Brasileira de Compositores, né, que marca presença nos painéis e oficinas com seus artistas, diretoras e

colaboradoras. Amanhã, o WME 2026 vai reunir Fernanda Takai, Renata Gomes, Carla Megda e Luísa Tessin no painel Selo Igual, de Grão em Grão, para debater sobre a presença das mulheres em cargos executivos, áreas técnicas e entre os artistas de maior rendimento no Brasil. Claro que a gente está falando do segmento da música, né? Esse encontro acontece entre 11h30 e meio-dia e meia neste sábado. Ingressos disponíveis pela internet. WME Women's Music Event 2026, o maior encontro das mulheres da música no país.

Stephanie, com participação especial de Lué de Luna, Puro Love. Agora 5h50 ou 10 para as 6. Depois de passar por Fortaleza, São Paulo e Salvador, Lenine chega ao Rio de Janeiro amanhã, 9 da noite, com a turnê Eita. O artista mostra as canções do audiovisual homônimo lançado em novembro, com participações de Bethânia e Maria Gadu. Acompanhado por Pantico Rocha na bateria, Bruno Giordi no baixo, Gabriel Ventura na guitarra, Henrique Albino nos sopros e Negadeza na percussão, o pernambucano explora a influência da musicalidade nordestina, cruzando tradição e contemporaneidade. O show de Lenine vai rolar no Vivo Rio, no Parque do Flamengo, Aterro do Flamengo. Ingressos à venda pela internet. E a gente ouve por agora Motivo, de Lenine e Carlos Mozada, que faz parte do seu audiovisual, novo trabalho de Lenine.

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Vamos encerrando É Tudo Brasil desta sexta-feira, trazendo aqui aviso para os fãs paulistas de Jorge Vercillo. Encontro marcado com o artista amanhã no Espaço Unimed. Vercillo comemora 30 anos de carreira com um show que revive grandes sucessos. Que nem Maré, Homem-Aranha, Mona Lisa, ela une todas as coisas, vai estar tudo nesse show. Espetáculo com direção de palco de Rafael Dragô, que também foi diretor artístico da turnê Tempo Rei, de Gilberto Gil. Com alguns singles lançados este ano, Jorge Vercillo está preparando novidades com um álbum de remixes previsto para agosto, além de colaborações com artistas como PK e Tasha e Tracy. Amanhã, Espaço Unimed, não esquece. Rua Tajipuru 795, na Barra Funda, em Sampa. Com ingressos à venda pela internet. Ficando por aqui, eu, Luciana Valle, volto amanhã cedo, 8 da manhã, trazendo programação ao vivo para você do Rio de Janeiro, nossa programação local aos sábados, de 8 às 10 da manhã, comigo. Combinado assim? Vem aí no Mundo da Bola com Rodrigo Ricardo, Luiz Ferreira e Céfini. Tudo sobre o futebol, tem papo de Copa do Mundo, muita coisa aí, né? Ah, seleção, claro. Não, isso é óbvio. Seleção brasileira é óbvio. Gente, ótima noite de sexta para todos vocês. Vamos torcer aí pelo Brasil. Vamos ver se vai ser gol atrás de gol. E que venham os haitianos. Ótimo fim de semana, até amanhã.

0: noite! 18 horas! Sextou! 19 de junho de 2026. Está no ar o programa No Mundo da Bola, com a minha apresentação, os comentários de Luiz Ferreira, trabalhos técnicos Roberto Barrucho, produção executiva Wagner Gomes e Luiz Ferreira. A gente começa esse programa trazendo as últimas da seleção brasileira. O elenco encerrou a preparação para o jogo contra o Haiti, válido pela segunda rodada da fase de grupos da Copa do Mundo. E o técnico Carlo Ancelotti falou com a imprensa ontem na Filadélfia, indicando algumas mudanças, mas não quis revelar o time que entra em campo logo mais. Rafael Monteiro explica tudo pra gente. Salve, salve, Rafa!
1: Salve, salve, salve, salve, amigos ligados no programa No Mundo da Bola. Quem chegou ao microfone da Rádio Nacional é o técnico da seleção brasileira, Carlo Ancelotti, que fala sobre a autocrítica após empatar com o Marrocos na estreia da Copa do Mundo.
2: Para mim, é um privilégio estar aqui como treinador da seleção. Depois, tenho que manejar a pressão, mas tenho a experiência para poderlo manejar. E o resultado que não foi... O jogo que não foi bom contra o Marrocos me deixa um pouco crítico com a equipe, mas temos que fazer uma crítica positiva, construtiva, porque é o primeiro jogo, porque, como disse, a Copa do Mundo não se ganha o primeiro jogo, e temos que buscar a solução. E eu acho que a autocrítica da equipe, dos jogadores, foi uma crítica positiva. E trabalhamos nesses dias para tentar de solucionar isso. Eu acho que vamos a solucionar. Ou antes ou depois vamos a solucionar, porque sigo confiante que a equipe vai ser competitiva nessa Copa do Mundo.
1: Ancelotti falou que a equipe já está definida para enfrentar o Haiti logo mais, às 21h30 na Filadélfia.
2: Acho que a equipe, na minha cabeça, está definida. Vou comunicar aos jogadores amanhã, então me parece correto não comunicá-lo. Eu acho que não é o momento, pero só por isso, porque eu não tenho problema comunicar também a você a escalação inicial. Eu, futebol não tem segredos, mas prefiro antes de tudo comunicá-lo primeiro aos jogadores. Alguma mudança vamos fazer, mas não é uma mudança do pode ser de alguns jogadores que pode estar mais fresco que outros, mas não é uma boa mudança, que queremos melhorar o jogo, porque o jogo na primeira parte não foi bom. Demais erros, o equipo pouco equilibrado, temos que melhorar este aspecto, no equilíbrio e também na qualidade do jogo, errar menos passe. Eu acho que temos a qualidade para fazê-lo e jogar um jogo entretenido, porque temos na frente jogadores que têm qualidade, que têm rapidez, que são fortes, que são potentes. O pensamento comum da equipe podemos fazer melhor e temos que fazer melhor.
1: Ele foi questionado sobre as diferenças entre os atacantes Igor Thiago, Matheus Cunha e Endrick.
2: Matheus Cunha é mais associativo, tem mais qualidade de meia punta que delantero referente, coisa que tem Igor Thiago. É um jogador referente na área, forte nos duelos, muito agressivo na recuperação da bola. Endrick é... Não é nem um nem outro. Endrick é outra coisa. Para mim, pessoalmente, Endrick é outra coisa. É um talento extraordinário. Endrick, Brasil, vai aproveitar de suas qualidades e nessa Copa do Mundo e também na próxima Copa do Mundo. Mas ele é paciente, não tem pressa, é muito, como pode dizer, maduro para a sua idade. Então, isto é um aspecto muito importante. E também a família perto dele é muito, muito paciente. Isto é um aspecto importante para um jovem.
1: Ancelotti ainda comentou sobre o Haiti, que perdeu por 1-0 na estreia contra a Escócia.
2: Bom, o jogo contra a Escócia foi um jogo muito equilibrado. Haiti mostrou qualidade física, sobretudo, é um equipo que está bem organizado, um sistema bastante claro, centroavanti referente, na frente molto alto. Ellos giocan un buon football con la caratteristica che le schieren. È un rival che temos que respectar como todos os rivales, porque jogam na Copa do Mundo e todo o mundo está muito motivado. A Copa do Mundo agora diz que não há partido com um resultado claro. Para o todo, os jogos são muito, muito equilibrados e competidos.
1: O técnico Carlo Ancelotti deve iniciar o jogo com Alisson no gol, na direita Danilo, dupla de zaga Marquinhos e Gabriel Magalhães, na esquerda Douglas Santos. No meio de campo, Casemiro, Bruno Guimarães, Lucas Paquetá ou Danilo Santos. No ataque, Rafinha, Matheus Cunha e Vinícius Júnior. Forte abraço!
0: Forte abraço, Rafa Monteiro, aqui ao meu lado para falar desse Brasil do Carlo Ancelotti, que entra em campo daqui a pouco, às 21h30 para encarar o Haiti. O Luiz Ferreira, salve, salve, Luiz. Você acha que o Carlo Ancelotti vai manter o mistério até o último momento? Porque na última vez ele enganou muito bem todo mundo, hein?
3: Boa noite para você, RR, a categoria do nosso Roberto Barrucho aqui na mesa de áudio, você ouvinte da Rádio Nacional. Ninguém acertou, nem a gente, nem ninguém. Todo mundo errou a escalação que o Ancelotti mandou a campo no jogo contra o Marrocos. Eu vi algumas pistas. Por exemplo, antes do jogo contra o Marrocos, o Ibanez deu coletiva, o Rafinha deu coletiva e outros jogadores, agora não vou me lembrar de cabeça, deram coletiva. O Vinícius Júnior e o Ibanez, que foi a grande surpresa daquela escalação, deu coletiva e foi titular. Então você parte do princípio. Quem deu coletiva essa semana? O Danilo, lateral barra zagueiro do Flamengo, e o Douglas Santos, que para mim foi o grande destaque no empate contra o Marrocos. Então você já pode matar uma aí. O Danilo vai ser o titular logo mais e acho que tende a ser assim. Pelo que eu ando lendo, a dúvida do Ancelotti está em dois setores. Primeiro, no ataque. Ou ele escala o Matheus Cunha ou escala o Igor Thiago. E eu já vou explicar o que tem de diferente. Não é melhor nem pior, é diferente. E a entrada do Danilo Santos, jogador do Botafogo, no lugar do Paquetá no meio-campo. O Ancelotti, ele está esperando duas coisas. Inclusive, nessa coletiva, ele falou que não quer que o Brasil tenha uma única identidade. Quer que o Brasil tenha várias identidades, que consiga jogar contra um time que marca baixo, contra um time que se impõe, que valoriza a posse de bola. Aí, é o que eu sempre falo. Você vai analisar um time, você tem que ver o que o treinador está pensando. Ele pode pensar que o Haiti

0: Então, Marrocos, inclusive, quando eu participei. Inclusive, quando eu participei do programa Brasil Esporte da TV Brasil, eu quero ver. O Brasil vai ter dificuldade contra o Marrocos e esse jogo vai ser 1-1. Eu acertei o placar, inclusive, que foi o jogo. Só não esperava que o Brasil fosse ter uma atuação tão ruim. Que o Brasil fosse conceder tanto para Marrocos. Ele pode escolher duas coisas. Se ele for pensar que o Haiti vai jogar lá atrás para sair no contra-ataque, pode ser que o Igor Thiago e o Endrick sejam uma boa para você ter uma referência lá na frente por Razaca para trás. Se o Haiti for sair um pouco mais, como fez contra a Escócia, lembra, o Haiti teve mais posse de bola do que a Escócia na primeira rodada da Copa do Mundo. Ele pode entrar com uma Teus Cunha, que é um, como ele falou, é uma noção. Quem lembra do Firmino jogando no Liverpool ao lado do Salah e do Sadio Mané, sabe que é aquele 9 que volta, que joga como camisa 10 e que distribui o jogo.
1: Falso 9, não.
0: Não chega a ser, é um 9 de associação. Vou pedir o que o Ancelotti colocou. Ele é quase.
1: Terminologia como... nova, hein, cabeça? Hã? Tem nova terminologia, hein?
0: Vou traduzir aqui pra galera. Lembra do antigo, pra galera da antiga. Lembra do antigo ponta de. Lembra do antigo ponta.
1: De ligação, você falou?
0: 9 de associação.
1: Associação.
0: Antigo ponta de lança?
1: Sim, sim.
0: É exatamente isso que o Matheus Cunha é. O antigo ponta de lança. É o cara que não é um 9. Não é um 10, aquele cara que circula ali. O segundo atacante num 4-4-2 dos anos 90. Basicamente é isso que o Matheus Cunha é.
1: Terceiro.
0: É o segundo atacante. Segundo. Aquele 4-4-2.
1: Ah, seria... Mas aí seria aquele terceiro homem do meio de campo que
0: encaixa mais na... Nessa escalação pode ser o Paquetá esse terceiro homem de meio campo. Mas eu acho que o Matheus Cunha ele vai fazer aquele 10... No máximo aquele 10. Você tinha o terceiro homem de meio campo, aí você tinha aquele... Entendi. Mais solto que jogava, ou aquele segundo atacante que circula. Pode ser ali, um ponta, por isso que eu coloquei. Para os antigos, é um ponta de lança. Para a galera que é ligada em tática, como é um 9 associativo. Coisa bonita, né?
1: Eu acho que o nosso Ancelotti vai fazer poucas mudanças. Para mim, ele vem com duas mudanças. Acho que o Ancelotti é um pouco conservador nesse aspecto. Ele quer dar um pouco também de entrosamento ao grupo.
0: IRR, se me permite, são jogadores da confiança do Ancelotti. Sim. O Rafinha, eu vi muita gente criticando o Rafinha nessa semana, e com razão, mas assim, o Rafinha foi um dos 5 melhores jogadores do mundo, aliás, um dos 3 melhores jogadores do mundo na temporada passada. Não tá errado o Ancelotti insistir no Rafinha, não, tá? E tem que insistir no Rafinha.
1: Também
0: acho. E tem que colocar o Rafinha pra jogar, o Rafinha tem que ganhar, tem que ter a confiança do Ancelotti pra isso. Não dá pro Ancelotti, assim, a cada atuação ruim, ó, muda. E você não
1: ganha junto. E a hora que o Rafinha faz uma jogada, a chance de gol é bastante grande.
0: Exatamente. Eu gosto muito quando o Rafinha participa do jogo, que ele potencializa os companheiros, que o jogo flui. Então, pra mim, tá mais... Inclusive do Casemiro, tá? Inclusive do Casemiro. Não acho errado o Ancelotti insistir no Casemiro. Claro, se não estiver rendendo, aí tem que tirar. Mas é aquela coisa. Ele tem que insistir nos homens de confiança dele.
1: Falar dos jogos de ontem que definiram muita coisa na briga pela classificação dos grupos A e B. Vamos aos resultados. A República Tcheca empatou em 1-1 com a África do Sul. A Suíça goleou a Bósnia por 4-1 pelo grupo B já. O Canadá também goleou o Catar 6-0. E o México venceu por 1-0 a Coreia do Sul. No grupo A também, o México já classificado, não, Luiz Ferreira?
0: A México é classificado, o país de... Um dos países sedes da Copa do Mundo era mais do que natural, apesar que México e Coreia do Sul, todo mundo falou aqui que ia ser um baita jogo, foi um jogo ruinzinho.
1: Também achei.
0: Acabou
1: só que... saiu numa lambança.
0: Coitado goleiro da Coreia, cara. É um bom goleiro ele, inclusive. É um bom goleiro e acabou fazendo essa lambança. E México se garantido na segunda fase da Copa do Mundo. Assim, com justiça, que México fez uma boa partida contra a África do Sul. No grupo B, embolou tudo, né? Porque a Suíça goleou a Bósnia e Herzegovina. Todo mundo tá com chance. Agora, com esse lance do melhor terceiro colocado, RR. Agora, tudo pode acontecer.
1: É verdade. Os 8 melhores terceiros lugares vão para essa fase que ainda é chamada 1/12, né? E o final de semana vai nos reservar fortes emoções na Copa. Vamos conferir a nossa agendinha. Hoje, sexta-feira, Estados Unidos acabou de vencer a Austrália por 2-0. Outro país sede também, já encaminhando a sua classificação. Foi a segunda vitória dos Estados Unidos aí no grupo D. Daqui a pouquinho, às 19h, vamos ter Escócia e Marrocos.
0: O jogo interessa demais
1: pra gente. Jogo do nosso grupo, que é o grupo C. E às 21h, aí sim, o nosso jogo. Brasil e Haiti. No sábado, vamos ter meia-noite, começa cedo, Turquia e Paraguai. Depois, às 14h, Holanda e Suécia, pelo Grupo F. 17h, Alemanha e Costa do Marfim, pelo Grupo E. E às 21h, Equador e Curaçao, também pelo Grupo E. No domingo, 13h, Tunísia e Japão. 17h, Espanha e Arábia Saudita. O primeiro jogo é pelo Grupo F e o outro pelo Grupo H. 16h, Bélgica e Irã, Grupo G. 19h, Uruguai e Cabo Verde, Grupo H. E na segunda, a gente vai ter a Argentina novamente em campo, às 14h, pelo Grupo J, Argentina e Áustria. Às 18h, França e Iraque, pelo Grupo I ou L? I. França e Iraque, Grupo I. Noruega e Senegal, também aí outro jogo do Grupo I. Nossa, agenda lotada, hein? Agenda lotada, hein, cabeça? Quer destacar algum desses jogos?
0: Olha, eu vou ficar muito de olho nos meus jogos preferidos. Eu estou muito alternativo nessa Copa do Mundo. Eu, depois de Brasil e Haiti, provavelmente, ou afogando as mágoas ou mantendo a adrenalina do jogo, vou dar uma olhada em Turquia e Paraguai. Eu quero ver se o Paraguai se recupera da pancada que levou dos Estados Unidos e se a Turquia se recupera da derrota para a Austrália. Agora, meu amigo, Estados Unidos já está lá. E os Estados Unidos já está lá, agora só sobram duas, em tese, duas vagas, né?
1: E hoje é o dia 19 de junho.
0: Só rapidinho, R.R. Só completando, domingo, eu também vou ficar de olho em Espanha e Arábia Saudita. Você sabe por quê? Você sabe por quê, R.R.? Página 3, Barroso, não tem problema não. Programa ao vivo é assim, galera. Programa ao vivo é assim. Espanha e Arábia Saudita, eu quero ver agora se Lamine Yamal e Nico Williams vão começar jogando, que fizeram muita falta contra Cabo Verde. E a Arábia Saudita mostrou muita fragilidade também na estreia do Grupo H. Só não derrotou o Uruguai, porque o Uruguai estava com o pé completamente fora da forma e acabou empatando 1-1. E na segunda-feira, rapaz, Argentina e Áustria vai ser bom, hein? Argentina e Áustria tem tudo pra ser bom. Não faz isso, você vai derrubar o celular, tá legal? Então, RR, agora sim, pode com você.
1: E dia 19 de junho é uma data importantíssima para o futebol brasileiro. Foi num dia como esse que Pelé, o maior jogador de futebol de todos os tempos, marcou seu primeiro gol em Copas do Mundo. Foi no jogo contra o País de Gales, no dia 19 de junho de 1958. Confronto válido pelas quartas de final da Copa de 58, disputada na Suécia. A narração é de Jorge Cury.
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3: Entrega a Garrincha, recebe o ponteiro, vai fechando, bateu o Hopkins, entra na área. Atenção, bateu o segundo, cruza para trás, entra Pelé! Tira do goleiro, consegue mandar a boca do arco quando ele via Chaves mandando para fora. Jogada sensacional de Pelé de letra. Prepara-se, De Suárez, para a punição do lance manual. Toma posição, De Suárez. Ainda não cobrou. No prolongamento da grande área contrária, fez um passe até Mazola, quarta Powen. Hopkins comete toque, não é assinalado e o árbitro assinala tiro de fundo favorável na equipe do País de Gales. Marcou lateral. Cobra De Suárez para Mazola. Mazola pela ponta direita. Puxa o centro até Didi. Cabeceia para Mazola. Para Pelé. Atirou Pelé. Gol! Lateral bem cobrado por De Suárez, nasceu o gol brasileiro. Decorridos 25 minutos de luta. Gol do Brasil, Pelé. Gol do Brasil, Pelé, aos 25 minutos da etapa final. Didi lançou Pelé. Pelé controlou no peito, livrou-se do adversário. Com uma calma impressionante, colocou a pelota rasteiro do lado direito de Celso em defesa. Brasil 1-0, Pelé.
1: Luiz Ferreira, que lembrança gostosa, que raridade, que patrimônio ter um gol como esse, hein, Luiz?
0: Com certeza, é só daqui da sua Rádio Nacional fazer um agradecimento aos colegas do acervo daqui da Rádio Nacional, da empresa Brasil de Comunicação, que estão sempre extremamente prestativos e assim, atendem os pedidos assim, em cima da hora, me arruma aquele gol da Copa Tal, pessoal, arruma, beijo grande pessoal do acervo, e RR, só pra você que gosta de história também, o Brasil era treinado pelo Vicente Feola e entrou em campo com Gilmar, no gol, goleiro do, então goleiro do Corinthians, De Sordi, lateral de São Paulo, Bellini do Vasco, Orlando Pessanha do Vasco e Nilton Santos do Botafogo. Meio campo, Zito do Santos e Didi do Botafogo. Na ataque, Garrincha do Botafogo, Mazola do Palmeiras, o depois vai ser o futebol italiano ser chamado de Altafine, o Vavá estava machucado, por isso não jogou. Pelé do Santos e Zagallo do Flamengo. Depois da Copa de 58 é que o Zagallo se transferiria para o Botafogo. E é um gol que traz muita história. Primeiro gol do Pelé em Copa do Mundo. Inclusive o Instagram oficial do Pelé compartilhou essa narração da Rádio Nacional. Fiz questão de ir lá comentar. Narração da Rádio Nacional. Galera, nós estamos bem firme. E essa rádio é um colosso, bicho. Não tenho o que dizer dessa rádio. Essa rádio é gigantesca.
1: Maravilhosa lembrança para dar muito astral, muito axé para nossa seleção daqui a pouquinho. 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
4: No Campeonato Pan-Americano de Ginástica Artística, no Rio de Janeiro, Thaís Fidelis conseguiu uma apresentação equilibrada em todos os aparelhos, o que lhe rendeu a medalha de bronze na final do individual geral. O ouro ficou com Claire Pis e a prata com Chekey Bullock, ambas ginastas dos Estados Unidos. Neste sábado, a cidade de Recife recebe a etapa do Meeting Paralímpico Loterias Caixa. Foram inscritos 328 atletas, sendo 251 para o atletismo, 43 para o halterofilismo e 34 na natação. Participam atletas de alto rendimento e jovens a partir da categoria sub-11. Os resultados obtidos em todas as categorias valem para os rankings brasileiros, servindo de critério de classificação para as etapas nacionais em competições organizadas pelo Comitê Paralímpico Brasileiro.
1: E o Centro de Treinamento Paralímpico Brasileiro será sede do próximo Mundial de Parabadminton. A competição será disputada entre os dias 14 e 20 de fevereiro do ano de 2028. O anúncio foi feito pela Federação Mundial de Badminton e pela Confederação Brasileira de Badminton. Essa será a primeira vez que o Brasil vai receber a principal competição da modalidade. A BWF e a CBBD também divulgaram o calendário internacional para a temporada de 2027 e para o início de 2028. O planejamento prevê uma série de torneios de nível 1, nível 2 e nível 3, além de jogos continentais, multiesportivos e campeonatos continentais. Um dos principais destaques do calendário é o alinhamento com o processo classificatório para os Jogos Paralímpicos de Los Angeles, em 2028. Entre os dias 5 de abril de 2027 e 2 de abril de 2028, os atletas acumulam ponto para garantir a vaga na Paralimpíada. Em Paris 2024, o paranaense Vitor Tavares foi medalhista de bronze na classe SH6, atletas com baixa estatura. Primeiro pódio do país no badminton em Jogos Olímpicos ou Paralímpicos. E o Brasil terá duas representantes na semifinal feminina da Copa do Mundo de Skate Street Roma 2026. Raíssa Leal e Gabi Mazeto garantiram vaga entre as oito melhores da competição. Raíssa chegou a aparecer fora da zona de classificação após a primeira volta, mas reagiu quando mais precisava e assegurou a vaga com a terceira melhor nota do dia, 66.21. Já a Gabi Mazeto confirmou sua classificação com tranquilidade, ao terminar em sétimo lugar, somando 63.93 pontos. E a gente dá um tempo de Copa do Mundo para falar de futebol brasileiro. Renato Gaúcho não é mais técnico do Vasco. Antes mesmo do retorno do calendário de jogos, o treinador não resistiu à pressão no cargo e deixou o comando da equipe de São Januário. Declarações recentes do treinador incomodaram grande parte do grupo de jogadores. O primeiro caso de maior impacto ocorreu quando Renato foi perguntado sobre o momento ruim de Marino e Nestrosa. O técnico afirmou que jogadores nascidos na Colômbia e no Equador têm muita dificuldade de adaptação ao futebol brasileiro. Os quatro atletas colombianos do grupo, o próprio Marino, Andrés Gómez, Cuesta e se mostraram incomodados com a declaração. A fala repercutiu internacionalmente e também não foi bem recebida pelo restante do elenco. Posteriormente, mais jogadores se mostraram incomodados com posicionamentos do então treinador vascaíno em entrevistas coletivas. Era comum ver Renato pedindo reforços, afirmando que não tinha opções suficientes no banco de reservas e ressaltando o início ruim do Vasco no Brasileiro, com um ponto nas quatro primeiras rodadas antes da sua chegada. No dia 26 de abril, após a derrota para o Corinthians por 1-0 fora de casa, com um jogador a mais durante todo o segundo tempo, Renato se isentou de culpa no resultado. E no dia 24 de maio, após derrota por 3-0 para o Bragantino, dentro de São Januário, o técnico chegou a colocar o cargo à disposição. Com receio de que Renato pedisse demissão ao vivo na coletiva, o clube decidiu que apenas o diretor Admar Lopes e o capitão do time Thiago Mendes compareceriam à sala de entrevistas. Luiz Ferreira, chegou ao fim a terceira passagem do Renato pelo Vasco da Gama, um aproveitamento de 50%. Acabou o tesão, Luiz?
0: É, acabou. Eu ia fazer a piada, ele tirou a minha piada, gente. Mas assim, cara, quem acompanha o trabalho do Renato Gaúcho nesses últimos anos percebeu duas coisas. Que no trato dele, nos resultados negativos, é sempre assim. Eu ganhei, nós empatamos e eles perderam. E assim, me passa isso, eu até falo com um certo grau de preocupação, porque eu sempre ouvi falar dos colegas mais antigos, Carlos Borges, Valdir Luiz, Mário Silva, caras que passaram por aqui, nosso Ricardo Mazella também, Jorge Ramos, Rui Fernando, que esses caras que tiveram mais contato com o Renato Gaúcho, sabe que é um cara super gente boa, é um cara resenha pra dedéu, sabe? Sempre dizer que ele é um cara pra cima, e que você vê o Renato cada vez mais cabisbaixo, rabugento, ranzinza. Cara, eu acho assim, Renato tá precisando fazer terapia. Eu acho que ele tá precisando aceitar que não tá assim, cara, eu não tenho mais saco pra futebol, não aguento mais.
1: O mundo mudou, né?
0: O mundo mudou, eu preciso me adaptar.
1: Inclusive, uma das reclamações do jogador, nem reclamação, estranhamento, porque o Diniz era extremamente detalhista, parava os treinos, e os treinos do Renato era meio... assim, mais conversa do que treino.
0: São jeitos diferentes. Renato foi campeão assim. Foi multicampeão pelo Grêmio como treinador fazendo isso. Conquistou bons resultados pelo Vasco fazendo isso. De repente, tem uma primeira dificuldade, o Renato já quer chutar o balde, como aconteceu como no Fluminense na temporada passada, depois de um Mundial de Clubes fantástico no comando do Fluminense. Então, eu acho, sinceramente, o Renato precisa de terapia.
1: Ou de uma aposentadoria, né?
0: Não, assim, a terapia pra entender...
1: Chega de futebol, vou ficar mesmo na praia.
0: Eu nem digo assim, mas eu acho que o Renato precisa cuidar da mente. Até pra admitir, olha, eu não tenho mais paciência pra isso, eu vou ficar no meu futebol e meu chopinho na praia, e tá tudo bem, cara, tá tudo certo.
1: Ou procurar, então, ou procurar outras funções dentro do futebol.
0: Ou procurar, de repente, vir youtuber, conta história no YouTube, eu não sei. Sim. Mas ele tá precisando fazer alguma coisa de ajuda psicológica mesmo ele.
1: É inaceitável, como assim? Não pode ir ao coletivo com medo dele pedir demissão ao vivo, como ele fez no Fluminense?
0: E assim,
1: isso é
0: pra mim a postura do Fluminense foi a mais correta. Lá, você quer ir embora? Então beleza, você vai embora, você vai pagar a multa, tá? E ele tá se entendendo ali com o Fluminense. O Fluminense, a postura foi correta. Coisa que o Flamengo não fez em 2021 e coisa que o Vasco deixou de fazer também agora em 2026. Eu temo pela saúde mental do Renato nesse sentido, que era um cara pra cima, era um personagem bacana, você ria pra caramba com ele. Podia não ter algumas coisas politicamente corretas, mas era um cara que você via, pô, esse cara é resenha, esse cara deve tomar uma cerveja com ele, deve ser engraçado pra caramba. Mas você vê ele ranzinza, rabugento, tá ficando aqui amargo. Assim, cara, faz terapia. Você ouvinte tá nos escutando, se puder, faça terapia. Ajuda muito.
1: Agora, Luiz Ferreira, quem vem pro lugar do Renato?
0: Estão falando em Hernán Crespo, é um dos nomes sendo ventilados, mas não é unanimidade nos bastidores do Vasco, não. Fala-se muito em Hernán Crespo. Parece, a informação que eu tive é que o Pedrinho vai para um nome estrangeiro. E quem foi ventilado lá é o do Hernán Crespo.
1: É um bom nome, inclusive saiu.

0: também acho saiu bem do São Paulo. Foi demitido injustamente. Luiz Ferreira, muito obrigado. Boa noite. Palpite rapidamente para o jogo daqui a pouco do Brasil.
1: 2-0 Brasil.
0: Eu vou de 4-0. E esse No Mundo da Bola fica por aqui. Você relembra o gol marcado pelo grande Valdir Pereira, o Didi, na vitória do Brasil sobre a França nas semifinais da Copa de 58, disputada na Suécia. A narração é de Jorge Cury. Logo depois vem aí o Repórter Nacional com as últimas notícias do Brasil e do mundo. Uma ótima noite para todos vocês.
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3: Entra o Orlando, é batido, botada para Fontaine. Vai correndo Fontaine. Já está no policiamento todavia em favor do Brasil, Nilson Santos, que tira a pelota na corrida. Dá Defort, e Defort atrasa para Gilmar. 38 minutos do primeiro tempo, 1-1 no marcador. Devolve Gilmar até Vavá. Vavá cabeceia, a pelota se oferece a Garrincha. Garrincha atrasa para Didi. Didi vai progredindo tranquilamente pelo centro. Tenta aplicar uma fita em Paverne, consegue, prepara a bomba de fora da área, executa! Gol! Gol do Brasil! Gol do Brasil! Didi de fora da área! Encaixou a pelota no ângulo superior esquerdo da meta de ave! Eram decorridos 38 minutos e meio de luta. Segundo gol do Brasil, Didi.
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2: Meia no horário de Brasília. 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Olá, muito boa noite para você que está sintonizado na Rádio Nacional em Brasília, São Paulo, Rio de Janeiro, Amazônia, Alto Solimões, São Luís e Recife. E também para você que nos acompanha em todo o Brasil, junto às emissoras parceiras da nossa Rede Nacional de Comunicação Pública. Eu sou Bianca Paiva e você vai ouvir, a partir de agora, as principais notícias desta sexta-feira, 19 de junho de 2026. Combate ao mercado ilegal de apostas. Decreto prevê bloqueio de recursos de bets irregulares e envio desse dinheiro ao Fundo Nacional de Segurança Pública. E mais.
5: A partir de agora, estudantes que ingressarem em curso de medicina só poderão exercer a profissão se aprovados em exame de avaliação em formação médica.
6: Empregadores têm até 20 de junho para enviar dados ao E-Social de trabalhadores aptos a receberem o abono salarial.
7: Em Fortaleza, começa amanhã a 7ª Feira do Cordel Brasileiro, com shows, exposições e oficinas gratuitas na Caixa Cultural.
8: Brasil enfrenta o Haiti tentando a primeira vitória na Copa. Ancelotti deve fazer mudanças na seleção.
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2: O cerco continua. O governo anunciou hoje que vai congelar os recursos financeiros de casas de apostas ilegais e enviar os valores ao Fundo de Segurança Pública. A reportagem é de Gabriel Brum.
10: O dinheiro confiscado de bets ilegais poderá ser utilizado no combate ao crime organizado. A medida está em um decreto assinado pelo presidente Lula nesta sexta-feira, como mais uma ação para reforçar a asfixia financeira desse mercado irregular. O combate já acontece desde 2024. De acordo com o ministro da Fazenda, Dario Durigan, até hoje cerca de 50 mil sites e aplicativos de bets ilegais já foram derrubados pelo governo. Eles eram administrados por apenas 350 operadores, segundo o ministro, que destacou o uso de fintechs para movimentar o dinheiro.
11: Esses 350 operadores utilizaram 37 instituições financeiras, grosso modo, em geral, fintechs, instituições de pagamento, com pouca supervisão, baixa supervisão.
10: De acordo com o novo decreto, a Secretaria de Prêmios e Apostas identifica a bet ilegal e notifica a instituição financeira, que tem 48 horas para bloquear todas as contas relacionadas à bet. A Anatel é a responsável por derrubar os sites.

0: Após isso, o Ministério da Justiça abre uma fase de contestação do bloqueio para a Casa de Apostas se defender, explicou o ministro. Com a confirmação do bloqueio, a AGU pode pedir à Justiça que os recursos sejam incorporados ao Fundo Nacional de Segurança Pública. Outra medida obriga as instituições financeiras que movimentam o dinheiro de bets ilegais a pagarem os impostos que seriam devidos pelas casas de apostas, disse o secretário da Receita Federal, Robson Barreirinhas.
1: Se essa fintech movimentar recursos da Bet, nós vamos cobrar aquele imposto que não é pago pela Bet, nós vamos cobrar dessa fintech. Vamos cobrar o imposto de renda, vamos cobrar o PIS/COFINS, vamos cobrar aquela contribuição que é destinada, inclusive, ao Ministério da Saúde.
0: Não foi apresentada uma estimativa do valor que pode ser bloqueado com a medida, mas o secretário lembrou de uma operação nessa quinta que mirou 37 bets ilegais. Só elas teriam movimentado cerca de 50 bilhões de reais. Na Rádio Nacional em Brasília, Gabriel Brum.
2: 6h34, agora um dado positivo para a educação brasileira. A taxa de analfabetismo no Brasil caiu para 4,9% em 2025 entre pessoas com 15 anos ou mais. Esta é a primeira vez que o número fica abaixo de 5% desde o início da série histórica iniciada em 2016. A Daniela Longuinho tem mais detalhes ao vivo. Boa noite, Dani.
3: Boa noite, Bianca. Boa noite a todos. É isso mesmo. Olha, no ano passado, o Brasil tinha 8 milhões e 400 mil pessoas analfabetas com 15 anos ou mais. Os dados são da PNAD Contínua, pesquisa nacional por amostra de domicílio do IBGE, divulgada hoje. Em relação a 2024, houve redução de 0,4 ponto percentual na taxa nacional, representando uma diminuição de cerca de 592 mil pessoas analfabetas no país. Apesar do avanço, o Plano Nacional de Educação previa a erradicação do analfabetismo, ou seja, com menos de 5% da população analfabeta até 2024. Durante evento de inauguração do Hospital da Universidade Federal de São João del Rei, em Divinópolis, Minas Gerais, na tarde de hoje, o ministro da Educação, Leonardo Barchini, comentou o resultado da PNAD.
4: Hoje, pela PNAD do IBGE, pela primeira vez na história, nós atingimos, na população de mais de 15 anos, menos de 5% de analfabetos no Brasil. Nós temos hoje 4,9% de analfabetos. E sabe o que a Unesco fala disso? Sabe o que os organismos internacionais falam disso? Falam que um país, quando atinge menos de 5% de adultos analfabetos, ele elimina o problema estrutural do analfabetismo. Ele está encaminhado para a erradicação do analfabetismo.
3: O novo hospital universitário foi construído e equiparado pelo governo do estado de Minas Gerais e doado à Universidade Federal de São João del Rei. A rede HU Brasil assumiu a gestão do hospital por 20 anos, ao custo de R$ 341 milhões, com recursos do Ministério da Saúde e da Educação. O presidente da Rede HU Brasil, Arthur Chiouro, que também estava nesse evento, onde o ministro da Educação comentou sobre os dados de analfabetismo, apresentou o cronograma de funcionamento dos quase 200 leitos que serão instalados no Hospital da Universidade Federal de São João del Rei.
5: Nós iniciamos com 31 leitos clínicos, já começando a funcionar o ambulatório. Em 90 dias, aumentaremos mais 57 leitos, 10 de UTI, ativação dos leitos cirúrgicos. Mais 90 dias, nós implantamos mais 54 leitos com os pediátricos, UTI pediátrico. E na última etapa, que está prevista antes de março, abril do ano que vem, nós teremos 100% implantado com as atividades de neonatologia, obstetrícia.
3: Além do atendimento médico, a população de Divinópolis e de mais de 54 cidades da região, a unidade abrigará cursos de formação de profissionais da saúde. Em seu discurso, o presidente Lula voltou a defender investimentos em educação em prol do desenvolvimento do país.
6: Quanto custa não investir? Essa é a pergunta que a gente tem que saber. Não investir significa atraso, significa analfabetismo, significa não competitividade, significa não produtividade, significa não qualidade. E esse país não quer morrer exportando soja, milho ou carne de frango. A gente quer exportar conhecimento, inteligência, porque é isso que dá direito desse país ser um país rico.
3: No início da tarde, em Belo Horizonte, o presidente Lula anunciou repasse de cerca de R$ 90 milhões para o Hospital Luxemburgo, que se tornou uma unidade 100% SUS. É com você, Bianca.
2: Obrigada, Dani. Agora são 6h38. A gente segue falando de educação e saúde. Estudantes de medicina vão precisar ser aprovados no Enamed antes de exercerem a profissão. A medida, de acordo com o Ministério da Educação, vai garantir mais qualidade aos profissionais que vão atender a população. Já para os estudantes, a mudança pode ajudar na hora de escolher a faculdade de medicina. Vamos conferir na reportagem de Sayonara Moreno.
7: Os estudantes que ingressarem no curso de medicina a partir de agora só poderão exercer a profissão se forem aprovados no ENAMED, Exame Nacional de Avaliação da Formação Médica. É o que prevê a medida provisória assinada pelo presidente Lula nesta sexta-feira em Minas Gerais. O ENAMED é de responsabilidade do INEP. E o presidente do Instituto, Manuel Palácios, explica que com a nova exigência, o concluinte do curso só vai receber o registro do Conselho Regional de Medicina se tiver nota suficiente.
8: Você tem um controle mais preciso da qualidade da formação oferecida pelas instituições, o que também ajuda o próprio estudante a escolher que instituição vai se inscrever, assim como para assegurar à população, com a medida provisória de hoje, serviços médicos de qualidade por um profissional que passou por um exame de proficiência.
7: Segundo o governo, a medida atende uma demanda da sociedade que quer garantia de qualidade dos profissionais. A servidora pública de Brasília, Maria Clara Machado, recebeu a notícia de forma positiva.
9: Como muitos cursos de medicina tiveram uma avaliação muito baixa, eu acredito que vai ser benéfico, porque a gente, quando vai se consultar, não vai verificar qual a escola em que o médico estudou, né? Se a escola foi bem avaliada, não foi bem avaliada. O governo precisa fazer isso antes desses profissionais serem colocados no serviço público ou no serviço privado.
7: A secretária de Regulação e Supervisão da Educação Superior do MEC, Marta Abramo, explica que o ENAMED também vai ser realizado entre os estudantes de medicina no quarto ano do curso, etapa que antecede o início do internato.
10: Traz a possibilidade tanto para as instituições de ensino reavaliarem a sua atuação pedagógica para melhorar a formação desse estudante, para que ele chegue ao final do curso com as condições de exercício da profissão, né, para que ele seja aprovado no exame de proficiência, mas também vai trazer para o MEC insumos importantes para a gente monitorar a qualidade desses cursos e poder agir quando necessário.
7: Em março deste ano, o MEC aplicou punições a mais de 50 cursos de medicina que tiveram desempenho insatisfatório no ENAMED do ano passado, com notas 1 e 2, na escala que vai até 5. Naquela edição, 13 mil formados em medicina ficaram abaixo do nível mínimo de qualidade e entraram ou estão prestes a entrar no mercado de trabalho. A medida provisória também prevê que o ENAMED seja adotado na primeira etapa do Revalida, o exame para a revalidação de diplomas dos médicos formados no exterior que querem atuar no Brasil. As notas do ENAMED podem ainda ser utilizadas nos processos seletivos para programas de residência médica. A edição deste ano está com inscrição até 29 de junho, com provas aplicadas em 13 de setembro. Desta vez, os resultados do exame valem só para avaliação e acompanhamento. A exigência para obtenção do registro profissional vai passar a valer para os estudantes que iniciarem o curso após a publicação da medida provisória. E quem não tiver bons resultados pode tentar em outras edições, que passam a ser a cada semestre. Da Rádio Nacional em Brasília, Sayonara Moreno.
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2: O primeiro jogo do dia, válido pela segunda rodada da Copa do Mundo, terminou com a vitória de um dos anfitriões, os Estados Unidos, em cima da Austrália, por 2-0, que agora segue para o mata-mata. Agora, às 7 horas da noite, a Escócia enfrenta o Marrocos, jogo do grupo da seleção brasileira. E se vencer, a seleção escocesa já encaminha a classificação para a próxima fase do Mundial. E às 9h30 da noite, a seleção brasileira enfrenta o Haiti. Bruno Mendes tem mais informações da partida de logo mais.
12: Logo mais, a partir das 9h30 da noite, a seleção brasileira faz o segundo jogo na Copa do Mundo. Brasil e Haiti se enfrentam no estádio Lincoln Financial Field, na Filadélfia, nos Estados Unidos. O técnico Carlo Ancelotti mantém o mistério. O fato é que algumas mudanças serão feitas no time. Danilo deve entrar na lateral direita, na vaga de Banhas, e Matheus Cunha pode ser titular no ataque ao lado de Vini Júnior e Rafinha. Quanto às cobranças do torcedor sobre a presença do atacante Endrick no time, Ancelotti respondeu assim.
13: Ela é paciente, não tem pressa. É muito, como pode dizer, maduro, para sujeitar. Então...

0: tal país caribenho. A população sofre com pobreza extrema e violência de gangues, o que causou o deslocamento forçado de mais de 1,5 milhão de haitianos. Brasil e Haiti têm laços profundos. Em 2004, as seleções dos dois países fizeram o jogo da paz. A partida foi capaz de pausar a guerra civil haitiana. O capitão da seleção do Marrocos, Achraf Hakimi, será julgado por acusação de estupro na França. A justiça do país negou hoje o recurso apresentado pelo jogador. A corte entendeu que há elementos suficientes para seguir com o processo. O lateral nega a acusação e disse que agora poderá apresentar sua versão do fato. A seleção do Irã afirmou que vai apresentar uma reclamação à FIFA por causa das restrições de viagem nos Estados Unidos impostas ao grupo durante a Copa do Mundo. O grupo não tem permissão para se hospedar nos Estados Unidos e é obrigado a viajar para o México após as partidas. Para a federação, essa restrição é contrária ao princípio de igualdade de condições para todas as seleções. A entidade também afirmou que, por causa de problemas com vistos, o grupo só chegará a Los Angeles um dia antes da partida contra a Bélgica no domingo. O hino nacional brasileiro foi eleito o mais bonito entre os 48 dos países que participam da Copa do Mundo 2026. O ranking foi publicado hoje pelo jornal New York Times dos Estados Unidos. A publicação diz que o hino brasileiro tem palavras cantadas muito rapidamente que falam sobre não temer a batalha e uma pátria amada, mas afirma que o destaque é, sem dúvida, uma gloriosa introdução orquestral de 28 segundos. O hino brasileiro é de autoria do maestro Francisco Manuel da Silva e foi composto em 1831. Com informações da agência Reuters, da TV Brasil em Brasília, Yara Balduino.
1: Hora certa, 6 horas mais 45 minutos no horário de Brasília. Você vai ouvir daqui a pouco.
2: El Niño faz inverno chegar com frio e chuva no sul e seca e calor no norte e nordeste.
1: Repórter Nacional. Tem prazo terminando neste sábado. Empregadores precisam enviar dados ao E-Social para o pagamento do abono salarial. Quem vai explicar ao vivo é o repórter Pedro Lacerda. Boa noite, Pedro.
3: Boa noite, Bianca. Boa noite, ouvintes. Essas informações precisam estar corretas no E-Social, o sistema de escrituração digital das obrigações fiscais, previdenciárias e trabalhistas, para que o empregado não fique de fora do pagamento, previsto para começar em 15 de outubro. Por isso, quem cuida da parte de funcionários numa empresa precisa enviar os dados até sábado. Caso isso não aconteça, o empregado pode não receber o benefício. Para ter direito ao abono, o trabalhador precisa ter carteira assinada há pelo menos 5 anos, ter recebido em média até R$ 2.776 por mês em 2024 e ter trabalhado por no mínimo 30 dias naquele ano. Quem tem conta na Caixa ou no Banco do Brasil recebe por Pix ou transferência. Quem não tem conta pode sacar o dinheiro numa agência ou numa casa lotérica. Para tirar dúvidas, o trabalhador pode ligar para o número 158, que é gratuito, ou procurar uma unidade do Ministério do Trabalho na sua cidade. Bianca?
1: Ok. Pedro, você continua com a gente para trazer outro assunto. O governo federal lançou hoje o Fundo Garantidor de Operações de Comércio Exterior. Explica para a gente o que é esse fundo, como vai funcionar.
3: Então, Bianca, a iniciativa reúne os ministérios da Fazenda e do Desenvolvimento, Indústria, Comércio e Serviços, além da ABGF, que é a Agência Oficial Brasileira de Garantia de Crédito à Exportação. A principal novidade é a MPME+, modalidade de seguro de crédito à exportação, que permite o acesso a financiamento com garantia mesmo antes da assinatura de contratos de exportação. Na prática, as empresas poderão buscar recursos para ampliar a produção, comprar insumos, investir na estrutura do negócio e se preparar para conquistar novos mercados internacionais. O novo FGCR, Fundo Garantidor de Operações de Comércio Exterior, passa a oferecer garantias com foco em empresas que costumam enfrentar dificuldades para obter crédito para exportação. Outra mudança é a ampliação do prazo de apoio às operações de pré-embarque, que passa de 180 para 720 dias, dando mais segurança para o planejamento financeiro dos exportadores.

0: Exportadores. Segundo o governo, embora as micro, pequenas e médias empresas representem cerca de 69% das exportações brasileiras, elas respondem por apenas 6% do volume financeiro exportado pelo país. A expectativa agora é aumentar a participação desse segmento no comércio exterior, ampliando a competitividade, estimulando a inovação e contribuindo para a geração de emprego e renda. Bianca.
1: Obrigada, Pedro. 6h49. Prepare o casaco, porque o inverno começa oficialmente neste domingo, trazendo baixas temperaturas, noites mais longas e ainda sob a influência do El Niño. Cristiane Ribeiro conta o que esperar do clima no país e como se preparar para receber a nova estação.
2: A influência do El Niño vai deixar o inverno no Brasil com frio mais intenso.

0: esperas durante deslocamentos de ônibus. Ele cita Beberibe, Aracati, Limoeiro e Caputos, municípios atendidos pela nova etapa da operação.
1: Cobalcini, do MDB, cobra da NTT a revisão do projeto de concessão de rodovias federais.

0: Santa Catarina. O deputado considera insuficiente a previsão de cerca de 80 quilômetros são lotes previstos com contratos de 30 anos.
1: Cobalcini afirma que Santa Catarina depende dessas estradas para o escoamento de produtos da região oeste do estado até os portos. Ele defende a duplicação de trechos estratégicos das BRs 282 e 470, além de melhorias na BR-153 para atender a região do Alto Uruguai.
2: Saúde.
0: A Câmara aprovou proposta que permite que o SUS adquira sem licitação medicamentos feitos pela Hemobras. O repórter Antônio Vital acompanhou a votação.
3: A Câmara dos Deputados aprovou o projeto que permite a contratação direta, sem licitação, para compra de medicamentos hemoderivados ou produzidos por biotecnologia para pacientes do Sistema Único de Saúde. O projeto, apresentado pelo deputado Jorge Sola, do PT da Bahia, não exige licitação quando os medicamentos forem produzidos por instituição pública que seja o único fornecedor desse tipo de produto no país. No Brasil, a única empresa pública do setor é a Hemobras, como é conhecida a empresa brasileira de hemoderivados e biotecnologia, vinculada ao Ministério da Saúde. A empresa processa o plasma doado nos hemocentros para fabricar medicamentos para o Sistema Único de Saúde. Ela produz hemoderivados, que são medicamentos feitos a partir do plasma do sangue humano.

0: Ministério da Saúde. A empresa processa o plasma doado nos hemocentros para fabricar medicamentos para o Sistema Único de Saúde. Ela produz hemoderivados, que são medicamentos feitos a partir do plasma do sangue humano. A tecnologia feita pela Hemobras prejudica a concorrência e pode encarecer os custos.
1: Com relação aos hemoderivados, de fato, a Hemobras já produz quase que 100% dos medicamentos desse estilo. No entanto, os produtos biotecnológicos é uma ampla gama que vai poder ter quase que um monopólio da Hemobras e, obviamente, isso é negativo. Não faz sentido ter esse monopólio forçado com dispensa de citação de uma única empresa. Vai quebrar todo o mercado que trata e que produz de serviço. É inacreditável.
0: O autor da proposta, Jorge Sola, defendeu a preferência para a Hemobras e a produção nacional de medicamentos usados no tratamento de diversas doenças.
2: Existem duas tecnologias que a Hemobras utiliza. Uma é o fracionamento do plasma. Para o fator 8, que é usado em pacientes com hemofílicos, o fracionamento do plasma, presidente, não é suficiente. Por isso foi criada uma segunda planta de biotecnologia, de engenharia genética. O que não pode acontecer é obrigar um processo licitatório onde qualquer empresa de outro país pode querer concorrer quando nós investimos muito para ter capacidade de produção nacional.
0: O projeto que permite a contratação direta, sem licitação, para a compra de medicamentos hemoderivados ou produzidos por biotecnologia por instituições públicas, agora será analisado no Senado. Da Rádio Câmara, de Brasília, com informações de Daniele Lessa, Antônio Vital.
3: Segurança Pública.
4: Dixon, do PL, critica a situação da segurança pública no Rio Grande do Norte e cobra ações do governo estadual. Ela ressalta que o aumento dos casos de violência e a atuação de facções criminosas tem gerado um clima permanente de medo e insegurança para a população.
5: Carla Dixon também registra o atentado contra o vereador Cabo Davidson, em Mossoró, durante uma transmissão ao vivo. A deputada lembra que o ataque deixou o vereador ferido e provocou a morte de seu assessor, num episódio que, segundo ela, deixa evidente o avanço da criminalidade no estado.
4: Lingo Portela, do PL de Minas Gerais, critica a forma como o governo federal apresentou a possibilidade de usar agências dos Correios para a devolução de celulares roubados. Para ele, a justificativa sobre eventual receio de atendimento em delegacias desvaloriza o trabalho da Polícia Civil.
5: Lincoln Portela defende a atuação de delegados e profissionais da segurança pública na investigação e recuperação de bens roubados. O parlamentar afirma que o Executivo deve fortalecer as forças policiais, preservando a confiança da população nos órgãos de segurança.
4: Capitão Alden, do PL da Bahia, defende a derrubada, estabelece em 35 anos a idade máxima para ingresso nos quadros gerais das polícias militares e dos corpos de bombeiros militares. Ele explica que a proposta cria uma regra nacional para o acesso aos concursos das...
5: Capitão Alden argumenta que candidatos com mais de 30 anos possuem condições físicas e técnicas para exercer as funções militares. Para o deputado, a medida evita restrições consideradas injustas e amplia as oportunidades para milhares de concurseiros em todo o país.
3: Justiça.
4: Érica Cocai, do PT do Distrito Federal, defende a apuração rigorosa das denúncias relacionadas ao Banco Master. Na visão da deputada, os fatos divulgados precisam ser esclarecidos para garantir punição exemplar.
5: Érica Cocai sustenta que as investigações devem alcançar todas as pessoas envolvidas no caso, independentemente da posição política. A parlamentar também exalta ações do governo federal de combate à corrupção e de fortalecimento dos instrumentos de fiscalização e controle.
4: Adriana Ventura, do Novo, de São Paulo, cobra investigação sobre denúncias de corrupção veiculadas pela imprensa que envolvem membros do Congresso Nacional. Na avaliação da deputada, falta coragem a muitos parlamentares na hora de fiscalizar seus pares.
5: Adriana Ventura também defende o avanço da proposta que acaba com o foro privilegiado para autoridades. De acordo com a legisladora, a medida contribui para fortalecer a igualdade perante a lei e aumentar a confiança da população nas instituições públicas.
4: Maurício Marcon, do PL do Rio Grande do Sul, critica decisões e investigações em tramitação no Supremo Tribunal Federal sobre membros de oposição ao governo federal. O parlamentar acredita que há tratamento desigual em casos analisados pela corte.
5: Maurício Marcon também cobra o aprofundamento das investigações relacionadas ao Banco Master. Segundo o deputado, é necessário esclarecer vínculos entre políticos, autoridades e pessoas citadas nas investigações para garantir transparência e responsabilidade.

0: responsabilização dos envolvidos.
1: Votação.
2: O plenário da Câmara ampliou direitos para as pessoas com transtorno do neurodesenvolvimento. Os detalhes com a repórter Cibele Comanetti.
3: A Câmara dos Deputados aprovou o projeto que cria uma política nacional voltada para as pessoas diagnosticadas com transtornos do neurodesenvolvimento, com medidas nas áreas de inclusão social. Os chamados transtornos do neurodesenvolvimento incluem, entre outros, o transtorno do déficit de atenção com hiperatividade, o TDAH, o espectro autista, o TEA, e a dislexia. A proposta admite a equiparação dessas pessoas à condição de pessoa com deficiência, desde que haja avaliação biopsicossocial feita por equipe multiprofissional. Essa análise vai considerar se as limitações, junto com as barreiras do ambiente, dificultam a participação plena desses indivíduos na sociedade. O projeto inicial, apresentado pelos deputados Alex Manente, do Cidadania de São Paulo, Anne Ortiz, do PP do Rio Grande do Sul, e Amon Mandel, do Republicanos do Amazonas, se concentrava em ações para pessoas com TDAH, o que foi ampliado pela relatora, deputada Andréia Siqueira, do PSB do Pará. Segundo ela, a proposta organiza políticas públicas já existentes, criando uma base legal mais clara para o atendimento dessas pessoas. O deputado Alex Manente, um dos autores, disse que a proposta amplia direitos.
4: Nós aprovamos aqui uma medida que visa garantir os direitos das pessoas que têm o transtorno, que é o TDAH, cada vez crescente no Brasil. E nós, com essa matéria, conseguiremos dar vazão, primeiro, à avaliação e o diagnóstico biopsicossocial, que é isso, uma avaliação multiprofissional para garantir os direitos das pessoas que têm esse transtorno.
3: Além da possibilidade de equiparação com pessoas com deficiência, o projeto prevê diagnóstico precoce e acompanhamento contínuo, com atuação integrada dos sistemas de saúde e de educação, acesso a terapias e fornecimento gratuito de medicamentos pelo SUS. Na área educacional, a proposta permite que estudantes com transtornos de aprendizagem, como o TDAH e a dislexia, tenham tempo adicional para fazer as provas. O projeto que amplia os direitos de pessoas com transtornos do neurodesenvolvimento seguiu para análise no Senado. Da Rádio Câmara de Brasília, com informações de Antônio Vital e Daniele Lessa, Cibele Comanetti.
0: Flávio Nogueira. Do PT do Piauí, planta Neuroame pela Prefeitura de Piripiri. O deputado explica que a iniciativa oferece acolhimento, exames e acompanhamentos a crianças que precisam de avaliação especializada para identificar dificuldades no desenvolvimento.
2: Flávio Nogueira informa de primeira e segunda infâncias matriculadas na rede municipal ou acompanhadas pelos serviços públicos de saúde. Ele pontua que a ação contribui para evitar o isolamento, ampliar o acesso a especialistas e enfrentar o preconceito.
0: Termina agora o Jornal Câmara dos Deputados, produzido pela Rádio Câmara, com trabalhos técnicos de Wellington Teles e apresentação de Val Monteiro e Márcia Aquilissardi. Uma boa noite.

0: que alguns anos antes havia incorporado os veículos de comunicação do grupo como pagamento de dívidas.
1: Lia Calabre, pesquisadora da Universidade Federal Fluminense e da Fundação Casa de Rui Barbosa, nos ajuda a entender quais eram os planos dos fundadores da Rádio Nacional.
2: A Rádio Nacional, ela vai ampliando a sua potência, ela já começa para as rádios do momento com uma potência significativa, então com uma pretensão de alcançar para além dos limites do Estado, para que em alguns horários ela possa ser ouvida em boa parte do país, mas não todo, mas o alcance realmente do conjunto do país, para além das fronteiras, né, para a Amazônia, para o Mato Grosso, ela vai se dar efetivamente com as ondas curtas, e aí sim a rádio já estatizada. Mas havia desde o nascimento, né, desde o grupo privado que a criou, uma ideia e um desejo de ter uma rádio de alcance nacional.
0: O radialista Paulo Tapajós, contratado desde o início pela Nacional, tem uma boa impressão do novo ambiente de trabalho.
3: Ela estava mais ou menos no padrão das outras, inclusive no padrão da própria Mairinque Veiga. Cada artista se apresentava durante 15 minutos, os chamados quartos de hora. Programação de rádio era muito na base do artista.
1: Do Vale, um dos funcionários do Grupo à Noite, que foi transferido para a nova emissora, reforça a percepção.
3: A impressão que me causou foi muito boa. Era ambiente, como em toda noite, muito limpo, muito... Distinguir cada um era difícil. Eram uns 13 ou 14, fora a orquestra. Tinha Haroldo Barbosa, Oduvaldo Cosi, Rosário Fusco, José Mauro. Essa capacidade que deu forma à Rádio Nacional, capaz de resistir por muitos e muitos anos. Ismênia dos Santos, Teixeira Filho, Celso Guimarães, pais.

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1: A gente ainda vai te contar mais sobre quem o grupo à noite contratou para sustentar da nossa emissora. Mas essa voz que nós acabamos de ouvir é da locutora e radioatriz Ismênia dos Santos, outra personagem essencial nessa história.
2: A professagem do elenco da Nacional refletia a ambição do grupo à noite.
3: São, né, que tinha construído o primeiro arranha-céu, né, um grupo que tem revista, que tem jornal. O nome, na verdade, fala muito do projeto da rádio, que é um projeto, inclusive, diferenciado, que começa já com a ideia de profissionalização que não era comum. Então, ela tem um projeto de ser nacional.
4: A Pan-American World Airways, a rei da aquarelas do mundo. 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
1: Com uma proposta de programação grandiosa, investimentos mais empenhados e criativos, a Nacional conquista a audiência mesmo antes de mudar de proprietário. Mas essa palha a gente te conta mais pra frente na nossa jornada. Este episódio do acervo da Empresa Brasil de Comunicação. César Fatioli interpreta Paulo e Dylan Araújo interpreta Edmo do Vale.
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2: Abrindo a nossa programação País Tropical com Paralamas do Sucesso.

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A rede, ouvimos Lenine dele, Lula Queiroga, Barcarola do São Francisco, Geraldo Azevedo dele, Carlos Fernando, Andar com Fé em Mato Grosso e Gilberto Gil. Seguimos com o Rapa, Vapor Barato.

ouvi o medo de avião, que ó, Vapor Barato, Rapa, de Jats Macalé e o Alice Salomão. Seguimos juntos aqui na programação da sua Rádio Nacional. Eu, Márcia Dias, comigo Anderson Santos. E agora ouvindo a área, coisa linda.

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3: Agora são 8 horas e 46 minutos. Seguimos aqui na programação da sua Rádio Nacional. Vamos à meia-noite, ouvindo música e trazendo a nossa programação para você. E hoje o nosso Brasil, né, está aí na disputa da Copa do Mundo com o Haiti. Tem jogo nessa noite. Sei que muita gente já está indo para casa, outros já estão organizados com a sua torcida, né, pelo nosso país. E a gente segue por aqui, agora cantando. Tereza Cristina e Grupo Semente, Pra Que Discutir com a Dama?

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0: Ouvimos Vou Deitar e Rolar, Elis Regina, música de Baden Powell e Paulo César Pinheiro, Timoneiro Paulinho da Viola dele, Hermínio Belo de Carvalho, Pra Que Discutir com Madame, Tereza Cristina, Grupo Semente, de Haroldo Barbosa, Janete de Almeida.
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0: Fechando nossa hora, Sai Guarabira, Aventurine, de Luiz Carlos Sá e Sérgio Magrão, Caçador de Mim.

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